0: E o Carboneiro também.
1: Exatamente. É, agora a troca, o 16 tá entrando. E é o Ronaldo.
0: Ronaldo.
1: Isso.
2: Saiu 18.
1: Isso.
2: Juninho.
1: Saiu o Juninho. Tava machucado. Essa é a troca que trocou. Não veio o garoto Luiz Felipe.
0: 27, etapa complementar, o placar do Beira-Rio 1-0, Inter, Manhago.
3: 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Ganha o jogo por 1-0, gol do Kahneman no primeiro tempo. E agora o Renato já fez quatro trocas fez o Renato até aqui no jogo. Bola dominada agora com o Zé Ricardo, tentando o lançamento para ninguém. Para Lindeto, para o Everton. É todo o tempo que pode, CCD, o Grêmio tá ganhando, CCD.
4: É, e segue sofrendo, mas entendendo o tamanho do jogo. O Grêmio concentrado, lutando. O tempo precisa passar mais rápido para o Grêmio sair com os três pontos.
1: O Carboneiro entrou no lugar do Alejandro. Essa foi a troca do ataque do Inter, informando o Trilegal. Inter 1-0.
0: A zaga do Inter tem neste momento Ronaldo pelo lado direito, Mercado centralizado e Bruno Gomes do lado esquerdo, na linha de três zagueiros.
5: É o que temos para o momento, diz o técnico do Internacional. 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Eu disse Parafluo. 28 minutos e meio, etapa complementar, que sofrimento. O que eu estou ouvindo do Manhago, o que eu estou vendo aqui no Beira-Rio, é sofrimento, mas a dupla Granal continua ganhando. Lá vai Caio César, dominou pela ponta esquerda, ganhou do marcador, tocou a bola no meio, corta a zaga do Internacional e a bola vai para Carboneiro. Carboneiro domina, é derrubado, agora segura tudo aí. Ganha tempo, Guerrinha, quero te ouvir, eu quero ganhar tempo, Guerrinha.
1: Pois é, Pedro, o Corinthians se atirou agora de corpo e alma, né, em busca do empate. O Internacional já fez as 5 alterações, a esperança é o Carboneiro, não contra-ataque pro Inter, ou então também a defesa dar conta do recado como deu até agora, mas a pressão vai aumentar, tomara que o Inter resista.
3: 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Bate o Everton na bola. Busca Bright White na frente. Ele tenta uma disputa de bola e ganha. Ganha da marcação. Bright White chega do lado da grande área, vai tentar o cruzamento. Ainda ele divide com a marcação. Aparece para fazer o corte, então. A defesa do time do Remo com o Galeano. Galeano tocando para Vitor Bueno, que erra o passe. Erra o passe, dá um presente. E aí o Kahneman está recuando a bola para o goleiro. O Everton, que está dando chutão para o campo de ataque. Aqui, buscando então pelo lado direito a chegada de bola do João Pedro. João Pedro domina na frente da marcação feita pelo Jajá. Driblou Jajá, recua a bola mais atrás para o Wallace. O Wallace outra vez para o Everton. Aí não pode pegar com a mão, então dá o chutão de primeira. A bola vai na direção lá do TT. Subiu para cortar a defesa do Remo. A bola cai no meio-campo. Não consegue o domínio ali o Danilo Barbosa. Ela vai sobrando na sequência agora para dividida. Opa! Uma entrada duríssima em cima do jogador do Grêmio. O juiz não deu falta. Tá dando lance normal. Segue o jogo. O Grêmio ganha 1-0, 31 do segundo tempo.
5: 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No Beira-Rio, o Inter ganha 1-0, 30 da etapa complementar.
3: 31 no Mangueirão em Belém, o Grêmio ganha do Remo 1-0.
6: No Clássico do Rio, o Vasco está vencendo o Botafogo pelo placar de 1-0. Recomeçou o jogo no Barradão, o Vitória está batendo a Chapecoense por 1-0.
5: Pois é, não é que o time do Corinthians acaba de perder mais um gol, seu Alberto.
1: Não, mas agora a bola foi desviada pela zaga do Inter no meio do caminho. O chute forte é escanteio, Corinthians, o placar é 1-0, Inter é a informação Trilegal.
5: Garro está colocado para a cobrança do escanteio.
3: Chega o Grêmio, o toque pra Enamorado, é pra fazer na cara do gol. Perdeu, deu rebote, voltou pra Enamorado, ajeitou pra TT, salvou o goleiro. Marcelo Rangel faz um milagre com o pé. E o Grêmio perde incrivelmente dois gols com Enamorado e TT. E vem de novo com Enamorado dentro da área. Fechou pro meio para tentar o chute, ficou sem ângulo. Recua a jogada, toca para Danilo Barbosa. Dali para Caio Paulista. Caio Paulista vai ganhar a área mais uma vez. Tenta levar o drible. Passou bem Caio, jogou cruzado. A bola vai passando na frente do gol e ninguém toca para dentro. O Grêmio perde uma sequência de gols, Simon Bianchini.
7: Nossa, jogada mais incrível, um contra-ataque, 3 do Grêmio contra 2 do Remo. Enamorado, fintou o goleiro, chutou em cima do marcador. Depois a bola sobrou para o TT, empurrada pelo Enamorado. Jogou toda a responsabilidade, a segunda contratação mais cara.
5: Olha o erro do Corinthians, chutou, gol!

0: gol, é do Internacional, é de Alan Patrick, é sacramentando uma vitória. Senhoras e senhores, respeitável público, torcedor colorado, como era importante esta vitória, como o Inter precisava dela. E agora, numa mancada do tipo, Fernando Diniz estalou o Internacional para Alan Patrick marcar o gol, o Inter fazer 2-0, ganhar a partida, somar 3 pontos, tudo isso está acontecendo e o coração colorado está palpitando, está saindo pela boca dos colorados. O Vaquinha está enlouquecido ao meu lado, o Inter está ganhando 2-0. Diz aí, Jason.
1: Ao estilo Fernando Diniz, o Corinthians toma gol aqui no Beira-Rio. O Garro tinha a bola dentro da área. Corinthians não pode dar balão, tem que sair jogando sempre. Aí o time do Inter fez uma abafa. O Garro, quando viu, já tinha perdido a bola. O Bruno Henrique estava por ali. O Alan Patrick pela direita livre, recebe o passe. O Hugo tenta voltar e ele bate a meia altura no canto esquerdo para começar a construir a salvação do Inter para permanência na primeira divisão. Alan Patrick para o fundo da rede. Internacional 2-0, Garrinha.
2: Quem erra paga, né? A defesa do Corinthians tentou sair jogando, cometeu um erro e a bola espirrou para o Alan Patrick, que deu sozinho na frente do goleiro, e ele tem muita habilidade, muita qualidade. O que que ele fez? Deu um tapa na bola, botou a bola na rede, fez 2-0, Vaguinha, e eu acho que está se encaminhando à vitória.
3: Mudou! A sorte mudou de lado! A bola não entra mais! E eu avisei que era apertar para fazer o segundo e matar o jogo. 2-0, Marquinhos!
4: Alan Patrick, 69 gols pelo Inter, oitavo dele na temporada. O Inter volta a vencer em casa no Brasileirão. É 18º colocado, 31 pontos, um para sair da zona de rebaixamento.
0: Gol do Corinthians! Cruzamento, André estava chegando ali para marcar o gol. Bom, agora engrossou tudo de novo, né? 34, o Inter tomou muito cedo o gol. Agora Inter 2-1, Zé Alberto.
5: O Corinthians insistiu muito pelo lado direito. Dessa vez a cruzada veio pela esquerda. Liberdade no cruzamento, também não teve menos liberdade, não. O André, que é grandalhão, cabeceou para o chão, tirou o Antony da jogada. O Corinthians diminui. 2 para o Inter, 1 agora para o Corinthians.
2: A defesa do Inter mudou os nomes e mudou a sua postura, né? Perdeu um pouco de altitude. E aí o que que aconteceu? A bola cruzada na área, o André apareceu livre no segundo pau, cabeceou, tirou do Antony, que faz uma partida maravilhosa, descontou e complicou tudo de novo, viu, Vaguinho?
6: Eu nem vou falar mais nada para não zicar. Vai, Marquinhos.
4: Quarto gol marcado por André para o Corinthians, artilheiro da equipe na competição, mas a vitória é do Inter, 18º com 31 pontos.
0: Pois é, ficou tudo difícil outra vez. E aí, como é que anda a coisa em Belém do Pará, hein, Manhago?
1: Bright White na cara do gol, perdeu! Perdeu o gol feito de novo, mas pelo menos estava impedido dessa vez, Simon.
7: É, e mexeu duas vezes o remo. Patrick, número 8, no lugar de Vitor Bueno. E saiu o Pikachu para a entrada do David Braga, 26.
1: Vem para o ataque agora o Patrick, forçou a jogada e deu falta. O árbitro, cartão amarelo para o time do Grêmio. Jogo parado, 36, 1-0.
7: João Pedro recebe amarelo.
0: O Inter procura descer, a bola é do Paulinho. Paulinho tocou no meio, encontrou Alan Patrick. Alan Patrick deu a bola para Carboneiro. Carboneiro estendeu na ponta esquerda. Chegou por ali o Matheus Bahia. Chegou ao lado da grande área. Errou o passe quando tentava colocar a bola no Carboneiro. A bola foi tirada.
1: Pedro, trocou o Corinthians. Saiu Gabriel Paulista com a 13. Entrou Vitinho, atacante, ex-Inter. Camisa 11.
0: Falta. Vitinho, camisa número 11. Fala, Manhago.
1: Falta pro Remo, Patrick, aquele que foi do Inter, tá lá ajeitando, ela é distante. Vamos ver se ele faz o levantamento ou se até tenta o chute direto. Vitor Bueno não tá mais em campo. 37 em Belém, Grêmio 1-0 para cima do Remo. Uma falta autorizada pela arbitragem agora, para a cobrança ser feita por Patrick. Levantou, bola alta na área. Kahneman subiu para tirar de cabeça. Pega a sobra, Zé Ricardo, toca no meio para David Braga. David Braga ajeitou, levantou para a área, a bola vai passando direto. Direto pela linha de fundo, era tudo que precisávamos em Belém. Grêmio 1-0, 37.
0: E agora, Guerrinha, tempo. E agora que o Corinthians agora fez o gol.
2: Agora, Pedro, o Corinthians vai se atirar de qualquer maneira pra frente, né? Por quê? Porque voltou pro jogo. O Corinthians tinha levado o segundo gol, tava morto. Aí ele fez o gol e voltou pro jogo. O Internacional vai ter que ser inteligente, tentar prender a bola, tentar aproveitar contra-ataque, tentar se defender bem, mas o jogo encardiu, Pedro.
0: É, ficou desse jeito.
4: Tem gol.
0: O gol de quem?
4: Tem mais um gol marcado pelo Vitória, Mateuzinho amplia. Vitória 2, Chapecoense 0, Unimed Porto Alegre.
0: Lá vai Paulinho levando a bola pela ponta direita, ganhando tempo ali, segurando a bola, já são 37,5, a bola foi recuada, está colocada ali pelo meio, Bijaga foi desarmada, a bola ficou para Depay tentou levar, perdeu para o mercado tocou para Bijaga abriu na ponta direita, e o Inter tentando chegar no campo de ataque, lá vai a bola para o Vitinho soltou no meio, Bruno Henrique tentou abriu para o Matheus Bahia, acerta agora Matheus Bahia, dominou, recuou, tocou a bola para o Carboneiro tem o domínio, a marcação chega, ele acaba recuando, tocando a bola.
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0: 2-1, Inter no Beira-Rio, Maiago.
9: A chegada do time do Remo, mas Kahneman está tirando mais uma e tem falta em cima do Danilo Barbosa. Cai o juiz, para o jogo, Maurício.
10: Estreia.
9: Vamos lá.
10: Estreia nos profissionais do garoto Emanuel, o Manu, 58, 17 aninhos, lateral esquerdo, vai entrar, vai ser a última troca do Renato na partida.
9: Se segura o Grêmio, Maurício, podia ter matado o jogo, hein, Maurício?
11: Pois quando você joga tão pouco, mas consegue, pela fragilidade do adversário, construir uma chance, que são duas no mesmo lance, você não tem direito de perder. Ainda assim, o Grêmio sustenta sua vitória, se defendendo bravamente e tendo dois heróis. De novo, de sempre, o Everton e hoje, Walter Kahneman.
0: 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É Claro, lá vai o Inter, uma tentativa do Paulinho, tem uma falta marcada pelo juiz da partida, vai dar cartão, hein? Vai dar cartão amarelo para o Garro, o Inter ganha 2-1, o sofrimento está presente aqui, está presente em Belém do Pará, que noite tenebrosa, Banhago!
9: Vem Patrick, cruzou para a área, Kahneman tirou mais uma. Nardone na sequência, afasta o perigo, ela vai quebrar o namorado que foi atropelado. Em Belém do Pará, 9:17, hora de se ligar no tempo e no placar. 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
0: 40 no Beira-Rio, Inter 2-1.
4: E ainda hoje, às 9:30, tem Cruzeiro e São Paulo no estádio Mineirão.
0: Pois é. 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Inter no ataque, a bola foi para o Carboneiro dominou, reteve a bola, sofreu uma falta, tentou levar, caiu, o juiz que não houve nada. E a bola ficou então para o Garro tocou para Depay recuou para André foi marcado, Alan Patrick chegou contra ele, conseguiu recuar, tocou a bola, encontrou colocado por ali o seu companheiro, o jogador Gustavo Henrique deu a bola para o jogador Vitinho tem o domínio ali pelo lado esquerdo, tocou a bola, encontrou colocado o seu companheiro, o jogador Caio César. Ele procura jogar a desarmada do Carboneiro entrou bem na partida, tocou a bola, deu para o Paulinho, para o Carboneiro, para fazer o gol. Carboneiro enganou o marcador e o goleiro tirou, e o Inter perdeu o gol, mas tem escanteio, quase que o Carboneiro mete 3-1 e seria definitivo. Ainda é sofrimento, escanteio do Inter, Banhago.
9: 41,5, Grêmio no ataque, diga.
10: Mudou a troca, viu? De última hora, Manu voltou pro banco, Zortea 50 no lugar de Danilo Barbosa com a 15, a última modificação no tricolor.
9: Vai no escanteio aí.
0: Alan Patrick tá colocado para a cobrança, 41 minutos, etapa complementar, o Inter vai ganhando por 2-1. Que três pontos maravilhosos esses que o Inter está conseguindo. Cobrança de escanteio curto, a bola voltou para Alan Patrick tocou a bola, encontrou colocado ali pelo lado o jogador colorado, o jogador Bruno Gomes, ele tenta jogar a bola tirada uma vez mais pela linha de fundo, o Inter tem outra escanteio, vai ganhando tempo, minutos, segundos preciosos, segundos nervosos, segundo aterrorizantes deste final de partida. O torcedor sabe que só a vitória interessa, e o Inter está conseguindo, mas ainda não terminou o jogo. Outra vez Alan Patrick deu passe curto, tocou a bola na ponta esquerda, está colocando por ali o Matheus Bahia, deu para Alan Patrick, ele domina a bola, ganha tempo, soltou no meio, deu para o Bijagra, dominou, tentou girar, meteu a bola pela linha de fundo, é apenas tiro de gol. São 42 minutos, Inter 1-0.
9: Chegada do Remo pro gol do Remo!
12: jogada de cabeça na área do Grêmio. E a sina de não ganhar fora de casa volta a aparecer, volta a incomodar. David Braga, 42, empata pro Remo aqui no Mangueirão.
10: O velho ditado do futebol vem à tona no Mangueirão. O faz, leva. O Grêmio empilhou chances em contra-ataque com todos os seus atacantes. Não conseguiu matar o jogo. E agora uma bola alçada, uma casquinha e sobrou pro David Braga. Sozinho, se agachou para cabecear no canto direito do Everton, que nada pode fazer. O Mangueirão vibra. Empata o Remo, que vai tentar a virada. 1-1, seu Maurício.
11: O gol do Grêmio tinha sido aleatório, de bola parada no primeiro tempo. No segundo tempo, o Remo tinha bravura, mas uma fragilidade técnica impressionante. Todo mexido e consegue fazer o gol nessa bola aérea que tanto castiga o Grêmio. Caio Paulista, muito longe de ser um defensor, nem viu por onde entrou o David Borges, César, para fazer 1-1 e recolocar o Grêmio numa cena muito ruim.
13: É, sofreu, mas a qualidade acabou... mais uma vez traindo o Grêmio, e o gol aconteceu, e o Grêmio vai ter que sofrer muito aí para sair desse buraco seguro.
4: David Braga marca seu primeiro gol pelo Remo neste Brasileirão. São 15 partidas fora de casa e o Grêmio ainda não venceu neste Brasileirão. É passado pelo Inter e agora cai para a 18ª colocação com 30 pontos.
12: Pois é, a situação do Grêmio fica muito complicada. O Inter tem vitória, hein?
1: Trocas no Corinthians, Pedro. Saíram Garro e Memphis Depay. Entrou o centroavante Pedro Raul, 18, e 23, Matheus Pereira.
12: Pedro Raul, Matheus Pereira, Inter no ataque, a bola do Carboneiro. Carboneiro abriu, grande bola, deu pro Paulinho, chegou para bater. Mal, linha de fundo, 2-1 Inter.
9: 44,5. Vai subir a placa do acréscimo. Bright White lançado na frente contra Zé Ivaldo. Tenta ganhar na grande área. Zé Ivaldo aperta. Bright White não consegue ganhar uma. Tira Zé Ivaldo para David Braga. No tabelamento com Jajá. Boa bola para o David Braga. Tentou na frente. Aparece para fazer o corte Nardone. Nardone tira para o ataque para TT. O contra-ataque do Grêmio. Passamos de 45. Agora ela vai TT. TT para Nardone. Nardone na ponta para Enamorado. Quem sabe agora o segundo gol do Grêmio. Lá vai Enamorado no bico da área. Fechou. Bateu no cantinho. Fraco. Nas mãos de Marcelo Rangel. 1-1 em Belém, vamos a 51 aqui.
14: 44 minutos e meio. Em seguida vai sair a placa indicando quantos minutos teremos de recuperação. Tomara que não seja muito. O Inter está conquistando a vitória. O Grêmio deixou o Remo empatar. É noite de sofrimento, grande sofrimento. Vale de um lado, vale de outro. Lá vai o Inter, a bola foi para o Carboneiro. Ele...

0: Pelo lado esquerdo, Alan Patrick tá por ali, tocou a bola para o Alan Patrick, para Carboneiro. Carboneiro chegou para dentro da grande área, pode bater, Carboneiro bate, levou para o fundo do campo, ganhou do marcador, apenas o goleiro, ele pegou, tapou o ângulo e pegou, o Inter perdeu a oportunidade. 45, tem 6 minutos para segurar, o Grêmio tá empatando, o Inter tá ganhando, mas o Corinthians vai para o campo de ataque, a bola trabalhada ali pelo jogador Pedro Raul deu para o Matheus Trichet, para o Matheus Pereira. Tocou a bola para o Vitinho, Vitinho tentou correr lá pela ponta esquerda, apareceu por lá também o Bidu. Bidu tentou levar, conduziu, recuou a bola, soltou no meio. Ali está colocado o jogador Ranieri. Olha a bomba, o goleiro do Inter está fazendo outra boa defesa, metendo a bola pela linha de fundo. Escanteio do Corinthians. Inter 2-1.
1: Falta para o Remo. Falta para o Remo. Remo empatou, vai para o ataque. Patrick levantou, Everton. No terceiro andar para fazer a defesa, o goleiro do Grêmio, que rebate para o campo de ataque, jogando para TTTT, vai correr contra Matheus Marlon. Marlon Matheus tirou parcialmente, a bola caiu na sequência para a dominada de Zorteia. Zorteia avança pela linha direita, leva o Grêmio para o ataque, tocando para TTTT, tenta devolução, errado. Erro do Grêmio, a bola fica com o Remo, que puxa o contra-ataque. 47, vamos até 51, e o ataque é do Remo. O ataque é do Remo com o Marcelinho para cima do Caio Paulista, meteu na frente a bola para David Braga, ele domina. A marcação vem atrás dele, feita neste momento ali pelo Kahneman. O David Braga prendeu a jogada, recuou, tocou mais atrás, tocou para Zé Ricardo. Zé Ricardo mais atrás ainda, voltou para Zé Ivaldo. O torcedor do Grêmio quer o time no ataque. O Grêmio se segura agora para não tomar virada. Patrick tentou a jogada, jogou na lateral para Marlon Matheus. Marlon Matheus devolveu para Patrick, vai para cima da marcação do João Pedro, tentou levar para cima do João Pedro. João Pedro toma frente, toma a bola, fica com ela dominado. Patrick tenta fazer a falta e o Grêmio joga para lateral de qualquer maneira. 1-1 em Belém.
0: 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A falta será cobrada pelo André, uma falta que vai jogar dentro da grande área, onde estão os jogadores do Inter e também os zagueiros do Internacional. O meio time, quase todo o time do Internacional lá para defender. A bola foi para a área, corta mercado de cabeça. O rebote do Corinthians, a bola foi outra vez para André. André dominou pela ponta esquerda, vai procurar o cruzamento. Ele é desarmado, a posse de bola ficou para o Internacional, tá jogando por ali Alan Patrick, gigante no time do Inter, foi derrubado, é falta. Eu já tô escolhendo o melhor em campo, e o melhor em campo pra mim, logo em seguida no final da partida, teremos a escolha dos demais companheiros, está fixado ali no gol do Inter, Anthony, simplesmente espetacular. Vou repetir outra vez, simplesmente espetacular o goleiro do Inter. O Inter tá garantindo a vitória, 48 minutos.
2: E que fez, Pedro, durante ali um gol do Grêmio, os lances do gol do Grêmio, o Anthony fez outra espetacular defesa.
0: É verdade, boa lembrança, Zé Alberto, importante e oportuna lembrança. Anthony, o craque no jogo, na minha opinião. Rádio Gaúcha Calçados, pegada a marca da conquista. A bola foi longa lá para o campo de ataque, ela foi do campo de ataque do Internacional, ela foi tirada, voltou o mercado tá recuando, deu a bola para o Matheus Bahia deu para Bijaga, Bijaga dá um balão, não quer saber, deu um bago pro lado, não tem história, toca para qualquer lado, tá terminando o jogo, 48 e meio, vamos a 51. Falta pouco, gente, falta pouco. Torcedor do Inter tá vaiando. O Inter tá conquistando a vitória. 3 pontos, levantamento, e a bola tá saindo pela linha de fundo. O Inter não tem pressa nenhuma, é claro que não. 48 e meio, Manhago.
1: 49 aqui, o juiz dá uma falta pro Remo pela intermediária, lado esquerdo. O Grêmio há pouco de novo teve contra-ataque, mas TT, Bright White e Enamorado não conseguiram finalizar. E agora o Patrick vai jogar a bola para a área do Grêmio. O juiz prometeu o jogo até 51. O Grêmio estava ganhando, tomou o gol aos 42. O Grêmio segue sem ganhar fora de casa. E agora se segura para pelo menos sair com 1 ponto de Belém. 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Patrick na bola, vai ser autorizado pela arbitragem, vai jogar lá pra dentro. O Wallace Kahneman tem que tirar. Patrick levantou, desvio de cabeça pela linha de fundo do Jajá. 1-1 em Belém, 50, falta 1 minuto aqui.
0: 49 minutos e meio. Um minuto e meio. O Guerrinha há pouco estava de pé ali com a mão no vidro, olhando, rezando, pedindo a Deus para terminar esse
2: amarelo
0: jogo, pro tempo correr. Fala, Zé.
2: Amarelo para mercado por falta cometida. Agora tem rosco ali dentro da área, o Ronaldo tá por ali. 1-0.
1: Enamorado na cara do gol, bateu, a bola vai pra fora, é inacreditável o gol que Enamorado perde cara a cara com o goleiro Marcelo Rangel. O Grêmio deixa de ganhar por enamorado, Simon.
3: Mais um jogo triste.
1: 50 minutos, está terminando o jogo no Beira-Rio. Tem bronca.
2: Jogadores do Corinthians reclamam empurrões dos jogadores do Inter, seria um lance, reclamam um pênalti. Tá ali o Pedro Raul, o árbitro disse que viu tudo. Tá com a bola, deu pênalti.
1: Ele
2: foi ali pra... tá falando com o Pedro Raul, vai pedir a cobrança imediata ali do tiro de meta, da bola parada. Mas Pedro...
1: 50 minutos árbitro, e meio, Zé Alberto.
2: O árbitro tá esperando, ele tá esperando pra ver se o VAR tem alguma coisa. Não teve nada, agora sim. Vai mandar seguir o jogo.
1: 50 minutos, 45 segundos, vai terminar o jogo. Vai terminar o jogo, o Inter vai fazer 3 pontos. O torcedor pede o final da partida. Terminou. Paguinha, terminou.
3: Grande vitória! Grande vitória! Obrigado, Antony! Obrigado, Antony! Grande vitória do Colorado!
1: Até a voz do Vaguinha voltou, o Inter tem vitória. Vai lá, Manhago!
4: Vamos lá, que aqui o jogo ainda vai, aqui ainda vai. E que gols perdeu o enamorado, que gols perdeu o enamorado, principal responsável por o Grêmio não estar ganhando o jogo aqui em Belém. Tem uma posse de bola para o Grêmio no lado esquerdo de ataque. Caio Paulista quer cobrar, já passamos de 52, ele vai ter que dar um acréscimo maior. Ele tinha dado o jogo até 51. Diz que o Caio Paulista tem que cobrar o lateral mais atrás. Sim, Zé Alberto.
2: Manhago, o banco de reservas do Inter correu todo para abraçar o goleiro Antony. Herói da partida, herói lateral. Do Inter.
4: Cobrança feita para Bright White. Bright White recebeu contra 2 marcadores. Ainda ele. É falta, seu juiz. O juiz não dá nada. Ela vai agora para enamorado. Sobra para Patrick. Patrick recupera a bola para o time do Remo. Recua para David Braga. David Braga se livra. Manda para o ataque. O Wallace tenta ganhar. Ganhou. Tocou para Zortéia. Zortéia tenta o passe para Bright White. Domina de fora da área. Tentou uma jogada completamente equivocada. Caiu para TT. TT chegou do lado da grande área. Passou João Pedro. TT veio para dentro da área. Recuou para Zortéia. Dividiu contra o marcador e é falta marcada pela arbitragem. 53, Simon.
3: É, agora um lance bizonho do Bright White. Tentou um chute, quase meteu para a lateral. O TT recuperou, mas não chamou a responsabilidade. Tocou pro garoto Zortéia. Vai acabar.
4: Fim de jogo. A sina do Grêmio fora de casa continua e a zona de rebaixamento agora está ainda pior, Bertoncello.
5: Ambos permanecem na zona de rebaixamento, mas agora o Inter passa o Grêmio. Inter 17º com 31 pontos, Grêmio 18º com 30, com a vitória parcial do Vasco. O novo 16º colocado, primeiro acima do Z4, é o Corinthians com 32 pontos.
1: Muito bem, os jogos terminaram, as luzes se apagam aqui no Beira-Rio.
2: Antony é o herói do Inter, o Eduardo Batista correu para abraçá-lo. Todos os jogadores do Inter fazem alguma coisa para agradar, para agradecer o goleiro Antony.
1: É, ele é o teu craque, né, Zé?
2: Meu craque de muita gente do Inter, craque Rádio Gaúcha Calçados Pegada.
1: E do Guerrinha, do Vaguinha também, que agradeceu ao Antony.
6: Meu craque, sim, meu craque, fez defesas importantíssimas, foi o grande responsável pela vitória do
7: Vaguinha. É, hoje se o Inter não tem goleiro para defender o que foi no gol, o Inter perde o jogo com o Corinthians. O Antony é o responsável pela vitória do Inter, 3 pontos extremamente importante, a caminhada para escapar está só começando, faltam 4 vitórias e 1 empate, mas essa vitória aqui é gigante do Inter.
1: Ouve aí, ó. Nani, dá teu voto e depois corre lá, porque nós vamos ter o maior buzinaço da noite no Rio Grande do Sul, Nani.
8: Pedro, meu voto é pro Antony, partidaça do goleiro, e eu já tô aqui esperando o buzinaço pro torcedor que tá chegando agora no estacionamento. Fica ligado que daqui a pouco eu quero ver todo mundo buzinando, porque o Inter começou a sua reação.
1: Pois é, começou a reação do Internacional, disse a Nani. Teu voto qual é, Johnny?
5: Antony, Pedro, Antony, o injustiçado no Beira-Rio, Antony, o craque pegada.
1: Tá bom, e o voto do torcedor?
5: Pelo aplicativo de GZH, Antony, 78% dos votos é o craque da galera, Pedro.
1: Aguinha, o que significa essa vitória, essa festa, tudo isso que nós estamos ouvindo? Deixa o teu microfone ligado aí.
7: Ah, Pedro, do jeito que foi hoje, eu até na hora do gol, do segundo gol do Inter, Hitler disse que a bola não entrava mais, aí entrou. Não tem jogo fácil, não tem resultado fácil, não tem, vai ser uma guerra, o Guerrinha tá falando aqui, né? Vai ser até o fim. Tomara que Deus me dê saúde e proteção, dê pra mim e pra todos os colorados, porque vai ser muito sofrimento. Agora, hoje, a bola bateu na trave, o Antony fez milagre, o Corinthians perdeu de dentro da pequena área. Então, assim, é um sinal de que mudou. A sorte virou. Tomara que a gente continue assim. Tem um Grenal domingo e há muito tempo o Inter não ganha um Grenal na arena. Que essa mobilização, que essa energia positiva seja transportada, porque vai ser uma grande final lá também.
9: CCD, o Grêmio só empatou e domingo tem Grenal, CCD.
10: É, agora é jogo a jogo, né, Pedro? Mas hoje ficou claro que o Grêmio foi uma gestão de erros um atrás do outro. O Grêmio sofreu hoje e faltou qualidade. A bola caiu aonde? No Caio Paulista, trazido por essa gestão. Os gols perdidos é namorado. Quem chegou, chegou agora. Então, o Grêmio é uma continuidade de erros e hoje está pagando por isso. Vai precisar melhorar, o Renato sabe disso, tentou fazer o que pôde hoje, mas nenhum treinador faz milagre.
9: Muito bem. Maurício Saraiva, o Grêmio só empatou, Maurício.
11: O Grêmio seguiu uma sina muito parecida do treinador anterior. Hoje se defendia melhor, o voto do Kahneman, que eu ia votar, está mantido, o gol não passa por ele. O Everton fez coisas que fazia com o Luiz Castro. A diferença, a pequena diferença, Pedro, é que o Grêmio tinha feito um gol aleatório de bola parada no primeiro tempo e depois, quando construiu situações com bola rolando, construiu situações, pelo menos duas muito fortes para fazer o gol, num lance ele perde dois gols na mesma jogada, com dois jogadores diferentes. E a última bola do jogo, o namorado tira do goleiro e tira da goleira. Então, embora o Renato seja tudo que é como estátua e como esperança do Grêmio, em muitos momentos do jogo, o Grêmio foi o Grêmio do Luiz Castro, com o resultado do Luiz Castro.
9: Muito bem, Guerrinho, e o Inter tem essa vitória que é extremamente importante. A vida continua, eu sei, mas isso é bom, né?
6: É, tá complicado ainda a situação, né, Pedro? Mas o importante era ganhar. Ganhar por quê? Porque era a estreia do treinador, era mudanças no time, era, assim, a direção promovendo novidades para quem queria ver o jogo, entrava quase sem pagar nada. Então, todo mundo se mobilizou para que o Internacional fizesse uma grande atuação, não conseguiu fazer, mas conseguisse uma grande vitória. E aí conseguiu atingir o objetivo. Se vai escapar, é um outro problema. Mas hoje não podia perder, porque se perdesse a coisa certamente degringolaria. Agora, com essa vitória, o Inter fica mais animado, pelo menos. E vai tentar fazer daqui para frente um milagre, né, de escapar do rebaixamento.
9: Eu quero convidar todos os colorados que estão na rua nesse momento, no seu automóvel, que façam um bucinaço com a Nani, que vai entrevistar o torcedor colorado, vai ouvir o gol agora, vai buzinar na garagem que nós temos aqui no Beira-Rio. Nani, tu manda na festa colorada, Nani! E o erro do Corinthians, o gol!
8: Esse segundo gol tão importante de hoje que eu quero ouvir a galera que tá no carro, no estacionamento, buzinando pro Inter!
12: Vamos lá, vamos lá! Vamos.
8: Melhor em campo, Antony?
12: Sem dúvida, né? Herói, ora herói, vamos lá!
8: Agora vamos confiar no Eduardo Batista!
12: Antony, o Alisson, só o tempo dirá.
8: Eduardo Batista começou bem.
12: Aqui, ó, Marcelo Saverinho, o Inter vai sair da zona, hein?
13: Em nome do Totti, o maior Totti boleiro. Ele tá viajando agora, dali Inter. Ele disse que ia ser esse resultado. Vamos lá, vamos Inter!
8: Vem cá! Vamos. Pô, melhor em campo, Antony, redenção dele. Milagreiro. Eduardo Batista merece a confiança agora?
14: Por enquanto, como a gente ganhou, tá tudo certo. Então, gostei da energia dele, acho que agora a gente vai pra frente.
8: Vamos. Próximos jogos aqui no Beira-Rio, ganhar todos.
14: Todos. Vamos. Em casa tem que ganhar. Em casa e ganhar o Grenal também.
8: Vamos ter Grenal agora, a gente passou eles na tabela.
15: Ah, é nós. Vamos, abraço pro Fiorinho, abraço pra galera de São Borja aí, vamos!
8: Vamos sair dessa zona de rebaixamento na próxima rodada.
15: Vamos, eles estão atrás de nós, vamos!
8: Tá aí o torcedor colorado, Pedro, com o seu buzinaço aqui no Beira-Rio e todo mundo saindo um pouco mais aliviado, tirando o peso das costas.
9: Nani, eu quero ouvir mais buzina, Nani. Conclama o povo aí, Nani!
8: Torcedor colorado, vamos buzinar mais um pouco. Vamos buzinar pra essa vitória maiúscula do Inter. Importantíssima!
9: Alô, Camila, eu quero ouvir o primeiro gol do Internacional também, porque a festa é colorado, o torcedor está numa euforia extraordinária. Todo o Rio Grande do Sul está ouvindo o buzinaço do torcedor colorado. É uma festa extraordinária, o torcedor sofria e nesse momento ele tem a sua felicidade. Claro que não tem nada a ganho ainda, mas sei lá, essa vitória pode dar, quem sabe, uma esperança muito grande para o torcedor.
15: Vamos, Inter!
9: Buzina aí, torcedor!
8: Tá chegando no estacionamento agora, porque tem muita gente chegando ainda, Pedro. O pessoal esperou acabar a festa lá dentro, mas o torcedor tá aqui pra buzinar pro gol do Inter.
9: Bom dia! É o torcedor, é o microfone da gaúcha. Então tá, em seguida, Bertoncello, por favor, o primeiro gol do Inter pra gente ouvir um pouco mais desta vibração. Afinal, fazia tanto tempo que o Inter não ganhava dentro do Beira-Rio. Quanto tempo fazia que o Inter não ganhava aqui, Bertoncello?
5: No Campeonato Brasileiro desde maio, quando venceu o Vasco. Olha pelo só. Placar de 4-1.
9: Eu então... era criança ainda, rapaz.
5: Era pré-Copa, nem tinha começado a Copa ainda e foi a última vitória do Inter no Brasileirão dentro de casa. Venceu o Vasco por 4-1 e hoje venceu o Corinthians por 2-1, Pedro.
9: Bom, agora me dá a situação de Grêmio e Inter no campeonato.
5: Bom, os dois eles pontuaram, o Inter com uma vitória, o Grêmio com um empate, o Inter passa o Grêmio, mas ambos permanecem na zona de rebaixamento. Inter 17º 31, Grêmio 18º com 30 pontos. O bom foi que o Corinthians agora entrou nesse baile, é o 16º colocado com 32 e o Mirassol não venceu o Bragantino, ambos empataram. O Mirassol é o 15º colocado com 33 pontos, Pedro.
9: Vitória escapou, né?
5: É, o Vitória ampliou para 4-0 a sua partida contra a Chapecoense, gol do Eric, mais um gol do Mateuzinho, 34 minutos, Vitória 4, Chapecoense 0, o Vitória é o 12º com 36.
9: E o Botafogo, como é que foi?
5: Tem agora a bola rolando para o segundo tempo, Botafogo em casa com o Tite, está perdendo para o Vasco pelo placar de 1-0, Vasco um dos melhores times do retorno e o Botafogo despencando, o Botafogo é o 13º com 35, Vasco 14º com 34.
9: Vamos ver o outro aí que tá louco para cair, Cruzeiro e São Paulo.
5: É, o São Paulo, né, que perdeu o clássico Sansão na última sexta-feira, tem bola rolando para o primeiro tempo no estádio Mineirão, 10 minutos, Cruzeiro 0, São Paulo também 0.
9: E Santos contra o Flamengo?
5: Amanhã às 7:30 na Vila Belmiro, Santos e Flamengo. O Flamengo líder da competição com 60 pontos e o Santos sonhando com G5, oitavo colocado com 38.
9: Muito bem, aí informações do nosso plantão, né? Bom, vamos fazer o seguinte, vamos tentar, já tem o primeiro gol do Inter aí?
5: Temos sim, gol marcado pelo Vitinho, o gol mais rápido deste Brasileirão, 42 segundos de partida, Pedro.
9: 42 segundos. Vamos lá, atenção, torcedor colorado, ouve aí!
15: Remo e Grêmio.
9: Olha o Inter, bola na área, bom, é gol! Gol do Internacional! Começando o jogo, 40 segundos de partida, o Inter está fazendo 1-0. Foi o Alejandro que fez esse gol, né? Foi o Vitinho! Ele tava lá para chutar, para marcar o gol! 40 segundos, acreditem no que eu estou dizendo, o Inter está fazendo 1-0, menos de um minuto de partida, Vitinho estava fazendo o gol, é gol do Inter, é festa colorada.
8: Agora sim, Pedro, agora o torcedor estava aqui no estacionamento e eu quero ouvir mais uma vez a buzina para o gol do Inter, para essa vitória que vai iniciar a nossa recuperação. Pedro, agora sim.
9: Agora o torcedor, né? Que o torcedor chegou lá, né? A gente chegou um pouco antes. Mas enfim, Vaguinha, fazia tempo que tu não ouvia uma festa dessas, Vaguinha. Que tu não ouvia o buzinaço colorado. Que tu não tinha essa sensação. Que tu não tinha essa vibração, não. Vaguinha.
16: É importante a gente ganhar do Corinthians. Sempre é importante ganhar do Corinthians. É o nosso rival em âmbito nacional. E chamamos eles pra dança do Z4. O Corinthians entra na briga para escapar, Corinthians tem o clássico, atenção, Corinthians tem clássico contra o Palmeiras, domingo, Se o Inter ganhar o Grenal e o Corinthians perder, o Inter abre 4 do Grêmio e passa 2 do Corinthians. Olha o peso que tem esse clássico Grenal de domingo, Pedro.
9: Muito bem, o peso do Grenal, Guerrinha. Tem Grenal domingo, Guerra.
6: É um jogo diferente, né, Pedro? É um jogo que a gente não sabe o que é que vai acontecer. O Grêmio ainda motivado pelo Renato, o Inter agora motivado pela vitória que maravilhosa que obteve. Uma vitória sofrida, é verdade, mas foi uma vitória e o Inter vai sofrer até o final do campeonato. Um Grenal que tudo pode acontecer, mas o Internacional ganha perigo, ganha agora ânimo para jogar o Grenal. Se tivesse perdido esse jogo, a coisa seria muito mais complicada.
9: Sem dúvida. Maurício Saraiva, domingo tem Grenal, Maurício.
11: Domingo tem o Grenal que, por exemplo, tivessem vencido ambos e o Grenal poderia ser aquele jogo em que um olha para o outro e diz assim, não vamos nos esfaquear, vamos deixar para fazer isso na rodada seguinte e aqui ninguém apanha da sua torcida. Não há mais essa oportunidade por conta do Grêmio, Pedro. O Grêmio, mais uma vez, toma gol no fim, perde gols como perdeu antes. Poderia ter tomado mais gols, teve um pênalti de concurso que a arbitragem não marcou e o VAR não chamou. Então, o que o Grêmio lamenta, ele também comemora. Porque na soma do jogo, de tudo que não houve de bom futebol, e foram mais de 90 minutos de futebol muito mal jogado, o Grêmio não pode cogitar um Grenal de empate. O Grêmio precisa desesperadamente de vitória e o Grenal esquenta extraordinariamente também.
9: CCD, o Maurício está dizendo que o Grêmio precisa necessariamente de vitória no Grenal, CCD. É, não tá, o CCD foi descansar um pouquinho amargurado com o empate do Grêmio. Mas enfim, o Lucianinho em seguida vai trazer a palavra de todo mundo, porque eu estou dando um ponto final na transmissão da Gaúcha, mas por favor, amigo, você sabe, né? Vem aí o balanço final, quem comanda é o gigante, Luciano Périco. Ele vai trazer, bom, aí a gente vai ter a repercussão de tudo que aconteceu. Que noite nervosa, Lucianinho. Que noite nervosa, Lucianinho.
17: Muito nervosa, muito nervosa.
9: Não sei como é que o Vaguinho não desmaiou aqui na cabine.
17: Mas ele tá calmo, agora ele tá calmo.
9: Dei até voz pra ele vibrar com o Inter. É tua, Lucianinho, tchau.
17: Valeu, Pedro. É o balanço final entrando no ar na Gaúcha. Inter 2, Corinthians 1. Foi suado, mas foi uma vitória importantíssima pro Inter. Começar a sua caminhada para tentar sair do Z4. Anthony, o grande protagonista no Beira-Rio. E o Grêmio, hein? Será que trocou o treinador, mas o time jogou a mesma coisa? O Grêmio de Luiz Castro... com sabor Renato Portaluppi, 1 pro Remo, 1 pro Grêmio. E o tricolor não consegue ganhar fora de casa. 15 jogos sem vencer, ou melhor, sem conseguir um resultado positivo longe da arena. Enfim, são os assuntos que vamos debater aqui no Balanço Final a partir de agora na Gaúcha e em Gaúcha Esportes. Vamos nessa!
18: 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Luciano Périco.
17: Vamos nessa, faltando 16 minutos para as 10 da noite. 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Oi?
5: Tem gol marcado pelo Vasco, amplia no clássico segundo tempo. Botafogo 0, Vasco da Gama 2. Lucianinho.
17: É, quantos pontos vai o Vasco?
5: O Vasco vai para 34 pontos. Ele antes era o 16º colocado. Agora já consegue uma vitória que o deixa na 14ª colocação com 34 pontos.
11: Embora o número anterior, Bertoncello, o número antes dessa vitória de 2-0, era um número de proximidade do Z4.
17: Isso.
11: Mas bastava olhar o Vasco jogando contra o Grêmio na virada, na goleada que botou sobre o Curitiba em São Januário e nessa vitória que faz agora, 3 vitórias consecutivas, para entender que o Vasco logo, logo não vai mais falar desse assunto. Z4 continua sendo ainda um assunto do Inter, embora a euforia da vitória de hoje, passa a ser dramaticamente um assunto do Grêmio, porque o Grêmio não só tem o Grenal em casa que precisa vencer, mas comparativamente ao Internacional tem uma tabela posterior muito mais difícil.
17: É. E como é que fica o Z4 agora, então, com esses resultados? Terminou empatado o Mirassol, Bertoncello?
5: Sim, foi 1-1, né? O Mirassol teve um jogador expulso no primeiro tempo, mas conseguiu arrancar um empate contra o Bragantino fora de casa. Gol de Sacha para o Bragantino, gol de André Luiz para o Mirassol, placar final 1-1.
17: Então fica o Z4 com a dupla Grenal e mais dois, né?
5: É, exato. Fica agora o Inter na 17ª colocação, né? Passa o Grêmio, o Inter 31 pontos, Grêmio 30, o Remo tem 24 e a Chapecoense tem 18 pontos.
17: Bom, em seguida eu vou liberar o Vaguinha e o CCD. Vou começar pelo Vaguinha lá no Beira-Rio. Vaguinha, uma vitória fundamental e Antony, o grande protagonista, salvando o Inter em vários momentos num jogo que foi uma vitória, obviamente, suada, difícil do Inter, hein, Vaguinha?
16: É, o nome do jogo foi o Antony. Se o Antony não está na noite que estava hoje, o Inter perderia o jogo para o Corinthians. O Inter sai ganhando 1 a 0 dentro da ideia de pressionar, de alta intensidade desde o início, sem se importar muito com o que aconteceria depois desta alta intensidade. O Inter foi lá e conseguiu, deu certo. Pressionou, ganhou uma disputa por cima com o Thiago Maia, depois com o Alejandro, chegou no pé do Alan Patrick e ele deu para o Vitinho fazer o gol. E aí o Corinthians, até se ajustar, já era 30, 35 do primeiro tempo. E se foi o primeiro tempo assim, o Eduardo Batista corrigiu algumas situações, protegeu um pouco mais o lado esquerdo, o Corinthians não teve tanto espaço assim. Só que aí, aquilo que aconteceu depois do minuto 30 do primeiro tempo se repetiu, Lucianinho. Porque o Inter cansou, a alta intensidade não é possível manter ao longo de todo o jogo, sequer durante um tempo inteiro. O Inter não consegue, não conseguiu, e permitiu um time que é muito qualificado do meio para frente, e é importante que a gente diga isso. O Inter venceu um time que está numa fase terrível, deve demitir o treinador, mas que tem jogadores muito qualificados. O Caio César, esse é um terror. É um terror. Yuri Alberto está voltando hoje. O Memphis Depay, mesmo ainda sem ritmo, é um grande jogador. O Inter, dessa sequência de 10 jogos, enfrentou hoje o adversário mais forte. Eu estou tirando o Cruzeiro dessa, porque eu espero que o Cruzeiro lá na última rodada esteja com a vida definida. Então, por isso tudo que eu disse, a vitória construída pelo time dentro de campo e assegurada pelo goleiro Antony, ela é extremamente relevante nessa briga para não cair para a segunda divisão. O time melhorou tecnicamente? Não. Mas teve mudança de ambiente, teve mudança de atitude e conseguiu, na estratégia montada pelo seu treinador, uma vitória importantíssima. E para fechar, Lucianinho, o que aconteceu hoje aqui, com a bola passando em cima da linha e não entrando, com a bola batendo, eu até perdi a conta, 3 ou 4 vezes na trave. Olha, em outra época, em outros tempos, essa bola ia entrar. E hoje ela não entrou.
19: Vaga.
16: Será um sinal?
19: Tu acabaste de falar daquele lance que a bola correu em cima da linha. Naquela bola da trave, aquela bola do primeiro tempo é do Yuri Alberto, né? Eu tenho quase certeza, o Jason pode até me confirmar, ele saiu comemorando. Ele tinha certeza do gol. Tenho quase certeza disso, que olhando do outro lado, eu vi o jogador do Corinthians com os braços para cima e não era lamentando, me pareceu que não era lamentando. E aí eu até fiquei esperando o lance, porque eu não estava próximo, então eu fiquei focado nos jogadores do Corinthians. Então, coisa mudou mesmo, Vaguinha.
17: A bola correu em cima da linha e saiu do outro
16: lado. Tomara que a gente continue com essa sorte, porque nós vamos precisar de tudo no extracampo. Né? Daquilo que não é natural. Nós vamos precisar de tudo isso para escapar. E hoje foi apenas o primeiro passo de 5 vitórias o Inter precisa e mais um empatezinho. Agora, 5 o Inter precisava. 4 vitórias agora, são 4 jogos no Beira-Rio. E eu tenho certeza que o Inter belisca alguma coisa fora de casa também.
17: Vaguinha, o grande resultado do Inter, 2-1. Vaguinha, em seguida tu vai estar na tua live lá também junto com a Nani
16: e o Jota.
17: E o Jota Finkler. Então eu vou te liberar até pra tu ter voz, né, meu velho? Senão, essa voz não vai aguentar.
16: Vambora, vambora. Valeu, Lucianinho.
17: Valeu, Vaga. Bom trabalho.
16: Um abraço, nação colorada. Valeu.
17: Obrigado, Vaguinho. O Diori já tá conosco. Quero saber do Simon a situação lá no Mangueirão. Simon, daqui a pouco tem a fala do técnico Renato Portaluppi por aí, Simon.
20: Para quem está nos acompanhando em live, está o banner do Remo já posicionado por aqui. O assessor de imprensa do Grêmio, o Igor Pova, vai retirar e vai colocar o banner do Grêmio. Vai aparecer agora o Igor Pova.
17: Está saindo, ó.
20: Imagem. E o banner do Grêmio já está ao lado. Vai puxar, porque antes do Thiago Carpini, só existe aqui uma sala no Mangueirão para coletivas, falará o técnico do Grêmio, Renato Portaluppi. Como o Grêmio volta amanhã, mas tem esse combinado entre as assessorias, acredito que não vai demorar muito. Questão de 10 minutos. minutos no máximo para manifestação de Renato, que não deve ser tão longa. Afinal, não tem muita imprensa do Rio Grande do Sul por aqui, viu, Luceninho?
0: Pois é, então contamos contigo na entrevista para fazer as perguntas, de repente mais do que uma até, sabe? Porque de repente vai ser mais longa a entrevista por aí.
21: E nem dá para dizer, Luciano, embora, claro que o Renato vai ser cobrado.
0: Eu fiz uma manchete provocativa, mas não, até não pra, nem para criticar o Renato, mas para criticar o time, Maurício, que é o time, jogou a mesma bola do time do Luiz Castro.
21: Foi a sensação que eu tive, e também sem que nós tivéssemos conversado, porque você estava subindo para cá.
0: Isso.
21: E se ajeitando, e eu já estava no ar lá. Eu falei coisa parecida, porque as peças são iguais, o Grêmio viveu uma cena.
0: Os erros
21: também
0: são iguais,
21: os erros de, inclusive,
0: os acertos quando, são iguais.
21: Quando está para fazer o gol, quando toma a bola aérea e sofre um empate já no fim do jogo, quando depende muito do seu goleiro para fazer defesas importantes, hoje dependeu do Kahneman, que foi o melhor jogador em campo, a meu ver. Então, o Grêmio teve, do Renato, alguma mística de que vai fazer um gol aleatório. O gol do Grêmio foi completamente aleatório, não tinha nada a ver com o jogo. Depois, quando o Grêmio mereceu, porque construiu as suas chances, chegou a desperdiçar duas no mesmo lance, uma com o namorado e outra com o TT. Mas assim como o Grêmio lamenta o fato de ter perdido chances vitais, tem que comemorar o fato de que o juiz não deu um pênalti, que em concurso de arbitragem você diz, ó, isso aqui é pênalti, que é a mão aberta do Kahneman, que não foi sequer revisada pelo VAR. Então, entre os chamados mortos e feridos, o resultado é péssimo, mas o Grêmio não tem do que se queixar. Ele podia ter perdido como podia ter ganhado.
0: Muito bem. Guerrinha, aí do Beira-Rio, o Inter fazendo uma análise mais do jogo, né, Guerra? A gente já falou que o Antony foi o grande personagem, mas o Inter deu muitos espaços para o Corinthians, teve quase chance de sofrer gol e sofreu um gol, mas claro, o goleiro fez toda a diferença. E o Corinthians, bom, o Corinthians, eu não sei se o treinador vai continuar, né, Guerra?
6: É, foi uma vitória sofrida, entendeu? Como vai ser sofrido até o final do campeonato. Por quê? Porque o Inter tem pouca qualidade. O gol aos não sei quantos segundos que for de jogo, 42 segundos, o gol tranquilizou, ajudou o Internacional demais na partida. O Corinthians meio que se perturbou, o Corinthians meio que se perdeu, só foi tomar as rédeas do jogo lá pelos 30 minutos, 35 minutos, quando encurralou o Internacional e começou a aparecer a qualidade do Antony, que fez duas ou três defesas no primeiro tempo salvadoras. Aí no segundo tempo, como já se imaginava, o Corinthians em desvantagem, entrou para tentar desfazer isso, né? Tentou pelo menos para buscar um empate. E aí foi para cima do Internacional e mais uma vez o Antony apareceu muito bem no jogo. O Internacional teve uma chance muito clara no jogo com o Paulinho. E o Paulinho de pé esquerdo chutou e o goleiro defendeu. Depois tem aquele lance que o jogador do Corinthians falhou na saída de bola e ela se ofereceu para o Alan Patrick, que fez o segundo gol. 2-0, parecia que estava tudo liquidado, tudo terminado, vamos dormir, vamos para casa, acabou todo o brinquedo. Mas não, o Corinthians logo em seguida descontou e voltou a tensão no Beira-Rio. Todo mundo ficou nervoso, todo mundo ficou esperando, o Internacional se defendendo mais do que deveria, o Corinthians todo ele em cima e o Antony fazendo o que podia. Enfim, foi uma vitória sofrida, mas foi uma vitória muito importante. Por quê? Porque se o Inter não ganha hoje, e dependendo dos resultados, já aconteceram alguns que não foram bons, o Internacional ficaria ainda mais afastado para tentar sair da zona do rebaixamento. Continua complicada a situação? Claro que continua, e muito complicada, mas a vitória aumenta o otimismo, até para o Grenal. O Internacional vai para o Grenal agora com outro ânimo. O Eduardo Batista certamente tem mais uns dias para trabalhar, vai dizer o que gostou, o que não gostou do time, o que, que vai mudar, o que, que não vai mudar. E aí então o Internacional hoje, Renato, pelo menos fez uma coisa que deveria fazer, ganhou. E a vitória sempre é melhor do que qualquer coisa.
0: Muito Renato. Bem, Guerrinha. Em seguida, Guerra volta. Vamos lá, Simon Benchini, entrevista do técnico Renato Portaluppi.
20: Renato, boa noite, dentro do possível. Avaliação desse empate. O Grêmio deixou escapar nos últimos minutos a vitória. Criou muitas oportunidades de matar o jogo quando estava 1-0. Mesmo assim, quando estava 1-1 no finalzinho, também desperdiçou oportunidades. E principalmente dos pés dos atacantes, né? Você que foi um exímio atacante, queria saber também a avaliação, não só como treinador, mas como atacante. Está faltando calma, precisão, treinamentos, o Grêmio teve tempo agora para fazer, mas o que aconteceu para o Grêmio não conseguiu levar a primeira vitória para Porto Alegre com tantas oportunidades? Boa noite. Simon Bianchini, Rádio Gaúcho.
3: Boa noite. Eu acho que você praticamente falou tudo, né? Nós tivemos as melhores situações, principalmente quando o jogo estava 1-0. Poderíamos ter matado o jogo, não matamos. E já dizia o Muricy, né? A bola pune. E nós fomos punidos, justamente por isso. Temos oportunidades, não matamos. E no cruzamento nós falhamos, tomamos o gol de empate. É, não, eu falei com o grupo, não que o resultado tenha sido ruim. Foi ruim pelo que estava acontecendo no jogo, porque nós estamos vencendo, nós tínhamos uma vitória fora de casa, nós tínhamos 3 pontos que iríamos subir na tabela. Mas infelizmente nós tivemos as oportunidades. Mesmo depois que o Remo empatou, nós tivemos umas 2 oportunidades cara a cara com o goleiro e não fizemos. Infelizmente, por não termos feito os gols, nós saímos aqui apenas com 1 ponto hoje.
4: Renato, aqui, Nicole Ovick, do canal Diogo Rossi Repórter. Queria te questionar sobre a utilização dos 3 volantes. Por que o senhor escolheu essa forma de jogar hoje aqui? Principalmente porque a escalação do Dodi entre esses 3 volantes. Obrigado.
3: Eu tenho que acertar a equipe, né? Principalmente corrigindo alguns defeitos que a gente vinha tendo lá atrás. A gente vinha tomando muitos gols. Então, eu procurei corrigir a equipe. Muitas vezes as pessoas acham que 3 zagueiros é jogar defensivamente. 3 volantes, muita gente acha que é jogar defensivamente. Não, não é. Não é defensivamente. Até porque, mesmo com 3 volantes, nós estamos vencendo a partida.

0: rodada e a gente tem pouco tempo de treinamento até o próximo domingo. O Grêmio ainda volta para o Rio Grande do Sul também. É um curto espaço de tempo. Como é que mobiliza este grupo para chegar na arena e, quando tiver a oportunidade, que teve aqui também, mas ao invés de desperdiçar, fazer o gol para sair com os três pontos?
1: É, agora daqui para frente não tem muito tempo não. A gente procurou treinar tudo nesses dias aí da folga da parada FIFA. Agora a gente sabe que há três dias é um jogo. É praticamente recuperar somente os jogadores. Não tem muito tempo. É recuperar. Domingo é mais uma final. Até porque começou hoje. Todos os jogos são finais. Conseguimos apenas um ponto hoje. Domingo é o Grenal. Vamos jogar para buscar a vitória. É o nosso objetivo. Independente de quem estiver em campo. A gente sabe da importância da partida. E o que eu falei, não adianta. A gente não pode desperdiçar as oportunidades. Falo para eles. Já é difícil fazer gol. Quando as oportunidades aparecerem, tem que ter um pouquinho mais de tranquilidade, um pouco mais de calma, que essa tranquilidade, essa calma, eu passo para eles. Eu costumo brincar, a bola não é uma dinamite, a bola não é uma bomba. Não se livrem da bola rapidinho. Procurem fazer o melhor passe, a melhor jogada, o melhor cruzamento, o melhor chute. Tenham calma para fazer a jogada, principalmente dentro da área do adversário. Muitas vezes a gente se precipitou e desperdiçamos as oportunidades que não poderíamos desperdiçar.
2: Renato, aqui Matheus Trindade, RBS TV. Você já acompanhou, né? Participou de vários grenais, com decisões, enfim, com jogos importantes. Esses são com os dois times dentro da zona de rebaixamento, né? Qual é a diferença? O que significa esse clássico com os dois brigando para não cair para a Série B? O que muda na visão, no panorama, no pensamento, na como vai passar isso para os jogadores também? Como classificar esse clássico Grenal?
1: Mas é que eu falei, é mais um jogo que vale três pontos. A Grenal tem a rivalidade. Os dois clubes estão na zona do rebaixamento por tudo que fizeram durante o campeonato ou deixaram de fazer durante o campeonato. Eu costumo falar também que a conta chega. Agora é buscar vitória. A gente sabe da importância, a gente sabe que é um clássico, um jogo difícil. O Internacional também precisa dos pontos. Recuperar os jogadores para tentar conseguir uma vitória no próximo domingo. Não tem muito o que fazer, não tem muito o que treinar. Tudo que nós poderíamos ter feito, a gente fez. Agora que eu falei, é descansar, até porque praticamente nas vésperas de um Grenal, o Grêmio fez a viagem mais longa. Quer dizer, tudo isso é desgastante, mas não tem que dar desculpa nenhuma. É trabalhar, descansar e buscar a vitória no domingo.
3: Renato, aqui, tua direita, tua esquerda, Brasil. O César Fábio, Rádio Imortal. A questão dos treinamentos, o senhor chegou, teve essa data FIFA para implementar o seu método, mas chegou com um trabalho em andamento, porque não tem como tu destruir e simplesmente começar a construir um terreno, né, do dia para a noite. Então eu queria que falasse mais para o torcedor, como é que foram esses dias de data FIFA para construir esse trabalho. E o senhor já falou o que disse no vestiário para os jogadores, da calma, tranquilidade. E o que os jogadores te falam nesse momento? Porque alguns acabam sabendo lidar na pressão, outros acabam se escondendo, se omitindo ou ficando mais nervosos, né? E estamos aí, aqui, 9 rodadas para terminar o campeonato e não tem mais como se esconder.
1: Mas o que eu posso fazer com os jogadores, eu falo, corrijo eles no vídeo, treino eles no campo, na prática. Quando eles cometem o erro, eu corrijo, levo eles para a sala, mostro para eles o que é certo, o que eles fizeram de errado. Esse é meu trabalho. Aí você falou que foi feito nessa data FIFA. Foi feito o que não foi feito em 9 meses. E você acha que em 15 dias eu vou chegar com a varinha mágica lá e corrigir tudo? Tem muita coisa para corrigir. Não é pouca coisa, não. Muita coisa. Não, eu não vou entrar. Estou falando que é muita coisa para corrigir. E tem pouco tempo. E a gente está numa situação difícil no Campeonato Brasileiro. Então, agora que eu falei, é descansar, procurar vencer as partidas que a gente precisa para conseguir sair dessa situação. Volto a repetir, né, que a gente tenha feito um jogo ruim hoje, mas da maneira que estava acontecendo as coisas no jogo, a gente poderia ter saído aqui com 3 pontos. Infelizmente não saímos. Agora é procurar passar ainda mais tranquilidade, confiança para os jogadores, recuperar os jogadores no próximo Grenal.
4: Renato, Paulo Sérgio Pinto, Rádio Clube do Pará. Já te disse que você falou

0: pode de repente mexer com o emocional do jogador e da própria comissão técnica?
1: Emocional, em que sentido? Por quê?
0: Do que você falou aí, de muitas coisas que acontecem, ou que aconteceram, estão acontecendo aí, e o Grêmio enfrentando essa situação e não ter vencido fora de casa também.
1: Não, a página foi virada. Os próprios jogadores sabem disso. Eu procuro trabalhar, procuro corrigir eles, procuro passar confiança. E a gente procura vencer os adversários. Hoje, volto a repetir, não é que o resultado tenha sido ruim. Foi ruim da maneira que estava se apresentando no jogo. A gente estava com a vitória e num descuido nosso, nós tomamos um gol de empate. Depois, mesmo assim, tivemos duas oportunidades claríssimas de matar o jogo, não matamos. A bola te pune. Então agora não tem que ficar dando desculpas, olhando para trás, olhando para o lado. Eu cheguei e virei o livro, virei a página do livro. É o meu trabalho que está em ação. Agora, é que eu falei, não vai ser em 15 dias que eu vou chegar aqui com a varinha mágica e dar jeito nas coisas. Não é assim que as coisas funcionam. Nem tem como funcionar dessa maneira. Mas, mesmo assim, confio nesse grupo aí, confio no nosso trabalho. Eu sei que a situação não é das melhores, mas tem muita coisa ainda para acontecer nesse campeonato.
2: Renato, boa noite. Anderson Aires, linha de campo. Renato, qual foi a orientação que você passou para os jogadores que estavam pendurados, né? E para não levar cartões bobos no jogo, já que tem um Grenal na porta. E como é que você avalia os substitutos dos jogadores que o Grêmio veio com bem desfalques hoje?
1: Eu não avalio individualmente os jogadores. Eu falei, a gente fez uma boa partida, poderíamos ter sido aqui com a vitória, pagamos pelos nossos próprios erros. Quanto a outra pergunta que você fez dos jogadores?
2: Sobre... qual foi a orientação que você passou para os jogadores que estavam pendurados com cartões amarelos?
1: Tem que jogar. O que eu passo a orientação para eles, os jogadores pendurados e menos que não estão pendurados, é que não tem que tomar cartão besta. Cartão bobo. É chutar uma bola longe, é ficar discutindo com o adversário, é empurrar o adversário, ficar batendo boca com o árbitro. Isso é, você vai tomar um cartão besta, um cartão bobo. Numa jogada, se tiver que tomar o cartão, infelizmente acontece para todo jogador. Não tem a orientação. A gente pede sempre para tomar cuidado e não tomar os cartões bestas. No mais, faz parte do jogo.
3: Obrigado, Renato. Coletiva de Renato Portaluppi, que por enquanto vai ser a única por aqui. Não tem confirmação ainda de zona mista, viu, Lucianinho? Talvez seja a única manifestação do Grêmio nessa noite, depois do empate com o Remo em 1-1.
4: Muito bem, senhor Simon Bianchini, 10:07 é o balanço final. Daqui a pouco a gente vai pro Beira-Rio, vai ter entrevista do técnico Eduardo Batista, mas eu quero ouvir Maurício Saraiva. Depois eu tenho Cristiano Munari, Diori Vasconcelos também por aqui.
5: Se eu sou o Renato, eu digo todas as coisas que o Renato disse. Eu gosto de fazer o exercício de me colocar no lugar da pessoa sobre quem eu vou falar, das opiniões que deu, o que disse ou não disse na coletiva. O Renato viu uma atuação do Grêmio melhor do que foi de fato, mas eu sou ele também digo que o Grêmio jogou tudo que ele disse que o Grêmio jogou. Ele toma um gol aleatório, é uma bola vadia, aérea, que cai no Caio Paulista, que é um lateral adaptado, que não é um homem da bola aérea defensiva, toma o gol o Grêmio. Mas aleatório tinha sido o gol do Grêmio também. Houve um pênalti, o Diori deu na jornada, eu concordei na mesma hora, no primeiro tempo ainda, que era a favor do Remo, que mudava o jogo completamente, e não foi dado, porque é assim que acontece. O Grêmio, ao contrário do que disse o seu vice-futebol dias atrás, o Grêmio tem erros e acertos de arbitragem, a favor e contra, porque é a vida. Então, esse resultado, diferente do que diz o Renato, mas eu também diria o que ele disse, o resultado não é bom, Lucininho. O resultado não é bom.
4: É contra um time que vai cair, Maurício, que é o Remo.
5: O Grêmio não ganhou de um time que perdeu para o Curitiba e para o Santos jogando lá. O segundo pior mandante é o Remo na sua campanha de dono de casa. E contra esse time, o Grêmio não ganhou de novo fora de casa. Estamos entrando outubro e o Grêmio não tem vitória fora de casa. O que este empate obriga? A vitória no Grenal. E depois a vencer o time que nesse momento, com 38 para 39 minutos, empata em casa com o São Paulo, o Cruzeiro, que é muito melhor do que o Grêmio. O jogo vai ser na Arena. Então a situação do Grêmio ficou ameaçadora mais do que antes.
4: E o que eu coloco, Maurício, para ti, em seguida eu quero ouvir o Munari e o Diori também, é o seguinte, o Renato tem razão quando ele diz que em 15 dias ele não vai resolver um trabalho errado de 9 meses.
5: Essa, né? foi a frase mais forte do Renato.
3: Ele confirmou aquela informação, não citando, né, os problemas, ele não quis anunciar. Mas aquela informação dos treinos mais longos, jogadores acima do peso, ele praticamente confirmou aquilo que a gente vem informando já há 2 semanas.
5: Só, né, para lembrar a frase literal dele, eu fiz em 15 dias o que não foi feito em 9 meses. Essa foi a frase do Renato e ele se referia claramente ao trabalho do treinador anterior.
4: Sabe de quem é a culpa disso, né? Dos dirigentes do futebol do Grêmio que estão lá desde o início do ano e que diziam dos microfones, nesses microfones, que o trabalho era muito bom.
5: Tem razão.
4: Então o próprio Renato está dizendo que o trabalho não era bom, e aquilo que a gente dizia e analisava de que o trabalho não era bom, o Renato só confirmou agora, né?
5: O Renato só ficou indiscutível como solução quando ele veio, e só podia vir ele, porque o Grêmio se atrasou tanto em tomar uma providência que quando toma, precisa da tal varinha mágica que o Renato referiu duas ou três vezes.
4: Ele pegou a peneira,
5: Maurício, tinha
4: o sol, tava aqui, ó, na peneira.
5: É. E dá-lhe passar sol, né?
4: É. Então. Alguém chamou? Eu entendi que alguém tinha chamado. De seguida a gente vai para Beira-Rio. Cristiano Munari, seja bem-vindo ao Balanço Final.
6: Boa noite,
4: você. Vamos começar com a análise do Grêmio, já que tu certamente acompanha os dois jogos. Estava por aí na redação, então.
6: Estou com um olho para cada lado.
4: Olho de cada TV.
5: Do lado do terceiro gol do Vasco. Impedimento.
6: Bom, então tá vivo ainda o Botafogo.
4: Te furaram aí, Bertoncello.
6: O Renato, que o trabalho era ruim, todo mundo sabia. Por isso que o Luiz Castro caiu, né?
4: Não, mas o Grêmio dizia que era bom, né?
6: Não, tudo bem. Mas o que o Grêmio diz, não. Aliás, eu gostaria.
4: Iam para os microfones dizer que era bom.
6: Hoje eu gostaria que o Rafael Lima, que fez um pronunciamento, não deu coletiva, não deu entrevista depois de Grêmio e Botafogo, dizendo que a CBF que tinha um compô contra o Grêmio, que os caras sempre prejudicavam o Grêmio, hoje no primeiro tempo teve um pênalti pro Remo não dado. Eu gostaria que o Rafael Lima hoje não fosse fazer um pronunciamento sobre a arbitragem, mas fosse falar sobre qualquer coisa e que fosse e pudesse ser questionado sobre algumas coisas. Por exemplo, quem no Grêmio que teve a ideia de contratar o Enamorado, que hoje teve duas chances para matar o jogo e não matou? O Grêmio pagou 3 milhões e meio de dólares. Eu gostaria de saber do senhor Rafael Lima quem lá no Grêmio que... E não vão dizer que foi o Luiz Castro que indicou, né? Agora também tem essa, né? O que deu errado foi o Luiz Castro, que fez um trabalho muito ruim no Grêmio. Ninguém tem dúvida de que o trabalho do Luiz Castro foi muito ruim. Só que por isso que o Renato veio, né? Eu não lembro, é raro a gente ver um treinador que faz trabalho bom ser demitido. Então sempre que um novo treinador chega, ele chega porque o trabalho anterior era ruim. E o Renato sabia disso. E agora ele tem que entregar os resultados, ele veio para salvar o Grêmio. O treinador do Vasco, que está ganhando do Botafogo, que o Maurício disse aí, que assumiu o trabalho do Renato, que era ruim. O Renato não foi demitido do Vasco porque fazia um trabalho bom. Foi demitido porque fazia um trabalho ruim. E o novo treinador, é verdade que com reforços, mas esse novo treinador seguiu levando o Vasco classificando na Copa do Brasil, na Sul-Americana, e está tirando do rebaixamento do Brasileirão. Não adianta ele chegar lá e dizer o trabalho anterior era ruim. Ele está resolvendo, e o Renato tem que resolver. Então não adianta, o trabalho era ruim, a gente sabia. Ele veio para resolver, tem que resolver e vai ser cobrado para isso.
4: Jôly Vasconcelos, a gente abriu, a Munari inclusive abriu falando sobre a questão da arbitragem. Acho que a gente pode pontuar por aí primeiro, né?
7: Claro.
4: Pela tua análise, teve um lance em que foi pênalti no lance do Kahneman, e o Kahneman depois acabou fazendo o gol. Enfim, quero te ouvir e ouvir também sobre a atuação do Grêmio.
7: É, um lance ainda no primeiro tempo, né, Lucerinho? Um lance do Iago Pikachu pelo lado direito, ele entra na área, faz o cruzamento para dentro, faz o toque para dentro da área, e o Kahneman, que vem marcar o Iago Pikachu, ele vem com o braço esquerdo atrás do corpo e o braço direito aberto. Ele se posiciona, se projeta, se coloca à frente do marcador com o braço direito aberto. E aí a bola chutada para a área é bloqueada pelo Kahneman com o braço aberto, e depois que ele bloqueia a bola com o braço, ele puxa o braço para trás, de maneira tardia. Mas o gesto do Kahneman não é um gesto natural de disputa. Quando tu te coloca na frente do adversário com o braço aberto, tu tá assumindo o risco de cometer uma infração, e a infração aconteceu. O árbitro da Vila Cerda estava bem colocado no lance, mandou o jogo seguir, e o árbitro de vídeo manteve a decisão de campo, não interferiu. E aqui eu quero até pontuar um negócio, Lucerinho, que eu tenho falado bastante. A arbitragem do futebol brasileiro...
4: Deixa eu te perguntar, o lance ali é de interpretação ou não?
7: Não,
4: do movimento do braço?
7: É um lance interpretativo, porque todo lance de mão na bola e bola na mão vai ter uma interpretação, né? Então, assim, não é um lance factual, entendeu? Não é um lance como se fosse um impedimento, que ou é ou não é.
8: Jôly?
7: É um lance interpretativo. Fala, Bertoncello.
8: Rapidamente, tá, tem gol marcado pelo Cruzeiro. Matheus Pereira fez, Cruzeiro 1, São Paulo 0. Tem muita gente que coloca... Não, foi o Caio Jorge. O passe foi do Matheus Pereira, gol do Caio Jorge. Tem muita gente que coloca o São Paulo nessa briga. O São Paulo é o 11º colocado com 36 pontos.
4: Dá pra botar, né?
5: Não é impossível que dois gigantes paulistas anunciem demissão de treinador ao final da noite de hoje. O Corinthians com 7 derrotas seguidas e o São Paulo entrando nessa briga, porque desde o fim da Copa só tem uma vitória e é sobre o Inter no Morumbi.
7: E se eles trocassem?
8: E o Cruzeiro que está no caminho de Grêmio e Inter até o final do campeonato, né? O Inter é a última rodada e o Grêmio é depois o Grenal.
6: O São Paulo é candidato. É. O São Paulo está com o salário atrasado. Agora tem um transferban lá que...
5: Que pode render que, perda de pontos,
6: pode,
5: né?
6: Pode render perda de pontos. O São Paulo até fechou um acordo.
4: Até isso. Pode acontecer. É,
5: pode perder ponto.
6: Olha só, e o caso não é compra de jogador. É a comissão do Galoppo que eles negociaram com o River. Ah,
4: tudo que a dupla ganhar, o que é que o São Paulo...
6: É, sei não.
4: Fica perdendo pontos.
6: Seis
4: aí,
6: pontos vai a 30, imagina.
4: Mas, Jory, complementa.
7: É, não, então é um lance interpretativo, Lucerinho, sem nenhuma dúvida, mas um lance que tem todos os elementos para uma marcação de penalidade, para uma decisão e para uma interferência do VAR a partir de um erro do campo. O grande ponto aqui é o seguinte: a arbitragem brasileira tem seus problemas há muito tempo e suas dificuldades de interpretação. É, algumas medidas foram feitas para tentar melhorar o processo e algumas delas surtiram algum efeito. Agora, tem uma mudança que aconteceu durante a Copa do Mundo, que foi a saída do Rodrigo Sintra e a entrada do Sandro Meirahit, que entrou de forma secreta na comissão de arbitragem, porque foi em meio à Copa. Foi um movimento um tanto quanto silencioso, enquanto outra coisa acontecia. E o Sandro Meirahit veio com diretrizes e com orientações para a arbitragem que hoje me fazem não entender muito bem qual é exatamente a diretriz que está sendo seguida. Quando uma infração é ou não é? Quando o VAR vai ou não vai interferir? A impressão que dá é que a arbitragem quer um VAR que interfira muito pouco. E eu acho bom isso. Agora, quando o VAR interfere muito pouco, ele corre o risco de deixar passar coisas como passaram
4: hoje. Acho que foi isso que aconteceu hoje, então.
7: Isso foi o que aconteceu hoje.
5: O lance está na tela, inclusive.
7: O VAR respeitou a decisão do campo. O VAR respeitou a decisão do campo porque o árbitro estava com a visão completa, posicionado, interpretou no campo, tomou a decisão e o VAR respeitou a decisão do campo. É isso que a gente quer do VAR? Beleza, só que daí o VAR vai acabar interferindo muito menos e alguns erros vão acontecer. E aí a gente faz a inversão da lógica, né? Imagina se esse lance fosse no jogador do Remo, com o jogador do Grêmio fazendo o cruzamento e o jogador do Remo bloqueando da mesma forma. Esse exercício precisa ser feito porque ali na frente o VAR não vai interferir num lance e vai acontecer o contrário. A reclamação vai ser do Grêmio, não vai ser do Remo. Né? Então, o que precisa é a arbitragem mostrar um critério ou a comissão de arbitragem explicar qual é o critério.
4: Eu ia te chamar, Zé Alberto, para saber como é que tá o movimento aí no Beira-Rio.
9: Não, o movimento é o seguinte, Zé, não veio ninguém ainda para a sala de conferência, mas eu tô com um palpitão, né? Palpite claro, tranquilo. Quanto falta para terminar o primeiro tempo do
4: Cruzeiro?
9: Do Cruzeiro.
4: Tá nos acréscimos, três, né,
9: então, Berton, será? Termina o primeiro tempo, aparece o pessoal aqui. A entrevista vai ser durante o intervalo de lá. E o Eduardo Batista vai poder ver o segundo tempo do jogo.
4: Não, e ficou bom o seguinte, porque a gente conseguiu botar toda a entrevista do Renato, a gente já está repercutindo o jogo do Grêmio e depois com calma vai poder repercutir com vocês aí, com o Guerrinha, o jogo do Inter.
10: E eu estou na zona mista aqui, aguardando a passagem, Lucelinho, dos jogadores do Inter, só que eu também estou dando uma bicadinha na zona mista do Corinthians, na sala de entrevistas coletivas.
4: Será que vai dar
10: do Corinthians? Até Diniz, agora, hein? Não chegou o Fernando Diniz.
7: Tem matéria no GE, Jason.
10: Caiu o Diniz.
7: Não,
10: pode ser, porque essa era a informação que estava circulando.
7: Matéria no Globo Esporte, no GE.globo. Fernando Diniz não é mais técnico do Corinthians. O técnico foi demitido nesta quarta-feira após a derrota para o Inter por 2-1.
5: Se o Guardiola perder 7 partidas seguidas, ele já estava demitido.
7: É importante dizer o seguinte, negócio. Maurício, Zé Alberto, Jason. O Internacional demitiu 2 técnicos do Corinthians, um no primeiro e um no segundo turno.
4: É verdade, Jory. Mas tem uma coisa, né?
9: Me lembrei agora, Lucianinho, do CCD.
4: É.
9: O CCD disse, ainda antes da parada para a data FIFA, se o Corinthians não demitir, se o Corinthians mantiver o Fernando Diniz, ele passa a ser candidato e o Inter passa a ter chance no jogo imediatamente depois da data.
7: E tem gol CCD, marcado pelo Botafogo. Filósofo. Tá, Zé, tem gol marcado pelo Botafogo.
5: Foi anulado, Bertoncelo.
4: Vocês estão com menos delay que o Bertoncelo, é isso?
6: Ah, que cancela a comemoração
7: esse
6: aí.
7: Esse jogo era o gol marcado pelo Tiquinho Soares, né? E teve o VAR, o Tite entrou em campo.
4: À frente,
7: né?
6: Furamos 50 metros pra comemorar e o cara anulou o gol.
5: É isso aí. O joelho do Tite
7: pulou. O Tite pulou ali, né?
6: Expulsou o Tite daí.
7: É.
6: E aí depois ele
7: invasão, né?
6: O Tite reclamou.
4: Mas era bom esse empate se tivesse acontecido em Bertoncelo.
6: Eu acho que é bom que o Botafogo.
4: Acho que o Botafogo fique pra. Mas o Botafogo já tá com 36, não é?
6: É, mas o Botafogo.
4: Se perdesse o jogo, né?
6: O Botafogo eu acho que tem mais chance de cair do que o Vasco.
4: Como é que tá o Botafogo? É 36?
7: Botafogo 35, 13º.
6: Não, 35 tá. E o Botafogo ele enfrenta o Inter ainda no Beira-Rio, não? Ou lá no Beira-Rio, né?
7: Isso, no Beira-Rio.
4: É. Inter, o algoz dos técnicos do Corinthians, hein? Mais um demitido, Fernando Diniz. Mas hoje, mas a derrota do Corinthians é muito com cara de Fernando Diniz também, né?
5: O gol da derrota.
4: O gol da largada.
5: É, o da largada é uma bola.
4: O gol também.
5: Ainda é uma bola disputada no meio-campo e o Alan Patrick faz a transição.
4: Mas
5: é
4: erro de saída,
5: mas
4: né?
5: Mas o segundo gol.
4: O segundo é o retrato
5: do Rachão,
4: de Fernando Diniz.
5: É o do Rachão. O Guerrinha tá lá no Beira-Rio, né?
4: Tá no Beira-Rio.
5: Tá ainda lá,
4: né?
5: Guerra?
4: Tá conosco.
5: Foi o segundo gol é de Rachão.
4: Não, mas, assim, ó, Maurício, o Fernando Diniz, quando treinava a seleção, eu queria matar o Fernando Diniz.
11: Tô aqui.
5: Não foi de Rachão o segundo gol que o Corinthians tomou, Guerrinho?
11: Foi. Exatamente isso. Aquele negócio, né? Vai sair jogando e tal. Não é todo zagueiro que sabe sair jogando. E aí o cara entregou o sapato ali pro cara e o cara só engraxou, né?
6: É muito boa.
4: Uma boa definição.
6: Mas ali eu vivi um pouco do Diniz, porque ali é o erro total do Garro.
4: Não, eu sei,
6: ele não
4: mas
6: tem que
4: mas,
6: segurar aquela bola mas costas Munari, ali. Ele dá o goleiro de frente, dá no goleiro e sai pra jogar.
4: É que o time que toda hora tenta fazer isso vai errar uma hora. Não, isso aí mas, é meio orientação do treinador, né?
6: Não, mas tudo bem, mas aquela bola ali, tu não pode ficar segurando ela de costas. Tu tá de costas, tá vindo o marcador em cima de ti, tu dá o tapa no goleiro. Tem um goleiro de frente, dá no goleiro e sai pra receber. Ou se dá no goleiro e o cara corre contigo, é o goleiro que vai tá livre pra ele escolher de frente e quebrar a bola. Agora, o jogador que tá de costas sofre a pressão e segura, aí é duro.
9: Então, Eduardo Batista.
4: Vamos lá com a primeira entrevista, Colete. Primeira não, né? Porque ele deu na apresentação, mas depois da primeira vitória na estreia, o técnico do Inter, Eduardo Batista, aqui no Balanço Final.
12: Vamos lá, gente. Vamos iniciar aqui a coletiva. A gente tá só avisando, tá? A gente tá com uma instabilidade no canal do YouTube, tá? Mas a gente vai seguir aqui a coletiva, tá bom? Vamos iniciar aqui então. Vamos lá. Sobra isso aqui.
9: Boa noite, Eduardo.
13: Abre aqui pra mim. Boa noite.
9: Zé Alberto Andrade, Rádio Gaúcha aqui.
13: Opa.
9: Tudo bem?
13: Tudo bem.
9: Parabéns pela vitória.
13: Obrigado.
9: E a gente pôde conferir ali a tua alegria, a tua satisfação. Pela vitória, talvez também pelo jeito que a vitória veio, a resistência ali no final. O que que você julga que mudou no Inter, assim, se é que você julga que houve uma mudança radical? Sim. A gente viu mudança de nomes, viu mudança alguma coisa de esquema, mas tu achas que nesse primeiro jogo já deu para notar uma mudança de fase do Inter, vamos fazer assim, que é o que o Inter precisa nesse momento do campeonato?
13: Primeiro eu vou pedir um pouquinho de licença, já eu respondo a sua pergunta, né, só para agradecer o torcedor, né? Eu acho que muito da minha resposta que eu vou fazer daqui a alguns segundos passa pela energia criada no Beira-Rio. Acho que o time trouxe o torcedor e o torcedor trouxe o time. Acho que foi fundamental. E colocar isso para uma pessoa, a dona Alice. A funcionária mais velha, né, a mais antiga, desculpa, não é a mais velha, é a mais antiga do Internacional. Porque logo quando eu cheguei, eu fiz um tour, fiz questão de conhecer todo o departamento, né, todo o departamento de recursos humanos, enfim, tudo. Né, e quando ela me viu, ela me deu um abraço chorando. Né, e aí eu também sou chorão, acabei chorando. Né, e aquilo ali foi muito forte para mim. Né, e eu guardei aquilo. Falei assim, as coisas vão acontecer. Né, e essa primeira vitória para ela, para a dona Alice. Dona Alice, um beijo. Né, e continue torcendo e acreditando. Quando eu cheguei aqui, né, a gente conhecia bastante a equipe do Internacional, de assistir. Né, mas quando realmente as coisas se concretizaram, né, a gente passou a estudar. Um time de muita qualidade. E uma das primeiras conversas que eu tive com eles, né, eu falei assim, o time tem qualidade. Mas na situação que a gente está hoje, só a qualidade ela não vai resolver. Nós precisamos de uma mudança de comportamento. Nós precisamos entender que a hora que a gente tiver a bola, o nosso time é técnico, a gente vai jogar. Mas a hora que a gente não tiver a bola é duelar, é marcar. Né? Eu tenho um dado, não sei se é correto ainda, são dados que acabam. Talvez foi o jogo que nós mais roubamos bola. Né, dentro da Série A. E é esse o espírito. Esse é o espírito da Série A. E aí a qualidade faz a diferença. Né, então, muito do apoio do torcedor, né, desde o primeiro minuto. Né, e também, né, agradecer aos atletas pelo entendimento, né, do momento que a gente vive, né, e da necessidade de se doar um pouquinho mais. Né, de jogar o que tiver que jogar, porque eles têm qualidade, eles não são privados disso, né, mas de guerrear, de lutar, o espírito do Internacional.
14: Eduardo, boa noite. Boa noite. Leonardo Moll, Rádio Bandeirantes. Você fala sobre essa conversa com todos os jogadores do elenco em busca de uma remobilização. E uma das surpresas da tua escalação é no gol. Na mudança do Antony no lugar do Matheus Cunha. O Antony, que para muitos foi o melhor jogador em campo. Queria que tu trouxesse um pouco dessa decisão, dessa escolha. Se tu conversou com o Antony e com o Matheus Cunha também, se for o caso. Mas explicando um pouco mais dessa substituição, dessa mudança, que se pode ser para a sequência do campeonato, e se tu vê hoje o Antony como o titular do Inter para a reta final do Campeonato Brasileiro. Obrigado.
13: Uma das missões que eu tinha aqui, né, era de definir um goleiro, dar confiança. Conhecia bastante o Matheus Cunha, conhecia o Antony, né, embora eu tinha uma amostragem menor, né, o próprio Rocher. Então a gente tem três bons goleiros, mais os meninos que estão com a gente ali. E quando a gente chegou, tinha 15 dias. Né? Eu chamei o Maia e o Edu, que são os responsáveis pelo treinamento deles. Né? E falei, deixa eu observar, deixa eu tomar as minhas decisões. Né? Então, se passou o tempo, essa decisão foi tomada no domingo. Né? Quando a gente se reapresenta domingo, eu falei, hoje a gente tem que tomar a decisão. Uma decisão difícil. Né? Teve uma participação importante dos treinadores de goleiro, Maia e o Eduardo, né, dando a opinião deles, né, mas até pelas características, né, e o momento que a gente vivia, e saber que em situações, algumas vezes a gente ia ter que marcar com uma linha mais alta, como é o segundo gol, né, a gente vai buscar o adversário. Né, o Antony tinha essa característica. Tomada a decisão, chamei os dois goleiros, né, tanto o Matheus como o Antony, e passei para eles. Acho que para esses dois jogos, a decisão está tomada, né, mas ela não é definitiva. Né? O Matheus Cunha tem o meu respeito, né, por tudo que ele já construiu, pelo grande goleiro que é. Então, é deixar aberto. Né? Eu não tenho por costume na minha carreira não largar a mão de ninguém. Nós tivemos muitos exemplos hoje aqui, né? O Alejandro, né, que fez uma partida, né, taticamente importante para a nossa equipe, o próprio Juninho, o Ronaldo entrando. Né? Então eu tenho que agregar e fazer as melhores escolhas. E que bom, né, que ele foi premiado. Né? Conversei com ele pessoalmente ontem, né, dando confiança, falei para fazer o simples, né? não precisa se expor. Né? E aí, né, com os resultados, a gente vai ganhando confiança e vai se consolidando. Mas, respondendo a sua pergunta, né, eu já dei a volta, né, mas para esses dois jogos, né, esses dois hoje e o jogo de domingo, né, a gente mantém, mas como eu falei com eles, não é definitivo.
7: Eduardo, aqui na frente. Oi. Boa noite. Paulo Nunes, Rádio Guaíba. Sobre essa forma de jogar, na sua apresentação, você explanou um pouco de como imaginava, como pretendia fazer no time do Inter. E hoje a gente viu esse time de mais pegada, principalmente, né, nessa sua ideia de jogo. Sim. Para o clássico Grenal, por exemplo, a ideia é manter esse desenho de time mais de pegada, como foi hoje, com o Vitinho, por exemplo, sendo próximo no gol. E aí queria que você falasse um pouquinho sobre isso, né? Ter ele mais próximo do gol, porque antes ele vinha jogando como um ala, praticamente um lateral. E com você agora ele está de segundo atacante. Obrigado.
13: Desculpa, você pode repetir para mim? Eu deu um lapso aqui, pensei na resposta aí.
7: A pegada, né, para o jogo, se a ideia é manter isso para os próximos ou foi pontual para hoje e o Vitinho na...
13: Eu acho que esse comportamento, né, esse comportamento, ele tem que ser mantido para os outros 9 jogos. Né, esse comportamento ele tem que ser mantido. Hoje a gente enfrentou uma equipe individualmente extremamente qualificada, né? Os jogadores do Corinthians, a bola, ela cola no pé deles, né? Eles têm eles criam um volume de jogo bastante importante. A gente faz 30 minutos muito bons, que a gente marca forte, sofre muito pouco, cria situações, né? Na hora que a gente baixou um pouquinho, o Corinthians acaba retomando o jogo ali, e a gente precisou do intervalo para poder corrigir, né? Então, né, muito disso e manter essa pegada. Quanto ao Vitinho, né, a gente trabalhou, o gol é uma jogada treinada, a gente repete ela muitas vezes, né, é o Alan como meia e os dois meninos atacando, né, os dois alas ultrapassando, chegando na área, essa é a nossa ideia. Né. E o Vitinho é um jogador que, no primeiro tempo, ele me foi útil, ele foi útil para a equipe, né, durante o primeiro tempo. No segundo tempo, eu precisava povoar um pouquinho mais o meio, precisava preencher mais o meio, tirar a liberdade que o Corinthians acabou no final do primeiro tempo. E aí ele também me ajudou como ala, neutralizou ali. Acho que a gente conseguiu marcar bem o Bidu parou, né, não conseguiu mais criar situações e a gente conseguiu controlar o jogo. O Vitinho, acho que na coletiva eu falei dele, né, é um jogador importante como atacante. A minha preferência é tê-lo à frente, porque ele é aquele Vitinho, ele na cara do gol ali, ele além de ser proativo, de entrar na área, ele finaliza bem, né, ele tem um bom aproveitamento. Mas, taticamente, você tem que fazer as correções e tem a minha confiança.
15: Boa noite, Eduardo, tudo bem? Gabriel Camargo, Rádio Grenal. Quando você chega e começa a trabalhar a equipe, você tem informação já de cara que o Thiago Maia seria muito utilizado. E a repercussão não foi muito boa perante a torcida do Inter, pelas últimas atuações dele, desejo de sair do clube, enfim. Você teve alguma conversa individual com ele, assim como teve com o Alejandro, para recuperar a confiança dele e ele saber que seria utilizado como titular?
13: Sim, quando eu cheguei aqui, hoje treinando com a gente, né, contando os meninos, eu tenho 23 jogadores de linha. Nós íamos ter, e agora a gente vai ter mais nove batalhas, mais nove guerras. Né, e eu preciso de todos. Né, não posso descartar ninguém. Né, estendi a mão para todo mundo. Passei para eles uma ideia muito simples, procurei simplificar ao máximo as ideias, né? Falei do comportamento de a gente precisava aumentar a nossa agressividade, né? Colocar uma virilidade que é natural, né, do Internacional, né? A gente passou isso para eles. Então, o Alejandro é um menino que eu conheço, né, há algum tempo, menino que é um artilheiro, né, e a gente conversou, né, com todos eles, o próprio Juninho, né, eu não recebi o Félix ainda, né, ele está chegando de viagem, é mais um jogador que eu tenho que pegar a mão, porque nós vamos precisar de todos, né, hoje a gente ficou sem zagueiro ali, né, a gente perdeu o Maripan, então eu não posso descartar ninguém, explicar as ideias, treinar, observar, né, para que a gente possa tomar as melhores decisões e todo mundo vai ajudar. Eu acho que todo mundo vai ser importante para a gente sair dessa situação.
16: Eduardo, aqui, Jairo Vinck, à tua esquerda. Jairo Vinck, da Baldassi TV. O teu time, hoje o Inter teve 27 desarmes, foi o jogo que mais desarmou.
13: É esse número mesmo.
16: Como é que tu transformou esse time num time que muitas vezes era sonolento em campo, um time vibrante e brigando por toda a bola?
13: Trabalho, né? Nós trabalhamos os nossos treinamentos todos os dias. Ele tem um conteúdo tático do meio pro final, ou de 60% pro final, a gente trabalha a parte tática, mas a gente tem atividades que promovem isso, né, a mudança de comportamento, além do nosso discurso. Né, e eu passei exatamente isso para eles. Né, a gente só vai sair dessa situação se a gente mudar o comportamento. Né, e eu acho que eu fui atendido na plenitude. Né, nos primeiros treinamentos, eu já vi, né, que a gente ia conseguir fazer isso. E aí só cabia ajustar a parte tática, ajustar situações importantes para eles ali. Né? E eu acabei de falar isso agora para eles ali no vestiário. E esse é o caminho. Com a vitória, a gente deu um passo importante. Né? Acho que era importante dar esse passo hoje. Né? Voltar a vencer, voltar a trazer o torcedor. Né? Com esse espírito, com a confiança voltando, nosso time tem qualidade para jogar até mais, né, para ter mais a bola do que teve hoje. Então, o importante hoje era vencer. Né? Não importa a forma de como seria, mas importante vencer e da maneira que foi. Né? Duelando, brigando por toda a bola. Né? A gente precisou fazer algumas improvisações ali atrás. Quem entrou deu conta do recado. Né? Então, eu fico bastante feliz com o resultado de hoje aqui.
17: Eduardo, aqui Alexandre Arnes, programa Intervenção.
16: por óbvio que o campo fala mais alto, mas ao mesmo tempo tem a tabela, né, do Campeonato Brasileiro. Você acaba subindo uma posição com essa vitória. Sim. O rival de domingo acaba empatando e tal. Só que tem também o Corinthians, que agora é puxado para o bolo. Tem o confronto direto com o Mirassol. É óbvio que o jargão jogo a jogo vai falar mais alto, mas eu queria que tu me dissesse, por exemplo, uma análise da tua comissão técnica, do departamento de futebol como um todo, em cima dessa matemática aí, né? Não é só 4 jogos e ganhar e empatar. Eu quero que tu tente, de repente, falar um pouquinho desses adversários que estão vindo agora para essa possibilidade de Z4.
13: A gente, quando a gente começa aqui, nós conversamos com eles que a gente tinha 2 finais, né, na sequência. Era hoje e agora passa por domingo ali. Sinceramente, eu não procurei fazer muita conta. Eu sabia que eu tinha que ganhar hoje. O jogo de hoje era fundamental a gente ganhar, né? E aí quando a gente chega, pô, o resultado ajudou, o resultado ali, assim, o resultado ajudou porque nós nos ajudamos. Então eu vejo que nós temos um próximo jogo muito difícil, né? Um confronto direto, na sequência o Mirassol também, um confronto direto, né? Acho que a gente tem que pontuar, são 2 jogos fora de casa e a gente pontuar. É um campeonato difícil, não tem nada decidido para ninguém, né? E a gente pontuar, a gente ganhar confiança e começar a ganhar, como aconteceu hoje. Nós puxamos alguns jogos, né? Algumas equipes a próxima a nós, né? Então, não cabe erro, né? Hoje era uma partida que a gente tinha que vencer, né? Mas talvez a conta continue, mais 4, mais 5 vitórias, né? Mas você ganhando os confrontos, isso pode diminuir também. Então a gente não tem falado muito em projeção, é o próximo jogo e cada jogo é uma final. Acabamos de conversar agora, descansar, preparar, domingo é outra grande final, como vai ser o Mirassol, como vai ser a nossa sequência.
17: Eduardo, aqui, Juliano Machado, do canal do Paulo Brito. Eu queria que tu explicasse um pouco mais sobre a questão do Bernabé, porque a gente estava acostumado de ver um Bernabé muito mais avançado, com um atacante, um ponto esquerda, e hoje o Bernabé estava mais tímido, mais defensivo. Qual foi a tua ideia, se foi muito pela questão do Caio César daqui a pouco, se o Bernabé vai ser esse cara mais defensivo contigo, ou se ele vai ter também esse momento de ser um Bernabé mais atacante? Obrigado.
13: Nada. Como eu disse, a equipe do Corinthians individualmente ela é muito forte, né? A gente até cobrou isso no intervalo, uma participação melhor tanto dele como do Aguirre, né? O Caio César ali no movimento acabava prendendo ele um pouquinho, né? E quando a gente roubava a bola, a gente demorou um pouquinho para sair, né? Então, não era esse o posicionamento. Né, mas eu entendo também e dá méritos ao adversário, né, eles travaram um pouco os nossos alas ali, muito mais pela qualidade deles ali do que como uma estratégia. Né. A ideia dele é avançado, nós trabalhamos, né, eu gosto de trabalhar quando jogar nesse desenho com os alas avançados, chegando à frente, né, mas hoje teve a dificuldade do Caio César prendê-lo ali, e quando a gente saía e quando a gente recuperava a bola, né, teve um lance emblemático ali, que a gente recupera, acha o Alan procura, o Alan já olha para o lado para dar a bola, ele trava aqui atrás. Então, assim, é mérito do time do Corinthians, que tem muita qualidade, o Caio César tem 1 para 1 muito forte. Depois que o Bernabé acaba tomando o amarelo, né, fica um pouco mais tímido ali, né, mas a ideia é ter tanto ele como o Aguirre, ou como o Vitinho, ou como entrou hoje a volta do Bahia, né, sempre mais avançados ali.
18: Professor, aqui, Douglas de Moliner, canal Colar Repórter e AM Colorado. Até uma questão mais de postura do Inter, obviamente, que a gente viu muito desse Inter pegador, esse time que conseguiu esse desarme, o recorde do time nessa temporada, nesse campeonato brasileiro. E eu quero te perguntar sobre a estratégia já para o próximo clássico, para o próximo jogo, que é um clássico Grenal. Não tem muito o que pensar, não tem muito o que descansar, principalmente não tem respiro nesse momento. O Inter
12: do Eduardo Batista, tudo que tu falou na apresentação apareceu. Um time que soube sofrer, um time que jogou pela pontuação. A postura vai se manter, um time que vai marcar pressão, como foi com o Vijagra, para roubar a bola no segundo gol, lá na arena? Ou isso foi típico para o jogo de hoje e tu pensa uma forma um pouco mais recuada para explorar os contra-ataques e a transição contra o Grêmio?
13: Sim, e mais uma característica, a gente conseguiu preencher bem a área, né? Isso me deixou bastante feliz, por várias vezes a gente estava com uma área bem preenchida, talvez nós demoramos para colocar essa bola em disputa na área, conseguimos chegar bem, né? É um jogo muito semelhante ao que foi hoje, estrategicamente, né? Acho que é importante a gente marcar bem, a gente estar compacto, né? O time do Grêmio tem bastante qualidade, mas também a gente buscar jogar, né? A gente buscar ter espaço. Eu falo para eles, a gente tem que saber a hora de se pressionar alto, né? O gatilho do gol, o momento do gol ali, né? Teve os encaixes, tem um start do Gabi, né, do mercado, e aí a gente estava encaixado, subiu uma pressão, continuamos roubando a bola. A gente trabalhou essa bola durante todos esses dias. Se a gente acertar o momento certo, né, o Corinthians é um time que se arrisca, até por característica, né, teve outros lances, uma pressão em cima do próprio Hugo, né, que a gente conseguiu fazer. É a gente saber o momento, a gente tem que saber o momento independente, se é em casa ou fora, saber o momento de fazer a pressão, saber o momento de ter a bola, né, é isso que a gente vai buscar.
19: Boa noite, Batista. Felipe Moreira, canal Alma Colorada. Primeiramente, desejar mais uma vez boa sorte e parabéns pela vitória, né? Muito bom começar com o pé direito. Eu quero te fazer uma pergunta, na verdade, uma em duas, né? Sobre um ponto específico da partida. O Carboneiro, ele é o artilheiro do Internacional na temporada e ele não foi a tua opção para entrar nos 11 iniciais. Né? A gente percebeu que botou ele no segundo tempo. Ele vai ser utilizado dessa forma? Ele vai ser o teu 12º jogador? O cara que vai trazer a velocidade? E a segunda é sobre o Brian Aguirre, a modificação que tu fez para a entrada do Paulinho.
13: Quanto ao Carboneiro, né, a gente sabia, estudando o Corinthians, que fatalmente em algum momento do jogo, né, o Corinthians ia acabar nos empurrando para trás, né, com a qualidade que eles tinham, né, e a opção pelo Vitinho ali, né, juntamente com o Alejandro, é uma característica de uma agressividade, né, nessa marcação e uma velocidade para chegar à frente, né, então foi bastante estratégico. Então nada impede que o Carboneiro inicie a partida, é o artilheiro, a gente precisa de gol. O tempo que ele entrou bem, produziu pra gente ali, nos ajudou defensivamente, teve duas situações importantes ali que a gente podia ter definido ali, né? Então, né, hoje foi um jogo, foi uma estratégia, amanhã a gente senta e vai traçar outra. E o Brian? O Brian, a gente faz o primeiro tempo do jeito que a gente trabalhou, até uns 33, 35 minutos, né? Muito bem, conseguindo marcar bem, saindo rápido, criando situações, né? O Corinthians se expunha e dava o contra-ataque para a gente ali, né? E assim a gente chega ao gol. Os últimos 10 minutos, a gente abafa um pouquinho e o Corinthians ganha campo, e a gente só com dois homens por dentro, a gente começou a sofrer, né? O Alan estava se sacrificando ali um pouco pra gente. Então, a ideia de ter mais um homem de meio, a opção do Paulinho, um volante com velocidade, com uma pegada, mas também com jogo, né? E eu não abri mão da chegada do Vitinho, né? Ele faz o ala, então a saída ali do Brian Aguirre foi para preencher o meio, mas eu também não perdi o corredor ali, que era importante nas costas do Bidu.
20: Professor, Rafael de Vério, GZH. Próximo jogo, mal acabou esse, imagino que o senhor esteja exausto, mas no próximo jogo, como o senhor falou, um adversário direto, e mais do que um adversário direto, é o grande clássico.
13: Sim.
20: Então eu queria saber do senhor, como é que está a sua preparação a partir de agora, qual é a sua expectativa para um Grenal? Imagino que desde que o senhor chegou em Porto Alegre já deve ter torcedor encontrando o senhor dizendo, tem Grenal, tem Grenal. Especialmente pelo que o Grenal representou até agora nesse ano para o Inter, né? O Inter tem sofrido muito, especialmente na arena. E nesse cenário, se, por exemplo, empatar com o Grêmio lá, sobreviver à arena, é um bom resultado. Obrigado.
13: É um jogo importante, né? Como eu disse antes, é mais uma final. Né? É mais uma final. Eu entendo que é um jogo diferente. Né? É um campeonato à parte, como alguns falam. Né? E a gente encarar como isso. Né? É bom que seja com o principal rival, porque já vai ligar o alerta deles. Né? O jogo hoje foi muito mentalmente bastante desgastante por tudo que ele envolveu. Né? Então, você conseguir concentrar de novo para domingo, para você virar a chave, né? Amanhã eles acordaram, agora né? tem todo o êxtase ali dentro do campo, o vestiário, né? E é bom que seja um jogo grande, é bom que seja um jogo importante, né? E que a gente já, né, já durma pensando no que vai vir domingo. Temos tempo suficiente para nos recuperarmos aí, né? E é uma decisão, é um clássico, né? A busca pela vitória, nós vamos sempre, né? Nós vamos toda vez que o Inter entrar em campo, ele vai buscar a vitória, mas claro, fora de casa, um confronto direto, não deu para ganhar, o empate também, ele não é ruim. Né? São confrontos que você não pode perder, né? Então, fora de casa, então uma sequência de dois jogos, né? Se a gente conseguir vencer, é o melhor do cenário. Se a não andar nesse sentido, né, o empate ele acaba se tornando um bom resultado.
0: Professor, boa noite. Cassiano Cardoso, canal do Nando Gross e também do Dudu News Sports. O Inter tem um clássico Grenal agora importante no próximo final de semana e hoje a gente sofre um gol numa bola aérea no momento que a gente estava com dois volantes no setor de zaga, no miolo de zaga. Perdemos o Maripan nessa última semana, não atuou hoje. Hoje o Juninho foi substituído. Qual a tua ideia para o sistema defensivo para o clássico Grenal? E se Maripan vai estar disponível, Juninho vai estar disponível, a gente vai usar Félix Torres, enfim. Queria saber qual a tua ideia para esse confronto. Muito obrigado e parabéns pela vitória hoje.
13: Obrigado. O Maripan teve uma lesão, né? não muito grave, mas muito provavelmente deve tirá-lo do clássico. Né? O Juninho foi muito bem ali, né? E eu temo dizer que se ele tivesse em campo na hora do gol ali, era um setor que ele estava, né? Um setor ali que ele fatalmente tiraria, como ele tirou no primeiro tempo algumas bolas. Né? A gente foi a opção que nós criamos. Né? O Juninho foi uma cãibra, né? Então é recuperar. Fazia muito tempo que ele não iniciava uma partida assim, como foi com o Alejandro, assim como foi com o próprio Maia, né? Assim como foi com alguns atletas ali. Né? É buscar, como eu disse, eu não posso largar a mão de ninguém. Né? É esse elenco que eu me abracei e esse elenco que vai, né, sair dessa situação. Tem a volta do Félix, eu já acompanhei o último jogo dele, estou estudando, né? Tem o Juninho à disposição, né, para a gente poder escolher o melhor. Né? Acho que é importante você ter os zagueiros ali, dois zagueiros, né, para compor. A gente entende que o Grêmio tem uma bola parada bastante, bastante interessante e a gente tem que ter especialistas nessa característica.
0: Obrigado, professor. Obrigado, colegas. Representação às 4, tá, amanhã.
21: 4 horas da tarde, portanto, a representação do Inter pós-vitória sobre o Corinthians, 2-1, Luciano Périco.
4: Muito bem, José Alberto Andrade, na entrevista coletiva de Eduardo Batista. A gente tá vendo aqui, tem gol do Bertoncello.
0: É gol marcado pelo Cruzeiro, né? Mais um, 12 minutos do segundo tempo. Zé Lucas amplia, Cruzeiro 2, São Paulo 0.
4: Bom, eu quero ver a draw do Guerra Filho, até para liberar o Guerrinha, né? Já é 10h48, Guerra. Mas fala aí sobre, enfim, a primeira manifestação do técnico do Internacional, fazendo uma análise, enfim, do primeiro time que ele coloca em campo, Guerrinha, que deu o resultado, deu vitória para o Inter 2-1.
11: Em primeiro lugar, não foi uma entrevista, né? Uma coletiva, foi uma palestra.
4: Né? Longa, né?
11: Falou muito. E até é compreensível, porque ele estava realmente com a missão de fazer o Inter voltar a ganhar. E ele conseguiu fazer isso. O time não evoluiu quase nada. O time continua com os mesmos defeitos, o time continua com as mesmas dificuldades. Mas o mais importante num jogo de futebol é o resultado. E por esse resultado também deve ir para a conta do Eduardo Batista. Ele, nesses poucos dias de trabalho, ele conseguiu uma coisa, ele conseguiu remotivar o grupo. O grupo hoje mordeu, o grupo hoje entendeu o jogo. viu que o jogo era complicado, na hora que tinha que defender, defendeu como parecia um exército. Então, ele tem todos esses méritos. Eu até gostei do que ouvi dele quando ele disse que conversou com o Antony e o Matheus Cunha, né? E definiu que o Antony vai ser o jogador dele pelo menos até domingo. Só eu acho que ele deveria tranquilizar o Antony, dizer, olha, tu é o meu titular. Dá confiança para um jogador isso. Não, não tem nada definido, pode mudar a qualquer hora. Não, não. Goleiro é cargo de confiança. Olha, tu é meu titular, tu vai seguir aí, faz o teu trabalho, que eu tenho meu apoio. Agora, o resto está tudo dentro do controle, né? E também ele disse uma coisa muito importante. Se não der para ganhar o Grenal, o importante é não perder o Grenal. O que significa isso? Que ele vai armar um time de novo com três zagueiros, que ele vai armar um time talvez com três volantes, para tentar surpreender o Grêmio. Ele sabe que o jogo lá na Arena é muito complicado, certamente já disseram isso para ele. O Inter não é muito feliz quando vai na Arena e ele vai precisar entrar com cuidados defensivos. Talvez por isso ele tenha dito que o bom é a vitória, mas o empate não é mau resultado.
4: Pois é, Guerrinho, olhando a tabela, o Bertoncello só pode repassar para a gente do Mirassol para baixo, Bertoncello. Uhum. O empate, Guerra, depois que o Bertoncello passar os números, é um fator interessante para o Inter na questão até numérica, Guerrinha. O Inter tem 31. Como é que tá, Bertoncello, na tabela? Bom, ali?
1: O Mirassol é o 15º com 33.
4: Tá.
1: O Corinthians, agora sem técnico, né? 16º colocado, 32 pontos.
4: Pega o Palmeiras.
1: Exatamente. E o Inter é o 17º colocado com 31. Né? Então é o primeiro time na zona de rebaixamento.
11: Muito provavelmente quem ganhar o Grenal vai sair da zona de rebaixamento. Por quê? Porque o Corinthians tem um jogo, está todo complicado, mesmo com a troca de treinador. O cara assume agora, vamos supor que ele já tem um nome, já tem um nome na mochila, seja amanhã, ele não vai ter tempo para mudar muita coisa, não. O time do Corinthians tem qualidade, mas o time do Palmeiras é melhor. E o jogo é na casa, não sei se é na casa do Palmeiras, acho que é, né?
1: É do Palmeiras.
11: Palmeiras. Então, o jogo é muito complicado para o Corinthians. Então, eu acho que quem ganhar o Grenal vai sair da zona de rebaixamento.
5: Ô, Guerra,
11: agora, é um jogo complicado para os dois, né?
5: Deixa eu adaptar uma frase que o Lucianinho disse fora do ar aqui para incluir o Grêmio na sua frase. Quer dizer a frase você?
4: Não, fala tu, fala tu.
5: Porque o Lucianinho disse fora do ar assim, a vitória do Internacional deu ao Inter o direito de empatar o Grenal. E para complementar essa frase que eu achei muito boa, Guerra, o empate do Grêmio tirou do Grêmio o direito de empatar o Grenal. Se o Internacional tem algum conforto empatando, por tudo que você está dizendo, Guerra, o Grêmio, ao perder o jogo, ao empatar o jogo de hoje, ele não tem o direito de empatar um terceiro jogo consecutivo, sendo que dois dos três terão sido dentro de casa.
4: E o outro contra um time que vai cair, que é o Remo, né?
5: É perder o ponto para o Remo, que está abaixo do Grêmio, que vai cair com,
4: na arena também
5: com rodada
4: pontos,
5: de antecedência.
4: Né?
5: Então, a rodada de hoje, especialmente em relação ao Grêmio, tirou do Grêmio o direito de empatar o Grenal.
11: Antônio. Eu acho que o jogo foi muito ruim. O resultado para o Grêmio foi ruim. Muito ruim.
4: O Antônio está com o Jason
1: vai chegar
4: na
1: aqui,
4: mista.
1: Vai chegar aqui, Lucianinho, o goleiro do Inter, um dos personagens, ou o personagem hoje na vitória. Um dos, né? Porque o Inter marcou gols e venceu o Corinthians. Então o Antônio está chegando aqui para a gente ouvir, para ouvir o que ele tem a dizer depois desse jogo em que ele foi titular e teve grande atuação e o Inter venceu pelo placar de 2-1. Vamos ouvir aqui o Antônio.
2: E também o preparador de goleiros, Rogério Maia. Como é que foi essa escolha? Quando tu recebeu a notícia, né? E os motivos da tua escolha que tu recebeu o preparador de goleiros para passar na frente do Matheus Cunha?
22: Cara, na verdade, a gente, tem duas semanas aí que a gente voltou, né? Que a gente teve a parada da data FIFA, a gente teve uma folga, né? E teve a apresentação do Eduardo Batista. Desde o início, o que chegou é que a posição estava em aberto, que ia ser analisado, isso ia ser levantado entre a preparação de goleiros, o treinador. A gente sabe, né, como essas decisões são tomadas e o trabalho sempre, né, continuou. Acho que tanto eu quanto o Matheus, os dois estão preparados, a gente tinha consciência disso, o ambiente é bom, é tranquilo, a gente sabe da responsabilidade do momento, né? Não tem espaço para picuinha, para egoísmo, para ficar pensando no ego, e sim tem que entregar, tem que ter trabalho, tem que ter entrega de resultado e, né, feliz por ter dado essa resposta, por ter desempenhado dessa maneira e de alguma maneira ter ajudado a equipe.
23: É a melhor atuação da sua carreira, Antônio, é suficiente?
3: para a titularidade no Grenal?
22: Cara, é melhor atuação, a gente sempre espera que seja a próxima, né? Acho que todo jogo a gente busca isso, todo jogo a gente busca corrigir alguns erros, busca, né, aperfeiçoar aquilo que a gente precisa aperfeiçoar, e a gente vai estar em constante evolução sempre, é, quanto à titularidade do Grenal, isso é a critério sempre do treinador e da comissão, mas estou seguro do meu trabalho, como sempre estive, como sempre busquei dar o meu melhor e de alguma maneira entregar os resultados que precisava, então a resposta e o resultado fica ali por conta do Eduardo, mas feliz e eu acho que foi um passo importante.
8: Tava tendo, Anthony.
10: Ah, só duas. A assessoria libera só duas perguntas. Vamos ver se a gente consegue em outro ponto aqui, só ouvir o Anthony. Vamos lá, vamos ouvir aqui.
23: O gol do Inter voltando a ser titular.
22: Cara, sem dúvida, ela é, né, pode ser uma virada de chave, pode ser um novo ciclo, um novo momento, mas a gente já vem trabalhando por isso há muito tempo, né, acho que é um ano muito mais consistente do que eu fiz ano passado, sem dúvida é um ano mais regular do que eu já fiz nos outros anos, mas acho que diante do momento a gente sabe da responsabilidade, não, é difícil tu pensar no eu agora, é difícil tu pensar no ego agora, a gente só pensa no clube, pensa em tirar o time desse momento e é isso que a gente está focado.
3: Qual é a importância dessa vitória para limite de trabalho e, claro, voltar na data FIFA vencendo o Corinthians com o adversário direto do Inter na briga contra a parte de baixo da tabela e como o Inter chega após essa vitória para o Clássico Grenal?
22: Sem dúvida, dá confiança para um começo de trabalho. O Eduardo Batista vem nos trazendo essa confiança, vem com a simplicidade, com a humildade dele, entendendo o tamanho do grupo, entendendo a responsabilidade do momento. E eu acho que eu tenho falado muito isso, é um primeiro degrau, um primeiro passo. Tem uma estrada longa pela frente, são 9 jogos, jogos difíceis, direto, em que tem muita coisa em jogo. E acho que começar com o pé direito é fundamental, mas não tem nada a ganho, né? Tem uma estrada longa pela frente, tem que ter os pés no chão, humildade para encarar esses próximos desafios e acho que dá confiança, sem dúvida nenhuma, mas Grenal é Grenal, né? Acho que história ela não vai representar o que diz o resultado é dentro de campo, é o que a gente vai fazer dentro de campo, é como a gente vai trabalhar esses 2 dias, ajustar os erros que precisam ser ajustados e aquela velha história, né? Grenal não se joga, se ganha, então a gente vai em busca disso.
8: Anthony, goleiro do Inter na passagem aqui na Zona Mista.
4: Muito bem, excelente. Jason Lisboa na zona mista, naquela muvuca toda. Deixa eu fechar com o Guerrinha até para liberar o Guerra. Em seguida, temos 4 minutos para as 11. Vamos aí,
11: lá,
4: Guerrinha.
11: Vamos embora.
4: É, uma vitória importante agora, claro, o Grenal, tudo é Grenal, né, Guerra?
11: É, o Grenal é um jogo imprevisível, né? A gente não sabe o que vai acontecer. Ainda mais nessa fase que os dois não estão bem. Nem o Grêmio, nem o Inter. Apesar da vitória hoje, o Corinthians teve até chance de ganhar o jogo. O Corinthians deu 3 bolas na trave do Internacional. O Internacional, a coisa boa da noite foi a vitória. Uma vitória com garra, uma vitória com sofrimento, uma vitória que vai contar, talvez, lá no final, como muito, muito, muito importante. O Grêmio, pelo seu turno, acabou entregando o ouro no finalzinho lá e agora ficou atrás do Grêmio, atrás do Inter. Então, o que vai acontecer? O Grenal pegou fogo. O Grenal agora, o empate não é bom negócio para o Grêmio. Bom, pode ser até um bom negócio para o Inter, mas para o Grêmio não é. E o Grêmio vai fazer de tudo para ganhar o Grenal. Nós, certo é que nós vamos ter um Grenal de alta tensão, um Grenal nervoso, né, com os dois times brigando pela bola. Tomara que seja um Grenal limpo e que ganhe o melhor.
4: Obrigado, seu Guerrinha.
11: Um abraço, bom
4: Diário
11: trabalho.
4: Diário Gaúcho, obrigado. Cedinho nas bancas e depois no sala, né, Guerra? Um abraço.
11: Bom trabalho aí.
4: Valeu, Adroaldo Guerra Filho, comentarista da Gaúcha no Beira-Rio, junto com Vaguinha para a vitória, 2 Inter 1 Corinthians, Grupo IESA BYD, a sua concessionária BYD no Rio Grande do Sul, onde tem 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facilita tanto, Bertoncelo, tempo e placar no Mineirão.
24: 22 minutos do segundo tempo no estádio Mineirão, gols marcados pelo Caio Jorge e pelo Zé Lucas, o Cruzeiro está batendo São Paulo por 2-0, Cruzeiro no G4, quarto colocado com 48 pontos e o São Paulo estaciona o 11º com 36.
4: Muito bem, senhor Marcos Bertoncelo. Daqui a pouco a gente vai repassar de novo os resultados. Munari.
6: Você nenhum?
4: Ah, Jesus,
6: não, não. Só assim que você quiser, porque esse material já está gravado, aí tá. Fica a teu critério. Temos Juninho e também Vitinho falando aqui na Zona Mista.
4: Pô, também, o Simon também tem material lá de Belém, mas fala, Zé.
21: Não só para aproveitar ali, porque a gente ouviu a entrevista do Anthony, algumas perguntas citavam assim, ah, você, como é que se espera continuar pro Grenal? Só
6: que continua, né?
21: Exatamente, o Eduardo Batista confirmou. Ele disse, olha, esses dois jogos são do Anthony, depois é que pode haver uma disputa de posição. Então, pro Grenal, ele está confirmado, ele é o goleiro titular do Inter.
4: Imagina, Munari, ele trocar o goleiro pro Grenal.
7: Imagina que maravilha.
4: Depois da atuação de hoje, não dá, né?
7: Mas eu acho que ele fala dois jogos pensando que ali na frente pode ter o Rocher, né?
4: Ah,
7: bom. Ele garante pro Grenal.
6: É uma boa leitura. É uma boa leitura, porque o Rocher pro Grenal ainda não vai ter condições. Depois, aí tem que ver.
21: Aí eu acho que tem uma semana, né?
6: Aí tem que ver a situação do Rocher estar liberado, porque ele treina, mas com restrições. Se ele deixar de treinar com restrições junto à fisioterapia, aí ele começa a trabalhar mais forte.

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1: Uma manchete para a volta do intervalo é a seguinte, Lucianinho. Sobre o Antony, eu considero que este jogador foi um injustiçado no Beira-Rio.
0: Vamos falar disso na volta. Tem o Simon lá direto de Belém, tem mais Jesus e Alberto, tem as notas GZH, tudo isso no balanço final, que dá uma paradinha para Grupo IESA, BYD, para Claro, Sicred, Trilegal e Tumeleiro. A gente já volta.
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7: A seleção brasileira feminina vai jogar em Porto Alegre pela primeira vez na história. O Brasil recebe a Argentina para um amistoso no dia 10 de outubro, às 16h30, no Beira-Rio. Os ingressos já estão sendo vendidos pelo site Ticket & Go e variam entre R$ 35 e R$ 90. O técnico Arthur Elias já fez a convocação para essa partida e 28 jogadoras foram chamadas. Entre elas, a gaúcha Isa Haas, ex-zagueira do Inter e atual jogadora do América do México. A Marta não foi convocada, pois voltou de uma lesão recentemente. Outra novidade é que a treinadora do Grêmio, Jéssica de Lima, vai ser auxiliar técnica da seleção nesse jogo.
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0: Estamos de volta, 11:05, balanço final na Gaúcha, Grupo IESA BYD, híbridos com até 1.100 quilômetros de autonomia, hein? 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

0: 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Estamos no balanço final aqui no estúdio com Jory Vasconcelos, com Cristiano Munari, mais Maurício Saraiva. Para a gente encerrar lá de Belém, para te liberar, Simon Benchini, porque a noite é uma criança em Belém. Não, tem que jantar, tem que tomar banho, descansar e tudo mais. Tem mais um destaque do Grêmio aí, Simon?
1: Tem sim, Lucianinho. Mas aqui, ó, já tô voltando pra base, pro nosso
0: hotel. Imaginei,
1: né? Que fica na região das docas. Mas eu gravei há pouco, né? E a gente entrevistou o zagueiro Wallace, que, aliás, sempre é destacado pra falar, viu? Vem mostrando personalidade. Ele tinha ficado caído, né? Como era duplex, a gente não destacou tanto, sofreu uma pancada na face. Tava sangrando, chegou a sangrar o nariz dele durante a manifestação com a imprensa. A gente vai reproduzir a entrevista, Simon, do Wallace.
0: Vou te dizer a impressão, o CCD que é homem de futebol também, sabe, ele quebrou o nariz.
1: E ele disse que vai passar por exames. Mas vamos recuperar o que disse o Wallace.
0: Vamos.
1: Quem está em imagens vê, que nota que o nariz está roxo, tá? Com dois curativos, dois band-aids, tá, Lucianinho? Importante, tá? Vamos falar band-aid que todo mundo sabe. Mas duas proteções, dois curativos
0: manda
1: no
0: conta.
1: Nariz.
0: Põe de manda ele conta fala... pra Johnson e Johnson
1: depois. É, o Bertoncello assina tudo, sem galho.
0: Isso.
1: Mas vamos ouvir o Wallace avaliando o empate aqui em Belém e também projetando o Grenal.
2: Sim, cara, a gente sabia que a gente não esperava esse resultado, a gente não queria sair daqui com esse resultado, mas sim viemos aqui para buscar a vitória. Nós trabalhamos nessa data FIFA, trabalhamos dois períodos, três. Então a gente se preparou para chegar aqui e tentar sair com os três pontos. Felizmente isso não aconteceu, mas agora é bola para frente. O que aconteceu aqui em Belém, fica em Belém. A gente tem uma grande caminhada aí. A gente sabe que falta 2 meses e meio para acabar o campeonato. A gente sabe a responsabilidade que temos, aonde temos que deixar o Grêmio. O professor Renato também nos cobrou bastante, o que aconteceu no vestiário. Nos cobrou também nessa data FIFA que tivemos. Mas agora é cabeça erguida, pensar agora no domingo, que é um Grenal. E a gente conta com a torcida é muito fiel conosco. A gente precisa daquela atmosfera na arena no domingo, porque vai ser de grande importância. É um jogo de 6 pontos, confrontos direto. Então a importância do nosso torcedor na arquibancada vai ser muito importante para nós, cara. Vocês são mais um torcedor. Então eu queria fazer esse convite. Por favor, torcida tricolor, venha conosco mais uma vez, cara. Mais uma vez, nós vamos entrar naquele campo e mostrar o que é ser Grêmio mais uma vez.
1: Wallace, até pra tranquilizar, a gente tá vendo, a gente viu o que aconteceu no campo, sentiu bastante essa pancada, tá com uma proteção no nariz, joga domingo, isso não vai te impedir. E também, se o Grenal virou obrigação depois desse resultado aqui, desse empate que vocês deixaram escapar, tá sangrando um pouquinho do nariz, tá?
2: Sim. É que as poros de guerra, costumo dizer, faz parte da profissão. A gente tem um contato ali. Pode ser assim, uma pancada no nariz, amanhã vou fazer os exames, vou ver o que o departamento médico tem para dizer para mim. Eu tenho certeza que isso não vai me tirar do jogo, mas é aguardar a resposta deles, do que eles vão dizer. O próximo Grenal é totalmente importante para nós, e a gente sabe o quão é importante ganhar a Grenal, né? Então, domingo, a gente vai totalmente comprometido, como a gente foi na Copa do Brasil.
3: A conversa com o Renato, as cobranças que ele tem feito, e algo que a gente fala muito do Renato é justamente as mobilização no vestiário. E aí teve a data FIFA, todo esse período de remobilização, e aí essa pancada do empate, né, deixar a vitória escapar, isso prejudica novamente, retrocede o mental de vocês?
2: Não, a gente não deixa isso entrar no nosso grupo, no interior, tanto no exterior. A gente sabe que a torcida é totalmente fiel conosco, dentro de campo a gente tá com a cabeça totalmente focado e na próxima partida que vai ter.
4: O que que você analisa o sistema ofensivo do Grêmio, que hoje deixou a desejar?
2: A gente sabe que a gente precisa alinhar algumas coisas, tanto sistema defensivo, meio de campo, ofensivo também, pra gente chegar e ser um pouco mais letal lá na frente.
1: Valeu, obrigado, Wallace. Valeu, Wallace, falando com a gente mais cedo, e bem no encontro das narinas, tá?
0: E vai doer isso aí, hein,
1: sangue. É quando baixar a adrenalina, mas não é a única preocupação, viu, Lucianinho? A gente pôde acompanhar os demais jogadores passando, alguns fora do ar a gente conversou. O Pavon, já que você liberou, Lucianinho, a gente falar o nome de marcas, o Pavon, no primeiro tempo, com 5, 10 minutos, ele sofreu uma pancada na região lombar. Ele mostrou pra gente também ali.
0: Tem um gelol parte... ali, então.
1: Não. Salompas. É. Salompas.
0: Ah, só mexeu ali hoje, pra ajudar. Marcelo.
1: É.
5: Espetáculo, né?
6: Mas deixa eu pegar o gancho ainda do Wallace.
1: E dois outros jogadores saíram mancando, tá? Embarcaram no ônibus mancando. Caio Paulista e o Danilo Barbosa.
6: O Caio Paulista hoje teve uma pequena diferença em relação ao que acontecia antes com o Luiz Castro. O Caio Paulista teve do Renato mais liberdade de ser aquilo que era a origem da carreira dele, meia atacante. E ele não era mal meia atacante. Quem o colocou para trás foi o Fernando Diniz, de lateral, para vir apoiar o ponto de partida mais
0: tudo
6: atrasado.
0: É culpa do Fernando Diniz aqui hoje. É que
6: ele chegou a se destacar no Fluminense.
0: Vocês têm com o cara.
6: No Fluminense, Luciano, ele se destacou a ponto de chamar a atenção depois do São Paulo, do Atlético Mineiro e finalmente do Grêmio. Só que tem coisa fora do campo que se atrapalha, é irregular, essas coisas todas. Mas sobre o Wallace, que deu entrevista para o Simon, ele tem pouco tempo de Grêmio, ele tem pouca idade e proporcionalmente ele tem bastante liderança. Ele se autorizou a fazer um pedido pessoal para a torcida do Grêmio. E isso é coisa de quem, geralmente quem faz isso, é assim, é o Kahneman, é o Vizasante, pelo tempo de casa. O Wallace se deu esse direito porque ele tem muita gana, né? Ele vai fazer exame amanhã, ele não cogita ficar fora do Grenal, ainda que possa ter quebrado o nariz. Então ele mostra, por pouco tempo que ele tem de Grêmio, ele é um dos líderes desse Grêmio novo aí que está surgindo.
0: 11-12, balanço final.
1: Ele lembra muito, falando fisicamente, o Lucianinho, só para completar, o Cortez. Já entrevistei ele duas vezes, o Wallace. Cara, ele me recorda muito Cortez nas entrevistas e é um personagem vitorioso que agora tá na base do Grêmio, né? Então, tem essa característica que o seu Maurício destacou e a fisionomia e o jeito de falar, de se expressar, recorda demais o Cortez, que foi um lateral histórico, né? Campeão de Libertadores e um papel importante no Grêmio em alguns anos também.
5: Eu diria que ele é muito Cortez, então.
1: É, ele fez a cortesia.
6: É quase meia-noite, né? Vamos
0: embora. Bom, Simon, teu destaque final aí, retornando para a base, falando em base, retornando aí pro hotel para descansar, Simon.
1: Bom, o Grêmio também voltando pro hotel aqui em Belém do Pará, dorme e amanhã às 8 da manhã retorna em voo fretado a Porto Alegre. Chega por volta do meio-dia, os jogadores almoçam no CT Luiz Carvalho, 2:30 atividade, a primeira exclusiva pensando no Grenal. Quem pode voltar? Gustavo Martins, Noriega, ambos cumpriram suspensão, voltas garantidas. Daí passa pelo crivo do Renato se eles vão pro time titular ou não.
6: O lateral direito fez boa partida, viu, Sérgio? O Danilo fez boa partida.
0: Eu ia te perguntar, Maurício.
6: Eu não diria,
1: mas tava mancando. Tava mancando, tá, seu Maurício?
6: E saiu antes.
1: Não sei se não sentiu alguma coisa.
6: Não, foi até os 90.
1: Saiu pra entrada dos Orteia.
6: Mas ele foi um dos jogadores do Grêmio que estavam na boa defesa que o Grêmio fazia, enquanto quase não jogava, naquele período em que o Remo teve a bola todo o tempo, o Kahneman, o Wallace, o Danilo Barbosa à frente da zaga. Então eu não vejo como automática a volta do Noriega ao time titular, não.
1: Caito volta, Marlon, o Grêmio vai verificar amanhã como está a condição. Há uma perspectiva de retorno lateral esquerdo do Grêmio. Matheus Nascimento é outro que vai ser reavaliado. Giovanni Cabral está fora da partida com uma lesão de grau 2, deve voltar em aproximadamente um mês. Destaques finais aqui de Belém do Pará. Abraço, Lucianinho, amigos.
0: Obrigado, Simon, junto com Gustavo Manhago e o nosso Gleidson Ferreira, o time da Gaúcha lá em Belém, no Mangueirão. Bom, Jori, tinha dado uma manchete antes do intervalo sobre o Antony. Eu concordo contigo, o Antony hoje foi o personagem do jogo, ele já teve falhas, como qualquer goleiro tem falha, mas por vezes é mais fácil criticar o Antony do que criticar o Rocher, por exemplo.
5: Ele é o caso da prata da base que precisa fazer 10 vezes mais que os outros que vêm de fora para provar o valor que tem. O Antony, o Internacional, Lucianinho, nos últimos 10 anos... conquistou um gauchão.
0: Um gauchão. Quem era o goleiro?
5: Antony era o goleiro. O Rocher falhou muito mais do que o Antony.
0: Por isso quando cogitam ali, ah, o Rocher pode voltar. Cara, assim, precisa mexer.
7: O Antony é ruim, não vamos se enganar.
0: Não, ruim eu acho que tu exagera um pouco, mas...
7: É ruim.
0: Ruim é... Não, ruim não faz o que ele fez hoje.
7: Mas num jogo bom. Goleiro ruim faz jogos bons também. Vai pegar o Murávio já fez jogos bons.
5: Mas pra que contratar o Matheus Cunha, não, se tu tem o Antony?
7: O Matheus Cunha é terrível. Foi o primeiro, no dia que o Vaguinha deu a informação de que o Inter tava negociando com o Matheus Cunha, eu brinquei no Segue o Fio o seguinte. Eu disse o seguinte: não, isso aí o Fabinho tá testando os guri do capa, vai mandar o Matheus Cunha lá, e quem disser que tem que contratar o Matheus Cunha vai demitir. Porque não passava pra minha cabeça que fosse sério o Inter contratar o Matheus Cunha. Então, assim, o Matheus Cunha é um erro que indesculpável.
5: Mas, Munari, a contratação...
7: Mas não transforma o Antony em bom. O Antony, no passado, perdeu a posição pro Ivan, de tanto falhar.
5: A contratação do Rocher é uma piada. O Inter contrata um goleiro que não conseguiu jogar 40% das partidas em 4 anos. O Inter contrata um goleiro que falhou grosseiramente em Grenais, que falhou inúmeras vezes. Ah, mas teve a coragem de jogar na reta final do ano passado. E falhou porque não tinha condições de jogar.
7: Mas nada disso, transforma o Antony em bom.
5: Mas eu não tô dizendo que o Antony é bom, tô dizendo que ele é injustiçado.
7: Ele é ruim, ele foi criticado
5: pelo. Ele é injustiçado. Jogador de 24 anos.
7: Tu vai ter alguma surpresa se o Grenal domingo for 1-0 o Grêmio, falha do Antony?
5: E tu vai ter alguma surpresa se for 1-0 falha do Matheus Cunha?
7: Não, mas o Matheus Cunha é ruim, tô dizendo
5: que e se for o Rocher jogando? Ai, se for o Rocher jogando, é uma passação de pano em cima do Rocher. Mas porque a costela não sei o que, porque o pé não sei o que lá, porque o dedo não sei o que lá.
7: De novo,
5: não. O Antony não, o Antony falhou, tem que ser chicoteado em praça pública.
7: De novo, não tem nada a ver, os outros falando sobre o Antony. O Antony é um goleiro ruim.
5: Eu não acho um goleiro ruim.
7: Então vamos. Espera, deixa ele jogar. Quando ele jogar, ele jogando, a gente vê ele jogando.
8: Sobre o Rocher dando apenas um pitaco aí na discussão de vocês, é o seguinte. Vocês lembram como é que o Rocher foi contratado? O Rocher foi contratado no melhor momento do John. No Internacional.
6: Teve um cara no sala de redação que quase foi elevado com camisa de força porque disse que era uma contratação desnecessária.
8: O Maurício, então é o seguinte, ó, tu ia me encontrar no hospício. Porque eu lembro que na época, paralelo à contratação do Rocher no Inter, o Grêmio contratou, acho que no mesmo dia, pouca diferença, o Luan, da volta do Luan.
6: Mas eu nem lembrava que coincidiam.
8: E eu botei um tempo, de vez em quando eu venho com a coluninha. E a coluninha dizia assim: pra quê? E é Luan e Rocher.
0: Era pra quê?
8: Nos dois casos. Nos dois casos. Daí eu botava na. Era Luan e Rocher. Pra quê? Ainda fazia meio que um versinho. E aí. O Rocher eu até cheguei a reconsiderar em determinados momentos. Ele teve alguns momentos bons no Inter, mas se tu olhar o John, o que aconteceu com a carreira do John, que até na seleção brasileira andou figurando, tá justificado. Depois de um tempo. Oportunista, que podem me considerar, eu tô lembrando daquela coluninha.
0: Mas o Jorge lembra bem, qual foi o melhor momento do Inter nesses últimos anos? Foi uma conquista.
5: Só teve uma. E o que que aconteceu?
0: O Rocher, a gente tem uma paciência com o Rocher. A gente
5: sabe. É que o Rocher pode falhar, que Rocher. Ele é goleiro de seleção, entendeu?
0: Não deu certo o Rocher.
7: A discussão não tem que ter o Rocher, a avaliação
0: é
7: do Antony.
0: Não, mas é que a gente já tá cogitando o Rocher.
5: Quem tá discutindo o Rocher é o técnico, que falou que daqui a dois jogos talvez ele mude.
8: Ele fez parte, Munari, o Rocher fez parte daquele momento do Inter, ainda de Libertadores, mas depois o Inter do Mano Menezes, que foi aquele que cresceu, que...
7: Não, o Rocher não joga com o Mano.
8: Então é com o Abel?
7: O Rocher estreia com o Kudê.
8: Tá, e daí depois tem
5: O Mano escalava o John ainda, o Zé.
8: Ainda era.
5: Inclusive, quando o Kudê chega, uma das primeiras medidas é tirar o John e botar o Rocher. E aí o John depois sai do Internacional.
7: O John fez 14 jogos pelo Inter, os 14 com o Mano, e não foi titular desde o começo do ano que jogava o Kever.
6: Eu tenho o Antony na conta de um goleiro médio, que para ambições de um Internacional, como a gente está acostumado, ele é menos goleiro, que é o Inter disputando o título, disputando vaga de Libertadores. O Rocher tem esse padrão de um goleiro de seleção que no Internacional, pela razão que seja, ele não conseguiu desempenhar.
0: Não aconteceu.
6: Então, claro que quando tiver o Rocher de volta, a menos que o Antony emende, Cristiano, mais 3 atuações do nível da de hoje, você não mete a mão no Antony, porque o momento... O campo, a verdade do campo, como disse o Pedro hoje no sala de redação. Agora, se houver as oscilações que o Antony já teve das vezes anteriores, me parece que o Rocher volta naturalmente. Aí não é nem, Diori, pelo pano passado ou não, mas na ideia de que o Rocher parou depois da Copa, operou, recuperou, e para o padrão de goleiro que ele é, ele vai ter a chance de jogar. Mas, de novo, se o Antony
0: fizer 100%, assim,
6: não, 100%, 100% como não está tá hoje, como não vai para o Grenal.
0: Tipo, não pode cair de um lado, não pode chutar forte.
6: Mas na comparação Antony e Matheus Cunha, o Antony me parece melhor goleiro.
5: Quer ver uma outra injustiça que acontece com o Antony? O Inter vai na parada da Copa, diz que quer contratar um goleiro e aí contrata o Matheus Cunha. O que que tu espera? Contratou o Matheus Cunha para jogar. Aí o Inter escala... O Antony contra o Cruzeiro, porque o Matheus Cunha não podia jogar. Aí o Inter perde, o Antony não tem nenhuma culpa no jogo. Aí vai jogar contra o Atlético Paranaense, tu pensa, não, agora o Matheus Cunha vai jogar, ele foi contratado pra jogar. Aí o Pezzolano, na verdade o auxiliar do Pezzolano, né, porque o Pezzolano tava suspenso, escala o Antony de capitão do jogo. Ele escala o Antony e coloca o Antony de capitão do Internacional. Aí no jogo seguinte, depois do Atlético Paranaense, que teve duas entregadas dos zagueiros, o que que acontece? Joga o Matheus Cunha. Não, eu não consigo entender, Maurício.
6: Não, ali faltou critério.
5: Eu não consigo entender.
6: Você não pode sair, um goleiro não pode sair da capitania para o banco.
5: É?
6: Essa transição sem escala não dá para
5: fazer. E agora, Maurício, hoje o Inter só ganhou do Corinthians por causa do Antony. Vai jogar um Grenal, depois tem um jogo terrível contra o Mirassol fora de casa. Cara, a não ser que o Antony tome o maior frango da história do Internacional... Não tem justificativo o Rocher voltar numa fogueira dessa.
0: 11h21, quem...
9: Deixa eu me corrigir, Lucien, desculpa aí.
0: Corrija.
9: Depois duas desculpas. Primeiro, a tua desculpa aí, a desculpa pra ti. O Inter a que eu me referia não era do Mano mesmo, tá certo? Era o Inter, aquele bom momento do Inter do Roger. Ali talvez tenha sido o melhor momento do Rocher no Inter.
0: Ah, maravilha, maravilha.
9: Não tá, é que eu errei o tempo do gol, mas eu me lembrava de um período em que o Inter foi bem e que o Rocher ali ele estava estável.
6: Teve. Olha o que é o time ajustado. Aquele time do Roger, quinto colocado com vaga direta, tem o Rocher no melhor momento, como diz o Zé, tem o Bernabé eleito melhor lateral esquerdo do campeonato, tem o Bruno Gomes descoberto como lateral ou ala pela direita e o melhor momento do Thiago Maia no Inter.
10: Tem a semifinal da Libertadores então, também.
6: Patrick, né?
10: Tem a semifinal, Maurício, de 23 da Libertadores, né? Onde o Rocher é peça importante também naquela sequência ali que termina com o Fluminense aqui no Beira-Rio.
6: É que aquela é curta, né, Jesus?
10: Aquela
6: porque,
10: é curta.
6: Porque acaba tendo a lesão dele no jogo do Rio. Ele joga em Porto Alegre.
10: Isso.
6: Não tem responsabilidade nenhuma nos gols, mas dali em diante começa um outro momento.
10: Ali começa.
6: Porque vem o Grenal. Vem o Grenal imediatamente após a eliminação, lembra? O Grenal do Beira-Rio.
10: Isso.
6: O Inter ganha jogando muito bem e o Rocher toma dois gols muito esquisitos.
0: 11h22, qual é o destaque, Jason, para acrescentar aí do Beira-Rio? Quem é que passou na zona mista? A gente vai deixar, acho que, para mais tarde. Mas...
10: São curtos, você que sabe. Mas
0: são curtinhos? É que eu tenho as notas ainda também, né?
10: Vamos ouvir o Juninho, então, o zagueiro titular hoje, personagem. Ele falou na passagem aqui na zona mista.
11: Ah, eu acho que é a questão da confiança, né? Quando ele chegou, ele conversou comigo, mostrou as ideias que ele queria. Então acho que é muito importante, até mesmo para a gente desempenhar dentro do campo, quando a gente desempenha com segurança, com tranquilidade, eu acho que as coisas começam a fluir naturalmente.
10: Dá para dizer que hoje a sorte também começou a mudar, porque a bola bateu na trave, correu em cima da linha, Corinthians perdeu o gol de dentro da pequena área. Dá para dizer, Juninho, que a sorte também jogou junto hoje?
11: É, dá pra dizer isso, né? Porque anteriormente, nos jogos anteriores, né? A gente vinha pecando muito, falhando muito. E qualquer lance, qualquer situação, a bola acabava entrando. Hoje já foi diferente, né? Como eu disse, como pode dizer, mais aliviado, né? Um time mais aliviado, mais tranquilo. Sei que a gente tá vivendo uma pressão gigante ainda na zona de rebaixamento, mas hoje a sorte esteve com a gente, então isso também é importante pra gente dar sequência ao nosso trabalho.
10: Tá aí, portanto, o zagueiro Juninho. Hoje a sorte jogou junto, né?
0: Já vamos aproveitar, já vamos colocar o outro, então, já que
10: Vitinho.
0: Já que tu trabalhou, né, Jesus? Não quero deixar o teu trabalho
10: guardado
0: aí, gente.
10: Aliás, o Marcelo Paz, o executivo do Corinthians, foi o responsável por anunciar aqui no Beira-Rio a demissão do Fernando Diniz. Não é algo corriqueiro, né? Na viagem, depois do jogo...
0: Imagina o climão pra voltar. Hein?
10: Exatamente. Corinthians volta agora à noite.
0: Diniz, eu durmo aqui, vou amanhã de manhã.
10: Não,
0: um outro voo, sei lá.
10: Acho que pode estar acontecendo isso. O fato é que o Corinthians veio de voo fretado aqui para Porto Alegre e volta agora, depois do jogo, para São Paulo. E o Fernando Diniz, se estiver com a delegação, volta demitido de forma oficial.
0: Pega um voo da Varig.
6: O Diogo Oliveira nos ouvia quando eu disse que nem o Guardiola suportaria 7 derrotas seguidas. E mantenho, mas aí o Diogo lembrou que o Guardiola, no pior momento dele no City, chegou a ter 5 derrotas seguidas. Mas aí quase ele mesmo disse, 5 não é 7.
5: Tu tem razão,
6: palavras suas. 5 não é 7.
10: Vitinho.
9: Ah, eu já falava com o Giovanni Luigi lá na rodoviária e conseguiu uma
0: parte. É que é o Penha que vai
9: Penha.
0: Lá pra São
9: Penha,
0: Paulo,
9: Penha, ele tá Pemirim, mas consegue um leito, pelo menos.
0: Não, leito, o Giovanni Luigi consegue um leito.
10: Só fica longe do bagageiro por causa das curvas, né, o Luciano? Pedro.
6: É Pedro. Senão, pá, pá.
0: Quero saber, a gente vai ter nota aí depois. O Diverio.
10: O Diverio tá por aqui. Já tá. Vou chamar ele. Vamos ouvir o Vitinho.
0: Vamos ouvir o Vitinho. Diver... Depois a gente vai com as notas com o Marco e com o Diverio e vão fechar a conta. Nós temos que encerrar.
10: É, atacante do Inter, Vitinho.
12: Ele fez o gol, mas mais feliz ainda pela vitória. É, o professor Eduardo já tinha conversado comigo, né, que poderia utilizar eu tanto ali na linha da frente, tanto ali como ala, como já tinha, vinha fazendo. Então, acredito que o primeiro tempo fiz ali na linha da frente e graças a Deus deu certo, fiz o gol. E depois ajudei na marcação ali para a gente conseguir os três pontos.
3: Essa vitória era muito importante, principalmente visando o Clássico Grenal de domingo. Como fica o anímico agora do grupo para trabalhar para o Clássico?
12: Então, por isso que o mais importante era a vitória hoje, para a gente pensar no Grenal. É, conseguir uma vitória, a gente está feliz, está contente, mas a gente sabe que domingo é um jogo importante e precisamos entrar com a mesma concentração, com a mesma mentalidade para conseguir os três pontos lá.
13: Valeu, Vitinho.
12: Sim, feliz pela marcar o gol, mais feliz pela vitória, pelos três pontos. É, consegui ajudar ali no ataque, depois voltei para defender um pouco, mas mais importante foi a vitória, começar essa jornada que a gente tem aí, que agora falta 9 rodadas, para começar bem e sair dessa situação o mais rápido possível.
13: Continua. Bom, a gente nos primeiros minutos bem atento, atacando forte, conseguindo roubar algumas bolas. O que mudou desse trabalho? O que o Eduardo pediu exatamente para vocês? E a mudança também de atitude dentro de campo?
12: Acredito que o que faltava para a gente é atitude, né? Então, isso que o Eduardo bateu na tecla nesse tempo de trabalho dele, que era atitude, que era ter concentração, foco. E do começo ao fim, então acredito que isso nos ajudou fazer o gol rápido, e depois fazer mais um e segurar o jogo e conseguir a vitória. Então acredito que esse é o caminho, falta 9 rodadas, então 9 rodadas que a gente tem que pensar dessa mesma maneira e jogar dessa mesma maneira para conseguir os resultados e sair dessa situação.
13: Valeu, Vitinho, obrigado.
10: Tá aí, portanto, Vitinho, um dos personagens também do Inter, nessa vitória de 2-1 sobre o Corinthians. Rafael Diverio já está à tua disposição aqui, Lucianinho.
0: Muito bem, excelente. Jason Lisboa, com muito trabalho. O Diverio tá ali já, vai pegar o microfone. Deixa eu só pedir pro Bertoncelo, terminou no Mineirão, será que vai ter mais técnico aí na fila do Cine amanhã, ô
5: Bertoncelo? Será que o Dorival cai, né? Pois é, Cruzeiro venceu o São Paulo pelo placar de 2-0 no Mineirão, gols do Caio Jorge e do Zé Lucas, do Seninho.
0: É, o São Paulo fica com 36, é isso?
5: Isso, 36 pontos, ele vem de uma derrota no Clássico para o Santos na sexta-feira passada, jogo atrasado, e agora mais uma derrota para o Cruzeiro, 11º colocado com 36 pontos.
0: Pega quem o São Paulo na próxima?
5: O São Paulo, na próxima rodada, ele vai enfrentar o Vitória no Morumbi, sábado às 9 horas.
0: É, tem que tentar se recuperar, porque senão a guilhotina vai pegar o Dorival.
5: Yeah.
0: Se é que não pegar hoje, né?
6: Tá aí, o São Paulo gosta do Fernando Diniz, o Corinthians gosta do Dorival, tá feito.
10: Tá feita a troca.
14: São Paulo vai viver a mesma cena de Grêmio Inter, né? Porque ele não tá em Sul-Americana, ele não tá em Libertadores, então o treinador que entrar, caso o Dorival saia mesmo, a primeira coisa que ele vai ter é uma semana inteira de trabalho.
0: É, dedicação exclusiva. Rafael Diverio, vamos com as notas pra
15: gente. Seninho, ó.
0: Concordar com tudo aí que tu vai dizer.
15: Olha a minha máscara. Saíram o Zé Alberto e o Jason. Eu tô com essa câmera aqui, tá?
0: Show de imagens.
15: E tô com essa câmera aqui, hein?
0: Ah, tem duas câmeras?
15: Duas pra câmeras pra mim. Dizem pra que a TV verdade. Engorda, né? Então tô com duas câmeras, é isso a justificativa, tá?
0: Não, mas tu tá magro, vamos lá. Vamos pras notas então, Diverio.
15: Anthony, posso começar por ele? Não,
0: vamos terminar pelo Anthony, só pra irritar o Munari aqui.
15: Boa, boa.
0: Tu vai dar 9 pro Anthony.
6: Mas hoje não foi bem, mano.
0: 9.
6: Pra irritar o Cristiano é boa.
15: Bruno Gomes, então.
0: Vamos.
15: Foi uma entrega comovente do Bruno Gomes, Lucianinho. Ele foi zagueiro pela direita, foi lateral direito, foi zagueiro pela esquerda, foi ala. Ele fez combate, ele fez o que podia. Até foi batido no gol, porque também
0: só
15: não é
0: pra outra
15: dele,
0: câmera,
15: né?
0: Diverio. Olha pra
15: essa aqui.
6: Tu pode estar com duas, mas olha pra certa.
0: É. Isso.
15: 7,5 pro Bruno Gomes, então.
0: 7,5. Começou já lá em cima. 7,5. Concordamos todos, né? Foi
6: tá
0: bem,
6: tudo
0: Bruno
6: certo,
0: Gomes.
6: Certo,
0: né?
6: Não, tá tudo bem.
0: Mercado, Mercadão.
15: O Inter terminou o jogo, o sistema de três zagueiros do Inter só tinha um, era o Mercado. E ele fez o que tinha que fazer, inclusive uma falta bem feia no final do jogo para acabar a partida ali, sete.
0: Sete para Gabriel Mercado. Juninho.
15: O Juninho entrou para simplificar e simplificou, né? Deu balão para todo lado, saiu do jogo exausto, então acho que um seis pro Juninho tá de bom tamanho.
0: E não é lesão pelo jeito. Um
15: não, grave, cãibra.
0: Né? Então é cãibra, fica à disposição, Munari.
15: Vai jogar. Munari. A essa altura.
0: Não tô achando nada.
16: É o Inter que ganhou um jogo. Tá que o goleiro foi o melhor em campo, que o adversário botou três bolas na trave. O Inter não jogou bem.
0: Não jogou bem, mas ganhou, eu acho que.
5: Mas tu queria que jogasse bem.
16: Não. É que assim, tu joga
5: essa altura do campeonato.
16: Tu jogar assim 10 jogos, tu não ganha 3.
5: Não, o Inter tem que ganhar, não importa se vai jogar bem.
16: Não, é que jogando assim não ganha muitos jogos.
5: Bom. Aí não, outra discussão, mas o Inter precisava ganhar hoje.
16: Não, o resultado. O futebol tem quatro pilares: o físico, o técnico, o tático e o mental. O físico do Inter era bom, o Inter era o time que mais corria. O técnico não vai melhorar o jogador ruim, os jogadores são esses aí mesmo. Tem que fazer. E o tático, ele fez os ajustes, acho que funcionou.
0: E o mental também, acho que funcionou.
16: E o mental vem com a vitória. Então, acho que pra vitória, a vitória ajuda nisso.
5: É. Claro.
16: Por exemplo, o jogo contra o Remo, o Inter mereceu muito mais ganhar do Remo, aquele jogo que o Matheus Cunha tomou um frango no último lance, do que hoje.
5: Uhum.
16: E o que aconteceu no jogo seguinte? O Inter toma um empate, tu viu claramente que ele afetou o elenco, animicamente.
14: O Pesolano, lembra a entrevista dele?
15: Ali foi o final do trabalho.
14: Entendo até afundou, agora o que, né? Que aconteceu.
16: Então, afundou. Pode ser que o jogo de hoje, mesmo que a atuação tenha sido tão boa, o mental ajude a melhorar pro próximo jogo. Mas essa situação de hoje, tomar um monte de chute que o Inter tomou hoje, é difícil tu ganhar.
0: Vijagra.
15: Aguirre, né?
0: Ah, tu pulei, desculpa, Aguirre, é verdade.
15: Aguirre teve muita correria, teve força, mas, Lucerinho, falta capricho.
16: É duro, né?
15: Teve dois contra-ataques pra matar o jogo do primeiro tempo. 5,5. Saiu no intervalo, Aguirre, né?
0: Saiu no intervalo. Vijagra?
15: Muito importante o Vijagra, muito importante. Correu sozinho, no segundo gol ele rouba a bola do Garro dentro da área do Corinthians. E aí o Inter liquidou, quer dizer, poderia ter liquidado o jogo, mas foi 7 pro Vijagra.
0: Acho que tá certo, né? Todos concordamos. Thiago Maia.
15: Acho que o Thiago Maia fez um bom primeiro tempo ali, cumpriu bem o lado esquerdo. No segundo ele cansou e aí foi embora e ficou com nota 6.
0: Alan Patrick.
15: Ah, pra mim um dos melhores em campo também. Ele fez um gol, deu um passe pro gol. Ele cresceu, ele aguentou, mesmo cansado, ele aguentou um jogo difícil. Acho que 7,5 tá de bom tamanho pra Alan Patrick.
0: 7,5 pra Alan Patrick. Bernabé.
15: Acho que o Bernabé sofreu, como sempre, né? Defensivamente. E hoje, como ele estava mais atrás, custou muito para chegar na frente.
17: E 6. Não tinha parceiro de frente hoje com os dois, o Vitinho pela direita. Né? Ele não tinha carboneiro, não tinha ninguém. Se ele vai, era só ele.
15: Exatamente. Então, 6 com o Bernabé.
0: 6 para Bernabé. Vitinho.
15: Acho que o Vitinho cumpriu bem os dois papéis, de atacante e lateral, que é uma coisa. É um resumo do ano, né? O jogador é primeiro tempo, ele é atacante, no segundo ele é lateral. O Inter tem que arrumar a solução para o Vitinho ser atacante, porque ele é melhor atacante do que lateral e ele fez um gol muito importante para dar um pouco de respiro para o time aos 41 segundos. 7 para
0: o
15: Vitinho.
0: Nota 7. Imagina, é que esse jogo, claro, já aconteceu, a gente já viu, mas o Inter fez o gol menos de um minuto de jogo. É. O jogo começou 1-0 para o Inter. Que circunstância o jogo teria se o Inter demora um pouco mais para fazer o gol? A gente não vai saber, óbvio, né? A gente vai ficar no C aqui. Mas assim, o gol no começo do Vitinho ele foi fundamental para a história que o Inter construiu, né, no jogo.
5: É, nós não podemos agora aqui também. O Munari reclamando que o Inter jogou mal. O Lucerinho reclamando que o segundo não fosse cedo.
0: Não sei
5: o quê. Aí nós vamos daqui a pouco cancelar a vitória do Internacional.
14: O Diori tá só pela patifaria.
0: É, Munari, ele é que tá cancelando. A gente não tá
5: se o Corinthians
0: isso.
5: Não bota as três bolas na trave e faz o gol, o Inter tinha perdido. Cara. Se o gol não sei o quê. Pô, mas aí deixa o Inter ganhar um jogo, gente.
0: Eu vou pedir pro pessoal botar um quadro, uma lousa aqui, para eu desenhar pro Diori, porque acho que ele não.
16: Não, eu acho que
0: Só dizendo que o gol foi importantíssimo, porque a gente tá falando do Vitinho aqui.
5: Perfeito, é verdade.
0: É isso que eu tô dizendo, que
5: tem razão.
0: O gol ele mudou o cenário do jogo, já começou 1-0 pro Inter. Eu não tô desfazendo da vitória do Inter. Tu canalhamente quer fazer isso, mas não vai fazer. Alejandro!
15: Eu fiz a cotação antes da entrevista coletiva do Eduardo Batista e disse que o Alejandro ajudou no primeiro gol. É verdade, é um balão do goleiro, o Thiago Maia cabeceia e ele faz uma escorada ali para Alan Patrick.
0: Ah, tu não pode botar essa segunda frase aqui porque o Diori vai dizer que tu tá de má vontade.
15: Depois desse lance, eu achei que o Alejandro quase não tocou na bola, nem me lembro de alguma contribuição do Alejandro. E aí, em minha defesa, o Eduardo Batista justificou a atuação do Alejandro como importante taticamente. E quando a gente fala que o centroavante é importante taticamente, é porque foi pouquinho. 5,5.
0: 5,5. Eu quero ver a nota do Carlos Vinícius, por exemplo, lá do Grêmio, que o Marco vai trazer depois.
15: Ah, já não acompanhei.
0: Se ele foi importante taticamente também. Paulinho!
15: O Paulinho entrou bem acelerado, né? Ele correu, correu mais que a bola. E aí tem aquela coisa, ele... Eu não sei se o Paulinho rouba bastante bola ou se ele erra muito passe. Porque é quase tudo no mesmo lance. 5,5.
0: Ah, o Diori vai te pegar aí, hein? Tu tá dando nota ruim, hein?
15: Não, agora vem uma boa.
0: Bruno Henrique.
15: É que o Bruno Henrique... O Bruno Henrique é muito melhor do que a média. Muito, muito, muito melhor do que a média. O único problema do Bruno Henrique é ter nascido 37, 38 anos atrás. Se o Bruno Henrique tivesse nascido 26 anos atrás, ele não jogaria no Inter com a bola que ele tem, com a inteligência que ele tem para jogar. Ele estaria na Europa com toda a tranquilidade no mundo atual. E o Bruno Henrique é tão acima da média que ele recebeu uma jogada, o passe do Vijagra, e ele nem pensou, ele só entregou para o Alan Patrick fazer o gol sem goleiro. Então o Bruno Henrique mudou o meio campo do Inter e mereceu nota 7.
0: Nota 7. Matheus Bahia.
15: Acho que ajudou a defender a vantagem no final do jogo. 6,5.
0: Ronaldo.
15: Ronaldo hoje foi zagueiro. É. 6. Acho que deu.
0: O Carboneiro para fechar.
15: O Carboneiro, o Maurício vai... Maurício briga comigo aí. Fala, um dia a gente ainda vai sair na mão.
14: Nunca.
0: Que seja no estacionamento. É o local adequado para esse tipo de situação.
15: Sabe por que eu não brigo com o Maurício Saraiva, Lucianinho? Porque eu vou apanhar.
14: Não.
0: Ah, eu acho que você vai tomar... Dá uma rasteira no velho, ele sai correndo, ele nem vê.
14: Você não briga comigo porque eu jamais brigaria com você.
15: E muito menos pelo Carboneiro, né, Maurício? Mas vamos lá. É que o Carboneiro...
14: Mas tudo isso é para dar um pau no Carboneiro.
0: Não, não tá ruim pra ele.
15: Não, é... E o Carboneiro, obviamente, sabe jogar bola. Tu joga uma bola pra ele, Lucianinho, se tu jogar uma bola de ping-pong pra ele, ele sabe jogar uma bola. Só que, pá, até pra ser chamado pra entrar no campo, ele é devagar, ele é displicente. E essa é a bronca que o Maurício tem também, eu concordo. Mas acho que ele ajudou a segurar o resultado do final, sabe? Sofreu uma faltinha aqui, um escanteio. Acho que ele fez... Ele vai, pode mais do que isso, mas foi importante no contexto do jogo. 6.
0: Nota 6.
15: Tá 6, bom? Isso.
0: Obrigado, de velho.
15: Faltou o Anthony.
0: Faltou o Anthony, claro, pô. É.
15: O Anthony viveu uma... Não chegou tanto, mas viveu uma noite memorável, né? Porque dos 3 chutes na trave, 2 ele defendeu antes da bola tocar na trave. E o outro, a bola bateu na trave e caiu deitado em cima dele. Então, só que além desses, o Corinthians teve a bola para fazer o 1-1, o cara dá um passe e o Caio César tenta fazer de cavadinha, perfeito, ele estica o braço e defende. Acho que o Anthony se reabilitou totalmente, fica com 8,5.
14: A outra versão dessa nota é assim: usa a luva para defender, não fez mais do que obrigação. 5.
0: 5,5. Não, meio, 5,5.
15: É boa essa.
0: Valeu, Diverio.
15: Valeu, Lucianinho. Vou ficar ouvindo o Marco aí para brigar com ele amanhã.
0: Quero saber se o Rafael Colli já tá por aí, já tá na área, já tá no estúdio aí, Barão.
15: Cadê?
0: Cadê o Barão da madrugada?
18: Não, só tô eu no estúdio.
0: Só tá tu no estúdio, Marco.
15: Então abre o microfone.
0: O microfone dá pra estar aberto, porque a gente tá falando aqui.
15: Oi, agora tô falando?
0: Agora sim. Marquinho, te deixaram sozinho, então vamos brilhar, vamos Bertuzão com as notas.
15: O já foi também?
0: O Bertuzão largou tudo, ué? Abriu uma padaria, né? Foi gravado.
15: Fala, gigante.
0: Ó, o Barão tá aí, ó. Barão, vamos analisar as notas do Grêmio junto, hein, Barão? Vamos lá.
19: E aí, gigantão? Deixa eu botar o fone aqui, fala.
0: Bota o fone. Tudo bem, Barãozinho?
15: O Marco
0: tudo
15: tá com ótimo, dois microfones.
0: Agora. O Marco tá com todos os microfones do
15: estúdio. E o Marco tem dois microfones.
0: Barbaridade, mas o mundo tá acabando.
15: Não tem condição.
0: O mundo está acabando.
19: Como, né? E aí, gorizada?
0: Tudo bem, corre. Ai, ai, ai. Vamos ouvir, vamos começar com as notas então, Coli. Vamos comentar junto aí, que eu já vou te passar a bola pro Sport.
19: Não, aqui o Ronaldo, já tá errada a nota do Ronaldo. Aí.
17: Antes que comece o debate das notas aí do Grêmio, eu quero fechar o posto aqui.
19: Vocês estão me ouvindo ou não?
0: Tô te ouvindo.
15: Tamo.
19: Tá errada a nota do Ronaldo aí.
15: Onde é que foi?
19: O Renato é um o Ronaldo não joga nada, mas o Ronaldo entrou numa fria. Entrou de zagueiro, não pode ser nota 6. Ajudou a segurar o resultado. Dá um 6,5, dá uma moral pro cara.
0: Ô, Diverio, pô.
17: Aqui, alô. Diverio tá aqui, ó. Estão reclamando da nota. O Colin reclamou da nota do Ronaldo, Diverio. Diz que ele entrou numa fria muito gelada que não, foi pouca tá a tua nota.
15: Ah, pode ser mesmo, porque ele entrou numa braba. De zagueiro ainda por cima. Eu achei 6 porque tava ali, né? Tava no bolo e ajudou a segurar o resultado.
17: Tá aí, Colin. Levou. Agora deixa eu só dizer que o Inter se reapresenta amanhã. O Maripan é esperado pro clássico Grenal. O Rocher, se voltar, é depois, porque o Anthony está decretado como titular titular para o próximo jogo, no caso, o clássico do próximo domingo na Arena.
10: E o Inter tinha pendurados, né? Hoje não tomaram amarelo, então tá todo mundo à disposição para o Grenal do final de semana.
17: Começaram o jogo, só tinha o Vitinho, por isso vai jogar todo mundo. E nós encerramos por aqui, Lucianinho.
0: Beijos.
17: 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Esse é o lado retrô da jornada.
0: Tchau, tchau. Tchau, gente. Beijos.
14: Os dois mais relevantes do Grêmio pendurados, que vinham tomando cartões que não tinham nada a ver com o jogo, era de reclamação. O Everton não tomou e o Vinícius, centroavante, não tomou. Aliás, do Vinícius foi a grande contribuição dele no jogo, não ter tomado cartão.
0: Muito bem, vamos lá no pique, Marcos Souza, porque o Nicole já tá na área, tá na hora do Barão, a gente já estourou aqui, mas hoje era muita coisa, né? Te peço desculpa aí, Colin.
19: Capaz, ô gigante, por isso segue que eu te chamei
0: pra conversa, vamos
19: a
0: no pique
19: então. A galera quer ouvir o conteúdo aí.
0: É, o Everton.
10: O Everton, o Seninho, ele não teve culpa no gol e teve uma boa defesa em chute de fora da área, não tá assim, eu vou tirar o fone que eu não tô ouvindo nada aqui.
0: Tá, vamos, eu vou, João Pedro.
10: O João Pedro, Lucianinho, ele deixou a desejar como marcador. Hoje o Caio Paulista foi melhor lateral que ele, pelo menos até os 42 minutos do segundo tempo. Nota 5 pro João Pedro.
0: 5 para João Pedro. Wallace.
10: O Wallace jogou com o nariz ali, não sei se quebrado, machucado, mas mostrou todos garra. Nota 6.
0: Nota 6. O Kahneman.
10: O Kahneman, ele marcou o gol do Grêmio, mas ele também teve um lance do pênalti ali, como o Diori nos informou que foi pênalti do Kahneman, né?
0: E agora a pica vai pegar aqui, Caio Paulista.
14: Como assim, cara?
19: Falta 19 ainda pra meia-noite.
0: Nota aqui, Colin.
14: Ai, meu Deus.
0: Explique-se aí o nosso cotador.
10: O Caio Paulista, Lucianinho, fazia um jogo bom.
16: Sim.
10: E aí,
16: entregar o gol.
10: No finalzinho do jogo, perdeu, né? Esqueceu de marcar o Davi Breno, sei lá o nome do rapaz.
14: Davi Braga. Ele não sabe até agora, Marco, por onde a bola entrou, porque ele tava de costas para a bola num cruzamento que é frontal, porque naquele lugar ali ele se atrapalha bem, né? Mas até então ele fazia um jogo muito liberado para frente. Ele tem uma jogada de ataque com um balãozinho, com um drible, com um ida ao fundo, que era o Caio Paulista lá do início da carreira dele de meio atacante, que ele nunca conseguiu manter por razões que consta não estão no campo.
19: E o atacante chegou a quase se agachar para cabecear a bola. Isso é inadmissível, né, Tia?
0: Exatamente, Colin. Acho que essa tua leitura é perfeita.
16: É, mas ali a gente tá
0: agora começando... O Barão apareceu para mim aqui.
16: Apareceu, tá bonito, lá, meu centroavante.
19: Agora sim, é para alavancar.
16: Segunda-feira, né, seu?
19: É isso aí, meu prof.
16: O Coven rende muito quando eu treino ele. É impressionante.
19: Me deixa à vontade. Não, o Munari foi... Ele me deixou no banco e ele chegou antes do jogo. E não foi... O Leonardo não fez isso ano passado. Leonardo me botou pra jogar e me tirou com 2 minutos. Eu viajei pra Carlos Barbosa pra jogar 2 minutos e o Leonardo me tirar.
0: Nada afastado.
19: O Munari já chegou assim, aqui ó, eu vou começar com o Diverio, que vive melhor momento, tu espera, mas o Diverio vai dar o máximo e tu dá o máximo quando entrar. Mas
0: claro,
19: pá, cara, ele me ganhou ali, tchê.
14: O Cristiano Munari fez em 15 minutos o que o Leonardo não fez em 9 meses.
0: Exatamente. Danilo Barbosa, Marco.
10: O Danilo Barbosa, Lucianinho, acho que foi até o melhor dos volantes do Grêmio, né? Vira preocupação pelo que o Simon bem explicou.
14: Foi. Até porque o Vijaçante, eu não sei ainda o que você vai dar de nota dele, mas o Vijaçante teve uma atuação fisicamente de extremo sacrifício. Ele puxava o ar do centro do Pará e não vinha o ar. E isso se explica porque o sacrifício que ele fez para poder jogar e acabou colocando. O Dodi, eu quero ver até o enunciado do Marco, porque toda vez que o Dodi joga como joga, toda vez que o Braithwaite tenta chutar uma bola na direção do gol e ela vai na bandeirinha e o Grêmio paga 2 milhões e meio por mês para ele, a culpa não é do Braithwaite nem do telefone que caiu.
0: Eu quero dar uma manchete, a nota do Braithwaite é boa, hein? Mas vamos chegar lá.
16: Chegar lá, vamos lá.
0: Vamos lá, então só para repassar, o Danilo ficou com...
10: 6.
0: Tá, o Dodi...
10: Nota 5, Lucianinho. Ele se escondeu do jogo, né? Ficou ali numa movimentação muito restrita no espaço do campo, que inclusive o Remo aproveitou bastante, nota 5 para ele. É,
0: daí não justifica o cara se entrar para marcar e não marcar, né?
16: É, eu acho assim, eu tô com o Marco, a nota tem que ser a nota do jogo. No jogo ele foi mal. Jogo. Mas assim, eu ainda faço o elogio dos jogadores se colocar à disposição para jogar, né?
0: Não, porque... com certeza.
14: É isso, claro. Até aumenta a nota dele, se você quiser fazer esse fator, vai de 5 para 6.
10: Não, essa hora não dá mais, gente. Só se a gente for na van agora pra lá no...
16: Não, eu digo, eu tô contigo da nota. A nota tem que ser em cima do jogo, beleza. Só que assim, o jogador também pode dizer, cara, eu tô com a seleção aqui, eu vou voltar, não vou jogar. Não vou pegar voo fretado pra sem treinar nem nada e jogar.
0: Pavon.
10: Peraí, faltou o Vilaçante.
0: Isso. É que a gente já falou dele, mas não deu a nota.
10: O Vilaçante tava esgotado, né? Não sei o que aconteceu, se foi só o desgaste da viagem, mas ele terminou o jogo muito mal, nota 6.
0: Tenho certeza, Marquinhos, que foi o cansaço. É. Pavon.
18: O Pavon, ele teve duas chances no primeiro tempo. Se o discurso do Renato foi todo como foi na questão do Grêmio não aproveitar as oportunidades, o Pavon teve as duas no primeiro tempo antes do gol e perdeu as duas, nota 5.
0: Por enquanto, Colin olha atentamente e concorda com tudo, porque não falou nada ainda. Amuso.
18: O Amuso ali, ele não produziu tanto com a bola. Até hoje, surpreendentemente, eu achei ele bem atento na marcação.
14: Foi, ajudou bastante o Caio Paulista. É,
18: teve um cruzamento do Mateuzinho, se não me engano. Marcelinho que ele dá o carrinho e evita o cruzamento para
14: a
18: área.
14: É isso, é a melhor ação defensiva. É. Aliás, na verdade, Marco, é a melhor ação dele no jogo inteiro. É. Porque com a bola, como o Grêmio teve a bola muito longe de verticalizar o jogo, de botar na direção do gol, o Amuso teve menos relevância. Né?
0: É. Ficou nota 5,5. Carlos Vinícius.
18: O Carlos Vinícius nota 5, né? Resumir assim, que ele ficou alheio ao jogo.
0: Eu nem vi o Manhaco falar o nome dele praticamente.
14: É. Uma parte tem a ver com o Carlos Vinícius, que tem uma entrega pequena, não sei fazer gol, que é uma grande coisa, ele tem pouco desperdício. Mas quando ele não está concluindo, a entrega dele, a participação dele é perto do cone cor de laranja. Porque ele não tem a qualidade técnica para o pivô, para a movimentação. Mas hoje a outra parte é que não foi servido, né, Luciano? Com aquele meio campo ali não tem negócio. Né?
19: O Renato disse na entrevista... algo que ele já repetiu mil vezes, que a gente já sabe, né? Tem coisas que a gente não sabe, que eles sabem mais, obviamente, porque são treinadores, mas isso aí a gente já sabe há muito tempo, que três volantes não significa que o time vá jogar de forma exagerada defensivamente. E três volantes, muitas vezes, se forem bons, o time pode jogar de forma ofensiva. Mas aqui, ó, o Grêmio com o Luiz Castro era assim. E com o Renato, nessa primeira amostra, sendo assim também, que é um time sem um pensador no meio de campo. E aí quem paga o pato é o Carlos Vinícius, porque quando a bola sobra para ele, vira e mexe, saem os gols dele. Mas essa distância acontecia com o Luiz Castro, tá acontecendo com o Renato, e eu não tenho dúvida de que é porque não tem o camisa 10. O Krovinovic, pelo que eu percebi, não é um nome que agrada o Renato.
0: Nem, né, apareceu no jogo hoje, né?
19: E aí tem o gurizão da base lá, que pode...
0: Borne.
19: É, pode ser aproveitado.
0: Enamorado. Eu falei que a pique ia pegar um, agora que vai pegar de verdade aqui.
18: O Enamorado teve duas vezes a chance de fazer o gol da vitória do Grêmio, né? Perdeu as duas vezes. 3,5 pro Enamorado.
0: O atacante que perde gol, como ele perdeu... Não pode, né?
14: E numa dessas chances, são duas chances no mesmo lance, né? Porque primeiro tem o chute do Enamorado, depois tem o chute do TT.
0: Que é a próxima
14: na mesma jogada.
19: Que é outro também.
18: Se ele faz aquele gol ali, né, Lucianinho? Ele murcha o Mangueirão, né?
0: É
19: boa essa, hein?
0: Boa essa.
14: Ai, meu pai.
0: Nota do TT.
14: A noite tá aí, né?
18: O TT, ele teve uma chance ali, exatamente essa bola que o Maurício falou, do rebote do chute do Enamorado, que ele deu uma paulada em cima do goleiro, 5,5 para ele, porque fez um pouquinho mais que o Pavon, mas também nada de maravilhoso.
0: Braithwaite.
19: Deixa eu revelar. Fala, antes do Braithwaite, deixa eu revelar uma frase aqui da Camilinha. A gente tava conversando nos bastidores, ela disse assim: Barão, junta TT, Braithwaite e Enamorado, não dá um. E eu falei: vá, Camilinha, matou a charada, não precisa falar mais nada, é isso mesmo.
0: É, o ataque do Grêmio não tem força, né?
19: Impressionante.
0: Braithwaite, como é que tu avalia aí, Marco?
18: Olha, eu até acho que o Braithwaite hoje fez mais do que o Carlos Vinícius, né? O passe pro Enamorado perder os gols foi dele, por exemplo. Então, hoje fez um pouquinho mais, mas também nada de maravilhoso. Nota 6.
14: Isso é verdade, Marco, mas aquele chute final, aquilo pega e baixa dois pontos.
0: Ali é horrível.
14: Porque é um negócio que um jogador do tamanho dele e do salário dele não pode fazer. Ele não pode fazer aquilo. Aquilo é essa furfa contra a Celupa.
0: Nardoni.
18: O Nardoni, inclusive, aqui.
19: Só uma dúvida: o Safurfa, ele é melhor que o Celupa ou é o mesmo nível?
14: Não, Maurício? É um clássico porque eles têm a mesma qualidade técnica.
19: Ah, eu sempre tive essa dúvida se um era um pouquinho melhor que o outro.
14: Não, é isso aí.
5: Seria o clássico Cefu.
0: E pra fechar, bom, tu deu a nota do Nardoni?
18: Não, né? O Nardoni hoje, assim, até tava comentando que o Picão tava comigo ali na cabine do...
0: Ah, vocês ficaram chocados porque eu falei que agora a pica vai pegar. A gente fala Eduardo Picão o dia inteiro aqui, daí pode.
18: Pois é.
0: Vocês são muito puritanos.
19: Pica não pode, Picão pode.
16: O Picão gostou do jogo, mano.
18: É, ele tava animado, mas...
0: Mas o Nardoni entrou, tu achou?
18: Achei mais magro o Nardoni, isso que eu ia dizer. A camisa tava um pouquinho mais
0: obrigação dele.
18: Soltinha. Mas assim, né? Na comparação com o Dodge, ele pelo menos correu um pouquinho mais ali pra frente, pelo menos. Não que tenha feito alguma coisa com a bola. Nota 6 pra ele.
16: Ele correu a mesma coisa que o Dodge, só que a perna dele é maior, ele consegue ser mais rápido.
0: É. E por fim, o Sorteia não teve nota, entrou.
18: Sorteia entrou no final, né? Entrou no final só pra não acompanhar ali o rapaz, o Talhari, que desviou, que deu a casquinha pro gol do Davi Braga.
0: Então tá, Marquinho, valeu, tchau. Abraço. Bom, Colin, 10 para meia-noite, vou dar tchau aqui para Maurício. Obrigado, seu Maurício.
14: Uma honra insuportável, prazer desgraçado.
0: Ô, Munari, foi uma honra.
16: Valeu, abraço.
0: Obrigado, Jolly, tu vai seguir, né?
5: Valeu, sigo lá com o Colin.
0: Tem debate agora até uma.
16: Larga aquela que o Antônio é injustiçado, vamos ver o que eles vão achar lá.
0: Claro. Debate tem, até uma, tem. Né, Colin? Não é até a meia hora só, né? Até a uma, né?
5: É, eu não vou pegar tão pesado assim com o Jolly e com o Bertoncello. Eu vou levar ambos até meia-noite e 45, meia-noite e 35, 40, por aí.
18: Pode ser até meia-noite e 41?
5: Pode
14: ser. Essa primeira parte do debate é com vídeo ainda, Rafazinho, é isso? Com
0: vídeo,
14: é.
5: Acho que os primeiros 10 minutos aí, até meia-noite, primeiros 9 minutos. Isso que
0: eu te chamei pra tu aparecer, porque tu veio tão bonito, pra tu aparecer logo.
5: Então. É, me arrumei todo pra vir pra live, mas tudo bem.
0: Então deixa eu dar tchau aqui. A produção do Balanço foi da Camila Nunes, da Helena Brum, nas lives, Matheus Furtado, Leonardo Farias, Vitor Duarte, na técnica, Kleber Moscopi, Fabrício de Carvalho, Eric Santos, Pietro Pez e Eduardo Brum, nas externas. Como é que era o personagem?
5: Bum, Daniel Brum. Daniel Brum.
0: É. Nas externas, Jean Marques, lá no Beira-Rio, Emerson Barbosa, Cleo William Kuhn. Pedroso e Rafael Jordano. E lá no Mangueirão, o nosso Gleidson Ferreira. Vem o Barão da Madrugada. Obrigado, Jolly, que participou e passou na frente.
5: Obrigado por passar na frente.
0: É. Muito bom, Jolly. Vem chegando o Esporte Companhia até as 3 da matina, porque aqui não para, não. É tudo ao vivo, a madrugada viva da Gaúcha. Abraço gigante, boa quinta-feira. Tchau.
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1: Vamos pro debate com José Alberto Andrade, Luciano Périco, Diori Vasconcelos, Cristiano Munari e Marcos Bertoncelo. Não, tô brincando. Zé Alberto tá se despedindo aqui. O Lucianinho também tá indo descansar. Em seguidinha tem notícia na hora certa, agora 11:57. O Diori vai ficar comigo, a gente vai debater depois da meia-noite, o Marcos Bertoncelo também. E o Munari tá pensando ainda, ele tá no estúdio, mas tá avaliando. É que tem uma tese do Munari que eu quero aprofundar aqui no debate, que é a seguinte: o Munari foi muito corajoso, porque é muito difícil num momento desse que o torcedor do Inter tá feliz da vida, o Munari vir pro microfone e dizer assim: o Inter não jogou bem. O Inter não jogou bem. No geral, é isso. Concordo contigo, mas teve um pouco mais de entrega de cada jogador, teve 30 minutos iniciais bem interessantes, algumas novidades que a gente pode debater depois da meia-noite com mais calma, que foram novidades interessantes, como por exemplo, em alguns momentos do jogo, dar o bote certeiro, roubar a bola do adversário e sem ficar segurando demais a bola, já ser bastante objetivo, enfim... Isso tudo a gente vai debater agora em seguidinha. E sobre o Grêmio, mais do mesmo, no meu entendimento, né? Não vi nenhuma novidade ainda do Renato em relação ao Luiz Castro, mas eu quero o destaque do Diori e o destaque do Bertoncelo. Boa noite, Bertoncelo, tudo bem? O teu destaque?
2: Tudo bom, Colin? Boa noite a todos. Comprometedora a atuação do enamorado hoje, o que colocou o Grêmio numa situação de deixar pontos importantes em Belém. E agora a situação do Grêmio com uma tabela complicadíssima, não sei se o Grêmio consegue escapar da Série B ano que vem.
1: Acho que os colegas foram muito felizes quando disseram que o empate acaba sendo um bom resultado para o Inter no Grenal e um péssimo resultado para o Grêmio no próximo domingo. Diori, o teu destaque, antes da gente ouvir o Hora Certa, antes da gente cada um pegar um copinho de café e tocar o debate depois da meia-noite, e o ouvinte também já vai pegando o cafezinho, já vai olhando para a pia ali, vê que tem louça para lavar, liga o radinho e se atraca na louça.
2: Bom dia, boa noite, Colin.
1: Boa noite ainda.
2: Boa noite ainda, né?
1: É. Ah, é, né? Na volta do Noticiário Certo, pode dar bom dia.
2: Boa noite, Colin. Deixa eu te dizer o seguinte: o Munari consegue me irritar sem falar.
1: Mas aí é sobre o Anthony.
2: Porque tu trouxe uma um assunto do Munari que tu quer aprofundar.
1: Isso.
2: E ele me irritou contigo falando sobre o que ele disse.
1: É?
2: Eu quero só te dizer o seguinte, Colin, como destaque: o Inter não joga bem há 4 meses.
1: Importante é a vitória.
2: E o Inter não ganhava em casa há 4 meses. Se eu começar a querer que o Inter jogue bem a essa altura do campeonato, eu preciso começar a acreditar em Papai Noel também.
1: É isso. Então tá. Munari vai ter que vir depois dessa, né? E aí, Munari, quer dar um destaquezinho e ficar com a gente? E dizer que vai ficar?
3: Não, ficar eu não vou mais assim. Não. É. Eu não tô dizendo que tinha que jogar bem, não. Tô dizendo que jogou mal. Ponto, é um fato, jogou mal. E jogando assim, eu acho que tem uma questão da mental, que pode a confiança ajudar o resultado... ajudar por isso, mas se o Inter jogar os 10 jogos que faltam desse jeito, com o adversário criando o que criou hoje, vai perder 7. É matemático isso. Foram 3 bolas na trave, o Depay errou um gol dentro do gol sem goleiro. O que o Inter tem de mérito nisso? O jogador errar a bola do jeito que ele errou?
1: Valeu, quicou a bola. Valeu. Quicou a bola, pode descansar. Tchau. Notícia na hora certa, vamos pegar o cafezinho e a gente já volta.
4: 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Notícia na hora certa, no sinal meia-noite. Alertas do INMET para temporais com ventania e risco de queda de granizo entram em vigor nesta quinta-feira.

0: 8 para o credor.
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0: Em Porto Alegre, a EPTC não atende a nenhuma ocorrência no momento. Nas rodovias federais gaúchas, a Polícia Rodoviária Federal também não registra acidentes.
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0: Dois homens morrem baleados em Canoas, na região metropolitana.
2: Dois homens morreram e uma pessoa ficou ferida em um ataque a tiros na noite desta quarta-feira no bairro Niterói, em Canoas. O crime aconteceu na rua Chico Mendes, em via pública. O serviço de atendimento móvel de urgência, o SAMU, socorreu a pessoa ferida e a encaminhou ao hospital. Não há informações no momento sobre o estado de saúde dela. As idades das vítimas não foram divulgadas. Equipes da Polícia Civil e da perícia foram acionados.
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1: Olá, meus amigos e caros ouvintes, nesta quinta-feira as instabilidades tomam conta de praticamente todo o estado do Rio Grande do Sul, onde nós podemos ter chuvas acompanhadas de temporais também. Aqui na nossa região essa condição é um pouco mais isolada, mas não tem como a gente descartar eventualmente pancadas de chuva que podem ser um pouco mais expressivas, eventualmente também na região aqui da Serra e Campos de Cima da Serra podemos ter tempestades temporais, né, associados a rajadas de vento e a queda de granizo. Mas eu chamo a atenção que é principalmente na metade oeste do Rio Grande do Sul que as tempestades são mais expressivas, assim como os volumes de chuva. Então, desta vez, essas instabilidades ficam mais intensas na parte entre o centro, oeste, norte, noroeste, região da campanha. Aqui nas áreas mais a leste e nordeste, justamente na nossa região, essa condição, ela deve acontecer, a instabilidade deve atuar, mas não de forma tão expressiva assim. Então, na sexta-feira, continuamos com o tempo instável, no sábado também eventualmente com algumas pancadas e outras aí de chuva, eventualmente um pouquinho mais forte, no domingo a instabilidade diminui um pouco, mas a partir de segunda-feira volta a ganhar intensidade e ao longo da próxima semana a atmosfera vai seguir assim por aqui. Com a previsão do tempo, Kátia Valente.
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2: Meia-noite e 14 minutos.

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Tá aí a boa música aqui da Rede Tua Rádio. Você que está nessa madrugada, muito obrigado pela companhia, muito obrigado pela audiência. Nós vamos juntos até às 5 horas da manhã com os nossos quadros, com as nossas mensagens, os momentos de reflexão, né? Que a gente dá aquela respirada mais funda, faz aquele momento de espiritualidade sempre presente aqui na Rede Tua Rádio. Bom dia!

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0: momento, uma intensidade de luz em nosso coração. Obrigado por disponibilizar desse espaço de tempo para confirmar a profundidade da vida. E o pensamento assim nos diz: o que é o inimigo? Eu mesmo. Minha ignorância, meu apego, meus ódios. Aí está realmente o inimigo. O que é o inimigo? Eu mesmo. Minha ignorância, meu apego, meus ódios. Aí está realmente o inimigo. Desejar manter laços afetivos com todos é um propósito significativo. Porém, são inevitáveis os desencontros e os desafetos. Sempre haverá situações de estremecimento e distanciamentos. Por outro lado, os inimigos podem estar dentro de nós. Isso influenciará a exterioridade. Quando nos fechamos num mundo de pouca esperança, reavivamos verdadeiros inimigos. O caminho da libertação interior favorece para que a paz se aloje e seja perene. Quando estamos bem em nossa interioridade, temos facilidade de entrelaçar vida e esperança. Não perca tempo imaginando estar rodeado de inimigos. Alguns até podem estar por perto. Invista numa eterna amizade, você com você mesmo. Isso é um tanto sagrado, pois dá equilíbrio à vida e paz ao coração. O que é o inimigo? Eu mesmo. Minha ignorância, meu apego, meus ódios. Aí está realmente o inimigo.
1: Meia-noite e 39 minutos.

Essa é a boa música nessa madrugada de quinta-feira, nessa madrugada de um novo dia que se inicia, né, a partir de agora. Vamos juntos até às 5 horas da manhã. Trazendo, além da boa música, o espaço da informação. Daqui a pouco tem os destaques nacionais e internacionais das últimas horas. Daqui a pouco também tem mais mensagens. Fique conosco. Bom dia.

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1: O Papa Leão XIV escreveu o prefácio do novo UCAT, Amor para Sempre, Love Forever, uma obra destinada a acompanhar os jovens na reflexão sobre o amor, os relacionamentos e o matrimônio à luz da fé católica. A apresentação internacional será nesta terça-feira, 6 de outubro, no Centro Internacional São Lourenço, de Roma, com a presença de representantes da Igreja e colaboradores envolvidos no projeto UCAT. Na programação da noite, celebração da missa, presidida por Dom John Joseph Kennedy, secretário do Dicastério para a Doutrina da Fé. Apresentação de testemunhos e do próprio livro com o prólogo do Santo Padre em formato audiovisual. Queridos jovens amigos, escreve Leão XIV. O coração de vocês anseia por amor. Um amor que seja profundo, apaixonado e duradouro. Esse anseio não é por acaso. É sinal de que vocês foram criados para o amor. Santo Agostinho, cujo coração ardente, trespassado por uma seta, está representado no seu brasão, expressou-o desta forma: inquieto está o nosso coração, enquanto não repousar em ti, ó Deus. Assim ele expressou o anseio pelo amor divino que Deus realmente derrama em nossa alma quando estamos unidos a ele. De fato, o próprio Deus pode estar presente no amor humano e transformá-lo. Então, ele nos concede a capacidade de amar como ele ama. No serviço, na generosa entrega de si mesmo e, quando necessário, no perdão. Pois Deus é amor e nos criou para amar a ele e as pessoas ao nosso lado.
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2: Uma hora e 13 minutos.

ya. Aí a boa música da Rede Tua Rádio nessa madrugada, madrugada de um novo dia, né? De um novo dia, que você tenha um excelente dia pela frente. É o desejo de toda a nossa equipe, de todos os profissionais que fazem parte da Rede Tua Rádio. Para você que está nos acompanhando em casa, para você que está trabalhando, fazendo um plantão nessa madrugada, muito obrigado pela companhia, muito obrigado pela audiência. Lembrando que você está sintonizado em uma das emissoras da Rede Tua Rádio. Bom dia!

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1: Lembra-te sempre que a vida é feita de momentos. Talvez o hoje não seja o teu melhor momento. Talvez o passado tenha deixado saudades. E talvez o futuro te traga tantas incertezas. Mas tenha certeza de que tudo tem o seu tempo. Se as alegrias vieram, elas também se vão, assim como as tristezas. Por isso, se agora parece o fim, amanhã será o recomeço. Alguns marcam, outros traumatizam, uns ensinam, mas a verdade absoluta sobre isso é que você não consegue excluir momentos. Eles farão parte da sua vida, seja para o bem ou seja para o mal. E nem seria interessante excluí-los. Afinal, são eles que fazem de você o que você é hoje. Após cada experiência, você pegará o seu pedaço de pano e irá costurar em sua colcha de retalhos, goste ou não da experiência vivida. Chico Xavier lembrava que os momentos são nossa única propriedade indivisível. É exatamente disso que a vida é feita, de momentos. Momentos que temos que passar, sendo bons ou ruins, para o nosso próprio aprendizado. Nunca esquecendo do mais importante: nada nessa vida é por acaso. Absolutamente nada. Por isso, temos que nos preocupar em fazer a nossa parte e da melhor forma possível. A vida nem sempre segue a nossa vontade, mas ela é perfeita naquilo que tem que ser. 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
2: Uma hora e 37 minutos.

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1: 8 de outubro, dia do Círio de Nossa Senhora de Nazaré, dia do nordestino, dia do nasciturno, dia pelo direito à vida, dia do asfaltador, dia mundial dos cuidados paliativos e dia nacional do combate a cartéis. Os aniversariantes do dia: o cantor, compositor, produtor musical, dançarino e multi-instrumentista americano Bruno Mars.

os fatos do dia. Em 1948, nasceu em Nova York um dos grandes ídolos do rock, Johnny Ramone. Em 1967, foi capturado Ernesto Rafael Guevara de la Serna, conhecido como Che Guevara, revolucionário, político, jornalista, escritor e médico argentino-cubano. 1971. John Lennon lançou seu emblemático álbum Imagine.

0: Em 1998, o famoso escritor nascido em Portugal, José Saramago, foi o primeiro autor de língua portuguesa a ganhar o Prêmio Nobel de Literatura. Saramago morreu em 2010 aos 87 anos. 2015. Morreu aos 64 anos o cantor escocês Jim Diamond. Mário Vivan para a tua rádio.
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1: Olá, meus amigos e caros ouvintes. Nesta quinta-feira, as instabilidades tomam conta de praticamente todo o estado do Rio Grande do Sul, onde nós podemos ter chuvas acompanhadas de temporais também. Aqui na nossa região, essa condição é um pouco mais isolada, mas não tem como a gente descartar, eventualmente, pancadas de chuva, que podem ser um pouco mais expressivas. Eventualmente, também, na região aqui da Serra e Campos de Cima da Serra, podemos ter tempestades temporais, né, associados a rajadas de vento e a queda de granizo. Mas eu chamo a atenção que é principalmente na metade oeste do Rio Grande do Sul que as tempestades são mais expressivas, assim como os volumes de chuva. Então, desta vez, essas instabilidades ficam mais intensas na parte entre o centro, oeste, norte, noroeste, região da campanha. Aqui nas áreas mais a leste e nordeste, justamente na nossa região, essa condição, ela deve acontecer, a instabilidade deve atuar, mas não de forma tão expressiva assim. Então, na sexta-feira, continuamos com o tempo instável. No sábado também, eventualmente com algumas pancadas e outras aí de chuva, eventualmente um pouquinho mais forte. No domingo a instabilidade diminui um pouco, mas a partir de segunda-feira volta a ganhar intensidade e ao longo da próxima semana a atmosfera vai seguir assim por aqui. Com a previsão do tempo, Kátia Valente.
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2: 2 horas e 15 minutos.

Nessa madrugada de quinta-feira, nessa madrugada de um novo dia, eu, Daniel Rodrigues, vou ficando por aqui. Na sequência, quem chega é o Gilmar Ferreira, te fazendo companhia até às 5 horas da manhã. Permaneça conosco. Muito obrigado pela tua companhia, muito obrigado pela tua audiência. Uma excelente quinta-feira a todos. Paz e bem e santa alegria. Bom dia!

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1: Dia 8 de outubro, São Luís Beltrão, religioso. Luís Beltrão, contra a vontade do pai, entrou para os dominicanos. Antes de morrer, o velho pai lhe disse: "Meu filho, uma das coisas que mais me preocupou na vida foi ver-te frade. Mas hoje, uma das coisas que mais me consola é ver-te frade." Lendo os escritos veementes de Bartolomeu de Las Casas, o grande defensor e apóstolo dos índios, Luís implorou licença para ser enviado ao Novo Mundo como evangelizador dos índios. Foi mestre de noviços muitos anos e só depois foi enviado para a missão de Nova Granada, hoje Colômbia. Ele precedeu de alguns decênios outro grande apóstolo e protetor dos índios e escravos, São Pedro Claver. Tomou a defesa dos escravos que começaram a ser importados da África. Ficou 7 anos da missão entre os índios. Por 2 vezes tentaram envenená-lo. Voltou para a Espanha, onde morreu. Ele nasceu em Valência, Espanha, em 1526 e morreu em 1581, com 55 anos de idade. 8 de outubro, São Luís Beltrão, religioso.
0: Duas horas e 41 minutos.
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Sandra de Sá, guarde minha voz aqui na seleção musical da tua rádio nessa madrugada de quinta-feira, 8 de outubro. Boa quinta aí pra você, viu? Tudo de bom. Eu sou Gilmar Ferreira e é sempre um prazer estar com você aqui na programação da tua rádio. Vamos em frente, agora o som de Legião Urbana, Giz.

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1: A arte de escutar. E hoje eu te convido a olhar diferente para a escuta. Existe uma grande diferença entre ouvir e escutar. Ouvir é perceber sons. Escutar é acolher uma pessoa. Muitas vezes estamos perto de alguém, mas a nossa mente está longe. Enquanto a outra pessoa fala, já estamos preparando uma resposta, pensando no que vamos fazer depois, ou tentando encontrar uma solução. E sem perceber, deixamos de oferecer aquilo que tantas pessoas mais precisam. Alguém que simplesmente esteja presente. Vivemos em um tempo em que todos querem ser ouvidos, mas nem sempre estamos dispostos a escutar. As conversas se tornaram mais rápidas, as respostas mais imediatas e os silêncios mais difíceis de suportar. Mas uma pessoa que encontra alguém capaz de escutá-la sem pressa, encontra também um espaço onde pode ser ela mesma. Às vezes, o maior gesto de amor é oferecer presença. Jesus tinha essa capacidade. Ele parava o caminho para escutar. Não tinha pressa diante das perguntas, das dores e das histórias das pessoas. Antes de ensinar, acolhia. Antes de falar, olhava. O seu jeito de escutar fazia com que cada pessoa percebesse: eu sou importante. Talvez esse seja um dos maiores aprendizados do Evangelho. Ninguém é transformado apenas por palavras. Muitas vezes somos transformados por uma presença que nos acolhe. Hoje, experimente escutar alguém de verdade. Escute sem interromper, sem julgar, sem querer resolver tudo. Talvez você descubra que aquela pessoa não precisava de uma grande resposta, mas apenas da certeza de que não estava sozinha. Porque às vezes, o maior gesto de amor é oferecer presença. Por isso eu te convido neste dia a mudar o seu olhar para a escuta. Paz e bem.
2: Três horas e 15 minutos.

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1: Meus amigos, se nesse momento algum de vocês me perguntasse onde estão os meus passos, eu não saberia dizer. 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

0: Obrigado, Guilherme Santiago. Que bom.
1: Linda, linda, né? O padre Antônio Maria, nessa parceria com Guilherme Santiago, Pegadas na Areia. Aqui na programação, na seleção musical da madrugada, né? Que contempla as canções religiosas, as canções que nos inspiram, né? Na reflexão aqui na madrugada, pra gente pensar um pouquinho também, né? Pra gente fazer aquele silêncio e ficar ouvindo, né? Ficar rezando também, orando, por que não, né? Quando ouve uma canção religiosa, uma canção como essa, né? Vamos em frente aqui na madrugada, desejando boa quinta-feira para você. Deixa eu trazer aqui destaques do site tuaradio.com.br. Olha, a Polícia Rodoviária Federal apreende cerca de uma tonelada de maconha em Soledade. A apreensão ocorreu durante abordagem a um caminhão carregado com rações, com dois homens presos e a ocorrência encaminhada à DPPA de Soledade para os procedimentos legais. A matéria completa no site tuaradio.com.br. Na sequência de sucessos, Charlie Brown Jr., Só os Loucos Sabem.

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0: Olá, meu amigo. Olá, minha amiga ouvinte. Eu sou o Padre Ezequiel. Esse é o momento de despertar para o amor. Eu queria falar sobre a importância de tomar consciência da realidade para que a gente possa mudar. O primeiro elemento de toda mudança é a conscientização. Por isso, faça uma autoanálise. Conscientize-se. Observe os seus pensamentos, os seus medos, as suas crenças, os seus hábitos, as suas atitudes e perceba o que precisa mudar. Coloque tudo sob a lente de um microscópio. Estude-se. Hoje se diz muito, se conheça, autoconhecimento. A maioria de nós acredita que vive uma vida baseada em escolhas, mas em geral isso não é verdade. Mesmo sendo pessoas esclarecidas, ao longo do dia, tomamos poucas decisões que refletem a nossa consciência, ou a consciência que nós temos naquele momento. Na maioria das vezes, nós somos como que robôs. E agimos no automático, dirigimos a vida por condicionamentos passados, por aquilo que nós recebemos da infância, pelo nosso costume, por velhos hábitos. E é nesse ponto que entra a necessidade de conscientização. A consciência observa os nossos pensamentos e as nossas ações para que vivamos das escolhas verdadeiras, feitas no momento presente, feitas no agora, para sermos governados por nós mesmos e não por uma programação que vem do passado. Portanto, adquirindo consciência, você poderá viver do que é hoje, em vez daquilo que foi ontem, porque a grande maioria das pessoas age a partir dos hábitos que foi construindo, e muitos hábitos não são bons, muitas percepções não são boas, por isso cria um sofrimento para a pessoa e para o entorno dela. Por isso, caro ouvinte, tome consciência da sua vida, daquilo que você faz, do seu comportamento, e só assim você poderá mudar, avançar, tornar-se uma pessoa melhor e mais feliz. Pensemos nisso. Deus Pai de amor e bondade, fonte da bênção, dignai-vos abençoar os vossos filhos e filhas com a vossa graça, com o vosso amor, sustentai-os no caminho, dai-lhe força, dai-lhe paciência, serenidade, esperança para buscar o melhor da vida, para tomar consciência sempre das atitudes e melhorar sempre, porque nós somos feitos para a construção, para nos tornarmos melhores em cada dia. Deus abençoe, em nome do Pai, do Filho e do Espírito Santo. Amém.
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2: Três horas e 46 minutos.

Tarde demais, é Zezé de Camargo e Luciano, Christian, é isso aí com o Christian, né? Aqui na madrugada para você com a gente nesta quinta-feira. Tá no trabalho, tá no trânsito, pessoal que tá aí na cama, pessoal que acorda cedinho, enfim, quem já está com o rádio ligado aqui na Rede Tua Rádio, muito obrigado, viu? Uma boa quinta-feira neste 8 de outubro. Na sequência de sucessos, Beatles.

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1: Paz e bem. Às vezes passamos tempo demais tentando compreender quem nos machuca. Procuramos explicações, imaginamos as batalhas que aquela pessoa enfrenta e transformamos empatia em justificativa para atitudes que continuam nos ferindo. Compreender que alguém está passando por um momento difícil é humano, mas compreender não significa aceitar tudo, porque nós também tivemos dias em que o mundo pesou. Também carregamos preocupações que ninguém viu, enfrentamos momentos difíceis em silêncio e ainda assim procuramos não transformar nossa dor em ferida para os outros. Talvez amadurecer seja justamente aprender essa diferença. Ter compaixão pela história de alguém sem abandonar o respeito pela nossa própria história. Nem toda pessoa ferida fere. Nem todo sofrimento precisa ser passado adiante. A dor pode explicar muitas atitudes, mas não transforma desrespeito em algo que precisamos aceitar. Pensemos, neste novo dia, o Senhor te abençoe e te guarde. O Senhor faça brilhar sobre ti sua face e se compadeça de ti. O Senhor volte para ti o seu rosto e te dê a paz. O Senhor te abençoe, Pai, Filho e Espírito Santo. Amém.

Skank, aqui na madrugada da Rede Tua Rádio, balada de amor inabalável para você com a gente neste 8 de outubro. Obrigado aí mais uma vez pela companhia. Um bom dia, né? Temos aí previsão de chuva, então fica o alerta aí para você. Mais um dia com bastante chuva prevista, né? Vamos ver então como se comporta aí o tempo nesta quinta-feira, né? Segunda metade aí da semana. Reta final aqui da madrugada, tá chegando a hora do nosso terço, rezemos com fé, com esperança. E a canção que abre o terço de hoje, Altemar Dutra, Creio em Ti.

0: iniciamos este novo dia com as bênçãos de Deus e proteção de Nossa Senhora, Virgem Maria. Em nome do Pai, do Filho e do Espírito Santo. Amém. Creio
1: em Deus Pai Todo-Poderoso, Criador do céu e da terra, em Jesus Cristo, seu único Filho, nosso Senhor, que foi concebido pelo poder do Espírito Santo, nasceu da Virgem Maria, padeceu sobre Pôncio Pilatos, foi crucificado, morto e sepultado, desceu à mansão dos mortos, ressuscitou o terceiro dia, subiu ao céu, está sentado à direita de Deus Pai Todo-Poderoso, onde há de vir julgar os vivos e os mortos. Creio no Espírito Santo, na Santa Igreja Católica, na comunhão dos santos, na remissão dos pecados, na ressurreição da carne, na vida eterna. Amém.
0: Pai nosso que estais no céu, santificado seja vosso nome. Venha a nós o vosso reino. Seja feita a vossa vontade, assim na terra como no céu.
1: O pão nosso de cada dia nos dai hoje, perdoai as nossas ofensas, assim como nós perdoamos a quem nos tem ofendido. E não nos deixeis cair em tentação, mas livrai-nos do mal. Amém.
0: O anjo do Senhor anunciou a Maria.
1: E ela concebeu do Espírito Santo.
0: Ave Maria, cheia de graça, o Senhor é convosco. Bendita sois vós entre as mulheres, e bendito o fruto do vosso ventre, Jesus.
1: Santa Maria, Mãe de Deus, rogai por nós, pecadores, agora e na hora de nossa morte. Amém.
0: Eis aqui a serva do Senhor.
1: Faça-se em mim segundo a vossa palavra.
0: Ave Maria, cheia de graça, o Senhor é convosco. Bendita sois vós entre as mulheres, e bendito o fruto do vosso ventre, Jesus.
1: Santa Maria, Mãe de Deus, rogai por nós, pecadores, agora e na hora de nossa morte. Amém.
0: O Verbo Divino se fez carne
1: e habitou entre nós.
0: Ave Maria, cheia de graça, o Senhor é convosco. Bendita sois vós entre as mulheres, e bendito o fruto do vosso ventre, Jesus.
1: Santa Maria, Mãe de Deus, rogai por nós, pecadores, agora e na hora de nossa morte. Amém.
0: Glória ao Pai, ao Filho e ao Espírito Santo.
1: Como era no princípio, agora e sempre. Amém.
0: Ó meu bom Jesus,
1: perdoai-nos, livrai-nos do fogo do inferno, e levai as almas todas para o céu, e socorrei principalmente as que mais precisarem.
0: Nossa Senhora de Fátima e São Francisco,
1: rogai por nós.
0: E nesta quinta-feira, meditamos os mistérios luminosos. E neste primeiro mistério luminoso, contemplamos
1: o batismo de Jesus no Jordão. Pai nosso que estais no céu, santificado seja o vosso nome. Venha a nós o vosso reino, seja feita a vossa vontade, assim na terra como no céu.
0: O pão nosso de cada dia nos dai hoje, perdoai as nossas ofensas, assim como nós perdoamos a quem nos tem ofendido. E não nos deixeis cair em tentação, mas livrai-nos do mal. Amém.
1: Ave Maria, cheia de graça, o Senhor é convosco. Bendita sois vós entre as mulheres, e bendito é o fruto do vosso ventre, Jesus.
0: Santa Maria, Mãe de Deus, rogai por nós, pecadores, agora e na hora da nossa morte. Amém.
1: Ave Maria, cheia de graça, o Senhor é convosco. Bendita sois vós entre as mulheres, e bendito é o fruto do vosso ventre, Jesus.
0: Santa Maria, Mãe de Deus, rogai por nós, pecadores, agora e na hora da nossa morte. Amém.
1: Ave Maria, cheia de graça, o Senhor é convosco. Bendita sois vós entre as mulheres, e bendito é o fruto do vosso ventre, Jesus.
0: Santa Maria, Mãe de Deus, rogai por nós, pecadores, agora e na hora da nossa morte. Amém.
1: Ave Maria, cheia de graça, o Senhor é convosco. Bendita sois vós entre as mulheres, e bendito é o fruto do vosso ventre, Jesus.
0: Santa Maria, Mãe de Deus, rogai por nós, pecadores, agora e na hora da nossa morte. Amém.
1: Ave Maria, cheia de graça, o Senhor é convosco. Bendita sois vós entre as mulheres, e bendito é o fruto do vosso ventre, Jesus.
0: Santa Maria, Mãe de Deus, rogai por nós, pecadores, agora e na hora da nossa morte. Amém.
1: Ave Maria, cheia de graça, o Senhor é convosco. Bendita sois vós entre as mulheres, e bendito é o fruto do vosso ventre, Jesus.
0: Santa Maria, Mãe de Deus, rogai por nós, pecadores, agora e na hora de nossa morte. Amém.
1: Ave Maria, cheia de graça, o Senhor é convosco. Bendita sois vós entre as mulheres, e bendito é o fruto do vosso ventre, Jesus.
0: Santa Maria, Mãe de Deus, rogai por nós, pecadores, agora e na hora da nossa morte. Amém.
1: Ave Maria, cheia de graça, o Senhor é convosco. Bendita sois vós entre as mulheres, e bendito é o fruto do vosso ventre, Jesus.
0: Santa Maria, Mãe de Deus, rogai por nós, pecadores, agora e na hora da nossa morte. Amém.
1: Ave Maria, cheia de graça, o Senhor é convosco. Bendita sois vós entre as mulheres, e bendito é o fruto do vosso ventre, Jesus.
0: Santa Maria, Mãe de Deus, rogai por nós, pecadores, agora e na hora da nossa morte. Amém.
1: Ave Maria, cheia de graça, o Senhor é convosco. Bendita sois vós entre as mulheres, e bendito é o fruto do vosso ventre, Jesus.
0: Santa Maria, Mãe de Deus, rogai por nós, pecadores, agora e na hora da nossa morte. Amém.
1: Glória ao Pai, ao Filho e ao Espírito Santo.
0: Como era no princípio, agora e sempre. Amém.
1: Ó meu bom Jesus, perdoai-nos, livrai-nos do fogo do inferno, e levai as almas todas para o céu, e socorrei principalmente as que mais precisarem. Nossa Senhora de Fátima e São Francisco,
0: rogai por nós. Segundo mistério luminoso, contemplamos
1: o milagre de Jesus nas bodas de Caná.
0: Pai nosso que estais no céu, santificado seja vosso nome. Venha a nós o vosso reino. Seja feita a vossa vontade, assim na terra como no céu.
1: O pão nosso de cada dia nos dai hoje. Perdoai as nossas ofensas, assim como nós perdoamos a quem nos tem ofendido. E não nos deixeis cair em tentação, mas livrai-nos do mal. Amém.
0: Ave Maria, cheia de graça, o Senhor é convosco. Bendita sois vós entre as mulheres, e bendito o fruto do vosso ventre, Jesus.
1: Santa Maria, Mãe de Deus, rogai por nós, pecadores, agora e na hora de nossa morte. Amém.
0: Ave Maria, cheia de graça, o Senhor é convosco. Bendita sois vós entre as mulheres, e bendito o fruto do vosso ventre, Jesus.
1: Santa Maria, Mãe de Deus, rogai por nós, pecadores, agora e na hora de nossa morte. Amém.
0: Ave Maria, cheia de graça, o Senhor é convosco. Bendita sois vós entre as mulheres, e bendito o fruto do vosso ventre, Jesus.
1: Santa Maria, Mãe de Deus, rogai por nós, pecadores, agora e na hora de nossa morte. Amém.
0: Ave Maria, cheia de graça, o Senhor é convosco. Bendita sois vós entre as mulheres, e bendito o fruto do vosso ventre, Jesus.
1: Santa Maria, Mãe de Deus, rogai por nós, pecadores, agora e na hora de nossa morte. Amém.
0: Ave Maria, cheia de graça, o Senhor é convosco. Bendita sois vós entre as mulheres, e bendito o fruto do vosso ventre, Jesus.
1: Santa Maria, Mãe de Deus, rogai por nós, pecadores, agora e na hora de nossa morte. Amém.
0: Ave Maria, cheia de graça, o Senhor é convosco. Bendita sois vós entre as mulheres, e bendito o fruto do vosso ventre, Jesus.
1: Santa Maria, Mãe de Deus, rogai por nós, pecadores, agora e na hora de nossa morte. Amém.
0: Ave Maria, cheia de graça, o Senhor é convosco. Bendita sois vós entre as mulheres, e bendito o fruto do vosso ventre, Jesus.
1: Santa Maria, Mãe de Deus, rogai por nós, pecadores, agora e na hora de nossa morte. Amém.
0: Ave Maria, cheia de graça, o Senhor é convosco. Bendita sois vós entre as mulheres, e bendito o fruto do vosso ventre, Jesus.
1: Santa Maria, Mãe de Deus, rogai por nós, pecadores, agora e na hora de nossa morte. Amém.
0: Ave Maria, cheia de graça, o Senhor é convosco. Bendita sois vós entre as mulheres, e bendito o fruto do vosso ventre, Jesus.
1: Santa Maria, Mãe de Deus, rogai por nós, pecadores, agora e na hora de nossa morte. Amém.
0: Ave Maria, cheia de graça, o Senhor é convosco. Bendita sois vós entre as mulheres, e bendito o fruto do vosso ventre, Jesus.
1: Santa Maria, Mãe de Deus, rogai por nós, pecadores, agora e na hora de nossa morte. Amém.
0: Glória ao Pai, ao Filho e ao Espírito Santo.
1: Como era no princípio, agora e sempre. Amém.
0: Ó meu bom Jesus,
1: perdoai-nos, livrai-nos do fogo do inferno, e levai as almas todas para o céu, e socorrei principalmente as que mais precisarem.
0: Nossa Senhora de Fátima e São Francisco,
1: rogai por nós.
0: No terceiro mistério luminoso, contemplamos
1: o anúncio do reino de Deus com o convite à conversão. Pai nosso, que estais no céu, santificado seja o vosso nome. Venha a nós o vosso reino, seja feita a vossa vontade, assim na terra como no céu.
0: O pão nosso de cada dia nos dai hoje. Perdoai as nossas ofensas, assim como nós perdoamos a quem nos tem ofendido. E não nos deixeis cair em tentação, mas livrai-nos do mal. Amém.
1: Ave Maria, cheia de graça, o Senhor é convosco. Bendita sois vós entre as mulheres, e bendito é o fruto do vosso ventre, Jesus.
0: Santa Maria, Mãe de Deus, rogai por nós, pecadores, agora e na hora da nossa morte. Amém.
1: Ave Maria, cheia de graça, o Senhor é convosco. Bendita sois vós entre as mulheres, e bendito é o fruto do vosso ventre, Jesus.
0: Santa Maria, Mãe de Deus, rogai por nós, pecadores, agora e na hora da nossa morte. Amém.
1: Ave Maria, cheia de graça, o Senhor é convosco. Bendita sois vós entre as mulheres, e bendito é o fruto do vosso ventre, Jesus.
0: Santa Maria, Mãe de Deus, rogai por nós, pecadores, agora e na hora da nossa morte. Amém.
1: Ave Maria, cheia de graça, o Senhor é convosco. Bendita sois vós entre as mulheres, e bendito é o fruto do vosso ventre, Jesus.
0: Santa Maria, Mãe de Deus, rogai por nós, pecadores, agora e na hora da nossa morte. Amém.
1: Ave Maria, cheia de graça, o Senhor é convosco. Bendita sois vós entre as mulheres, e bendito é o fruto do vosso ventre, Jesus.
0: Santa Maria, Mãe de Deus, rogai por nós, pecadores, agora e na hora da nossa morte. Amém.
1: Ave Maria, cheia de graça, o Senhor é convosco. Bendita sois vós entre as mulheres, e bendito é o fruto do vosso ventre, Jesus.
0: Santa Maria, Mãe de Deus, rogai por nós, pecadores, agora e na hora de nossa morte. Amém.
1: Ave Maria, cheia de graça, o Senhor é convosco. Bendita sois vós entre as mulheres, e bendito é o fruto do vosso ventre, Jesus.
0: Santa Maria, Mãe de Deus, rogai por nós, pecadores, agora e na hora da nossa morte. Amém.
1: Ave Maria, cheia de graça, o Senhor é convosco. Bendita sois vós entre as mulheres, e bendito é o fruto do vosso ventre, Jesus.
0: Santa Maria, Mãe de Deus, rogai por nós, pecadores, agora e na hora da nossa morte. Amém.
1: Ave Maria, cheia de graça, o Senhor é convosco. Bendita sois vós entre as mulheres, e bendito é o fruto do vosso ventre, Jesus.
0: Santa Maria, Mãe de Deus, rogai por nós, pecadores, agora e na hora da nossa morte. Amém.
1: Ave Maria, cheia de graça, o Senhor é convosco. Bendita sois vós entre as mulheres, e bendito é o fruto do vosso ventre, Jesus.
0: Santa Maria, Mãe de Deus, rogai por nós, pecadores, agora e na hora da nossa morte. Amém.
1: Glória ao Pai, ao Filho e ao Espírito Santo.
0: Como era no princípio, agora e sempre. Amém.
1: Ó meu bom Jesus, perdoai-nos, livrai-nos do fogo do inferno, e levai as almas todas para o céu, e socorrei principalmente as que mais precisarem. Nossa Senhora de Fátima e São Francisco,
0: rogai por nós. No quarto mistério luminoso, contemplamos
1: a transfiguração de Jesus.
0: Pai nosso que estais no céu, santificado seja vosso nome. Venha a nós o vosso reino. Seja feita a vossa vontade, assim na terra como no céu.
1: O pão nosso de cada dia nos dai hoje. Perdoai as nossas ofensas, assim como nós perdoamos a quem nos tem ofendido. E não nos deixeis cair em tentação, mas livrai-nos do mal. Amém.
0: Ave Maria, cheia de graça, o Senhor é convosco. Bendita sois vós entre as mulheres, e bendito o fruto do vosso ventre, Jesus.
1: Santa Maria, Mãe de Deus, rogai por nós, pecadores, agora e na hora de nossa morte. Amém.
0: Ave Maria, cheia de graça, o Senhor é convosco. Bendita sois vós entre as mulheres, e bendito o fruto do vosso ventre, Jesus.
1: Santa Maria, Mãe de Deus, rogai por nós, pecadores, agora e na hora de nossa morte. Amém.
0: Ave Maria, cheia de graça, o Senhor é convosco. Bendita sois vós entre as mulheres, e bendito o fruto do vosso ventre, Jesus.
1: Santa Maria, Mãe de Deus, rogai por nós, pecadores, agora e na hora de nossa morte. Amém.
0: Ave Maria, cheia de graça, o Senhor é convosco. Bendita sois vós entre as mulheres, e bendito o fruto do vosso ventre, Jesus.
1: Santa Maria, Mãe de Deus, rogai por nós, pecadores, agora e na hora de nossa morte. Amém.
0: Ave Maria, cheia de graça, o Senhor é convosco. Bendita sois vós entre as mulheres, e bendito o fruto do vosso ventre, Jesus.
1: Santa Maria, Mãe de Deus, rogai por nós, pecadores, agora e na hora de nossa morte. Amém.
0: Ave Maria, cheia de graça, o Senhor é convosco. Bendita sois vós entre as mulheres, e bendito o fruto do vosso ventre, Jesus.
1: Santa Maria, Mãe de Deus, rogai por nós, pecadores, agora e na hora de nossa morte. Amém.
0: Ave Maria, cheia de graça, o Senhor é convosco. Bendita sois vós entre as mulheres, e bendito o fruto do vosso ventre, Jesus.
1: Santa Maria, Mãe de Deus, rogai por nós, pecadores, agora e na hora de nossa morte. Amém.
0: Ave Maria, cheia de graça, o Senhor é convosco. Bendita sois vós entre as mulheres, e bendito o fruto do vosso ventre, Jesus.
1: Santa Maria, Mãe de Deus, rogai por nós, pecadores, agora e na hora de nossa morte. Amém.
0: Ave Maria, cheia de graça, o Senhor é convosco. Bendita sois vós entre as mulheres, e bendito o fruto do vosso ventre, Jesus.
1: Santa Maria, Mãe de Deus, rogai por nós, pecadores, agora e na hora de nossa morte. Amém.
0: Ave Maria, cheia de graça, o Senhor é convosco. Bendita sois vós entre as mulheres, e bendito o fruto do vosso ventre, Jesus.
1: Santa Maria, Mãe de Deus, rogai por nós, pecadores, agora e na hora de nossa morte. Amém.
0: Glória ao Pai, o Filho e ao Espírito Santo.
1: Como era no princípio, agora e sempre. Amém.
0: Ó meu bom Jesus,
1: perdoai-nos, livrai-nos do fogo do inferno. Elevai as almas todas para o céu, e socorrei principalmente as que mais precisarem.
0: Nossa Senhora de Fátima e São Francisco,
1: rogai por nós.
0: No quinto mistério luminoso, contemplamos
1: a instituição da Eucaristia. Pai nosso que estais no céu, santificado seja o vosso nome. Venha a nós o vosso reino, seja feita a vossa vontade, assim na terra como no céu.
0: O pão nosso de cada dia nos dai hoje, perdoai as nossas ofensas, assim como nós perdoamos a quem nos tem ofendido. E não nos deixeis cair em tentação, mas livrai-nos do mal. Amém.
1: Ave Maria, cheia de graça, o Senhor é convosco. Bendita sois vós entre as mulheres, e bendito é o fruto do vosso ventre, Jesus.
0: Santa Maria, Mãe de Deus, rogai por nós, pecadores, agora e na hora da nossa morte. Amém.
1: Ave Maria, cheia de graça, o Senhor é convosco. Bendita sois vós entre as mulheres, e bendito é o fruto do vosso ventre, Jesus.
0: Santa Maria, Mãe de Deus, rogai por nós, pecadores, agora e na hora da nossa morte. Amém.
1: Ave Maria, cheia de graça, o Senhor é convosco. Bendita sois vós entre as mulheres, e bendito é o fruto do vosso ventre, Jesus.
0: Santa Maria, Mãe de Deus, rogai por nós, pecadores, agora e na hora da nossa morte. Amém.
1: Ave Maria, cheia de graça, o Senhor é convosco. Bendita sois vós entre as mulheres, e bendito é o fruto do vosso ventre, Jesus.
0: Santa Maria, Mãe de Deus, rogai por nós, pecadores, agora e na hora da nossa morte. Amém.
1: Ave Maria, cheia de graça, o Senhor é convosco. Bendita sois vós entre as mulheres, e bendito é o fruto do vosso ventre, Jesus.
0: Santa Maria, Mãe de Deus, rogai por nós, pecadores, agora e na hora da nossa morte. Amém.
1: Ave Maria, cheia de graça, o Senhor é convosco. Bendita sois vós entre as mulheres, e bendito é o fruto do vosso ventre, Jesus.
0: Santa Maria, Mãe de Deus, rogai por nós, pecadores, agora e na hora de nossa morte. Amém.
1: Ave Maria, cheia de graça, o Senhor é convosco. Bendita sois vós entre as mulheres, e bendito é o fruto do vosso ventre, Jesus.
0: Santa Maria, Mãe de Deus, rogai por nós, pecadores, agora e na hora da nossa morte. Amém.
1: Ave Maria, cheia de graça, o Senhor é convosco. Bendita sois vós entre as mulheres, e bendito é o fruto do vosso ventre, Jesus.
0: Santa Maria, Mãe de Deus, rogai por nós, pecadores, agora e na hora da nossa morte. Amém.
1: Ave Maria, cheia de graça, o Senhor é convosco. Bendita sois vós entre as mulheres, e bendito é o fruto do vosso ventre, Jesus.
0: Santa Maria, Mãe de Deus, rogai por nós, pecadores, agora e na hora da nossa morte. Amém.
1: Ave Maria, cheia de graça, o Senhor é convosco. Bendita sois vós entre as mulheres, e bendito é o fruto do vosso ventre, Jesus.
0: Santa Maria, Mãe de Deus, rogai por nós, pecadores, agora e na hora da nossa morte. Amém.
1: Glória ao Pai, ao Filho e ao Espírito Santo.
0: Como era no princípio, agora e sempre. Amém.
1: Ó meu bom Jesus, perdoai-nos, livrai-nos do fogo do inferno, e levai as almas todas para o céu, e socorrei principalmente as que mais precisarem. Nossa Senhora de Fátima e São Francisco,
0: rogai por nós. Infinitas graças vos damos, soberana rainha, pelos benefícios que todos os dias recebemos de vossas mãos liberais. Dignai-vos agora e para sempre tomar-nos debaixo de vosso poderoso amparo, e para mais nos obrigar-nos, vos saudamos com uma salve rainha.
1: Salve rainha, mãe de misericórdia, vida, doçura, esperança nossa salve. A vós bradamos, degredados filhos de Eva, a vós suspirando, gemendo e chorando neste vale de lágrimas. Eia, pois, advogada nossa, esses vossos olhos misericordiosos a nós volveis. E depois deste desterro, mostrai-nos Jesus, bendito o fruto do vosso ventre. Ó clemente, ó piedosa, ó doce sempre Virgem Maria,
0: rogai por nós, Santa Mãe de Deus,
1: para que sejamos dignos das promessas de Cristo.
0: Juntos rezamos o Santo Terço, que possamos ficar com as bênçãos de Deus e proteção de Nossa Senhora. Em nome do Pai, do Filho e do Espírito Santo. Amém. Paz e bem.
1: Santa alegria.
0: Louvado seja o nosso Senhor Jesus Cristo.
1: Para sempre seja louvado.
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6: Francisco de Assis, uma semente de vida eterna.
7: Irmã Morte, louvado sejas, meu Senhor, por nossa irmã a morte corporal, da qual homem algum pode escapar. Ai dos que morrerem em pecado mortal, felizes os que ela achar conformes à tua santíssima vontade, porque a morte segunda não lhes fará mal. Antes a morte era nossa inimiga, mas depois de Cristo ter vencido ela e sua ressurreição, a morte é nossa irmã. Não há o que temer quem deposita sua confiança em Deus. Não há o que temer diante do desejo último de nos reencontrarmos como Pai. Louvado sejas, meu Senhor, pela irmã morte. Seja um franciscano, seja uma franciscana, paz e bem.
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12: 5 horas e 4 minutos.

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1: Meu amigo, minha amiga, muito bom dia. Estamos chegando mais uma vez aí ao seu lado, junto com você na manhã. Obrigado pela tua companhia, você que acompanhou aí a programação da rádio ao longo da madrugada. Obrigado por estar com a gente. Já vou de imediato trazer a Cátia Valente com as perspectivas do tempo para a nossa região. Olá, Cátia.
2: Olá, meus amigos e caros ouvintes. Vamos ter uma quinta-feira com condição de alerta, de atenção e alerta pelo estado do Rio Grande do Sul por causa das instabilidades que atuam sobre o Rio Grande do Sul. Chuvas que podem ser bastante expressivas, principalmente no norte e meio oeste do Rio Grande do Sul. Mas por aqui nós estamos também em áreas de limite, né? Onde a instabilidade é bastante grande. Então, as temperaturas seguem esse padrão um pouco mais elevado. Ao longo desta quinta-feira, as máximas previstas vão oscilar entre 22 e 24 graus, ou seja, ainda ajuda, né, a manter essa atmosfera mais instável. E com tudo isso, tem previsão de chuvas, eventualmente podemos ter pancadas mais expressivas e também não se descarta ainda temporais associados a rajadas de vento e a queda de granizo. Então, bastante atenção ao longo desta quinta-feira e também ao longo da sexta-feira, vamos continuar com essa instabilidade atuando aqui na nossa região. Com a previsão do tempo, Cátia Valente.
1: Obrigado, Cátia Valente. Cátia Valente aí com a previsão completa do tempo para a nossa região, né? Umidade do ar está em 75%. A temperatura neste momento é de 19 graus, a mínima foi de 18. Não mudou muito e não vai mudar muito ao longo do dia. Não vamos ter temperaturas elevadas. Vai chegar aí aos 26, 27 graus, seja temperatura agradável, temperatura primaveril. Vento do quadrante norte e nordeste, 10 km por hora em média. Pressão atmosférica, 1.011 hectopascais. Visibilidade à distância está em 17 quilômetros e a Lua está na fase 4 minguante. Lá no final do dia poderemos ter alguma instabilidade aqui na região. Estamos iniciando mais um dia ao seu lado e vamos começando a nossa jornada musical. Ed Marques e Alessandro, Amanhecer no Sertão.

Ed Marques e Alessandro aí com a gente na madrugada. O pessoal já está mandando um recado aqui na 992-22-98-78. 992-22-98-78. Seu Delcio Ebert já está ligado conosco aí. Daniel também, né, Daniel? Já está se deslocando, já está viajando. Está viajando aí, escutando a Rádio Cristal, ouvindo a programação aí. Obrigado pela sintonia também. Tá indo rumo a Passo Fundo. Tá aí na 386, né, Daniel? Obrigado, boa viagem. Bom trabalho também para você. Quero aproveitar para mandar um bom dia também pro seu Orlando Stephens e pra dona Marlise, ali no bairro Missões, que também estão ligados com a gente. Faça como esse pessoal. Ligue 992-22-9878 e partilhe conosco da programação de todas as manhãs. De 9 graus, temperatura de verão, 5 horas, 11 minutos.

0: Vento Mensageiro aí, Edna e Cida Moreira, né? Cantando com a gente aí na madrugada. Vamos trazendo aqui os dizimistas da Matriz e das Capelas que estão de aniversário. A Milair de Campos Landim e a Nilair de Campos Landim. Devem ser irmãs gêmeas, né? Milair e Nilair. O Ronaldo Ferreira de Camargo também está completando mais um ano de vida no dia de hoje. Ainda aniversário de Evely Taliari, Ivalino Gonçalves dos Santos, José Antônio dos Santos, também de aniversário, Giovana Moraes, Gilmar Cunha também completa mais um ano de vida. A Valdira Dias Flores também está aniversariando no dia de hoje. Ainda a Sebastião Lucas, Adriana Batista dos Santos, Adriano Nunes da Silva, Cleverson Vinícius Giordani, a Eliandro Monteiro, Laís Scherer e o Tiago da Silva Rodrigues. São os dizimistas da Matriz e das Capelas que no dia de hoje estão completando mais um ano de existência, mais um ano de vida, e recebem homenagem aqui através da programação da Cristal, a tua rádio. 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
6: 19 graus.
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0: Cristal na tua rádio, estamos aí na manhã levando para você o melhor do nosso som sertanejo, nossa música de raiz aí, né? Sempre acompanhando a programação todas as manhãs. Nosso amigo Chico já está ligado com a gente também.
8: Como é esse pessoal? Desde 9:90. Bom dia, seu Cláudio Schmidt. Sou o Chico, tô aqui do Tio Hugo aqui. Ah, errei, perto do Irapuitã hoje, que não é Tio Hugo. Tô aqui cuidando das máquinas aqui, tô escutando a cristal, seu Cláudio. Bom dia pro senhor, tudo é bom? A boa programação. Meu filho já tá trabalhando, os colegas aqui, tem bastante amigos aqui, seu Adelar Malaquia e Soledade, o senhor, seu Cláudio aí.
0: Muito bem, o Chico aí lá, ligado com a gente, mandando seu recado também. Temos mais gente aqui também, partilhando conosco aí da manhã.
9: É, bom dia, amigo Schmidt, como é que tá? Tudo bueno?
0: Tudo bom.
9: Schmidt aqui é Jonas Rodrigues, eu tô na fazenda Três Pastor, no Curuçu. Gostaria de ouvir a música Um Crioulo dos Pampa, Castação a Pialo, se é possível. Muito obrigado se for atendido. Um abraço aí, Chiru Velho. Tudo de bueno.
0: Bom, tudo de bom para você também. Só que nesse horário aqui nós não temos a música regional, não. Mais tarde a gente vai rodar então aí para você. Está ligado com a gente também, nos prestigiando, nos ouvindo, nos sintonizando. Quem é que vem cantar agora? São 5 horas e 24 minutos. 19 graus a temperatura. Edu e Adão.

Edu e Adão aí cantando com a gente. Dona Eva também está ligada conosco aí, né? Dona Eva, obrigado pela companhia que nos dá. Vou mandar um bom dia também pro Luiz Carlos Barreston, pra Dona Lúcia, seu Homero Prats e a Dona Marilei lá no Mato Alto, que estão aí nos acompanhando. Lembrando, o nosso WhatsApp 992-22-98-78. A Elenara Parisotto, também o Júlio César, agora ali no bairro Missões, estão ligados com a gente. Minha querida amiga Leontina, ontem ainda encontrei a Leontina, né? A Dona Leontina Peter também, o Betão, lá no bairro Missões. Muito obrigado por estarem com a gente, também nos dando o prazer e a honra da companhia. Elton e Wesley.

0: Falcão e Josué cantando com a gente aqui na madrugada. Falcão e Josué, beleza de canção, não? Beleza de música, exaltando o Criadora. 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
3: 5 horas e 36 minutos.

0: 19 graus. 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
3: Então, na tua rádio, é, a dona Sheila e o seu Arthur Cunha também estão ligados com a gente. O seu amigo José também, obrigado pela sintonia, obrigado pela audiência. Vamos mandar um bom dia também para o seu Olavo Valendorf, para a dona Hélia, obrigado pela sintonia. Seu Jair Batista também, a dona Maria, que no centro da cidade. Também a dona Tereza, seu Tinico, lá na Vila Bozeto, dona Zaida Dávila, Everaldo, a família toda, lá no bairro Primavera, estão ligados com a gente, nos ouvindo, nos sintonizando, nos prestigiando aqui na programação da manhã. Mais uma vez, um bom dia aí para dona Eva, né, dona Eva que está ligada com a gente. Edson e Hudson, saudades do sertão.

0: Venha aqui na roça, eu nunca estou sozinho, porque Deus está comigo, Deus está no meu coração. Vamos aproveitar para mandar um bom dia para a dona Nadir Carvalho, lá no bairro Expedicionário, que está sempre ligado conosco. Seu José e a dona Marina também, lá no bairro Expedicionário. Lá no Rincão dos Coelhos, o Volmir, a dona Neca, ligados com a gente, nos prestigiando, nos ouvindo aí, né? O Johnny Nazari também, a família toda Nazari, dona Marilete e a família ali na Santa Terezinha, né? Francisca, lá no bairro Expedicionário, também está ligada com a gente. Seu Ari Carlete, também está ligado conosco. E a família lá na Raia da Pedra, lá na Raia da Pedra. Vamos ver o nosso WhatsApp aqui. Temos a participação nesta manhã, né? Nosso amigo está ligado com a gente aqui, não consigo achar o nome, vou achar o nome agora. O Jonas, né, Jonas? É o Jonas. Também tá acompanhando aí, tá ligado na Cristal, tá nos ouvindo aqui o Jonas, e tem inclusive uma mensagem para esta manhã.
1: Bom dia, amigo Schmidt, como bom é dia. Que tá? Tudo bom? Bueno?
0: Tudo tranquilo, tudo em
1: Schmidt
0: ordem.
1: Aqui é Jonas Rodrigues, eu tô na Fazenda Três Pastor, no Curuçu, gostaria de ouvir a música Um Crioulo dos Pampa, Castação a Pialo, se é possível. Muito obrigado se for atendido. Um abraço aí, Chiru Velho. Tudo de bueno.
0: É o Jonas aí, Castro Piala, vou dar ponto às 6 horas aí, tá, meu amigo? O Mauri Bueno lá no Mormaço tá indo do Mormaço rumo a Passo Fundo, levando o pessoal para tratamento de saúde, né, Mauri? Tá aí ligado com a gente. O Valdir também tá ligado conosco.
2: Bom dia, meu amigo Cláudio, o Valdir da Prefeitura. Tô lhe escutando aí, amigo velho. Um bom trabalho e tudo é bom pro senhor. Tô lhe escutando, amigo velho.
0: É, Valdir, velho. Grande Valdir também tá ligado com a gente aí. Nos acompanhando. Tem mais gente nos acompanhando aí na manhã.
3: Bom dia, meu amigo.
0: Bom
3: tudo
0: dia.
3: Tudo bom? Como é que tá, Cláudio? Tudo certo?
0: Tudo tranquilo.
3: Roberto aqui do Passo dos Oreiros. Tem aí na sintonia da rádio aí. Sempre, tá? Um abração, meu amigo. Fique com Deus aí. Que dê tudo certo no teu dia. Manda a música.
0: Muito bem. Para ti também, Roberto. Que dê tudo certo no teu dia. Obrigado pela participação. Mais um ouvinte aqui.
4: Bom dia, seu Cláudio. A todos da rádio que estava justa ali, Dornelis Vassugiro. Gostaria de ouvir com o saudoso Rick, que nos deixou precocemente aí, né? O melhor compositor brasileiro e cantor, né? Animal Domado, Rick Renner, em homenagem ao Rick, um abração a todos.
0: Muito bem, José Lei, daqui a pouquinho vamos achar o Rick aí, vamos trazer Animal Domado. Agora, obrigado pela participação de vocês todos aí, faltam 10 minutos para 6 horas da manhã.

0: É o primeiro grande sucesso na João Serei do Rick e do Renner, presentes da manhã conosco aqui. Agora, vamos ver a hora certa, 5:56. Estamos chegando já no finalzinho, né? Finalzinho do programa de hoje. Vamos trazer mais uma vez aqui a mensagem para esta manhã do nosso ouvinte.
1: Bom dia, meu amigo. Tudo bom? Como é que tá, Cláudio? Tudo certo?
0: Tudo bem, tudo tranquilo.
1: Roberto aqui do Passo dos Oreiros. Estamos aí na sintonia da rádio aí, sempre, tá? Um abração, meu amigo. Fique com Deus aí, que dê tudo certo no teu dia. Manda a música.
0: Obrigado aí, Roberto, né? Roberto em dose dupla aqui na Cristal. Jair também tá ligado com a gente.
2: Bom dia, seu Cláudio. Jair do Expedicionário. Temos na escuta do programa, seu Cláudio. Hoje quero deixar um abraço aí pro pessoal da Água Branca, estão na escuta aí, pessoal da Dona Maria, o seu João, pessoal todo, Teco, Dona Joyce, estão tudo na escuta aí do programa do senhor, né? Um abraço, tá muito bonito, eu também, né, tamo aí, fico com Deus, bom dia de trabalho a todos nós aí, Deus nosso Senhor na frente, abração pro senhor aí também, tchau, tchau.
0: Um abraço aí, tudo de bom para ti também. Vamos trazer mais um.
3: Bom dia, seu Cláudio. Estamos aí na escuta da sua programação. Um grande abraço para o amigo aí. Uma ótima quinta-feira. E vamos que vamos. Com a proteção divina. E vai dar tudo certo.
0: É isso aí, Juliano. Tudo vai dar certo. Tudo vai se resolver, né, Juliano? Juliano Apolinário também ligado com a gente. Agradeço a todos que partilharam comigo aí dessa primeira hora da programação. Daqui a pouquinho a gente retorna trazendo o melhor da nossa música regional, da nossa música crioula, da nossa música nativa aqui na programação da manhã. Vamos encerrar o nosso programa de hoje com a presença da Fátima Leão.

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6: Francisco de Assis, uma semente de vida eterna.
7: Irmã Morte, louvado sejas, meu Senhor, por nossa irmã a morte corporal, da qual homem algum pode escapar. Ai dos que morrerem em pecado mortal, felizes os que ela achar conformes à tua santíssima vontade, porque a morte segunda não lhes fará mal. Antes a morte era nossa inimiga, mas depois de Cristo ter vencido ela e sua ressurreição, a morte é nossa irmã. Não há o que temer quem deposita sua confiança em Deus.

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1: É, fique por dentro de tudo o que acontece, né? Por dentro das notícias também. Temperatura mínima de 18. Estamos agora com 19 graus. Ela vai chegar aos 25, 26 graus durante o transcorrer do dia. Umidade do ar está em 75%. Ventos estão soprando do quadrante norte-noroeste, 10 km por hora, em média, e a velocidade do vento. Vento norte, vento da chuva. Pressão atmosférica, 1.018 hectopascais. Visibilidade à distância, 13 km. A lua está na fase quarto minguante. Vamos saber agora as tendências do tempo.
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1: Qual é a previsão do tempo para hoje? Qual é a projeção para o final de semana? Kátia Valente.
2: Amigos e caros ouvintes, vamos ter uma quinta-feira com condição de alerta, de atenção e alerta pelo estado do Rio Grande do Sul por causa das instabilidades que atuam sobre o Rio Grande do Sul. Chuvas que podem ser bastante expressivas, principalmente no norte e meio oeste do Rio Grande do Sul. Mas por aqui nós estamos também em áreas de limite, né? Onde a instabilidade é bastante grande. Então, as temperaturas seguem esse padrão um pouco mais elevado. Ao longo desta quinta-feira, as máximas previstas vão oscilar entre 22 e 24 graus, ou seja, ainda ajuda, né, a manter essa atmosfera mais instável. E com tudo isso, tem previsão de chuvas. Eventualmente, podemos ter pancadas mais expressivas e também não se descarta ainda temporais associados a rajadas de vento e a queda de granizo. Então, bastante atenção ao longo desta quinta-feira e também ao longo da sexta-feira. Vamos continuar com essa instabilidade atuando aqui na nossa região. Com a previsão do tempo, Kátia Valente.
1: É, não tem escapatória, né, Kátia? Ontem escapamos da chuva, mas hoje não vamos escapar. Ela deve chegar em seguida aqui na nossa região. Agora, 6:08. Mário Vivan, os fatos ligados à história.
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3: 8 de outubro, dia do Círio de Nossa Senhora de Nazaré, dia do nordestino, dia do nasciturno, dia pelo direito à vida, dia do asfaltador, dia mundial dos cuidados paliativos e dia nacional do combate a cartéis. Os aniversariantes do dia. O cantor, compositor, produtor musical, dançarino e multi-instrumentista americano Bruno Mars.

os fatos do dia. Em 1948, nasceu em Nova York um dos grandes ídolos do rock, Johnny Ramone. Em 1967, foi capturado Ernesto Rafael Guevara de la Serna, conhecido como Che Guevara, revolucionário, político, jornalista, escritor e médico argentino-cubano. 1971. John Lennon lançou seu emblemático álbum Imagine.

em 1998, o famoso escritor nascido em Portugal, José Saramago, foi o primeiro autor de língua portuguesa a ganhar o Prêmio Nobel de Literatura. Saramago morreu em 2010, aos 87 anos. 2015. Morreu aos 64 anos o cantor

Então, portanto, os fatos ligados ao dia de hoje, né? Vou mandar um bom dia pro Jôni, pra Marilete Nazari, lá na comunidade de Santa Terezinha, pra toda a família. Obrigado por estarem na sintonia da gente, estarem nos acompanhando aqui na manhã. Também o Beto Rocha, dona Anice, obrigado por nos ouvir. Seu Cândido também, obrigado por estar conosco. O Levi, a dona Edith França, também ali no bairro Missões, nos acompanham. Nós vamos lembrando, nosso WhatsApp aí continua aberto para você. 992-22-98-78. A partir de agora, o melhor do Rio Grande chegando no seu rádio. Estou atendendo o pedido aí antes das 5 horas da manhã. Crioulo dos Pampas, castração EPA.

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1: É, Cristal, a rádio do teu tempo. Aproveitar aí para mandar um bom dia pro Júlio César e a família que estão ligados com a gente. O Adriano também, juntamente com a família. Obrigado por nos sintonizar.
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1: É, mandando um bom dia pro Paulinho e também pra Florinda, né? Que estão ligados conosco aí. Paulinho e a Florinda. Um abraço aí, portanto. Desejando felicidades e tudo de bom para vocês aí. Nosso amigo ligado conosco aí, né? Nos acompanhando, mandando aquele abraço lá pro Paulinho e pra Florinda, que estão ligados na Cristal, que estão nos acompanhando aí na madrugada, na manhã também. Vamos lembrando os nossos patrocinadores, pessoal que está com a gente aí, como sempre, valorizando a boa música do Rio Grande. 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Muito bem, estamos agora com 6 horas e 24 minutos, 6h24. O Tiago está de aniversário hoje. Parabéns aí a Tiago que está de aniversário hoje. Família está aí lhe parabenizando por esta data. Não, o seu Godoy que está entrando aqui. Não, seu Godoy. Seu Godoy aí mandando um recado para o Tiago, que está hoje de aniversário. Parabéns aí, muitas felicidades, seu Godoy. E de toda a família, todo o pessoal lá na margem de São Bento, está aproveitando para lhe homenagear aqui na manhã. São agora 6 horas e 25 minutos, 19 graus.
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9: 6:27.
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11: 19 graus.
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1: Loteria. É, chegou a hora de acompanhar também a loteria, né? Tivemos ontem a Loto Fácil, concurso de número 3.799. Atenção aí para as dezenas. 1, 3, 4, 5, 7, 8, 10, 12, 13, 18, 19, 20, 23, 24 e 25. A Loto Fácil teve duas apostas ganhadoras, as duas são do Paraná, uma é de Curitiba e outra é de Itaipulândia. Portanto, aí, duas apostas ganhadoras na Loto Fácil, R$510.861, mais 35 centavos para cada uma. Não está mais acumulada, paga hoje no concurso de final zero, concurso 3.800, um prêmio de mais ou menos 6 milhões de reais, é a estimativa de prêmio para hoje aí na Loto Fácil. Vamos conferir a quina. A quina, concurso 7.137, dezenas 2, 7, 50, 61 e 79. A quina continua acumulada, já vem acumulada há um bom tempo, né? 28 milhões e meio é a estimativa de prêmio para hoje na quina. Concurso 2.985 da Lotomania. 2, 3, meia dúzia, 7, 10, 11, 12, 13, 22, 25, 29, 39, 48, 53, 59, 63, 66, 70, 74 e 79. Lotomania acumulada, 10 milhões e 300 é a estimativa de prêmio para o sorteio de amanhã. Dupla Sena, concurso 3.018. Primeiro sorteio, 18, 21, 26, 28, 48 e 49. Dupla Sena está acumulada. 7 milhões e meio é a estimativa de prêmio para amanhã. Segundo sorteio, 5, 11, 35, 38, 39 e 49. Não tivemos ganhadores também aí no segundo sorteio da dupla Sena. Vamos conferir a Loteria Federal, concurso 6.107, quinto prêmio, 53.648, quarto, 24.384, terceiro, 53.643, segundo, 72.560, e o primeiro prêmio pagando 500 mil em cada série para o bilhete 42.050. 42.050 é o primeiro prêmio da Loteria Federal do Brasil. Tivemos também o Dia de Sorte, concurso 1.317 do Dia de Sorte. O mês de março, as dezenas 4, 7, 16, 25, 27, 28 e 31. Está acumulada, estimativa de prêmio para amanhã, 3 milhões e 700 mil. Vamos agora para o concurso 908 da Super 7. Super 7. Vamos conferir aí, de acordo com a coluna, o numeral. Coluna 1, número 9, coluna 2, 3, coluna 3, 9, coluna 4, 1, coluna 5, 4, coluna 6, 1 e coluna 7, também o numeral 1. Por ordem de sorteio, de 1 a 7, 9, 3, 9, 1, 4, 1, 1. Super 7 também está acumulada. Estimativa de prêmio para amanhã é de 10 milhões e 800 mil. Tivemos também a Mais Milionária, que continua acumulado, né? Concurso 396 da Mais Milionária, trevos sorteados 3 e meia dúzia. As dezenas, meia dúzia, 15, 28, 30, 42 e 50. Continua acumulada. Estimativa de prêmio para o dia 11, passou dos 100 milhões aí na Mais Milionária. 103 milhões é a estimativa de prêmio. Aí, portanto, resultado da loteria, né? Seu Godoy está homenageando aí o Thiago, oferecendo aí para o Thiago, que está de aniversário hoje, né, seu Godoy? Um abraço, voto de muitas felicidades. Seu Valdomiro Ortiz também está ligado com a gente, está nos acompanhando. A Margot também, na travessa da BR-386, nos acompanha também. Portanto, agora são 6 horas e 36 minutos. Crioulo dos Pampas. A temperatura aqui no centro da cidade, 19 graus. Tem chuva aí.

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1: Muito bem, vamos lembrando aí a hora certa. Agora são 6:40, 20 minutos aí para 7 horas da manhã. Temperatura neste momento está agradável aí, a temperatura 19 graus. 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
8: 6:49.
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0: Um bom dia para a dona Regina, para o seu João também, família Schneider aí que está nos acompanhando. Seu dia seja abençoado. E agora vamos trazer aqui os clientes da Rosemary Confecções e Calçados, que no dia de hoje estão completando o aniversário, completando aí mais um ano de existência. Parabéns para Eusébio Prates de Moraes, Eusébio lá no Bar Ipiranga, o João Sebem, no Pasto da Laje, a Luana Vasconcelos, Sebastião Lucas, do Mormaço, também a Thaís Zanus, ainda aniversariando neste dia 8, o Adair Silva Freitas, Adelara da Luz dos Santos, a Kátia Maciel Vieira, a Kátia mora em Fontoura Xavier, Cleonice Vans, Cleverson Vinícius Jordani, aniversário de Darli Ferreira Portela, em Fontoura Xavier, Denise dos Santos, Divânia dos Santos Pimentel, Domingas Camilo Comim, Elcione Maria Vicari Moraes, em Arvorezinha, Elias Mioto, Eliane Rodrigues Branco, ainda Elisângela Posebon, Evelyn João Taliari, aniversário de Giovanni Marim Moraes, Jocelane Nunes de Moraes também, José Antônio dos Santos, Juliana Ferreira, Juliana Fernandes, Lídia Batista Hermes, a Maria Rosa de Oliveira, a Marli Terezinha Nazari, Nair Correia de Oliveira, Nilair de Campos Landim, Noé Abraão dos Santos Moraes, o Noé mora no Mormaço, Osmar José Ferreira no interior, ainda Osmar José Ferreira, portanto, no interior, Regis Moraes Rocha, Suelene Fátima de Bairros, Terezinha Lourdes Santos da Silva e ainda Valdelírio Claro de Oliveira Filho. Aí estão, portanto, clientes da Rosemary Confecções e Calçados, que no dia de hoje estão completando mais um ano de vida, recebem homenagem da família.
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2: Muito bem, a partir de agora você está ligado no que acontece, está ligado nos fatos, está ligado na informação. Vamos lembrando o sol nesta manhã, seu nascimento às 6:02, seu poente às 18:34. Temperatura mínima de 18. Neste momento nós estamos com 19 graus, a máxima não deve passar dos 26 graus durante o transcorrer do dia. Umidade relativa do ar 75%. Ventos soprando do quadrante norte e noroeste, 10 km por hora em média. Pressão atmosférica, 1.011 hectopascais. Visibilidade à distância está em 13 km e a lua está na fase quarto minguante. Devemos ter chuvas aí, instabilidade no tempo durante o transcorrer do período, principalmente no, na parte da tarde. Conectado, 8 de outubro de 2026. Muito obrigado a você que está nos acompanhando, nos dando o prazer da sintonia, a honra da audiência, as primeiras notícias do dia.
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2: Acompanhando agora as manchetes desta manhã. Loto Fácil teve 2 ganhadores, 2 apostas ganhadoras na Loto Fácil, ambas do Paraná. Cada uma levou 510.881 reais. Ainda Banco de Sangue do Hospital Frei Clemente está com estoque baixo em Soledade. Vamos trazer uma matéria especial aí falando a respeito aí da banca de sangue do Hospital Frei Clemente. Defesa Civil alerta para o retorno dos temporais no Rio Grande do Sul no dia de hoje. Polícia Rodoviária Federal apreende mais de 60 quilos de cocaína em Vacaria. Colisão lateral envolve 2 caminhões. No entroncamento da BR-386 com a ERS-332. Fórum do Núcleo das Mulheres Empreendedoras da Assis, marcado pela grande presença de público regional. É isso aí. Nova ponte em Sinimbu, no Vale do Rio Pardo, reforça segurança e mobilidade na RSC-471. Endividamento sobe a 87,2% e desafia famílias gaúchas, enquanto a inadimplência recua. Portanto, aí 87,2% das famílias gaúchas estão endividadas. Aí, portanto, alguns dos assuntos que são em evidência e que estão em destaque nesta manhã e que a gente está trazendo para você aqui na programação. Agora, 7:03, 19 graus a temperatura.
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2: Vamos trazendo, como sempre, neste horário, Frei Eudes Ângelo Capelari com o seu momento de reflexão.
5: Minha irmã, bom dia, paz e bem. Obrigado, Senhor, por nos dares ouvidos. olhos, boca, coração. Dá-nos, Senhor, sabedoria para sabermos observar com os bons olhos, ouvir com bons ouvidos, aprender com boa cabeça e repassar com bom coração, mesmo quando a vida está nublada. Quem olha, contempla a natureza com bons olhos, ela é um convite à luz.

0: também assumir a responsabilidade de proteger aquilo que nos sustenta e nos foi confiado. Que ao olhar a natureza saibamos parar, contemplar e agradecer. E que o nosso louvor não seja apenas de palavras, mas de atitudes, de cuidado, respeito e gratidão. Porque olhando a natureza, o nosso coração aprende a louvar não só a criação, mas também o Criador. Que a nossa vida expresse o nosso louvor, a nossa gratidão a Deus pela natureza e pela vida que Ele nos concede. O dia é seu. Vivê-lo na contemplação da natureza é graça, é bênção de Deus, mas também purificação do nosso olhar, de nossa ambição e de nossa exploração. Ó minha senhora, ó minha mãe, eu me ofereço todo a vós e em prova da minha devoção para convosco, eu vos consagro neste dia os meus olhos, os meus ouvidos, a minha boca, o meu coração e inteiramente todo o meu ser. E porque assim sou vosso, a incomparável mãe, guardai-me, defendei-me como filho muito amado vosso. Amém! Minha irmã, minha irmã, Deus abençoe você, Deus abençoe a mim, Deus abençoe a todos nós, o Pai, o Filho e o Espírito Santo. Amém! Bom dia, paz e bem!
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4: Amanhã nesse horário, o Frei Elvis Capelari está de volta aí trazendo o nosso momento especial, né? Momento de reflexão de todos os dias. Agora são 7:09, 19 graus a temperatura.
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4: Vamos saber agora a tendência do tempo para a nossa região. Ela está de volta conosco aqui, Kátia Valente.
7: Olá, meus amigos e caros ouvintes, vamos ter uma quinta-feira com condição de alerta, de atenção e alerta pelo estado do Rio Grande do Sul por causa das instabilidades que atuam sobre o Rio Grande do Sul. Chuvas que podem ser bastante expressivas, principalmente no norte e meio oeste do Rio Grande do Sul. Mas por aqui nós estamos também em áreas de limite, né? Onde a instabilidade é bastante grande. Então, as temperaturas seguem esse padrão um pouco mais elevado. Ao longo desta quinta-feira, as máximas previstas vão oscilar entre 22 e 24 graus, ou seja, ainda ajuda, né, a manter essa atmosfera mais instável. E com tudo isso, tem previsão de chuvas, eventualmente podemos ter pancadas mais expressivas e também não se descarta ainda temporais associados a rajadas de vento e a queda de granizo. Então, bastante atenção ao longo desta quinta-feira e também ao longo da sexta-feira, vamos continuar com essa instabilidade atuando aqui na nossa região. Com a previsão do tempo, Kátia Valente.
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1: O Banco Transfusional de Sangue do Hospital Frei Clemente.
2: Vamos trazer essa matéria aí do Banco de Sangue do Hospital Frei Clemente. Nosso amigo Gilmar Contes, lá de Não Me Toque, tá ligado com a gente aí. Obrigado a ele, também obrigado a Margu ali no Bar Botucaraí, que está nos acompanhando. Bom dia pro Valdomiro, seu Godoy também está homenageando o Tiago, que hoje está de aniversário, né, seu Godoy? Desejando aí muitas felicidades. Que essa data se repita sempre com muita saúde, com muita harmonia e com muita paz. Banco de sangue do Hospital Frei Clemente está com estoque baixo em Soledade. O Cláudio Fly, nosso repórter, é quem traz todos os detalhes.
1: O Banco Transfusional de Sangue do Hospital Frei Clemente em Soledade faz um chamamento à comunidade para doação de sangue. O estoque está baixo e a mobilização dos doadores é fundamental para garantir o atendimento aos pacientes que necessitam de transfusões. O responsável técnico pelo laboratório do hospital, Victor Henrique, destaca a importância do gesto de solidariedade.
3: Então, o Hospital Frei Clemente hoje ele possui a agência transfusional. Ela serve para quando um paciente precise, algum paciente oncológico, ou algum paciente de hemodiálise, também pacientes de acidentes, né, necessitem desse hemocomponente, né, do sangue, o médico faz toda uma avaliação, nós realizamos os exames de compatibilidade e assim é feita a transfusão. O que acontece? Quando nós fazemos a transfusão, nós precisamos de doadores para repor esse sangue, que hoje, no hemopasso, todos os tipos sanguíneos, seja ele A, B, O, positivo, negativo, estão com estoque crítico. Então, hoje, como nós aqui em Soledade atendemos Soledade e mais de 40 municípios ao redor, vem bastante volume. Nós temos alguns meses que geram em torno de 40 transfusões, 50, 60, às vezes até muito mais. Então, o Soledade necessita de muitos doadores. A gente pede a conscientização que quem conseguir doar, quem puder doar, é muito importante, porque a doação de sangue salva vidas.
1: Bom, Victor, é importante também a gente falar que nós estamos num ponto aqui em Soledade que ocorrem, infelizmente, muitos acidentes, né? Além dos pacientes, também esses pacientes que se tornam, são vítimas de acidentes. Então, por isso também da grande demanda, né?
3: Isso, às vezes chegam alguns pacientes de acidentes que precisam de uma bolsa imediata. Nós, claro, nós temos estoque aqui, se precisa de sangue a gente chega aqui e já faz a transfusão, né? Mas o nosso estoque feito a reposição por Passo Fundo, né? O sangue vem de lá, todo dia nós fazemos a reavaliação do nosso estoque, fazemos a solicitação de hemocomponentes que nós precisamos para estoque mínimo aqui. Todo paciente que chega aqui de acidente, ali que necessita, a gente faz as provas, faz as transfusões. E então, é feito todo um procedimento, né?
1: Perfeito. Bom, vocês trabalham assim com tranquilidade com quantas bolsas no estoque, Victor?
3: Hoje nós trabalhamos com bastante, uma quantidade a mais de estoque de A e O positivo, né? A positivo e O positivo, né? Que são as mais comuns, né? Uhum. Nós trabalhamos com 5 unidades de estoque, né? Uma B positivo e uma O negativo. Uma bolsa O negativo.
1: Que é universal, né?
3: Isso, que doa para todos, né?
1: Claro,
3: doa para todos.
1: Qual é o procedimento para quem está nos assistindo e nos ouvindo que queira ser um futuro doador em relação à necessidade que estamos enfrentando?
3: Bom, para quem quer fazer essa doação, quer ajudar a nossa comunidade, quer ajudar o próximo, né? Nós sempre, como o Passo Fundo manda para nós ali, as bolsas, nós indicamos para procurar o Hemopasso lá de Passo Fundo. Nós até conseguimos disponibilizar o número, né? Quem precisar de mais informações pode vir ao hospital, pode procurar o laboratório, pode me procurar, que ali nós conseguimos dar mais informações, claro. O número do Hemopasso, para a pessoa agendar quando tiver os doadores, ligar para lá para fazer o agendamento, né? Que procure uma Hemopass. Então, toda essa a procura, a doação é feita no Hemopass.
1: Daqui a pouco pode até unir, né, o útil ao agradável, né, Victor? Por exemplo, tem um compromisso em Passo Fundo, já pode ir e já fazer a doação, porque é rápido, né?
3: Isso, com certeza. Tu precisa tirar o dia, né? Como vai lá para Passo Fundo? Se tem alguma outra coisa para resolver, liga, faz o agendamento lá, o pessoal passa a quantidade de tempo que tu vai fazer. Vai ganhar um lanche também depois da doação, né?
1: E ganha também depois o resultado dos exames, né?
3: Isso. Ali, na verdade, ali entrando em contato ali com o Hemopasso, pode haver
1: o resultado
3: dos exames.
1: Perfeito. E vai estar salvando vidas, vai estar contribuindo. Por exemplo, quem vai de Soledade, se identifica, essa doação vem para Soledade ou ela fica disponível para toda a região?
3: A doação que vai lá ao Hemopasso, pessoa, como o Hemopasso atende muito a região toda. Sim. Aqui, a pessoa que for daqui talvez não venha para nós,
1: claro.
3: Mas vai entrar na conta de Soledade, porque tem todos os cadastros, né? Então a pessoa vai informar que é de Soledade, então a conta vai, a doação que for feita lá, vai cair para o município de Soledade, para o Hospital de Caridade de Soledade.
1: De Soledade, é perfeito. Então, Victor, para a gente fechar, vamos reforçar, ratificar da importância, né, de termos doadores, a partir de que idade e também realmente buscar esses dados, essas informações junto com vocês aqui no Hospital Frei Clemente.
3: Então, para fazer a doação ali, a partir de 16 anos, com acompanhante de responsáveis, né, pode realizar a doação, né? 16 até 69 anos pode estar fazendo a doação de sangue. Também tem as questões de não pode beber 12 horas antes, não pode ingerir bebidas alcoólicas antes de 12 horas da doação, para outras patologias que tenha também, questões de tatuagem, algum tempo tem que passar, quando fez a tatuagem, passa algum tempinho, daí depois pode voltar a fazer a doação. Então, toda a informação que vocês precisarem, só pode procurar aqui o Hospital Frei Clemente, no laboratório, pode me procurar. E também nós vamos informar também o número do Hemopass para demais dúvidas que os doadores possam vir querer esclarecimento. O número para contato do Hemopass é o 3311-5555, é 54, né?
1: Perfeito, vamos repetir?
3: 54-3311-5555.
1: Conversamos com o responsável técnico pelo laboratório do Hospital Frei Clemente e também responsável pelo Banco Transfuncional de Sangue, Victor Henrique. Com as informações do Departamento de Jornalismo da Tua Rádio Cristal, Cláudio Flein.
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2: Cristal, a rádio do teu tempo, obrigado pela tua participação, pela tua sintonia, pela tua companhia. Estamos agora com 7:19 a temperatura é de 19 graus nesse momento.
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2: Muito bem, o Cláudio Plain volta em seguida aí trazendo as primeiras informações na área do trânsito e da segurança. Está tudo tranquilo, Tocaio?
1: Movimentação segue, tanto pela parte do trânsito como também pela parte da segurança de Soledade. Mais prisões.
2: Mais prisões, portanto, aí daqui a pouquinho o Cláudio Flávio vai trazer todos os detalhes para a gente na área da segurança e do trânsito aqui na manhã. Vamos lembrando, 7 horas e 24 minutos, temperatura subiu. Neste momento ela está em 20 graus aqui no centro.
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16: 7:29.
17: 20 graus.
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0: Muito bem, nós estamos agora com 7 horas 33 minutos, temperatura neste momento é de 20 graus aqui no centro da cidade.
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0: Muito bem, agora vamos atualizar as informações na área do trânsito e da segurança. Ao vivo conosco, Cláudio Fly. Bom dia, Tocai.
3: Bom dia, Cláudio. Bom dia, amigos da tua Rádio Cristal. Mais um acidente foi registrado nas últimas horas aqui em Soledade, uma colisão lateral envolvendo dois caminhões. Esse acidente ocorreu ontem de manhã no entroncamento da BR-386 com a ERS-332. O acidente aconteceu no acesso à rodovia que liga o município a Barros Cassal. Esta informação a gente traz atualizada daqui a pouco mais. Também em relação às estradas, a Polícia Rodoviária Federal apreendeu 62 quilos de cocaína em Vacaria. A droga era transportada em um HB20 com placas de Florianópolis. Durante uma fiscalização, os policiais deram ordem de parada ao motorista, que seguia no sentido a Santa Catarina. Em relação também à Brigada Militar, uma fatalidade, infelizmente, em Passo Fundo, criança acabou não resistindo aos ferimentos a um atropelamento. Uma criança de apenas 7 anos de idade, ontem, quarta-feira, na rua João Mioto, do bairro Jardim América, em Passo Fundo. Essa criança andava de bicicleta junto com um amigo quando ambos colidiram. No momento, um ônibus do transporte coletivo descia a rua. O motorista não conseguiu frear a tempo, atingindo uma das crianças que faleceu. Mais informações referentes à segurança pública aqui em Soledade. A Draco apreende 528 gramas de maconha durante operação no bairro Fontes, em Soledade, ontem, quarta-feira. E também uma outra informação na região, uma polícia civil prende idoso em Antagorda. Um idoso de 67 anos foi preso preventivamente ontem durante uma ação da polícia civil em Antagorda. A prisão ocorreu na linha primeira no interior do município. O motivo... Ele é suspeito de estupro. Estas informações, Claudião, nós vamos trazer todas elas atualizadas no giro da unidade móvel daqui a pouquinho mais, na virada das 8.
0: Muito bem, na virada das 8 aí, o Cláudio Fly estará de novo conosco aqui, trazendo todas as informações do trânsito e da segurança.
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0: Vamos trazendo aí a hora certa e a temperatura para você nesta manhã de quinta-feira, 20 graus, temperatura até anômala para esta época do ano, né? 20 graus aqui no centro, 7 horas e 37 minutos.
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0: E agora chegou a hora de trazer as informações do esporte aqui na Cristal. Tivemos aí o jogo festivo, né? Dos 45 anos do Sicredi. Paulinho, muito bom dia.
4: Bom dia, Cláudio. Ouvintes da tua Rádio Cristal, uma grande festa esportiva, Cláudio. Soledade abraçou a ideia e lotou o Zecão Martins. Diga-se de passagem, Cláudio, desde a inauguração do Zecão Martins, José Américo Martins, lá no ano de 1999, foi o maior público registrado na história desse espaço, desse local esportivo.
0: Que legal.
4: Tivemos grandes públicos em finais de campeonato, como aconteceu lá no ano de 1999, quando na decisão a Fecosol venceu a Folha de Soledade pelo placar de 3-1. Depois tivemos um grande público entre Bagatini e Supermercado Vacari, também numa final de futsal. Talvez o maior público depois disso tenha sido a final da Taça RBS de futsal, quando Soledade venceu Alto Alegre pelo placar de 3-1. Mas ontem à noite o Zecão Martins lotou, faltou espaços para tantas pessoas que foram lá comemorar o aniversário da Sicredi e ver de perto um ídolo do futsal mundial, que é Falcão. E na quadra ele mostrou porque é o Falcão, porque foi considerado o melhor jogador do mundo pela sua qualidade técnica. Ele foi abraçado, ele foi ovacionado pelo grande público, especialmente pelas crianças. As crianças queriam abraçar, queriam um autógrafo do Falcão. Então, uma grande festa esportiva, tudo saiu dentro do que estava programado. Parabéns a Sicredi Botucaraí pela organização deste evento, que proporcionou também o cunho solidário de arrecadar recursos para a destinação dos alimentos não perecíveis para as entidades assistenciais. Um grande evento que Soledade recebeu com a presença do Falcão, do Adonias, do Abner, de outros convidados que lá participaram desta festa esportiva em Soledade.
0: Parabéns a todos que organizaram a festa, não foi um sucesso total. Mas lá no Grêmio não tem festa, no Grêmio tem preocupação, né, Paulinho?
4: Encaminhamento, esta é a palavra certa, o encaminhamento do Grêmio para a segunda divisão do futebol brasileiro. O Grêmio jogou contra o Remo e não conseguiu. Aliás, o Grêmio fora de casa a gente sabe que não vence e não seria diferente contra o Remo. Até chegou a estar vencendo por 1-0, levou o gol no final da partida, mas as limitações apresentadas foram enormes. Nem Renato conseguiu melhorar o desempenho do Grêmio fora de casa, que caminha, Cláudio, para o rebaixamento, o seu quarto rebaixamento na história. É claro que terá agora o Grenal no próximo domingo, na arena, para quem sabe buscar uma vitória e dar a esperança do seu torcedor. Mas pelo futebol que o Grêmio vem apresentando, vai ser difícil. Em 9 jogos, o Grêmio tem que vencer 5 para sair da zona do rebaixamento, que a gente sabe que não será nada fácil.
0: Ah, com certeza não vai ser nada fácil, mas enquanto isso, o Colorado cumpriu o dever de casa.
4: É, e com o goleiro Anthony fazendo a diferença, o Internacional acabou conquistando uma vitória importante diante de um Corinthians que pressionou, que criou as oportunidades, mas o Colorado foi eficiente para vencer a partida pelo placar de 2-1 e dar a esperança para o seu torcedor. Ambos estão na zona do rebaixamento. O Inter é 17º colocado com 32 pontos, o Grêmio é 18º com 31. E agora os dois se enfrentam no próximo domingo na Arena. Quem vencer, Cláudio, vai dar a esperança de que possa sair. Quem perder, praticamente se afunda na zona do rebaixamento. E se ocorrer um empate, os dois se abraçam.
0: Pois é, mais alguma colocação, Paulinho?
4: Era isso, Cláudio, de esporte. Lembrando que nós teremos aí o final de semana movimentado em Soledade com a projeção da rodada da Copa Rotary, se bem que a projeção é de muita chuva a partir desta quinta-feira. É, volumes elevados que estão sendo projetados aí pelos institutos meteorológicos, e isso pode atrapalhar a rodada da Copa Rotary no próximo sábado. É claro que vamos esperar para que isso possa acontecer. Nós teremos o Soledade Futsal em quadra também no sábado pela Liga Gaúcha da Série C contra a Associação Sobradinho aqui no Zecão Martins, se o tempo permitir, porque nós sabemos com chuva tem a questão da umidade, especialmente, que pode atrapalhar essa situação. E o Universidade do Chile, que vai até a cidade de Bento Gonçalves no domingo, 5 horas da tarde, para enfrentar o Ouro Verde. E para fechar, Cláudio, hoje teremos a realização do Congresso Técnico para a realização do futsal da cidade. Hoje, às 6 horas da tarde, acontece o Congresso Técnico da categoria principal, logo na sequência da categoria veterano, na Secretaria de Esporte, Lazer e Juventude, o futsal da cidade, Taça Sicredi de 45 anos, que deverá iniciar na próxima semana aqui em Soledade.
0: Portanto, aí alguns dos assuntos ligados à área do esporte, né? Teremos muito mais para conversar, mas devido à exiguidade do tempo, ficamos por aí. Mais esportes aí, próximo meio-dia aqui na Cristal.
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0: Vamos então trazendo aí os nossos indicadores econômicos desta manhã. O IGPM da Fundação Getúlio Vargas está em 3,34%. O IGPDI, que é o da construção civil, alta de 2,63%. A Bovespa fechou mais uma vez em queda, 0,74%, aos 204.304 pontos. Ainda tivemos aí o dólar, fechou em alta, 0,70%, R$ 5,11. O peso, valorização de 0,8%, 3 centavos de real. E o euro também teve uma valorização de 0,12%, fechou a 5,609. São os nossos indicadores econômicos desta manhã.
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0: Agora 7 horas 47 minutos, 13 minutos para as 8 horas da manhã, temperatura 20 graus neste momento. Já voltamos com mais informação.

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4: 7:50.
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4: 20 graus.
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12: Muito bem, Cristal na Tua Rádio, estamos na manhã levando para você a informação, os fatos que movimentam toda a nossa região. Vou mandar um bom dia para o seu Setembrino, que também está ligado com a gente aí, nos dando o prazer e a honra da sintonia. Também a Lila e o Percival estão ligados na Cristal. Faça como eles. Hoje o nosso WhatsApp, 992-22-98-78. 992-22-98-78 é o nosso WhatsApp para você partilhar junto com a gente da programação de todos os dias. O Júlio César também, família, o Adriano, obrigado aí por estarem na companhia da gente aqui na manhã. Lá na Foz do Iguaçu, dona Nina também, obrigado por estar nos acompanhando, nos sintonizando. Simon Garfunkel. 7:55, 5 minutinhos aí faltando para as 8 horas da manhã. Você acompanha a boa música, a bonita música, aqui na Cristal agora.

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5: 8 horas. 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A chuva que chegou ao Rio Grande do Sul nesta quarta-feira não perde força nesta quinta. Por isso, o INMET mantém o estado sob dois alertas. Um laranja de perigo e outro amarelo de perigo potencial, válidos durante o dia inteiro. Entre os principais riscos estão granizo, rajadas de vento de até 100 km por hora e chuva intensa em curto período. O cenário mais favorável às tempestades abrange oeste, campanha, sul, centro, Missões, noroeste, norte, vales e Serra Gaúcha. O Tribunal Superior Eleitoral deve julgar nesta quinta o pedido de Antony Garotinho para desistir de um recurso contra a decisão do Tribunal Regional Eleitoral do Rio de Janeiro, que rejeitou seu registro de candidatura. Caso a maioria do TSE entenda que não cabe a desistência do recurso, os ministros devem analisar decisão do Tribunal Regional do Rio, que em setembro considerou Garotinho inelegível por ainda estar sob os efeitos da condenação por improbidade administrativa, dano ao erário e enriquecimento ilícito de terceiros. A decisão da corte deve impactar a realização ou não de um segundo turno entre o presidente da Assembleia Legislativa do Rio de Janeiro, Douglas Ruas, do PL, e o ex-prefeito do Rio, Eduardo Paes, do PSD. Ser feliz sem motivo é a mais autêntica forma de felicidade. 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Um ataque russo contra um ônibus na Ucrânia deixou 33 mortos e 18 feridos nesta quinta, informaram autoridades locais. O ataque ocorreu em Kramatorsk, cidade no leste da Ucrânia, próxima da linha de frente da batalha local. Na rua, circulavam dois ônibus civis. O presidente ucraniano, Volodymyr Zelensky, descreveu o local como um ponto de ônibus. Imagens divulgadas pela Polícia Nacional Ucraniana mostram corpos espalhados por uma rua repleta de destroços, além da carcaça carbonizada do que parece ser um ônibus. 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

0: Teremos a instabilidade no tempo, com chuvas a qualquer momento aqui na nossa região. 8:07, hora brasileira.
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0: Muito bem, agora vamos trazendo as primeiras informações da manhã da Polícia Rodoviária Federal, Polícia Rodoviária Estadual e também o movimento na área do SAMU. Nosso repórter Cláudio Flaia, que está conosco, Cláudio.
2: Perfeito, Cláudio Schmidt. Olha, para iniciar as nossas informações, para quem está saindo agora de casa, muita precaução, realmente Soledade praticamente virou noite, né? Por conta deste momento de chuva e até mesmo risco de temporais aqui para a região norte. Então, para quem está saindo de casa agora, para quem está indo para a escola, principalmente a meninada, muita precaução e também as pessoas devem se abrigar, né? Por conta de orientações. 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Bom, em relação às informações que vamos destacando nesta manhã, por conta da segurança pública, as estradas, tivemos um acidente ontem, uma colisão lateral envolvendo dois caminhões aqui na área de abrangência de Soledade. Foi registrada ontem de manhã no entroncamento da BR-386 com a RS-332 aqui em Soledade. O acidente aconteceu no acesso à rodovia que liga o município de Barros Cassal. Conforme informações, um dos veículos estava carregado com galinhas e trafegava pela BR-386, acessando a ERS-153 através do túnel. O outro caminhão com placas de espumoso também transportava uma carga viva. Com o impacto, o motorista do caminhão de espumoso ficou ferido no pé. Ele foi encaminhado ao hospital de Caridade Frei Clemente, onde recebeu atendimento médico e depois, após medicado, foi liberado. O condutor passou por exames durante o atendimento. Já o motorista do outro veículo não ficou ferido. A força da colisão provocou grandes danos materiais, principalmente no caminhão de espumoso, e uma das faixas ficou parcialmente bloqueada após o acidente. Acidente, então, que ocorreu, né, conforme um dos veículos estava carregado e com galinhas e trafegava pela BR-386. Entre Soledade, Barros Cassal e Espumoso. Também uma outra informação da Polícia Rodoviária Federal, que apreendeu 62 quilos de cocaína em Vacaria. A droga era transportada em uma HB20 com placas de Florianópolis, Santa Catarina. Durante uma fiscalização, os policiais deram ordem de parada a um motorista que seguia no sentido a Santa Catarina. O condutor, ele desobedeceu e fugiu em alta velocidade em direção a Caxias do Sul. Após cerca de 1 quilômetro de acompanhamento, o motorista abandonou o veículo e correu em direção a uma área de mata. Durante a vistoria no automóvel, os policiais localizaram dezenas de tablets de cocaína no bagageiro. O HB20 e o entorpecente foram apreendidos e encaminhados à Polícia Civil de Vacaria. 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Daqui a pouco a gente volta com mais informações.
0: Muito bem, Cláudio Flaia aí conosco, aí trazendo as informações detalhadas. Daqui a pouquinho, Brigada Militar, Corporação de Bombeiros e mais tarde ainda a Polícia Civil. Uma varredura completa na área da segurança aqui na região. Cada vez fecha mais o tempo, né? Vamos saber como é que vai ficar o tempo na região?
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1: Vamos saber agora com a Kátia Barente qual é a tendência do tempo para hoje. Olá, Kátia.
2: Olá, meus amigos e caros ouvintes, vamos ter uma quinta-feira com condição de alerta, de atenção e alerta pelo estado do Rio Grande do Sul por causa das instabilidades que atuam sobre o Rio Grande do Sul. Chuvas que podem ser bastante expressivas, principalmente no norte e meio oeste do Rio Grande do Sul. Mas por aqui nós estamos também em áreas de limite, né? Onde a instabilidade é bastante grande. Então, as temperaturas seguem esse padrão um pouco mais elevado. Ao longo desta quinta-feira, as máximas previstas vão oscilar entre 22 e 24 graus, ou seja, ainda ajuda, né, a manter essa atmosfera mais instável. E com tudo isso, tem previsão de chuvas, eventualmente podemos ter pancadas mais expressivas e também não se descarta ainda temporais associados a rajadas de vento e a queda de granizo. Então, bastante atenção ao longo desta quinta-feira e também ao longo da sexta-feira, vamos continuar com essa instabilidade atuando aqui na nossa região. Com a previsão do tempo, Kátia Valente.
1: Obrigado, Kátia Valente. Portanto, aí, tempo instável em toda a nossa região durante o dia de hoje e também já projetando o final de semana.
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1: Muito bem, vou mandar um bom dia para a Abigail e a Marli ali no INSS, né? São funcionários do INSS. A Abigail e a Marli estão aí ligadas na Cristal. Muito obrigado pela sintonia, pela companhia aqui na manhã. 8:14, 20 graus a temperatura. Primeiro fórum do núcleo das mulheres empreendedoras da Assis é marcado pela grande presença do público regional. O João Gabriel Nunes é quem vai trazer mais detalhes.
4: A Associação Comercial, Industrial e Serviços de Soledade, a Assis, realizou o primeiro fórum Núcleo da Mulher Empreendedora. Este evento acabou lotando o Viale Eventos e também reuniu mulheres para uma noite de palestras, trocas de experiências e networking. A programação contou com a participação de Dona Vide, Subiazoli e de Simone Leite para compartilharem histórias e trajetórias ligadas ao empreendedorismo, liderança e desenvolvimento pessoal e profissional. A tua Rádio Cristal conversa agora com a vice-presidente da Assis e presidente do Núcleo da Mulher Empreendedora, Heloísa Debona, sobre este evento.
5: A gente foi num evento da Federação ano passado em Caxias. E aí, ao lado da Camila, que é a vice, né, coordenadora, eu disse para ela: Camila, nós precisamos fazer um fórum. As mulheres empreendedoras do nosso município merecem um evento assim. E aí já era, né? A gente sempre fazia todo ano um evento do Núcleo da Mulher Empreendedora. O ano passado a gente fez lá na ABB e esse ano a gente teve a ideia, então, de fazer um evento diferente, trazer ele como um fórum. Foi um desafio, porque era o primeiro, né? Muitas incertezas, muitas inseguranças, pensamos em fazer um lugar maior, né? Aí a gente pensa, era época de eleição, será que a gente ia conseguir fazer um público vir, né? Várias dúvidas, então a gente achou melhor fazer aqui no Viale, como era o primeiro, para não sobrar muitos lugares. E para nossa surpresa, com 2 semanas de ingressos sendo vendidos, esgotaram. E ainda ficou fila de espera, então nós ficamos muito felizes por todas essas mulheres que acreditaram no potencial do evento e adquirir os seus ingressos.
4: E a gente tem que destacar, né, Elo, a história de Soledade, ela é construída por mulheres que estiveram empreendendo em diferentes setores. A gente tem desde pedristas, como a MR Lodge, mas também eu cito aqui a Rosemaria nas confecções. A gente tem várias pessoas que fazem a frente nos seus meios.
5: Sim, temos vários exemplos, histórias inspiradoras de mulheres que foram além da sua limitações que muito, né, anteriormente a gente sabe que era um ambiente, o empreendedorismo era um ambiente mais masculino, que é um pouco que a Simone Leite vai trabalhar conosco nessa noite, e elas venceram esse tabu que a mulher pode sim estar onde ela quiser. Então elas nos inspiram, né, traz força para nós acreditar que a gente também é capaz de empreender e fazer negócios tão espetaculares como os delas.
4: E olha, eu posso dizer que um desses exemplos é você mesmo com a Fazenda Velute, que nasceu intenso, agora muda o nome, pois há grandes novidades pela frente.
5: Sim, olha, João, quando eu escolhi lá para fora, vou te confessar que nem minha mãe acreditou que eu iria ir para lá e lidar com as vacas, né? E quando eu cheguei lá, eu me apaixonei pela atividade de leite. Eu digo que não é só uma profissão, é um amor mesmo. Eu amo meus bichinhos, amo as vaquinhas. E aí, quando a gente vem com a agroindústria, se a gente já não tivesse esse empreendedorismo no sangue, o meu e o do Tadeu, talvez a gente não teria construído a agroindústria. E a gente sabe, empreender não é fácil, não é brincadeira, né? A gente enfrenta vários desafios, muitos erros, muitos acertos, mas com muita fé e dedicação, a gente está se mantendo e aí está trazendo novidades de expansão agora com a Fazenda Velute.
4: Chegamos na pergunta que eu queria te fazer: o que é empreender no Brasil hoje, Heloísa?
5: Olha, empreender no Brasil hoje, principalmente no estado do Rio Grande do Sul, com tantas intempéries climáticas que a gente vem passando, né? A parte da agricultura é uma parte economicamente muito importante dentro do estado. A gente faz várias feiras, a gente vê, né, o quanto vem diminuindo as vendas. Empreender hoje, na realidade econômica que está o nosso estado, está sendo bem desafiador. A gente precisa, assim, se reinventar para poder, né, tá criando novas oportunidades para se permanecer no mercado.
4: O que, dá para dizer que hoje é o maior desafio da mulher empreendedora?
5: Olha, eu acho que o maior desafio é a nós acreditar no nosso poder, acreditar na nossa força. Porque temos grandes profissionais que, às vezes, o meio que elas estão inseridas não tem apoio para elas se desenvolverem e crescerem. Mas quando a gente encontra pessoas que nos inspiram e a gente enxerga o nosso próprio potencial, a gente se torna invencível.
4: Olha só, Heloísa, que coisa importante que tu acaba de dizer para nós, é que muitas mulheres que nos ouvem aqui pelo rádio estão se identificando. Por isso eu quero te perguntar, qual dica que fica a quem está começando, quem está abrindo sua startup agora? Qual que é esse recado essencial para quem está empreendendo?
5: Eu sempre penso assim, João, se a gente sente vontade de fazer algo, é porque Deus já testificou no nosso coração, né? E para Deus nada é impossível. Então acredite na beleza dos seus sonhos, não desista, persista, porque um dia você vai colher os frutos. Não existe a gente plantar frutos bons e não colher frutos bons.
4: É verdade. Falamos com Heloísa De Bona, ela que é a presidente do Núcleo da Mulher Empreendedora da Assis, nesse evento que está acontecendo na Viale Eventos. E olha, você mulher que nos ouve e nos assiste nesse momento, ainda dá para vir?
5: Olha, hoje a gente está com os ingressos esgotados, né? A gente não consegue mais vender ingresso hoje. Tudo que a gente lançou para venda foram todos, porque a gente tem um limitante do Viale, que é o número de pessoas que a gente pode, né, trazer para o evento. Mas assim, para o ano que vem, com certeza o Núcleo vai trazer de novo o evento e vamos trazer para um lugar maior, porque esse evento merece.
4: Você ouviu a manifestação da vice-presidente da Assis, Heloísa De Bona, que também coordena o Núcleo da Mulher Empreendedora desta entidade. Cabe destacar também a parte social do evento, pois parte do lucro obtido com o fórum será destinada ao Lar Temporário das Crianças de Soledade, que contribui com o trabalho desenvolvido pela instituição. A organização avaliou a realização do primeiro fórum como um passo importante para consolidar o Núcleo da Mulher Empreendedora e ampliar as ações voltadas ao empreendedorismo e à valorização das mulheres no município de Soledade. Com informações para a tua Rádio Cristal, João Gabriel Nunes.
1: Muito bem, parabéns, João Gabriel, excelente reportagem aí, né? Agora 6:21, a temperatura neste momento é de 20 graus aqui no centro.
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1: 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Vamos repetindo aí para você a hora e a temperatura. Neste momento, nós estamos com 8 horas e 25 minutos. A temperatura é de 20 graus aqui no centro da cidade. Mandar um bom dia também para o José Freitas, que está nos ouvindo, nos sintonizando.
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17: 8 horas e 30 minutos.
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19: 20 graus.
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1: Cristão na tua rádio, estamos na manhã levando a informação para você. 20 graus é a temperatura neste momento. Estamos agora com 8 horas 33 minutos e meio.
23: Destaque para as últimas ocorrências na Brigada Militar.
1: Vamos saber agora o movimento na área da Brigada Militar e também Corporação de Bombeiros. Está de volta o nosso repórter Cláudio Flain.
24: Perfeito, Cláudio Schmidt. Em relação à Corporação dos Bombeiros e Brigada Militar, sempre no oferecimento do supermercado Vacari, qualidade pelo menor preço, na descida do bairro Ipiranga, fone 3381-2296. 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Em relação à Corporação dos Bombeiros, está de pronto aí 24 horas para qualquer necessidade, qualquer chamado, né? Principalmente esse alerta emitido aí pela Defesa Civil e também sempre as orientações aí do PH, o Paulo Henrique, que é observador meteorológico e destaca sempre as informações, né? E chama atenção e também faz as prevenções. E a Corporação dos Bombeiros se utiliza também dessas orientações para ficar de pronto aí para qualquer situação que a comunidade necessitar, a corporação está pronta para atendê-la. Em relação à Brigada Militar, juntamente aí com as forças de segurança aqui de Soledade, trabalhando em conjunto e prestando um grande serviço, né? Brigada Militar, Polícia Civil, Draco, nós temos aqui as seguintes informações locais. A Draco, a Brigada Militar, ontem à noite, ou melhor, de madrugada, por volta da uma hora, prendeu um homem de 38 anos, né, com cabos furtados no bairro Botucaraí, aqui em Soledade, na madrugada, próximo lá ao Parque de Eventos Rui Ortiz. Inclusive, esse indivíduo, ele já havia sido preso há menos de um mês por furto também. Essa ocorrência foi encaminhada para os procedimentos legais junto à Polícia Civil, que destaca que, inclusive, ele estava utilizando tornozeleira eletrônica. Essa informação a gente amplia daqui a pouquinho mais, diretamente da Delegacia de Polícia. Nós temos também aqui informações referente a Brigada Militar na região, que atendeu a um acidente com vítima fatal, uma criança de 7 anos, que foi atropelada ontem na rua João Mioto, do bairro Jardim América, em Passo Fundo. Esse menino, ele andava de bicicleta junto com um amigo quando ambos colidiram. No momento, um ônibus do transporte coletivo descia a rua, o motorista não conseguiu frear a tempo, atingindo uma das crianças. O fato aconteceu em frente à casa onde ele vivia com a família. Na cena do acidente, o motorista do ônibus estava completamente abalado, em choque, né? E precisou ser amparado por colegas de trabalho e equipes do SAMU. A Brigada Militar fechou o perímetro e aguardou aí a chegada do IGP. Inclusive, vizinhos e amigos consolaram os familiares naquele momento difícil e trágico que ocorreu em Passo Fundo, referente a esse acidente que foi atendido aí no primeiro momento pela Brigada Militar. Então, esses são os destaques da Brigada Militar. 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A gente volta daqui a pouquinho, Cláudio, diretamente da Delegacia de Polícia, né, com as ocorrências das últimas 24 horas também. Tivemos apreensões e prisões nesse trabalho aí da Draco, Polícia Civil e também Brigada Militar em Soledade.
1: Muito bem, daqui a pouquinho, ampliação aí dessas informações aí com o Cláudio Flávio, diretamente da Polícia Civil.
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1: E agora vamos conferir a loteria. Começamos pela Loto Fácil, que teve 2 apostas ganhadoras na Loto Fácil. As 2 são do Paraná. 2 apostas feitas no Paraná. Acertaram aí as dezenas 1, 3, 4, 5, 7, 8, 10, 12, 13, 18, 19, 20, 23, 24 e 25. Não está mais acumulada, deve pagar no sorteio agora do final 0, né? 3.800, um prêmio médio de 6 milhões de reais. Vamos para a Quina, concurso 7.137 da Quina. 2, 7, 50, 61 e 79. Continua acumulada, 28 milhões e meio a estimativa de prêmio para o próximo concurso. Concurso 2.985 da Lotomania. 2, 3, meia dúzia, 7, 10, 11, 12, 13. Daí pulamos para 22, 25, 29, 39, 48, 53, 59, 63, 66, 70, 74 e 79. Estimativa de prêmio para o concurso de amanhã da Lotomania é de 10 milhões e 300 a 10 milhões e 400 mil. Vamos para a dupla cena, concurso 3018. Primeiro sorteio, 18, 21, 26, 28, 48 e 49. Está acumulada 7 milhões e meio, é a estimativa de prêmio para amanhã. Segundo sorteio, 5, 11, 35, 38, 39 e 49. Não tivemos ganhadores também no segundo sorteio. Vamos agora para a Loteria Federal. Conferir aí a Loteria Federal, concurso 6.107, quinto prêmio, 53.648, quarto, 24.384, terceiro, 53.643, segundo, 72.560, e o primeiro prêmio da Federal, pagando 500 mil em cada série, para o bilhete 42.050. Portanto, 0,50 aí o primeiro prêmio. Vamos conferir o mês da sorte, mês de março, concurso 1.316, e 17 do dia de sorte. Dezenas 4, 7, 16, 25, 27, 28 e 31. Está acumulada 3.700.000, a estimativa de prêmio para amanhã. Vamos agora para a Super 7, concurso 908, coluna 1, numeral 9, coluna 2, 3, coluna 3, 9, coluna 4, 1, coluna 5, 4, coluna 6, 1, coluna 7, também 1. Por ordem de sorteio do Super 7, 9, 3, 9, 1, 4, 1, 1. Continua acumulada também 10.800.000, é estimativa de prêmio para o próximo concurso. Concurso 396 da Mais Milionária, trevos sorteados 3 e meia dúzia, dezenas, meia dúzia, 15, 28, 30, 42 e 50. Mais Milionária também está acumulada e deve pagar aí no sorteio do final de semana um prêmio de 103 a 104 milhões de reais. Aí, portanto, resultado da loteria aqui na Cristal. 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
1: Bom, lembrando, 8 horas e 42 minutos, a 20 graus aí continua a temperatura. 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
16: Muito bem, 8 horas e 54 minutos e meio. Vamos fechando o nosso giro na área da segurança. Cláudio Fly e a Polícia Civil.
17: Perfeito, Claudião. 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Nas informações da Delegacia de Polícia, em relação às últimas 24 horas, nós tivemos aí um trabalho na noite da quarta-feira, através da Draco de Soledade, com apoio da Delegacia de Polícia, que apreendeu 528 gramas de maconha durante o cumprimento de um mandado de busca e apreensão realizado em uma residência no bairro Fontes, aqui em Soledade. A ação foi realizada por policiais civis com acompanhamento do delegado Lucas Lima. Durante as buscas, o entorpecente foi localizado acondicionado em um tijolo e em diversas porções fracionadas, indicando possíveis destinação à comercialização. Além da droga, os policiais civis aí da Draco e também da própria Delegacia de Polícia de Pronto Atendimento, aqui através do Departamento de Polícia do Interior de Soledade, apreenderam uma balança de precisão e um HD externo, materiais que serão analisados no decorrer da investigação. No momento do cumprimento da ordem judicial, estava na residência a companheira do alvo, que acompanhou a realização das diligências. O material apreendido foi encaminhado para o procedimento legal e a investigação seguirá sob a responsabilidade da Polícia Civil Draco de Soledade. Também na madrugada de hoje, um homem de 38 anos foi preso por volta da uma hora no bairro Botucaraí, em Soledade, nas proximidades do Parque de Eventos Rui Ortiz, através da Brigada Militar. Segundo a Polícia Civil, o indivíduo foi flagrado com cabos e fios que teriam sido furtados. Ele também estaria utilizando uma tornozeleira eletrônica. Ainda conforme a polícia, o homem havia sido preso há menos de um mês por furto. A ocorrência foi encaminhada para os procedimentos legais e o crime, conforme informado pelas autoridades, não admite fiança. O preso foi encaminhado ao Presídio Estadual de Soledade, onde está à disposição da Justiça. E também nós relatamos aqui na região, um homem de 67 anos foi preso preventivamente ontem de manhã pela Polícia Civil de Antagorda. A ação foi realizada com o apoio da Delegacia de Ilópolis como parte de uma investigação relacionada a uma denúncia de estupro. Após a prisão, o homem de 67 anos realizou exames e foi encaminhado ao Presídio Estadual de Encantado. E por último, foi identificado como Matheus Tramontini, de 29 anos, o homem morto a tiros na noite desta quarta-feira em Carazinho. 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Com uma unidade móvel para a programação do Conectado, Cláudio Fly.
16: Muito bem, Tocai. Com as informações do Cláudio Fly, nós vamos encerrando também a nossa participação. Vem aí notícias da hora.
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22: 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Vamos ao giro da reportagem da Rede Tua Rádio.
23: A fiscalização da Secretaria Municipal de Trânsito, Transportes e Mobilidade segue atuando contra o transporte escolar clandestino em Caxias do Sul. Na terça-feira, dia 6, por volta das 6 horas da tarde, um agente de trânsito abordou um ônibus que transportava várias crianças na rua Atílio Andreassa, próxima à Escola Estadual de Ensino Médio Professor Apolinário Alves dos Santos, no bairro Sagrada Família. Durante a abordagem, foram identificadas diversas irregularidades, entre elas um pneu em condições inadequadas de segurança. O motorista também estava com o direito de dirigir suspenso e não tinha regularização necessária para realizar o transporte de passageiros. O condutor ainda teria desobedecido inicialmente a ordem de parada. Depois de estacionar o ônibus em uma rua próxima, ele teria desacatado o agente e se recusado a apresentar identificação. Diante da ocorrência, o motorista foi encaminhado à Delegacia da Polícia Civil pela Guarda Municipal para os procedimentos legais. O ônibus foi removido para um depósito. Da Tua Rádio São Francisco de Caxias do Sul, Alice Correa.
24: A Polícia Civil de Veranópolis cumpriu a prisão preventiva de um homem de 29 anos, investigado por tentativa de homicídio qualificado contra um idoso de 68 anos no centro de Fagundes Varela. O crime aconteceu no final da tarde de 24 de setembro, quando a vítima foi agredida na cabeça com uma chave de roda de trator. O idoso permanece internado em estado grave em centro de tratamento intensivo em Caxias do Sul, sem previsão de alta. O suspeito chegou a ser preso no dia do fato, mas acabou liberado pela justiça por falta de elementos imediatos sobre a intenção de matar. Com a transferência do caso para a delegacia de Veranópolis, os investigadores reuniram novas provas, incluindo depoimentos e imagens de câmeras de segurança. A apuração apontou que o ataque foi motivado por discussões anteriores e praticado de forma repentina, sem chance de defesa. Com o novo mandado judicial, o homem retornou ao sistema prisional. O inquérito policial deve ser concluído nos próximos dias. Da tua rádio veranense de Veranópolis, Daniela Afonso.
0: E na tarde desta quarta-feira foram entregues mais dois prêmios aos vencedores do concurso cultural Amigos de São Francisco, uma realização das rádios Garibaldi e Mais Nova. A iniciativa envolveu alunos de todas as escolas do município e procurava incentivar a criatividade através do desenho e do contato com a religiosidade. As vencedoras receberam ingressos para visitar o Parque Terra Mágica Floribal. Foram contempladas as meninas Sofia De Conto, da Escola Municipal Visconde de Cairu, Eva Marina Eduarda Araújo Martins, da APAI, e o aluno Bernardo Brugali, da Escola Pedro Catani. Da tua Rádio Garibaldi, Luiz Henrique Guarnieri.
1: Vacaria terá uma programação alusiva ao Dia das Crianças no dia 11 de outubro, a partir das 2 horas da tarde, no CAT, Parque do Aeroporto. A atividade contará com mais de 30 brinquedos infláveis, refrigerante e ações recreativas. A Coordenadoria da Juventude participará com atividades de pintura facial e cabelo maluco. Também haverá fila preferencial em todos os brinquedos para crianças com deficiência. Para facilitar o deslocamento das famílias, serão disponibilizados dois ônibus gratuitos, ambos com saída a 1 hora da tarde. Da tua Rádio Fátima de Vacaria, Júlia Rodrigues.
2: Em Soledade, a Polícia Civil, por meio da Draco, com apoio da Delegacia de Polícia, apreendeu 528 gramas de maconha durante o cumprimento de um mandado de busca e apreensão no bairro Fontes. Além do entorpecente, também foram apreendidas uma balança de precisão e um HD externo. Os materiais foram encaminhados para os procedimentos legais e a investigação segue sob responsabilidade da Polícia Civil. Da tua Rádio Cristal de Soledade, Kathleen Gox.
3: Começa hoje em Lagoa Vermelha a Expo Lagoa 2026. De 8 a 12 de outubro, no Parque de Rodeios do município. Mais de 250 expositores do comércio, da indústria e do agro. Uma programação vasta com shows, seminários, gastronomia, exposições e muitos atrativos. A entrada no Parque da Expo é gratuita. A expectativa é movimentar mais de 50 mil pessoas nos dias de evento. Da tua Rádio Cacique de Lagoa Vermelha, Rudimar Galvão.
4: Aqui na região, destaque para ampliação de ofertas de voos no aeroporto Lauro Cortes de Passo Fundo. A partir de 29 de outubro, a Latam terá dois novos voos semanais, nas terças e aos sábados, no final da tarde, com destino ao aeroporto de Guarulhos, em São Paulo. Com a mudança, o terminal passará a contar com 4 operações diárias em diferentes horários, somando voos da Latam, Azul e Gol. A ampliação foi definida após reuniões entre a administração do aeroporto e representantes das companhias aéreas. Da tua Rádio Alvorada de Marau, Ana Lúcia Jacomini.
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1: 9:08, temperatura no estúdio da tua Rádio Cristal em 18 graus. 18 graus a temperatura no estúdio da tua Rádio Cristal. Ouça e reflita, a vida é uma dádiva. Precisamos agradecer por ela todos os dias. Bom dia, estamos iniciando nesta manhã de quinta-feira, 8 de outubro de 2026, o programa temática O Que Se Passa é Notícia, com muitas informações até o meio-dia.
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1: Adilson Kuhn avalia seu desempenho como candidato a deputado estadual. Cotrijal promove encontro de mulheres em Soledade. Secretaria da Saúde de Soledade realiza diversas atividades do Outubro Rosa. Em torno de 2.000 pessoas prestigiaram o jogo festivo dos 45 anos da Sicredi de Botucaraí, em Soledade. Tempo deve ter temporais e chuvas fortes em Soledade e região nesta quinta-feira. As informações do trânsito, da segurança, o esporte, a unidade móvel circulando pelas ruas da cidade, o espaço cristal na sua casa, serão alguns dos assuntos do programa. Você poderá interagir conosco através do sistema interativo. Mande seu WhatsApp 99222-9878. 99222-9878. Queremos a sua participação, a sua interatividade aqui no programa. Agora 9:10, 18 graus a temperatura, céu encoberto, vem chuva por aí, pelo menos é o que a gente projeta para as próximas horas aqui em Soledade.
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1: Vamos saber o que tem a nos dizer a meteorologista Kátia Valente.
2: Olá, meus amigos e caros ouvintes, vamos ter uma quinta-feira com condição de alerta, de atenção e alerta pelo estado do Rio Grande do Sul por causa das instabilidades que atuam sobre o Rio Grande do Sul. Chuvas que podem ser bastante expressivas, principalmente no norte e meio oeste do Rio Grande do Sul. Mas por aqui nós estamos também em áreas de limite, né? Onde a instabilidade é bastante grande. Então, as temperaturas seguem esse padrão um pouco mais elevado. Ao longo desta quinta-feira, as máximas previstas vão oscilar entre 22 e 24 graus, ou seja, ainda ajuda, né, a manter essa atmosfera mais instável. E com tudo isso, tem previsão de chuvas, eventualmente podemos ter pancadas mais expressivas e também não se descarta ainda temporais associados a rajadas de vento e a queda de granizo. Então, bastante atenção ao longo desta quinta-feira e também ao longo da sexta-feira, vamos continuar com essa instabilidade atuando aqui na nossa região. Com a previsão do tempo,

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2: É a tua Rádio Cristal que você acompanha, FM 100.5, a rádio do teu tempo, sempre com os principais destaques do dia. Já já tem a nossa unidade móvel circulando pelas ruas da cidade, já já aqui no programa, mas agora nós queremos dar destaque para...
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2: Nove horas 14 minutos, é a tua Rádio Cristal que você acompanha. É, e esta característica identifica que vamos falar sobre política. E aqui no estúdio, nosso convidado é Adilson Kuhn, ele que concorreu a uma vaga na Assembleia Legislativa do Rio Grande do Sul pelo PSB, está aqui para analisar o seu desempenho, projetar a política, enfim. Seja bem-vindo, Adilson, bom dia.
6: Bom dia, Paulinho. Bom dia, ouvintes da região, principalmente aí de Mormaço, aí da nossa região que está nos ouvindo. Dizer que é mais uma vez uma alegria estar aqui na Rádio Cristal aí para nós falar aí dessa, digamos, dessa última eleição, né? Estamos aí à disposição para conversar, Paulinho.
2: Qual a sua avaliação em relação aos 1.189 votos obtidos nesta eleição como candidato a deputado estadual?
6: Na verdade, eu fiz uma campanha bastante alegre, foi uma experiência muito boa. Eu até gostei muito, sabe, dessa experiência, onde que eu tive a oportunidade de andar nos municípios aqui da nossa região, conversar com as pessoas, identificar o que é que precisa ser feito. Eu acho que foi uma experiência muito boa, até me deixou bastante feliz, sabe? Claro, a votação, a gente sempre, todo político espera mais do que fez, né? Eu acho que até aquele que se elege espera mais do que fez, né? Mas eu até esperava mais, mas o que veio, eu quero valorizar essas pessoas aí, esses 1.189 votos que fiz aí, dizer para eles que foram votos do coração, né? E que eu agradeço muito. Muita gente me liga, muita gente manda mensagem e coisa, mas vou aproveitar a oportunidade da rádio aqui e agradecer cada um dessas pessoas que depositou a confiança em mim, Paulinho.
2: Quais foram as dificuldades enfrentadas na eleição com tantos candidatos à Assembleia Legislativa?
6: Eu acho que consegui entender como é que funciona a política a nível de Estado. Eu sei que a nível de município é uma coisa, a nível de Estado é bem diferente, sabe? As pessoas já se programam, tem, como dizem, eu sou do futebol, aqueles medalhão da política, né? Que já tem uma história, né? Que usam... Até o sistema nosso é um sistema muito difícil, né, para quem está entrando. As pessoas usam do recurso público para dizer aquilo que fez, e realmente o trabalho deles tem que ser valorizado, né? Mas isso eles usam como uma forma de ter votos, né? E além do mais, quando chega lá naquele período final da eleição, nos 45 dias, ainda eles recebem um fundo eleitoral gigantesco, né? Quem está lá, milhões. E a gente que está entrando recebe, não vou dizer que não recebi nada, mas recebi bem pouquinho, né, Paulinho? Que não chegou quase nem para gasolina, né?
2: Como foi enfrentar toda essa dificuldade de uma campanha que tem que buscar votos em todos os municípios do Rio Grande do Sul? Embora a gente saiba que a nossa região ela não seja grande em termos de eleitores. Como foi todo esse trabalho, Adilson?
6: Ah, foi um trabalho, na verdade, um trabalho, como tu disse, uma experiência boa, né? Um trabalho... até complicado, e venho agradecer aí o Mário e o Gabriel que me ajudaram bastante nas mídias, né? A gente procurou focar bastante nisto. mas a gente procurou chegar nas regiões, nos municípios ali, conversar principalmente com os professores, né, que é a nossa bandeira principal, agricultores, e procuramos identificar o que cada município precisava, o que cada região precisava. Em cima disso, a gente procurou montar a nossa proposta de trabalho, né? A nossa proposta de trabalho era bem em cima aí das dificuldades da região e da importância, né, da região ter alguém que vai batalhar pelas demandas daqui. Eu acho que isso foi a nossa principal bandeira.
2: Nessa caminhada, pôde constatar muitas carências em nossa região?
6: Ah, com certeza, Paulinho. Eu acho que o principal as nossas rodovias, né? As nossas rodovias, principalmente essa de Bauscaçal, essa de Espumoso aí, com bastante problemas, né? De manutenção, né? Uma coisa que a gente sentiu que as pessoas também precisam bastante, né? Mas, enfim, e outras demandas na educação, nas escolas. Enfim, a gente procurou sempre montar um plano de governo dentro daquilo da nossa região. Mas sempre assim, eu nunca procurei falar mal de A ou falar mal de B, sabe? A minha campanha foi pautada bastante aí na alegria, enfim, na parceria, né? Porque como a gente não tinha muito recurso, né, Paulinho? A gente ia meio na parceria aí do pessoal, procurando mostrar e pedindo apoio, né? Na verdade, o que eu tinha era um ninho ali com um somzinho em cima, né? Uma campanha bem simples ali, a gente não conseguia chegar em todo mundo, porque uma campanha de estado não consegue chegar em todo mundo, como uma campanha de município, que muitas vezes consegue ir na casa da pessoa e falar aquilo que a pessoa está precisando. Mas a gente não, a gente usou bastante a rede social e um ninho que eu tinha aí com um somzinho em cima, a gente procurava lá chegar nos municípios, falar das demandas, falar com as pessoas e identificar aquilo que precisam.
2: Adilson, teve apoio do partido, do PSB na região?
6: Tive sim, ó, o prefeito Gramado Xavier estava me ajudando, o Neizinho ali de Barros Cassal, enfim, teve alguns do partido, apesar de o nosso partido não ter uma grande representatividade na região, né? Então, outra dificuldade grande que eu passei, assim, é que as pessoas da região, os políticos, digamos, de outros partidos, eles ficam sempre amarrados com o candidato A, com o candidato B, sabe? Isso aí me trouxe uma grande dificuldade, sabe? Até às vezes a gente de casa, mas eu já tenho compromisso com A, tenho compromisso com B, né? Então isso aí também me levou a pensar, isso é uma das avaliações que eu faço. Quando tu vai participar de uma campanha a nível estadual, na verdade, tu tem que se programar bem antes, né? Tu tem que buscar os apoios na região bem antes, para não chegar nos últimos 90 dias, ali com 90 dias, tu não consegue fazer uma campanha. Por isso que eu fico feliz com os meus 1.189 votos, né? Dizer que foram pessoas do coração, já que a gente não tinha muito recurso nem para cabo eleitoral, né? A gente não conseguiu contratar praticamente ninguém, né? Diretórios a gente não tinha também, né? Com outros candidatos que tinham vários, né? Então, eu acho que para mim foi uma alegria ter participado, agradecer todo mundo de coração mesmo, que foram 1.189 votos de coração aí, Paulinho.
2: Adilson, 1.189 votos na totalização geral e no mormaço, 413 votos. Você considera uma votação interessante? Esperava mais por ser no seu município, até mesmo porque a mais votada, a Adri Gerini, ela fez 668 votos no mormaço.
6: Claro que a gente, não vou dizer que a gente não esperava mais, né? Mas eu agradeço, né? Até as pessoas ficam ligando, eu agradeço esses 413, sabe? Os demais, quem sabe, para uma próxima, eles vão repensar. Até como aproveitar a oportunidade, dizer que gostei muito de participar de uma campanha a nível de estado, né? E até me proponho, a gente nunca sabe lá na frente como é que vai ser, né? Mas me proponho a manter aí minha conversa na região, me proponho a continuar com os contatos das pessoas que eu tenho aí em muitos municípios, né? Mormaço podia ter feito mais, mas a gente entende, né, que a Adri também é de lá, tem o trabalho dela feito de muitos anos, né? Então, a gente não critica ninguém, eu só agradeço o que eu fiz, né? Soledade, eu fiz 313, se não me engano, também. Agradeço o pessoal do Soledade ali. Selba, fiz 20 e poucos, Tapera, fiz voto. Não Me Toque, Carazinho, Vitor Greff, Tio Hugo, Ernestina, Ibirapuitã. Então, esses municípios aí, Passo Fundo, também fiz votos, né? Então, agradeço a todos os municípios, que eu não, o pessoal lá de Gramado, Xavier, lá do prefeito, lá que me ajudou também, fiz 74 votos, né? Barros Cassal, 35, com o amigo Neizinho ali. Então, a gente agradece todo, não só o Neizinho, nem só o prefeito, teve outras pessoas que me ajudaram também, né? Eu, na verdade, agradeci, a minha avaliação é essa. Eu senti muito, senti muito que a região precisa realmente ter alguém que, como eu pautava muito, alguém que vive aqui, alguém que anda pelas rodovias por aqui, alguém que participa também. Na questão do esporte, que também a gente identifica, né? Precisa muito da nossa região, principalmente, Soledade para cá, de Campos Iluminados, né, Paulinho? A gente vê que para lá, para o lado do Espumoso, Tapera, Ceuba, tem bastante Campos Iluminados. Para cá a gente não tem ainda, mas acredito que já tem projetos em andamento, né? E é uma das coisas que eu identifiquei também, Paulinho.
2: 9 horas e 22 minutos, estamos conversando com o Adilson Kuhn, ele que foi candidato a deputado estadual pelo PSB, fazendo uma avaliação da sua votação. 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Seu futuro político, esta sua candidatura tem algo a ver com o futuro político que você projeta?
6: Olha, a nível de Estado, se a eleição a nível de Estado fosse até da logo, eu, sinceramente, claro, a família não gosta muito, né? Mas a gente tem nas veias, né? A gente sente aquela vontade de ajudar o próximo, né? Porque a política só tem sentido se mudar a vida das pessoas, né? Mas numa futura eleição, de repente, a nível de estadual, aí, a gente até se projeta hoje, né? A gente vai ter que ver com o partido agora, né? Como é que vai a situação. Lembrando que o PSB é meu único partido, né? Até recebi algumas críticas, sabe? Há 26 anos, na verdade. É um partido que a gente não adianta, ele é centro-esquerda, né? Nós apoiamos a Juliana, né? O PSB apoiou a Juliana, o PSB tem o vice lá do presidente Lula, mas eu sempre cuidei na minha campanha nunca lidar com os extremos, eu sempre uso esta conversa, pessoas boas e pessoas ruins tem em todos os lados, então a gente tem que procurar lidar com as pessoas boas, com as pessoas que querem buscar o desenvolvimento do Brasil, do Mormaço, do Estado, não o desenvolvimento de si, né? Então sempre pautei isso, que o coletivo é o principal, e nesse vai ser minha bandeira, né? A nível de município, a gente sabe, o pai é o prefeito hoje em dia, atualmente lá, né? De Mormaço. Tem o direito a concorrer à reeleição, não sei se vai ou não vai, né? Então a gente também não projeta nada a nível de município a não se apoiar. Na vereança tem a minha mãe, que já está lá 8 mandatos também, né? Então também não temos como projetar nada a não se ajudar lá, né? Mas a nível do estado, dali um pouco lá, a gente vai continuar trabalhando, eu vou continuar trabalhando, como tu falei, né, Paulinho? Vou continuar trabalhando na região, identificando os problemas, enfim, procurando ajudar a região a suprir aquelas necessidades que tem.
2: Tudo tem o seu tempo. Abraço, obrigado pela presença aqui na tua Rádio Cristal.
6: Eu que agradeço, Paulinho, mais uma vez aí, os meus 1.189 votos aí, um agradecimento muito especial de coração, se eu pudesse dar um abraço a cada um deles, eu dava, né? Agradeço muito eles, dizer que estou muito feliz com esses votos que eu fiz. Eu não, jamais eu vou pensar aquele que não votou em mim, só eu agradeço aquele que votou em mim e nele eu tenho muita confiança e muita fé.
2: Adilson Kuhn, ele que foi candidato a deputado estadual pelo PSB, representando o município de Mormaço, fazendo uma avaliação do que foi a sua votação neste pleito. Esta entrevista que foi ao vivo no rádio, foi ao vivo pelo Facebook também da tua Rádio Cristal em FM 100.5. Agora 9 horas 25 minutos, temperatura em 17 graus.
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2: 9:26. 9 horas 26 minutos, 17 graus a temperatura, tempo fechado, vem chuva por aí. Pelo menos é o que a gente projeta aqui em Soledade. Já tem as informações na área da saúde, tem os eventos da comunidade, tem o Espaço Cristal na sua casa, tem muito mais para você.
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10: 9h29.
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12: 17 graus.
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1: Nove e 32, temperatura em 17 graus, é o programa Temática que você acompanha e que tem a parceria.
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1: 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É, e começa hoje o trido em preparação à festa da comunidade de Nossa Senhora Aparecida no bairro das Fontes. A festa será no domingo. Hoje, às 7h30 da noite, lá na igreja, começa então o trido em preparação. É hoje, amanhã e sábado, às 7h30 da noite. No domingo, às 10h30, tem a missa. Ao meio-dia, tem aquele suculento churrasco que será servido a levar pratos e talheres. À tarde, reunião dançante com banda Brilhos. E às 18 horas tem o sorteio da rifa. É, neste final de semana, a festa de Nossa Senhora Aparecida no bairro das Fontes. Agora, 9 horas 34 minutos, vamos com as informações da área da saúde. A movimentação no hospital Frei Clemente, João Gabriel Nunes.
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5: Muito bem, Paulinho e ouvintes da programação Alta Rádio Cristal, chegando agora com as informações da Casa de Saúde Soledadense, o Hospital de Caridade Frei Clemente, e vamos iniciando pelos atendimentos do pronto-socorro no dia 7, ontem. Foram um total de 55 atendimentos, com 38 consultas não urgentes, 15 urgências e 2 emergências. As internações do dia 7, Catarina de Fátima Alves da Maia, Claires Corsato, Dirceu Batista da Silva, Emerson Luiz Provence Sartori, Laureci Alcides Tavares, Marina Hacke, Marta Aparecida Jandres de Oliveira, Odalir José Kempfer, Roni Giovanella, Sara Rodrigues de Moura e Silvia Antunes de Oliveira. Também vamos agora às altas de ontem. Adelar Antônio Han, Emerson Luiz Provence Sartori, Juliana Ribeiro da Silva, Laureci Alcides Tavares, Nair Terezinha Ferronato e Silvia Antunes de Oliveira.
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5: Os nascimentos do dia 7, Marina Hack teve por parto cesárea uma menina de 4,260 quilos e ela é do mormaço.
7: Este foi o registro de nascimentos no Hospital Frei Clemente.
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5: E nas últimas 24 horas, nas últimas 24 horas, foi registrado 3 atendimentos do Serviço de Atendimento Móvel de Urgência 192 do SAMU de Soledade. Às 9h12, um oncológico no Botucaraí. Às 10h11, com uma colisão caminhão com caminhão na RS-332 com a BR-386. E às 10h30, um metabólico na Ipiranga. Plantão de hoje com o Wanderson e a Mariluz. Um grande abraço aos nossos guerreiros.
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1: 9h39 é o programa temática que você acompanha e que tem como destaque agora os eventos da comunidade. A Kathleen Gou, que já está conosco, e já já o Espaço Cristal na sua casa.
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10: Olá, você que está nos acompanhando aqui na tua Rádio Cristal, eu chego na nossa programação na manhã desta quinta-feira, agora para trazer os destaques por parte do nosso Agenda Cristal. E hoje acontece em Soledade, junto ao Clube Comercial do Município, o Encontro de Mulheres da Cotrijal nesse ano de 2026. Essa é a 31ª edição do Encontro de Mulheres da Cotrijal e reúne mulheres de diferentes regiões de atuação da cooperativa em um dia cheio de atividades. A programação contará com a palestra Vivendo ou Existindo com Cleusa Fagundes, atração artística com a dupla Lara e Glória e um almoço de confraternização. O evento está marcado para ter início às 9h30 e deve seguir até às 13h30 da tarde. E também nesta manhã de quinta-feira acontece em Soledade o recolhimento do projeto Ecopila, desenvolvido pelo Núcleo de Jovens Empreendedores da Assis. O Ecopila deve seguir até às 11h30 da manhã junto ao palco Jesus Marudim. Para você que tem aqueles produtos que podem ser reciclados em casa, traga e troque pela moeda social Ecopila. E na noite desta quinta-feira tem início, a partir das 19h30, o Tríduo em preparação à festa de Nossa Senhora Aparecida do bairro das Fontes, aqui em Soledade. Lembrando que o Tríduo acontece nesse dia 8, quinta, 9, sexta e 10, sábado, na Igreja da Comunidade. No dia 11, acontece a tradicional festa com a seguinte programação. Missa às 10h30 da manhã, ao meio-dia, suculento churrasco, levar pratos e talheres. À tarde, tem reunião dançante com a banda Brilhos e às 18 horas o sorteio da rifa. E nesse dia 10, sábado, acontece em Soledade, até às 3 horas da tarde, mais uma edição do Cachorro Quente da Acessol, a Associação de Cegos e Deficientes Visuais aqui do município de Soledade. Lembrando que o Cachorro Quente pode ser retirado junto ao Salão Paroquial aqui do município, no Largo da Matriz. E para finalizarmos, te convidamos a participar mais uma vez do baile de aniversário dos 75 anos da tua Rádio Cristal, que acontece no próximo final de semana, no dia 17 de outubro. O baile será realizado junto ao CTG Marciano Brum e contará com as seguintes atrações: Cleiton Borges e Banda, Banda Terceira Dimensão e Banda Brilhos. Os ingressos já estão sendo comercializados de forma antecipada no Mercado Todo Dia, Farmácia Flávio Farma, Açougue Borges e com todas as lideranças das comunidades de Soledade e região. Encerro por aqui o nosso Agenda Cristal na manhã desta quinta-feira, com as informações para a tua Rádio Cristal, Kathleen Gorks.
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1: 9h43, a informação não para.
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1: Cristal na sua casa, hoje diretamente do bairro Missões, Cláudio Flaim.
14: Exatamente, estamos aqui no bairro Missões, onde vamos conversar com o Gilmar Palmeiro, né? Que nos recebe aqui na sua empresa, e nós vamos falar, né, com o Gilmar dentro desse quadro, dentro desse programa, que faz com que esse estreitamento, né, na amizade do rádio com os nossos amigos, inclusive eu cheguei aqui, sou o ambiente da tua Rádio Cristal. Tudo bem, Gilmar? Satisfação, bom dia, obrigado por nos receber aqui.
15: Bom dia, Cláudio, bom dia, Paulinho e ouvintes da Rádio Cristal. Para mim é um prazer trazer vocês aqui na minha caverna. É assim que a minha mulher apelidou aqui para mim, porque eu venho para cá e me escondo. Mas sempre ouvindo a Rádio Cristal, somos parceiros há muitos anos. Para mim é um prazer tê-los aqui.
14: Bom, Gilmar, você estava me falando que é natural ali da região de Espumoso, é isso?
15: Sim, eu sou do fundo da grota ali, na verdade. Eu nasci lá no Borboleta, no Campo Comprido. E fui registrado em Jacuizinho, na época que era comarca de Espumoso. Então, eu sou realmente aqui da terra.
14: Vieste que tempo para cá? Qual ano, lembra?
15: Na verdade, a minha vida foi assim. Eu nasci lá, depois meu pai trabalhava em obras, começamos a viajar pelo mundo afora. Então, eu me criei fora daqui. Minha infância foi praticamente no Paraná, adolescência em São Paulo. Daí, já na juventude, trabalhei em Minas, trabalhei no Pará, trabalhei no Mato Grosso. Eu trabalhei em muitos estados no Brasil. E depois fui para o exterior, fiquei 10 anos no exterior. E voltei realmente a morar em Soledade somente em 93.
14: Bom, nessa rodagem que tu tiveste, né? Em vários estados, inclusive no exterior, a bagagem bastante grande em termos de conhecimento, Gilmar.
15: É, na verdade, eu trabalhava na área de TI, para você ver, numa época que não existia e a gente não existia internet. E eu tinha no dicionário de inglês e português para desenvolver sistemas, enfim, mexer com programação na época. Depois de muitos anos, e daí que eu resolvi voltar para cá, e já estava meio estabilizado financeiramente para começar uma empresa, que era meu sonho de voltar a estudar, e constituí a empresa, a GAMP, em 94, e daí comecei a estudar. Fiz administração na UPF, fiz pós, fiz mestrado, fiz sociologia na Federal de Santa Maria, E o último curso que fiz, que terminei agora no início desse ano, foi pós-graduação em gestão financeira. E devido a trabalhar muito com essa educação à distância, eu nunca estou parado. Sempre estou achando um curso para estar estudando, ocupando meu tempo.
14: Mas que maravilha. O que mais te marcou nessa rodagem que tu fizeste nos estados, também no exterior, Gilmar?
15: O que mais marcou foi assim, o desafio de você sair muito novo, sair com 21 anos de casa para ir para o exterior, uma coisa que eu nunca imaginava fazer. É aprender outra língua, outros costumes, e vivenciar isso dia a dia é bem complicado. E não é nossa época, é uma época que não havia internet, telefone, era via satélite. Eu lembro que custava $5 um minuto, a gente tinha 5 minutos por mês para falar com a família. Então foi um tempo difícil, mas de muito aprendizado. Tu aprende a ter resiliência para muita coisa. Então, às vezes, tu vê as pessoas com as facilidades que têm hoje e deixa passar oportunidades, tu não acredita das reclamações que existem hoje. Os tempos foram muito difíceis antigamente, mas levo isso com muito orgulho e muito aprendizado e experiência.
14: Bom, você trabalha com ensino à distância hoje, né, Gilmar? E tem uma leitura real. Como é que está o nosso jovem hoje pela procura de se reciclar, na procura por ter um curso superior, automaticamente para se preparar, né, mais para o mercado de trabalho?
15: Eu acho que eu penso assim, não sei, eu tinha esse espírito de crescer. E pobre, tu sabe, ou tu cresce estudando ou não cresce. Entre os pobres que não estudam e se dão bem, tu pega um em 1 milhão. Daí, às vezes, o cara abre uma empresa e se dá bem, outros quebram, enfim. Para tudo deve ser estudado. E o que eu vejo, assim, pessoas que ganham um salário, digamos, tu ganha 2.500 hoje em Soledade. Pô, um curso de graduação tá R$200. Tem que falar, ah, a distância. Cara, a distância tem tudo. Tu pega vídeo, tu pega chat com o professor. A diferença de você não estar numa sala de aula, mas você tem uma comunidade virtual para você discutir assunto e aprender. Então, é uma desculpa que não cabe mais, sabe? Você tá lá inserido numa empresa, por exemplo. Você tá, digamos, a Vibra. Tu tá lá cortando frango. Cara, em cima de você tem gente de logística, gente dos recursos humanos, gente trabalhando no recurso financeiro. Tem várias funções que pagam melhor e o teu desempenho pode ser crescente numa empresa desse porte. As pessoas não estudam, sabe? Estão lá, se dão por satisfeitas, isso, daí vão alegar tempo. É a distância, o tempo é seu, a flexibilidade de estudar é sua, tu estuda qualquer hora, em casa. Então, eu acho assim, que há uma acomodação das pessoas buscarem mais, tipo, tu é formado, tu tem uma graduação em pedagogia hoje. Ah, tem muito pedagogo. Nós temos segunda licenciatura para você fazer em história, que não tem professor, geografia, que não tem professor, matemática, que não tem professor. Aí a pessoa fala, ah, aprender matemática à distância. Gente, quem quer aprender, aprende tudo que tu possa imaginar. Eu tenho conhecidos que aprenderam inglês sem nunca ir numa aula de inglês e falam fluentemente. Então, eu acho que é muito da vontade de você querer sair do status quo que você está, sair daquela acomodação. Só porque as pessoas não pensam, sabe, Cláudio? É onde você vai estar daqui 5 anos. A pessoa pensa, ah, o final de semana tem dinheiro para tomar uma cerveja, comer uma pizza, tá bom. Sabe, ah, vou comprar um carro. Cara, o cara não tem casa, o cara não tem formação, tá precisando andar de carro. O cara paga R$200 na prestação de um iPhone, entendeu? Compra ações da Apple, então, dá R$200 por mês para a Apple ali, tu vai ver o que vai render. Então, tem essas coisas que é a vivência que dá, infelizmente, mas é um conselho que eu dou para o jovem, aprender, se profissionalizarem, sempre estar preparado, quando a oportunidade aparece, tu tem a qualificação para isso. Porque as coisas acontecem, ninguém é eterno, todo mundo cresce, às vezes tu trabalha em um local que tem uma pessoa que é superior a você, mas tu faz um ótimo trabalho, daqui a pouco aquela pessoa é transferida, arruma uma oportunidade melhor. Quem vai entrar lá? O cara que está mais preparado na equipe. A primeira coisa que a empresa faz é olhar a equipe. Tem alguém que assume esse cargo? Não tem ninguém preparado, vão ter que ir no mercado buscar. Exato. Então, eu acho que é isso que falta. Você se preparar para o futuro e pensar a longo prazo onde você quer estar. Se você não pensa assim, você vai passar dias a dias reclamando da vida, como se tu, eu, o governo, qualquer pessoa fosse culpado da vida que você leva, da forma que você está vivendo e quanto você ganha.
14: Perfeito. Olha só, é um parecer aí de um cidadão que é viajado e tem também know-how de vida. Bom, é casado? Quantos filhos, Gilmar?
15: Sou casado com a Magda, tenho 3 filhos com a Magda, já vim de um casamento anterior com mais 2, então eu sou um pai de 5 filhos e estudei desse tanto, para você ter ideia, criei eles dessa forma. Igual, quando eu fui fazer mestrado, eu lembro que eu e a Magda passamos um bom tempo, nós tínhamos 3 crianças pequenas, eu passando por um processo de separação ali ainda, pagando pensão para os outros filhos, mas assim, foi muito duro para nós. Passamos comendo arroz, feijão e ovo muito tempo para fazer os mestrados, mas depois as portas se abriram para nós dois. Hoje ela é uma professora federal e bem remunerada, graças a Deus, vive bem. E eu tenho meus negócios, vamos tocando a vida. E os filhos cresceram, foram todos embora, mas a vida é assim, né? Não tem nenhum com a gente. Mas está tudo certo, é por aí que se toca a vida.
14: Perfeito, e nunca é tarde para começar a estudar. Meu amigo Gilmar, obrigado pela participação de hoje, Cristal na sua casa. Cristal no seu local de trabalho também, né? Que nós estamos aqui na tua empresa, no Bairro Missões. Muito obrigado e continue sempre conosco aí.
15: Pode deixar, para mim é um prazer. A Rádio Cristal, como te disse antes, é parceira desde 1994. Inclusive, em 94, o primeiro prêmio que eu ganhei, que era um troféu imprensa, foi me dado pelo Frei Jatir, que era diretor da rádio na época. Eu tenho essa foto, guardo ela com muito carinho.
14: Perfeito, obrigado Gilmar Palmeiro que participou conosco aqui, Paulino, esse papo agradável e também, claro, de qualidade, né, trazendo aí, levando para os nossos ouvintes, melhor dizendo, né, esta, digamos assim, ideia, também essa orientação, né, para os nossos jovens, principalmente, né, buscar um horizonte, buscar um futuro promissor através do estudo. Que hoje está muito, o exemplo aqui do Gilmar, gostei muito, né? Na época era muito mais difícil, né? Na época analógica, hoje na época digital está uma barbada. Então imagina, né? Como você tem e como você pode, desta forma, possibilitar aí um futuro promissor para o filho e o filho também em busca de coisas melhores. Perfeito, meu amigo Paulinho Paes. É a nossa participação, Cristal na sua casa.
1: Perfeito, Cláudio César Flyn. Abraço ao Gilmar Palmeira, nosso amigo, que há muitos anos trabalhou aqui na Gamp Informática, sempre prestando serviço também para a tua Rádio Cristal, para a Mais Nova. Abraço ao grande Gilmar Palmeira, que agora está aí no bairro Missões e nos deu a honra de nos receber, sempre com muito carinho. E esta música, eu sei que ele gosta, Cláudio, de música gaúcha. Ele é um apreciador do tradicionalismo, é envolvido a Magda também. A Magda foi prenda do CTG Três Coqueiros. E o Gilmar gosta da música gaúcha. Gaúcha.

0: 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Já já tem a notícia da hora pela Rede Tua Rádio.
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0: 9h59, temperatura em 17 graus. É o programa Temática que você acompanha e que já já traz a notícia da hora pela Rede Tua Rádio e já já as demais atrações do programa.
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11: 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O terceiro incêndio que atingiu a Universidade Federal de Pernambuco em uma semana causou um prejuízo de 100 milhões em equipamentos e causou a perda de 20 anos de pesquisas científicas. A estimativa foi repassada pelo reitor Alfredo Gomes na quarta-feira. Horas após as chamas destruírem o prédio que abriga laboratórios e fármacos, informática e genética, além do núcleo de pesquisa e inovação terapêutica. O prédio atingido pelo fogo é o antigo edifício da Diretoria de Inovação e Empreendedorismo, que fica na cidade universitária, na zona oeste de Recife. O incêndio não deixou feridos, de acordo com a Universidade Federal de Pernambuco e com o Corpo de Bombeiros, que enviou 5 viaturas ao local para combater as chamas. O trabalho foi finalizado às 5 horas da manhã desta quinta-feira. Em nota, a Universidade Federal de Pernambuco informa que, por conta dos tipos de produtos armazenados no prédio, o fogo se alastrou rapidamente. A reitoria da universidade contou que ainda não identificou a causa inicial do fogo, mas acionou a Polícia Federal para investigar. Tudo parece impossível até que seja feito. 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A Rússia bombardeou nesta quinta-feira um ônibus com civis na Ucrânia, em uma rua movimentada, segundo o governo ucraniano. O ataque com bomba de precisão deixou 33 mortos e 18 feridos, entre passageiros e pedestres, informaram autoridades locais. O ataque ocorreu em Kramatorsk, cidade no leste da Ucrânia, próxima a uma frente de batalha da guerra que a Rússia trava com a Ucrânia há 4 anos e meio. 2 ônibus com civis circulavam na rua atingida pelo bombardeio, informou a polícia. O presidente ucraniano, Volodymyr Zelensky, disse que o veículo alvejado estava em um ponto de ônibus. Segundo a Polícia Nacional da Ucrânia, a Rússia utilizou uma bomba de área de precisão no ataque. Esse tipo de bomba já havia sido usado em 2024 por Moscou para ofensivas contra alvos específicos, o que, na avaliação do governador de Donetsk, o Falaskin, reforça a intenção de acertar civis. O governo russo ainda não havia se pronunciado. Moscou costuma dizer que não alveja civis em seus ataques contra a Ucrânia. 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
11: Próxima edição às 11 horas.
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12: 10 horas e 5 minutos.
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12: 16 graus.
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0: 이런가. 18. É, tempo fechado, com chuva em Soledade neste momento. Estamos registrando aqui pela tua Rádio Cristal esta situação.
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0: Abraço, Ana. Sucesso, bom trabalho.
2: Abraço, até mais.
0: Tiagão tá lá em Espumoso trabalhando?
2: Tá lá em Espumoso com as gurias também e metendo ficha por lá.
0: Aí, abraço ao Tiago lá em Espumoso. Júlia tá aqui, né?
2: A Júlia tá aqui com nós.
0: A Júlia tá aqui na Otoni Empréstimos e Seguros em Soledade. Obrigado, Ana. Agora 10 horas, 11 minutos, temperatura no estúdio da tua Rádio Cristal em 16 graus. A informação não para.
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0: Vamos lá então divulgar os preços praticados pela Cotrijal nesta manhã de quinta-feira até o meio-dia. Anote aí, você que está na nossa audiência, preços dos produtos agrícolas praticados pela Cotrijal até o meio-dia. Soja, R$ 136,00, milho R$ 61,00, trigo pH 78 a 100 a R$ 75,00 e a canola R$ 140,00. Preços praticados pela Cotrijal: soja R$ 136,00, milho R$ 61,00, Trigo PH 78 a 100 a R$ 75 e a canola R$ 140. Mais informações a 1 hora da tarde.

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0: 10h13 da manhã, temperatura em 16 graus, agora mais informações do clima.
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5: Olá, meus amigos e caros ouvintes, vamos ter uma quinta-feira com condição de alerta, de atenção e alerta pelo estado do Rio Grande do Sul por causa das instabilidades que atuam sobre o Rio Grande do Sul. Chuvas que podem ser bastante expressivas, principalmente no norte e meio oeste do Rio Grande do Sul. Mas por aqui nós estamos também em áreas de limite, né? Onde a instabilidade é bastante grande. Então, as temperaturas seguem esse padrão um pouco mais elevado. Ao longo desta quinta-feira, as máximas previstas vão oscilar entre 22 e 24 graus, ou seja, ainda ajuda, né, a manter essa atmosfera mais instável. E com tudo isso, tem previsão de chuvas, eventualmente podemos ter pancadas mais expressivas e também não se descarta ainda temporais associados a rajadas de vento e a queda de granizo. Então, bastante atenção ao longo desta quinta-feira e também ao longo da sexta-feira, vamos continuar com essa instabilidade atuando aqui na nossa região. Com a previsão do tempo, Kátia Valente.
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7: Bom dia, Paulinho Paes. Bom dia, ouvintes. Estamos aqui mais uma vez para levar pequenos momentos de reflexão para termos uma vida mais saudável, para termos um dia melhor. Para que isso ocorra, pegue-se sempre há um fio de esperança. Jamais perca a esperança na existência. Ainda que esses argumentos possam nada valer, que tenha tentado sem conseguir, que tudo lhe pareça perdido, mantenha pelo menos um fio de esperança. Deus sempre tem maior ajuda a quem se ajuda. Deus tem maiores voos para você. Espere pacientemente. Faça as coisas acontecer. De repente, as coisas começam a mudar. Uma claridade surge. E somente assim você consegue superar as dificuldades. A semente que você plantou brota e que, né, supera a terra e vem em frente para ser cada vez mais cultivada. Que você não supere as dificuldades é uma coisa que pode acontecer, mas se você persistir, você vai conseguir. A vitória será sua. Não abandone a esperança jamais. O fio metálico, né, o fio que conduz a sinceridade, a simplicidade e a luz do dia é a esperança sempre vivida, sempre pensada e sempre procurando levar em frente através da solução e da alegria. Tenha fé sempre, acredita na sua força interior e com certeza você vai chegar lá. Não esqueça, esperança é a palavra-chave. Pequenos momentos de reflexão para uma vida cada vez melhor. Cláudio Schmidt com a mensagem para esta manhã.
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0: É, vamos até o Clube Comercial. Cotrijal realiza Encontro de Mulheres em Soledade. Catherine Gox.
9: Diretamente aqui do Clube Comercial em Soledade, onde acontece mais uma edição do Encontro de Mulheres da Cotrijal, aqui para a região de Soledade, mulheres que vêm de diversos municípios para cá, para se reunir e participar dessa programação tão especial, preparada, claro, com muito carinho por essa equipe que está trabalhando aqui. Converso agora com o Benício, ele que é gerente de marketing da Cotrijal, também com a Maria Letícia, ela que é da Coordenação de Desenvolvimento Cooperativista, que vai nos falar, vamos falar um pouquinho sobre essa preparação e também quantas mulheres são esperadas nesse dia, iniciando pela manhã, seguindo também à tarde aqui no Clube Comercial. Maria Letícia, bom dia, seja bem-vinda na nossa programação.
10: Bom dia, Catherine, bom dia aos ouvintes da Rádio Cristal Mais Nova. Sim, estamos hoje na expectativa de 500 mulheres aqui em Soledade. Estamos já no nosso terceiro encontro, realizamos na terça-feira em Não Me Toque, ontem em Passo Fundo e hoje aqui em Soledade, que é a nossa segunda sede, né? Estamos muito felizes, as mulheres estão chegando, o tempo está um pouco feio, né? Mas elas estão chegando felizes para acompanhar essa programação que foi preparada pela nossa equipe com muito carinho e muita dedicação.
9: E, Benício, a gente sabe que esse evento, o Encontro de Mulheres, já é aguardado, podemos dizer, em Serra 1, já é aguardado do próximo ano para essa mulherada, já virou tradicional na programação, né? Bom dia!
11: Bom dia, Ketri. Bom dia a todos os ouvintes. Obrigado pela oportunidade de falar um pouco sobre o nosso trabalho. E como você bem disse, sobre esse evento, que é um evento muito aguardado por todo o quadro social feminino. É a cooperativa, nos seus 69 anos de fundação, de existência, completados agora no mês de setembro. Boa parte desse tempo, né, ou quase metade desse tempo, há 31 anos, realiza ações com o quadro social feminino, né? E o Encontro de Mulheres é a marca maior, ou é o evento maior, dentro de um programa que a área de desenvolvimento cooperativista também desenvolve, né, nos 50 municípios da área de atuação da cooperativa, que é o programa Mais Elas. Desde 2022, nós temos um formato de programa, né, exclusivo para o quadro social feminino, e isso a gente precisa dizer porque também é motivo de orgulho para a nossa cooperativa ter um programa que trabalha de forma exclusiva o quadro social feminino. E nesse programa nós temos diferentes ações, né, desde ações de conhecimento, workshops que levam informações para as mulheres, né, eventos com o nosso comitê de representantes dos núcleos cooperativos, núcleos femininos cooperativos em todas as regionais, até esse ponto alto aqui, que, como eu dizia há pouco, algumas mulheres, inclusive, chamam de Expo Direto das Mulheres, né? Nós temos um grande evento no primeiro semestre, não é, Leti? Que é a Expo Direto Cotrijal, e guardado as devidas proporções, no segundo semestre, o maior evento, ou o evento mais esperado, é o Encontro de Mulheres, que desde o ano passado, então, tem esse formato de estar mais próximo das comunidades, de estar mais acessível às mulheres, facilitando seu deslocamento, entregando a elas mais conforto, né, e podendo ter um dia de convivência, de integração, com uma parte mais de conhecimento no primeiro turno ou na manhã, com a palestra que a gente vai ter com a palestrante Cleusa Fagundes agora pela manhã, e à tarde um momento mais descontraído, de mais alegria e de mais interação, fechando aí a 31ª edição do Encontro de Mulheres da Cotrijal.
9: E antes de nós abordarmos especialmente esse programa do Mais Elas, Vinícius, eu quero falar contigo sobre essa programação, que a cada ano vocês trazem um assunto diferente, algo novo, mas que está muito presente na vida dessas mulheres lá no campo, lá no interior, no dia a dia delas, né?
11: Excelente a tua pergunta, Kathleen. A gente poderia fazer um podcast aqui para falar sobre isso, né? Eu costumo dizer que, ou observar, que as mulheres, elas precisam, já há um certo período de tempo, ocupar um lugar que talvez não tenha sido ocupado, ou um lugar que é importante para a família, que é importante para a gestão da propriedade, que é importante para as comunidades e também para a cooperativa, né? A gente precisa, a cada edição, ou a gente vem a cada edição do evento, tentando comunicar, buscando comunicar, mais do que tentando, a gente vem buscando comunicar para essa mulher do quadro social feminino da cooperativa, que ela tem um lugar de importância, né? E vocês vão observar aqui que isso está na nossa fala, que isso está na fala do nosso presidente e do nosso vice, que isso está na fala da palestrante, que isso está exposto no painel, a gente chamando essa mulher para que ela reconheça a sua força, para que ela reconheça o seu lugar e para que ela atue cada vez mais, né, na família, não tanto naquela posição de back office ou de ajuda ou de alguém que está ali para assistir, mas sim de alguém que protagoniza, que ajuda a tomar decisões, e com isso nós temos certeza que teremos propriedades mais bem estruturadas, famílias mais bem estruturadas, comunidades mais bem desenvolvidas e certamente a cooperativa também fortalecida por essa atuação e por essa expressão da força feminina.
9: Maria Letícia, eu queria que tu contasse para o pessoal que está em casa, falasse um pouquinho desse trabalho do Mais Elas, que vem sendo desenvolvido junto da Cotrijal, dessas mulheres, como o Vinícius dizia para nós, essas mulheres que não estão mais sendo vistas como alguém que ajuda, como alguém que somente participa, são proprietárias aí, são elas que muitas vezes fazem a frente também nas propriedades rurais. Como é trabalhado isso junto do Mais Elas?
12: Exatamente, Kathleen. Nós nos preocupamos muito com todos os papéis que as mulheres ocupam na família, nas comunidades e também na cooperativa. Então, nós somos mães, somos filhas, somos trabalhadoras rurais, por vezes trabalhamos fora, no comércio, né? E todos esses papéis trazem uma carga mental muito grande para a mulher. Então, nós, enquanto cooperativa, enquanto programa Mais Elas, nós queremos que esses papéis sejam mais leves para as mulheres. Então, nós trouxemos capacitações voltadas à saúde mental, mas também trazemos capacitações mais voltadas ao dia a dia da propriedade. Então, nós queremos prepará-las para que esse dia a dia seja cada vez mais leve e que seja produtivo. Nós já tivemos relatos de mulheres que estão conosco no programa que, a partir das capacitações que elas participaram conosco, o marido começou a ouvir mais, porque agora ela também está preparada, né, para dar a sua opinião dentro da propriedade. E não é uma ajudante, é uma companheira que está ali lado a lado com o marido, com os filhos, né, trazendo as informações que a cooperativa proporciona. Então, isso é muito, para nós, gratificante, né, e ter a casa cheia aqui na região de Soledade também, né? Porque as mulheres estão ocupando os seus papéis, estão vindo para a cooperativa. Então, tudo isso é muito gratificante e legal para nós enquanto cooperativa, enquanto departamento de cooperativismo.
9: Eu imagino que olhar para trás e ver que esse já é o 31º encontro, há 31 anos começou isso, é uma forma de ser, de certa forma, visionário também, pensando nessa mulher, colocando a mulher como protagonista, muito antes, talvez, de que ela mesma se colocasse, né?
12: Nós temos orgulho da Cotrijal ser pioneira nesse trabalho com mulheres. Nosso presidente e nosso vice-presidente vão chegar daqui a pouco, e eles foram os grandes mobilizadores desses encontros, né? É a história sendo contada por quem fez. E o nosso vice-presidente, ele conta que os primeiros encontros de mulheres, elas vinham e cada uma trazia um prato de doce ou salgado para confraternizar. E hoje a gente tem condições de oferecer essa estrutura para elas terem um dia que elas possam sentar, ouvir as palestras, cantar, se divertir junto com as amigas. Então, para nós, Cotrijal, é um grande orgulho ter começado lá 31 anos atrás essa mobilização. Antes eram as avós, as filhas, agora já estão as netas participando conosco. Então, tudo isso é muito emocionante e é a força do cooperativismo, né?
9: Com certeza, agradeço vocês, um bom evento para vocês. Fenícia, Maria Letícia, representando essa equipe que está cheia aqui. A gente vê muita gente mobilizada para fazer um evento como esse, 500 mulheres esperadas, e a gente já pode perceber aqui, podemos dizer, salão lotado já nesse início do evento. Daqui a pouquinho começa aqui no Clube Comercial de Soledade. Com as informações por rádio, no 100.5, para as redes sociais da Tua Rádio Cristal, Kathleen Góes.
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0: 10h30 da manhã, você está na Tua Rádio Cristal, chove em Soledade. E o programa Temática faz um intervalo. Vamos valorizar os nossos parceiros e já tem mais informações.
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20: 10 horas e 38 minutos.
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22: 16 graus.
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0: 10h42. Alô, você que está na nossa audiência. Chove em Soledade nesta manhã de quinta-feira. É, a projeção é de muita chuva, pelo menos até o próximo sábado. Mandar um abraço lá para o Sebastião Lucas de Morbácio, que está completando mais um ano de vida. Alô, Sebastião, receba o nosso abraço, nosso carinho especial. Mensagem especial aqui, já nós vamos rodar uma música bonita aí para toda a nossa grande audiência. O Sebastião está comemorando aniversário, abraço, seja muito feliz, muita paz, muita alegria, muita felicidade. Agora ouço o chamado da nossa reportagem.
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0: É, projeto Ecopila sendo desenvolvido em Soledade, mesmo com a chuva, Cláudio Fly.
3: Muito bem, falamos aqui do palco Jesus Marodinho, frente à Igreja Nossa Senhora da Soledade, ao Largo da Matriz. Hoje ocorre mais uma edição do Ecopila. Nós vamos conversar com o Patrício, né, que é o coordenador aqui do Ecopila. Mesmo com o tempo meio instável, né, Patrício? O pessoal está trazendo, tá bom o movimento. Tudo bem contigo? Bom dia.
4: Bom dia, meus amigos da Rádio Cristal. É, apesar da chuva, o pessoal está vindo aos pouquinhos, né?
3: O que mais está recebendo aí hoje?
4: Ah, hoje temos bastante papelão e latinha.
3: Papelão e latinha. Aqueles objetos ali, é Vime, o que é aquele?
4: Ele é plástico.
3: É plástico? Ah, certo. Então, vamos lá. Recapitulando, o que está recebendo hoje aqui?
4: Nós recebemos latinha, a caixa de leite, a ferro, óleo de cozinha.
3: As tampinhas?
4: Tampinhas também.
3: É, o óleo de cozinha está bom o preço do quilo, né?
4: Sim, nós estamos pagando R$2,50 o litro.
3: R$2,50 o litro, olha aí, ó, chegando cada vez mais, né?
4: É,
3: o pessoal traz de bag aí, né?
4: É, sim, nessa amiga do Rampanelli lá.
3: Ah,
4: já
3: certo.
4: Já fez 3 viagens,
3: né? Já fez 3 viagens, olha aí, que legal. Então tá rendendo a quinta-feira.
4: Graças a Deus, apesar do tempo, né? Tá querendo chover, né? O pessoal tá chegando.
3: Isso. Até que horas vocês ficam aí?
4: Até as 11h30.
3: Até as 11h30? Que legal, que bom o trabalho de vocês aí, né?
4: Sim. Eu queria pedir para o senhor mandar um abraço pro meu pai que está escutando a rádio nesse momento.
3: Aonde está escutando?
4: Lá no bairro Promorar.
3: Na Promorar, show de bola, um abração para ele lá. E bom trabalho, até as 11h30 então o pessoal pode trazer aí, né?
4: Sim.
3: E depois o pessoal leva o troco e automaticamente vai reverter lá no mercado, né?
4: Sim, nos comércios, hein?
3: No comércio, né? Que legal, que bacana. Bom trabalho para ti e para toda a equipe.
4: Obrigado.
3: Certo, mesmo com o tempo instável e chegando mais produtos aqui no Ecopila. Nós temos aqui a garrafa PET, né? Temos também azeite, né? Que o pessoal trouxe aqui em grande demanda. Né? O pessoal traz lá. Deixa eu conversar com essa senhora aqui, tudo bem? Bom dia. A importância de trazer os produtos. Né? Como é que é seu nome?
5: Bom dia, Nedicato Rampanelli.
3: Lá da Rampanelli, né?
5: Lá da Rampanelli. E lá tem, pode trocar o Ecopila também.
3: Pode trocar lá. Qual é o procedimento?
5: É só levar e trocar por mercadoria, sem problema nenhum.
3: Já é a segunda viagem?
5: Terceira.
3: Terceira viagem. A importância, né, de separar e trazer, né?
5: Muito importante. Eu faço recolhimento no interior também.
3: Oh, que legal.
5: Porque eu moro no Rincão dos Coelhos. Então, os vizinhos, né, começaram, antes eles enterravam, né? Agora eles começam a guardar e eu passo e recolho e trago para cá.
3: Os pequenos exemplos é a grande diferença, né?
5: É isso que a comunidade soledadense tem que se engajar nessa luta aqui do Ecopila, porque é nos pequenos, por exemplo, na pequena garrafa, numa latinha de café, que não vai congestionar os rios, claro. E nem as vias, né? Então, se cada um de nós, toda quinta-feira, fizer esse com os seus vizinhos e trazer aqui, e outra coisa que eu digo assim, ó, tem prédios, né? Uma pessoa pode fazer.
3: e fica responsável, né?
5: Responsável é o que eu faço lá. Eu tenho dois prédios lá, eles recolhem, eu guardo e depois eu separo e eu trago para cá. Então, já desde o início, a gente já fez isso.
3: Missão cumprida com a Mãe Natureza.
5: Missão cumprida com a mãe Natureza.
3: Exatamente.
5: Então, né? Quando diz, tá dando temporal. Por que tá dando temporal? Por que o clima tá desse jeito? É porque o homem ainda não se conscientizou que nós temos que fazer a coisa certa, né?
3: Tá certo. Imagina o pessoal coloca em terra, né? Por exemplo, uma garrafa leva mais de não sei quantos anos, né? Mais de 100, 200, 300 anos para ser deteriorar, né?
5: Isso. Então, por exemplo, eu recolho as garrafas, está ali dentro da caminhoneta, aí a gente leva lá no Moraes, que é um descarte, e o resto a gente ajunta e traz tudo aqui. Lá na loja, os funcionários já estão conscientes, a gente tem tudo separadinho.
3: Que legal, né?
5: Então, a primeira carga eu trouxe do interior, a segunda carga eu trouxe dos prédios e a terceira carga eu trouxe da loja.
3: Perdão, como é que é seu nome?
5: Nedi
3: Rampanelli.
5: Isso.
3: Que bom exemplo, e nesses bons exemplos que nós temos que seguir. Muito obrigado. Nem o tempo lhe impediu hoje,
5: não,
3: né? Nem o tempo estado.
5: Nem jeito nenhum. E eu tenho mais uma coisa, eu tenho meu neto, né, o Henrico, que ele já sabe, e ele, agora ele foi culpado, mas ele vem junto, ajuda a descarregar, ajuda a juntar, né, a organizar tudo.
3: Que bacana.
5: Então, estamos dando exemplo para as crianças também, perfeito. É isso que nós vamos fazer.
3: Uma boa quinta-feira, show de bola.
5: Obrigado.
3: Legal, aí está então, né, esses bons exemplos que nós precisamos seguir com o Ecopila, para a programação da tua rede, falou Cláudio Fly.
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0: 10h49, que bom saber que você está conosco, nos dando a honra da audiência qualificada, onde quer que você esteja. É sempre bom saber que você está na nossa companhia. Nós queremos aqui trazer uma informação da troca da patronagem do CTG Marciano Brum, e que vai acontecer nesta sexta-feira, dia 9 de outubro, a partir das 8 horas da noite, ali na sede da entidade. Oportunidade em que teremos apresentações artísticas, a posse da nova patronagem, o Rafa Borges que assume a patronagem, substituindo o Darlan Keffer, que comandou o CTG nesta última gestão, na Semana Farroupilha. Inclusive, conheceremos os homenageados da Ronda Crioula do próximo ano, 2027. Então, um trabalho que será apresentado para associados, para os integrantes da patronagem, para a comunidade. CTG Marciano Brum, com sua história, com sua tradição, empossará, então, nesta sexta-feira, às 8 horas da noite, então, a sua nova patronagem, terá aquele churrasco que será servido com muita qualidade. Então, a patronagem, através aí do Rafa Borges, também do Darlan, estão convidando toda a comunidade para participar deste evento. Amanhã, sexta-feira, 8 horas da noite, o jantar de posse da nova patronagem do CTG Marciano Brum. Sucesso ao Rafa e toda a sua equipe de trabalho. Agora, 10h50, você está na tua Rádio Cristal, programa temática.
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0: Programa temática, o que se passa é notícia nesta manhã de quinta-feira, com muita chuva em Soledade. 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Gente, você que gosta da bandinha, já imaginou reunir Os Atuais, Brilha Som e Rainha Musical? Pois não é que tem um lançamento que nós vamos trazer agora dessas três bandas que fazem sucesso no sul do país? Os Atuais, Brilha Som e Rainha Musical, lançamento do momento.

0: É, os atuais, Brilhação e Rainha Musical, os atuais com o vocalista aqui de Soledade, Omar Kuhlman. Nós teremos aí a oportunidade de tocar mais na programação da tua Rádio Cristal, este lançamento dessas três super bandas.
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2: 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A Coreia do Sul testou nesta quinta-feira sua primeira arma hipersônica de fabricação nacional, informou o gabinete presidencial. Em um comunicado enviado à imprensa, a Casa Azul, sede da presidência, afirmou que trata-se de uma vantagem estratégica fundamental, capaz de mudar o curso das operações no campo de batalha. Os veículos planadores hipersônicos são impulsionados em direção à alta atmosfera por foguetes. Em seguida, planam em direção ao alvo, em uma velocidade 5 vezes superior ao som, ou até mais. No anúncio de Seul, ocorre dias depois da Coreia do Norte afirmar ter testado um míssil hipersônico de alcance intermediário. Segundo Pyongyang, o lançamento de sábado utilizou inteligência artificial e, graças a ela, não há como evitar os ataques do míssil. A Coreia do Norte garante que seu míssil é capaz de modificar sua trajetória de voo em baixa altitude. A Coreia do Sul e os Estados Unidos sustentam, no entanto, que o míssil norte-coreano estava em um nível que pode ser detectado e interceptado adequadamente utilizando os meios defensivos que dispõem ambos os aliados. 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Um ex-aluno de 15 anos matou uma pessoa e feriu outras duas em uma escola na Polônia. Nesta quinta-feira, informou a polícia local. O incidente ocorreu no norte polonês, cerca de 50 quilômetros de Varsóvia, e marcou o segundo dia seguido em que o país europeu registrou um ataque desse tipo. Na quarta-feira, um jovem de 19 anos deixou 10 feridos em uma outra escola. Segundo a polícia, o adolescente entrou na escola e foi para cima de funcionários com um objeto cortante, que não foi especificado, e feriu 3 pessoas antes de ser detido pelo diretor. Uma funcionária de 37 anos não resistiu aos ferimentos, de acordo com o comunicado. O adolescente de 15 anos está sob custódia da polícia, informaram as autoridades. Na quarta-feira, 10 pessoas ficaram feridas em um ataque com faca em uma escola, também no nordeste da Polônia. A polícia deteve, pouco depois do incidente, o suspeito de 19 anos que estava entre os feridos. Em meio à onda de ataques em escolas na Polônia, a polícia prendeu um jovem de 17 anos que planejava um outro ataque em uma escola, e foi informado pelo ministro do interior polonês. Segundo ele, o adolescente falou a colegas que faria algo ruim na escola, e os dois facões foram encontrados em sua mochila. 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
0: Onze e três, você está na tua Rádio Cristal, manhã de quinta-feira chuvosa, chove intensamente em Soledade.
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5: 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Agora está dando uma chuva torrencial aqui em Soledade, espero que melhore, né? 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
0: Tá certo, é o recado importante aí da Lise. Ô Lise, um abraço para quem vai hoje.
5: Hoje o abraço, Paulinho, vai para Jocelaine. Vamos achar o nome dela aqui, que hoje eu vim com o telefone, não foi com meus rascunhos. Jocelaine Nunes do Amaral, que está de aniversário hoje. Recebo o abraço de toda a equipe da loja Belo Passo. 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

0: 16 graus.
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0: 11:11, você está na tua Rádio Cristal, programa temática. Já já vamos falar sobre política, avaliar o resultado das urnas em Soledade através dos progressistas. É esse giro de informações e entrevistas que a tua Rádio Cristal realiza após a votação do primeiro turno. Fique ligado em seguida.
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10: Olá, meus amigos e caros ouvintes, vamos ter uma quinta-feira com condição de alerta, de atenção e alerta pelo estado do Rio Grande do Sul por causa das instabilidades que atuam sobre o Rio Grande do Sul. Chuvas que podem ser bastante expressivas, principalmente no norte e meio oeste do Rio Grande do Sul. Mas por aqui nós estamos também em áreas de limite, né? Onde a instabilidade é bastante grande. Então, as temperaturas seguem esse padrão um pouco mais elevado. Ao longo desta quinta-feira, as máximas previstas vão oscilar entre 22 e 24 graus, ou seja, ainda ajuda, né, a manter essa atmosfera mais instável. E com tudo isso, tem previsão de chuvas, eventualmente podemos ter pancadas mais expressivas e também não se descarta ainda temporais associados a rajadas de vento e a queda de granizo. Então, bastante atenção ao longo desta quinta-feira e também ao longo da sexta-feira, vamos continuar com essa instabilidade atuando aqui na nossa região. Com a previsão do tempo, Kátia Valente.
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0: 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Vamos então com a nossa entrevista política.

0: É, estamos ao vivo no rádio, estamos ao vivo pelo Facebook, agora recebendo aqui nos estúdios da tua Rádio Cristal os integrantes da Executiva Municipal do Partido Progressista de Soledade, o presidente Récio Capelari, o Eduardo Rotava, que foi o coordenador de campanha do partido aqui em nossa região, do Luciano Zucco também, da Silvana Covatti, para que possamos avaliar o que foi este pleito debatido, votado e algumas decisões tomadas. Récio, seja bem-vindo aqui no programa. Bom dia.
1: Bom dia, Paulinho. Bom dia, Dudu e prezados internautas. Então, nós viemos aqui dar uma conversada, até o chamado, né, Paulinho, que muito nos agradecemos, até porque nesse momento eleitoral, um momento muito satisfatório para nós da direita, para nós do Progressistas, já que trabalhamos arduamente, mas a recompensa veio, o resultado positivo que a gente esperava se tornou concreto dentro da votação das urnas.
0: Eduardo Rotava, seja bem-vindo, bom dia.
2: Bom dia, Paulinho, bom dia, Récio, bom dia a todos os internautas, todos os ouvintes que nos acompanham. Mais uma vez, muito obrigado pela sempre estar nos convidando para trazer destaque em outras áreas e também na questão política.
0: Bom, então vamos dar destaque para esta informação que estamos trazendo aqui com ambos os integrantes da executiva do Partido Progressista. O resultado, a votação nas urnas, foi satisfatória no entendimento do PP, Récio?
1: Sim, O que acontece? A gente, durante esse período de campanha, que inclusive estávamos com o diretório ali na Avenida Marechal Floriano Peixoto, o diretório da majoritária entre PL e Progressistas e o diretório para deputados, né, do PP, do Progressistas, do 11. Então, a gente, na medida que saía nas ruas e pedia o voto, conversando com as pessoas na rua, a gente percebia aquele acolhimento. Não é esse mesmo que eu vou votar. Tu vai votar no Zul? Estou pedindo sim, esse não precisa nem perguntar. E daí, deputado, tu tem deputado? As pessoas dizem, tenho, não, então me dá aqui, me ajuda, que eu quero votar no teu deputado, quero te ajudar, né? Então as pessoas estavam naturalmente enganjadas nesse processo eleitoral representado pela direita, né? Então a gente via que quem era de centro-direita e de direita já estava naturalmente enganjado, inclusive pedindo números de deputado para votar.
0: Como foi a campanha? Como foi mobilizar os correligionários para a votação do primeiro turno, Eduardo?
2: Na verdade, Paulinho, a gente quer agradecer aqui o presidente Covatti Filho, porque essa coordenação ela foi dividida por partido e regiões, e na nossa região, que da MASB, eu e o prefeito do PL, o vice-prefeito PL de Espumoso, Juliano. E então eu quero agradecer ao Covatti Filho por, né, essa credibilidade, digamos, me dar para fazer esse trabalho regional. Então foi um trabalho muito de nós buscarmos os nossos companheiros de partido, porque a gente sabe que teve alguns companheiros aí que no decorrer do andar tinha alguns compromissos com o próprio governo atual, do governo do estado do Rio Grande do Sul. Então a gente foi atrás, a gente dialogou com eles, mostrou a realidade que se mostrava muito forte do que seria essa eleição. Então foi um trabalho muito forte, Paulinho, porque nós tínhamos que mostrar para eles o projeto Zucco e Silvana. Por mais que eram, às vezes, companheiros mesmo de partido progressista, claro que muitos vieram natural, né, acompanhando o partido, mas muitos tinham, digamos, esse compromisso com o Eduardo Leite e com o Gabriel. Mas a gente trabalhou forte, a gente trouxe outras lideranças também, não se ficou só eu e o Juliano, a gente trouxe, né, o ex-prefeito Will Finato, vice-prefeito de São José do Herval, prefeito Ibrapuitã, prefeito de junto para essa comissão, de Nicolau, enfim, o pessoal de Mormaço. Então a gente agregou todos os municípios dentro dessa comissão para a gente poder dialogar. E foi um trabalho assim que é o natural, veio crescendo, e esses sentimentos. No começo começou de uma maneira, né, que é o normal, a aceitação, mas depois só veio crescendo, que até aí na terça-feira, quarta-feira, dentro de uma conversa, a gente já tinha, né, um direcionamento que isso poderia acabar já tudo em primeiro turno.
0: É, se analisarmos os números, especialmente na majoritária, Récio, vamos perceber que o pessoal aderiu à ideia do campo de direita, com vitória do Bolsonaro, vitória do Zucco e também a questão da própria votação para o Senado, que teve uma expressiva votação em Soledade na região.
1: Com certeza, Paulinho, Dudu e prezados radiovintes, a gente, eu em particular, como a gente vinha naquele dia a dia na briga da campanha, aparecia em algum momento que até estava mais difícil. Mas quando foi chegando perto, a gente disse, mas será que vamos mesmo eleger os dois senadores? E o Zucco está beliscando vencer no primeiro turno. Né? A gente estava demorando a acreditar, mas a gente, ao mesmo tempo, constatava na prática, saía na rua e as pessoas diziam que sim, não, nós estamos junto com vocês, estamos apoiando vocês, nós estamos de mãos dadas. E aí, o dia que abriu a urna, isso se concretizou. Então, realmente foi um trabalho coroado de êxito, né? Nós podemos dizer, talvez, tanto para nós como que para o PL, um resultado mais favorável do que a primeira perspectiva que se tinha, né? Então, a gente tem que agradecer das pessoas, mas também eu não vou poder deixar de falar, Paulinho, que isso que as urnas falaram e mostraram que o povo não quer mais. Tem uma falência do projeto da esquerda e do projeto do centro-esquerda. Então, eles estão, as pessoas depositaram sua fé que esses projetos não dão mais emprego suficiente, não atendem mais a sua necessidade de saúde, de educação. Tem muitos erros na educação, na saúde, na segurança pública, que são introjetados e foram tidos agora como culpa, responsabilidade do PT e da esquerda. Então, isso foi o que favoreceu muito os candidatos da direita, com propostas novas, diferentes, para todos os seguidores. Segmentos aí afins do Estado para as pastas da educação, saúde, segurança e as demais.
0: Como foi mobilizar toda a região para a votação nos candidatos, especialmente aqueles ligados ao PP, Eduardo?
2: Foi um trabalho ao natural, porque os candidatos progressistas, que nem se a gente pegarmos aqui o mais próximo, que nos ajuda muito aqui, a questão Covatti Filho, né, onde fez uma boa votação aqui no município de Soledade. Ao natural, até por questões de que o Covatti Filho, ele fez um trabalho que onde uniu a direita, né? Onde fez esse projeto de, digamos, de Zucco e Silvana para fazer acontecer, porque teve um trabalho, todo partido tem, uns concordam, outros não, mas ele coordenou isso com uma excelência muito grande, que terminou neste projeto, que, né, que é a vitória do Zucco e Silvana no primeiro turno. Então, foi, digamos que, trazer o nome dele regional e os demais candidatos progressistas que estavam a favor desse projeto foi muito fácil, porque a gente sentia isso, né, no olhar dos companheiros de partidos desses municípios da região e Soledade mesmo, né, a gente teve uma parceria muito grande aí com os progressistas. Então, Paulinho, eu acho que foi, que nem o resto estava comentando, quem realmente se identifica de direita levou muitos votos ao natural. As pessoas chegavam, inclusive, né, podemos citar aqui candidatos de outro partido, né, de outros partidos aí que estava na coleção, citando aqui do próprio MDB, as pessoas iam no nosso diretório para buscar material do Alceu Moreira, entendeu? Porque por essa identificação dele com o agro de direita. Então, é o momento, é esse realmente o modelo, o trabalho que está dentro do nosso país, não é, né, que o povo está aprovando, isso ficou claro nas urnas, né? Pela votação, né, do Van Hatten, do Sanderson aí que teve, foi muito grande. E também era uma coisa muito natural, Paulinho. O pessoal chegava no diretório e queria o material deles. Chegava no diretório e queria o material deles. Na rua, mesma forma. Isso no bairro, isso no centro, isso em todos os lugares onde a gente andava.
0: Na votação para deputado federal e deputado estadual. O que a gente tem de diagnóstico dos candidatos do PP ficando um pouco lá para trás em relação aos outros partidos? No caso, deputado federal, os candidatos, o mais votado do PP foi o Covatti Filho, na sétima colocação aqui em Soledade, com 637 votos. Já na disputa para o cargo de deputado estadual, o candidato mais votado do PP ficou na quinta posição, o Sandro do Covatti, com 326 votos. Não reduziu a votação dos candidatos a deputado federal e estadual, o PP aqui em Soledade? Como vocês avaliam essa situação, Récio?
1: Na verdade, aumentou, né, Dudu? Então, o Covatti Filho fez na eleição anterior 501 votos, né? E a Silvana fez 250 e poucos. Então, se nós for, por exemplo, para estadual somar aí o Sandro do Covatti, a Nicole e o Adolfo Brito, nós temos em torno de 800 votos. O Pazinho também fez voto, né? Então, nós temos aí quase 900 votos para nossa legenda de deputados estaduais. Mas nós temos que contar que nós tínhamos a Ada Scherini e também o pai Tadeu, independente de outras siglas, que fizeram expressiva votação por serem daqui.
0: Candidatos locais.
1: E o Covatti Filho para federal aumentou a votação, né? Mas o deputado Scherini, né, que é sempre o mais votado em Soledade, fez uma votação muito forte, muito significativa, expressiva, e também o Alceu Moreira, que representante da direita do MDB, fez uma votação muito significativa, tivemos o Redecker e outros. Então a gente vê que dentro desses segmentos aí foi feito dentro daquilo que se podia fazer, né? Uma vez que a onda majoritária era do PL, voto no 22, né? Então a gente foi bem votado dentro desse quadro de realidade. Sem dúvida nenhuma, o nosso trabalho produziu um bom resultado. Mas a gente não pode esquecer, né, Dudu, que a força da Silvana Covatti como vice-governadora eleita no interior, especialmente, foi muito grande e com certeza deu aquele plus para que o atual governador Uzuka conseguisse vencer no primeiro turno.
0: Projetando a sequência, o futuro, o Partido Progressista agora tem a vice-governadora, que é a Silvana Covatti, tem a sua representatividade na Câmara, no Senado, enfim. Qual a projeção política do PP, especialmente em Soledade, Dudu?
2: O PP, tu sabe, Paulinho, que o Progressista ele vem neste projeto aí que começou na eleição passada, né, num projeto aí juntamente com o MDB. E dentro dessa conjuntura, Paulinho, que a gente está hoje, eu não vejo, né, digamos assim, porque a gente tem que separar uma eleição, né, estadual, federal, com a eleição municipal. Então, dentro desse projeto que nós tínhamos aí, está andando bem, né, o projeto que a gente tem para o futuro, e não vejo por que mudar. Nós, progressistas, a gente tem uma avaliação muito concreta sobre isso, porque...
0: No aspecto local,
2: exatamente. Nós temos um trabalho, claro, que a gente vai buscar agregar, trazer outros partidos, né, numa eleição futura. Esse é o trabalho do partido, esse é o trabalho de uma coligação, trazer mais gente, porque eu vejo assim, Paulinho, tem muita coisa que já conquistamos junto, né, nesses dois primeiros anos.
0: Com o MDB.
2: E a gente tem muito mais coisas para conquistar, porque a gente sabe que tem muita coisa boa para vir por aí, a gente sabe que tem muito trabalho, mas tem muita coisa boa também para entregar à população. Então, eu vejo uma continuidade, provavelmente, aí nessa parceria com o MDB.
0: Uma tendência de reeditar a aliança que comanda o município, MDB. Sim. E PP. A tendência é essa da reedição e a continuidade dessa aliança. Pelo menos essa é a impressão que eu fico nas suas manifestações. É isso, Récio?
1: Sim, é essa a tendência que nós temos. E veja bem, o município de Soledade, atualmente e a partir do ano que vem, ainda bem, né, graças a Deus, fica bem servido em relação ao governo do estado, porque agora nós vamos ter a vice-governadora, que é uma grande amiga de Soledade, né? Então não perdemos aquele elo mais próximo do governo do estado, que com certeza a partir do ano que vem também vai continuar auxiliando bastante o nosso município.
0: A executiva municipal também vai pleitear mais força junto ao governo do estado, cargos políticos, coordenadorias, vai trabalhar para isso, Eduardo?
2: Com certeza, a gente já tem conversado muito sobre isso, né, sobre essas questões. A gente sabe que tem essas coordenadorias, né, no interior do estado, e uma coisa que a gente pleiteou muito e vai continuar lutando até para saber, que foi uma das propostas que a gente levou por região, que é a coordenadoria 15ª região, que era da agricultura, que nós tínhamos aqui e foi encerrada, e fez muita falta para a nossa região, principalmente nesses projetos que teve do Terra Forte. Então, provavelmente pode ser que venha a ser reaberto de novo, mas com certeza a executiva do Progressista está trabalhando para poder valorizar aí os nossos parceiros de partido.
0: Ok, Hécio, obrigado pela presença.
1: Muito obrigado.
0: Eduardo, obrigado pela presença. Obrigado. Tem uma manifestação muito clara em relação ao que pensa no aspecto estadual e principalmente no aspecto local, as manifestações dos integrantes dos progressistas, de uma consolidação da atual coligação com o MDB, com o PSDB também, que faz parte do projeto, do Republicanos também. Então, essa aliança que possivelmente ela deverá ser mantida para um pleito municipal, mas claro que tem muita coisa para ser debatida aí nos próximos anos.
1: Paulinho, se me permitires, acho que é importante dizer agora no encerramento, né, então a gente continua ativo, né? Não temos mais o diretório, acabamos de fechá-lo, porque a grande demanda é dos deputados, mas a gente continua ativo aí para a eleição presidencial, né? Apoiando o Flávio Bolsonaro, sendo que, inclusive, ontem ou antes de ontem, até mesmo o PP Nacional, que tem algumas divergências, já declarou isso, e nós aqui, gaúchos, no Rio Grande do Sul, continuamos mantendo o nosso projeto de direita.
0: Ok, obrigado, Hécio Capelari, presidente do Partido Progressista, o Eduardo Rotava, que integra a executiva, também coordenou o trabalho regional. Esta entrevista ao vivo aqui na tua Rádio Cristal, pelo rádio, pelo Face, também pelo YouTube. Obrigado a todos que nos acompanharam nesta entrevista política da tua Rádio Cristal. 11h37, a entrevista da hora no programa Temática, com a parceria da Imobiliária Chalvarra. 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Fique ligado, já já tem mais informações.

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3: 11 horas e 40 minutos.
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5: 16 graus.
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5: 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Agora, 11 horas 46 minutos.
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5: A Catherine Gox retorna diretamente do Clube Comercial com mais informações do Encontro de Mulheres, que tem a iniciativa da Cotrijal.
8: Acontecendo em Soledade, nesse momento no Clube Comercial, cerca de 500 mulheres estão aqui de toda a nossa região. Nesse momento nós conversamos com o vice-presidente da Cotrijal, então o seu Enio Freder, que está aqui também se fazendo presente. Seu Enio, como é para o senhor retornar à Soledade com mais um encontro de mulheres, mais um evento desse porte, reunindo mulheres não só de Soledade, mas de toda a nossa região e valorizando essas mulheres do campo? Bom dia.
9: Bom dia. É sempre uma alegria, uma satisfação retornar aqui em Soledade, onde a gente percebe que o cooperativismo está muito presente. O pessoal aqui de Soledade, a comunidade, os associados são muito cooperativistas. Então, uma alegria. A gente se sente muito acolhido, muito bem acolhido aqui. E, especialmente, um evento tão importante como é o evento das mulheres, que temos aqui mulheres de Soledade, de toda essa grande região. Nesse grande evento, que temos uma programação toda bem elaborada para que as mulheres saiam daqui com muito conhecimento, com muitas informações, com, enfim, confraternismo também durante esse dia. Então, é o 31º encontro que nós realizamos e ele é um evento muito importante dentro da cooperativa, feito com muito cuidado, com muito zelo, porque a mulher tem uma participação extremamente importante na propriedade, na comunidade e especialmente nas nossas famílias. E a Cotrijal é feita de famílias. Se a família está bem, a Cotrijal também está bem.
8: E nós sabemos a importância das mulheres, né? O senhor mencionou para a família, para a casa, para as propriedades. Cada vez mais as mulheres estão sendo protagonistas das suas propriedades. Para a Cotrijal também essa importância. E a gente sabe a importância do evento para elas, para ter um dia de confraternização, esse dia de encontro com outras mulheres, outras associadas e outros locais, né?
9: Com certeza, é um evento muito comentado, muito aguardado. As mulheres, com certeza, se preparam muito, levantam cedo nesse dia, deixam tudo organizado na sua casa, preocupados com quem fica, mas elas vêm aqui e aqui o evento é delas. O evento é genuinamente feito para mulheres, então ele é mágico, esse evento. Nosso 31º encontro realmente mostra que ele vem crescendo. Nós temos mais de 2 mil mulheres que participam, como são 3 encontros, somando os 3 a mais de 2 mil mulheres. E, com certeza, nós temos mulheres aqui que já fazem a gestão da propriedade, que ajudam muito seus maridos. Nós temos 18 mil associados e temos quase 4 mil associadas. Então, isso é um número muito significativo e, cada vez mais, nós estimulamos a participação da mulher, que era, antigamente, um sistema muito machista. Porque, quando foi fundado o cooperativismo lá em Rochester, nós tivemos 28 tecelões, sendo uma mulher apenas. Ela não pôde nem participar da fotografia na época. Então, tivemos um crescimento grande, mulher votando, mulher participando da sociedade como um todo. E na agricultura, esse está fazendo um grande diferencial, essa união das famílias, onde a mulher tem um papel extremamente importante, e não só mais assiste, mas sim que ajuda a tomar as decisões.
8: E como é para o senhor também a avaliação desse evento dessa forma agora? Foi implementado em 3 encontros separados, separando as regiões também, de certa forma, aproximando mais as mulheres. Qual a sua avaliação?
9: Muito melhor, porque o aproveitamento é bem melhor. Se você quer fazer um grande evento para juntar público, faz um evento só e junta público e aí é tumultuado. Agora, se você foca e coloca, como aqui no caso, no clube aqui em Soledade, com todo o conforto, onde as mulheres sentam confortavelmente, ouvem as palestras e podem, inclusive, confraternizar junto com as amigas durante o almoço e tudo, é bem melhor. Então, o resultado é fantástico e nós, esse modelo, nós entendemos que é o melhor modelo.
8: Seu Enio, um bom evento para o senhor e parabéns em seu nome a toda a equipe da Cotrijal que está trabalhando e trabalhou muito para que esse dia chegasse.
9: Eu que agradeço você sempre nos entrevistando, nos prestigiando. E Soledade, eu estou falando aqui realmente o que eu sinto. É diferente. O acolhimento aqui é muito bom e vocês fazendo esse papel importante, levando essas informações para quem está nos assistindo e ouvindo.
8: Obrigada mais uma vez a seu Enio Schreder. Já vou aproveitar e falar aqui com o presidente Ney César Mânica, fazendo avaliação desse encontro. Começou há pouco, cerca de 500 mulheres reunidas hoje aqui, mas a gente sabe que já tivemos dois encontros anteriormente na cidade de Nometoque, na cidade de Passo Fundo. Qual a sua avaliação para mais esse encontro das mulheres? Bom dia.
10: Bom dia. Bom, primeiro queremos dizer a alegria de estarmos aqui em Soledade. E como você colocou, estamos encerrando um ciclo de três grandes encontros de mulheres. É o Seminário das Mulheres, 31º. E por que Soledade? Porque Soledade é um polo importante. Aqui também começou a origem do cooperativismo nessa região. E nós estarmos encerrando aqui em Soledade é gratificante, porque a mulher que vem hoje aqui, ela vem com conhecimento e com certeza ela sairá daqui com conhecimento maior. Então esse é o grande objetivo. E a importância da mulher, nós temos na Cotrijal mulher no Conselho Fiscal, mulher na gerência, tem mulher na liderança, criamos o Comitê de Mulheres, criamos o Núcleo de Mulheres. E eu fico feliz aqui que a imprensa aqui é mulheres também, né? Então mostra realmente o quanto vocês são importantes na nossa atividade e no cooperativismo. Então nós ficamos felizes, estamos aqui fazendo esse trabalho com muita alegria e hoje será um grande evento. Podem ter certeza, o conteúdo é bom, a dinâmica vai ser boa e o dia vai ser maravilhoso. E que as mulheres saiam daqui energizadas mais uma vez, como sempre saem.
8: E presidente, sabemos da importância da mulher para a Cotrijal, o senhor mencionou, são cargos de gerência, são participando da diretoria também, representando nos núcleos, mas também gostaria de questionar o senhor sobre o programa Mais Elas, que vem fomentando cada vez mais a presença das mulheres, trazendo cada vez mais conhecimento para essas mulheres levarem para as propriedades.
10: Você coloca muito bem esse programa Mais Elas. Nós temos esse grande evento que é o seminário anual, mas aí não podíamos ficar num evento anual, então criamos o programa Mais Elas, que quando foi criado o comitê, foi criado os núcleos, então nós queremos que cada vez mais esse programa ele fique mais consistente, mais participação, porque quanto mais a mulher participar desse evento, mais conhecimento ela pode ter para ajudar na gestão da propriedade. Esse é o grande objetivo, que a mulher possa ter o espaço que ela precisa para junto na propriedade, junto e na cooperativa também nos ajudar a fortalecer o cooperativismo, para que a gente possa buscar soluções e a minimizar todos os problemas que a nossa economia vive, que a política vive, mas nós temos que começar pela base, e a base é lá na família, é lá na propriedade, e esse é o grande objetivo de vocês, mulheres, estarem inseridas no nosso projeto.
8: E falando em base família, citamos o Mais Elas, mas sabemos de outros programas também que a Cotrijal fomenta, e tem um exemplo deles, é o Brotinho, começa com os pequenininhos e, claro, acompanhando essa evolução ao longo dos anos também.
10: Nós temos o Brotinho, que foi uma ideia brilhante, porque começa pela semente. Quando você vai produzir na propriedade, se você tiver uma boa semente que germina, você vai ter uma boa colheita. Quando pensamos, então, na sucessão da cooperativa, na quantidade, nós tínhamos que pensar na origem, que é o brotinho, que é a criança. E começando desde jovem já, mostrar o espírito de participativo, de seriedade, de honestidade, de engajamento, entender a importância cooperativa, nada melhor que junto com o Brotinho, a sua família, e na sequência vem os jovens, depois vem a liderança, vem o conselho e assim vem a gestão da cooperativa e na propriedade. Então é um programa fantástico.
8: Para nós finalizarmos nossa conversa, presidente, também já trazendo para um pouquinho saindo das mulheres, saindo do encontro em si, mas como vem sendo o trabalho nesse segundo semestre de 2026, já pensando aí numa safra que se aproxima também?
10: Nós temos grandes desafios, agora estamos no momento de colheita da canola, que teve em alguns momentos em algumas regiões problema de geada, de granizo, mas vamos ver se tem uma colheita razoável e boa, cresceu muito a canola. Temos a cultura do trigo, que aqui não é uma cultura ainda que se introduziu muito, nós queremos trabalhar com tecnologia, com bastante oportunidade de também o produtor ter no inverno uma cultura. E agora implantando o milho e também estamos prestes a começar a cultura da soja. Previsão de clima é uma previsão de El Niño, que seria positivo, mas nós temos que ter preocupação aí porque poderá chover excessivamente nesse período. Ter um bom plantio, porque com certeza teremos uma safra muito positiva, que é importante. O produtor precisa ter uma boa colheita, ter bons preços para começar a normalizar a sua atividade e seus compromissos.
8: Seja sempre muito bem-vindo aqui em Soledade.
10: Nós é que agradecemos por dar, estamos juntos.
8: Tá certo, agradeço então o presidente da Cotrijal, Ney César Mânica, conversando conosco, e vamos então para essa programação. Já iniciou por aqui, nós temos a palestra Vivendo ou Existindo com a Cleusa Fagundes. Logo após teremos, claro, aquele almoço, momento de confraternização dessa mulherada que está aqui presente. E à tarde haverá também a apresentação artística das jovens Lara e Glória, que vem diretamente da cidade de Lagoa dos Três Cantos, também ali pertinho do Vitor Greff, mostrando esse talento, elas que se destacaram a nível nacional, participando de um programa musical também. A gente vai seguir acompanhando por aqui, daqui a pouquinho quero pegar uma palavrinha do Rony Haber, ele que é o gerente aqui das unidades de Soledade, Fontoura Xavier, para avaliar, e que hoje, claro, está recebendo essas 500 mulheres, claro, mais equipe da Cotrijal, quase 550 pessoas aqui se fazendo presentes. Com as informações para o rádio, no 100.5 para as redes sociais, que é
5: Ok, obrigado, Catherine Gox, com essas informações diretamente do Clube Comercial nesse evento promovido pela Cotrijal. 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
5: É, e na área do trânsito e segurança, nós temos uma movimentação, especialmente no trânsito, tranquila em nossa região, nada de maior relevância no registro aqui. Mas o João Gabriel Nunes está conosco para trazer as informações.
12: Muito bem, vamos só atualizando aqui as informações diretamente da DPPA para você que nos acompanha na Rádio Cristal. Paulinho, a informação que é o destaque no momento são movimentações da manhã aqui no setor policial soledadense. A gente teve uma prisão de um homem de 38 anos por furto de cabos. Ele foi preso no bairro Botucaraí, em Soledade, por volta da 1h, nas proximidades do Parque de Eventos Rui Ortiz. A Polícia Civil diz que o indivíduo foi flagrado com cabos e fios que foram furtados e também interditando uma tornozeleira eletrônica. A gente segue aqui na Polícia Civil, tá? Ainda teve uma apreensão aí de 528 gramas de maconha numa operação no bairro Fontes. Estamos dentro da delegacia, daqui a pouquinho eu volto com informações.
5: Ok, obrigado, João Gabriel Nunes, com informações aí da área da segurança. E no trânsito, nada de maior relevância, mas é claro, com essa chuva toda, cuidado, prudência no trânsito, nas rodovias estaduais e federais. 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Lembrando que amanhã retornaremos aqui com o horário político-eleitoral, pela manhã, das 7 às 7h10, e ao meio-dia, do meio-dia ao meio-dia e 10, o retorno amanhã do horário eleitoral gratuito no rádio para o segundo turno. Na sequência, conversa na mesa, igreja em saída. Bom dia, paz e bem.
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22: Meio-dia e 4 minutos.
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24: 16 graus.
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vive para si empobrece o seu viver, porque quem doar a própria vida, vida nova há de colher. Estimados ouvintes, boa tarde. Na alegria franciscana e na esperança cristã que estamos para juntos vencermos o Conversa na Mesa deste dia 8 de outubro, quinta-feira. E o evangelho que nos é proposto para este dia, de Lucas capítulo 11, versículos de 5 a 13, que assim nos diz: Naquele tempo disse Jesus a seus discípulos: Se um de vós tiver um amigo e for procurá-lo à meia-noite, e lhe disser: Amigo, empresta-me 3 pães, porque um amigo meu chegou de viagem e nada tenho para lhe oferecer. E se o outro responder lá de dentro: Não me incomodes, já tranquei a porta e meus filhos e eu já estamos deitados. Não me posso levantar para te dar os pães. Eu vos declaro, mesmo que o outro não se levante para dá-los porque é seu amigo, vai levantar-se ao menos por causa da impertinência dele e lhe dará quanto for necessário. Portanto, eu vos digo, pedi e recebereis, procurai e encontrareis, batei e vos será aberto. Pois quem pede, recebe, quem procura, encontra, e para quem bate, se abrirá. Será que alguém de vós que é pai, se o filho pedir um peixe, lhe dará uma cobra? Ou ainda, se pedir um ovo, lhe dará um escorpião? Ora, se vós que sois maus, sabeis dar coisas boas aos vossos filhos, quanto mais o Pai do céu dará o Espírito Santo aos que o pedirem. Estimados ouvintes, a parábola que Jesus conta a seus discípulos faz comparações entre a atitude humana e a de Deus no quesito pedido e mostra que Deus age por amor e pela sua graça e nós nem sempre usamos esses critérios em nossas ações em relações a nosso próximo. Na parábola encontramos a atitude do amigo que vai pedir ajuda a outro amigo à meia-noite e é atendido, não pela amizade, mas porque o outro estava incomodando. O outro caso é o pai e a mãe que se esforçam para fazer a vontade dos filhos, dando-lhes coisas boas e nunca querendo o seu mal. No final há a comparação. Ora, se vós que sois maus sabeis dar coisas boas aos vossos filhos, quanto mais o Pai do céu dará o Espírito Santo aos que o pedirem. Com essa comparação, vemos a importância de nos dirigir ao Pai e pedir sempre. Quem pede dá demonstração de confiança, de fé e de esperança em receber o que pede. E Deus, que vê nossas necessidades, dará para nós o melhor. Assim estreitamos nossos laços com Deus e nos sentimos mais fortalecidos. Que assim possamos proceder. Passaremos a seguir para as programações da nossa paróquia Nossa Senhora da Soledade. Hoje, quinta-feira, às 17h30, a celebração eucarística no Hospital Frei Clemente. Às 18h30, celebração eucarística na Igreja Matriz. Às 19h30, primeira noite do tríduo preparatório para a festa em honra a Nossa Senhora Aparecida do bairro Fontes. Amanhã, sexta-feira, às 14h30, celebração eucarística na comunidade na linha Curuçu. Às 18h30, celebração eucarística na Igreja Matriz. E às 19h30, segunda noite do tríduo preparatório para a festa em honra à Nossa Senhora.

Aparecida do bairro Fontes. No sábado, às 14h30, celebração eucarística na comunidade Santa Bárbara do Rincão dos Coelhos. Às 14h30 ainda, celebração eucarística na comunidade Nossa Senhora das Graças do Rio Brilhante. Às 16 horas, celebração eucarística na comunidade Nossa Senhora da Salete do Passo dos Loureiros. Às 19 horas, celebração eucarística com batizado na comunidade São Judas Tadeu do bairro Ipiranga. Às 19 horas também, celebração eucarística na Igreja Matriz. Às 19h30, terceira noite do tríduo preparatório para a festa em honra à Nossa Senhora Aparecida do bairro Fontes. E às 20h30, celebração matrimonial, casamento na Igreja Matriz de Gabriel Dioclésio dos Santos com Josiele Senhor Orzolim. No domingo, dia do Senhor, dia da nossa Romaria Diocesana, às 9 horas, celebração eucarística na Igreja Matriz. Às 10h30, missa festiva em honra à Nossa Senhora Aparecida do bairro Fontes, grande festa da comunidade. Às 15h30, missa com primeira eucaristia na comunidade Nossa Senhora das Graças do bairro Missões. E às 19 horas, celebração eucarística na Igreja Matriz. Romaria Diocesana é no próximo domingo que acontecerá a 75ª Romaria, em honra à Nossa Senhora de Fátima, em Cruz Alta, no Monumento. Comunicamos às pessoas que se inscreveram para ir a esta Romaria que o ônibus sairá em frente à Igreja Matriz às 7 da manhã. E o valor da passagem é R$50. Ação entre amigos. Comunicamos que a rifa da nossa padroeira já está sendo comercializada em todo o nosso município, nos comércios, em alguns pontos da cidade. Portanto, adquiramos e colaboremos com a nossa paróquia. Vamos agradecendo a Deus, unidos pela graça da nossa fé, por esse dia, pelos alimentos, pela vida. Pai nosso que estais no céu, santificado seja o vosso nome. Venha a nós o vosso reino, seja feita a vossa vontade, assim na terra como no céu. O pão nosso de cada dia nos dai hoje. Perdoai as nossas ofensas, assim como nós perdoamos a quem nos tem ofendido. E não nos deixeis cair em tentação, mas livrai-nos do mal. Amém. Glória ao Pai, ao Filho e ao Espírito Santo, como era no princípio, agora e sempre. Amém. Vamos concluindo este programa, demonstrando a Deus a nossa necessidade da sua graça. Senhor Deus, por vosso amor, dignai-vos abençoar os alimentos, a nossa partilha, a nossa mesa e a vida desses nossos ouvintes, por intercessão da Virgem Maria. Vós que sois o Pai, o Filho, o Espírito Santo. Amém. Tenhamos um bom almoço, uma ótima tarde e a nossa fraterna saudação de paz e bem. 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
1: Olá, boa tarde, 12 horas 25 minutos, 16 graus, chove e chove muito em Soledade, na capital nacional das pedras preciosas. 8 de outubro de 2026, quinta-feira, seja bem-vindo na tua Rádio Cristal em FM 100.5, que a partir de agora traz para você a Hora do Recado. A Hora do Recado tem apresentação de Marcos Inícios de Souza, gerência-geral de Paulinho Paes, direção-geral de Frei Eudes Ângelo Capelari. 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Previsão do tempo, chegando para você com Kátia Valente.
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3: Olá, meus amigos e caros ouvintes, vamos ter uma quinta-feira com condição de alerta, de atenção e alerta pelo estado do Rio Grande do Sul por causa das instabilidades que atuam sobre o Rio Grande do Sul. Chuvas que podem ser bastante expressivas, principalmente no norte e meio oeste do Rio Grande do Sul. Mas por aqui nós estamos também em áreas de limite, né? Onde a instabilidade é bastante grande. Então, as temperaturas seguem esse padrão um pouco mais elevado. Ao longo desta quinta-feira, as máximas previstas vão oscilar entre 22 e 24 graus, ou seja, ainda ajuda, né, a manter essa atmosfera mais instável. E com tudo isso, tem previsão de chuvas, eventualmente podemos ter pancadas mais expressivas e também não se descarta ainda temporais associados a rajadas de vento e a queda de granizo. Então, bastante atenção ao longo desta quinta-feira e também ao longo da sexta-feira, vamos continuar com essa instabilidade atuando aqui na nossa região. Com a previsão do tempo, Kátia Valente.
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3: Meio-dia e 34 minutos.
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5: 16 graus.
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13: Retornando com a programação da Hora do Recado, 12 horas 38 minutos, 16 graus permanece a temperatura em Soledade e a chuva não dá trégua. A chuva não dá trégua na capital nacional das Pedras Preciosas. 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
13: Atenção! O Sindicato dos Trabalhadores Rurais e Soledade Mormaço informa que até o dia 9 de outubro, portanto até amanhã, a colaboradora Gisele estará em férias. Todas as quintas-feiras, haverá atendimento da doutora Yasmin Carneiro, auriculoterapeuta. Entre em contato pelo fone WhatsApp 549-8401-4445 e agende seu horário. Também o sindicato, seus Colaboradores estão realizando projetos de custeio de investimento para a safra 2026-2027. Agende seu horário pelo telefone 54-3381-4960. Nova contribuição Fundesa RS. Você tem bovinos ou bubalinos? O sindicato ajuda você a emitir o boleto. R$ 1,33 por animal declarado. Pagamento até 30 de outubro. Você não recebeu o boleto? A emissão já está disponível pelo site do Fundesa RS, através do CPF ou do CNPJ. Antes de pagar, confira os seus dados, o número de animais e valor da contribuição. Saiba mais no Sindicato dos Trabalhadores Rurais Solidário Mormaço ou ligue para o Fone Whats 54-3381-4960. Atenção! Vende-se uma capela no Cemitério Municipal de Soledade, contendo 5 gavetas, toda em mármore. A capela é nova e o pagamento pode ser feito em até 3 vezes anualmente, um pagamento por ano. Interessados podem entrar em contato com o seu Pedro Moraes, na Avenida Espumoso 481, ou através dos telefones 549-9201-9209 ou 549-81-35-6773. Comunicado. O senhor Pedro Moraes está procurando um casal de senhores ou uma senhora responsável para auxiliar nas atividades do dia a dia da casa. A função é para ajudar nos serviços domésticos e no apoio à rotina da residência. Endereço Avenida Espumoso 481. Interessados podem entrar em contato pelos telefones 549-9201-9209 ou 549-81-35-6773.

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11: Meio-dia e 48 minutos.
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13: 16 graus.
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16: Francisco de Assis, uma semente de vida eterna.
17: Irmã Morte, louvado sejas, meu Senhor, por nossa irmã a morte corporal, da qual homem algum pode escapar. Ai dos que morrerem em pecado mortal, felizes os que ela achar conformes à tua santíssima vontade, porque a morte segunda não lhes fará mal. Antes a morte era nossa inimiga, mas depois de Cristo ter vencido ela em sua ressurreição, a morte é nossa irmã. Não há o que temer quem deposita sua confiança em Deus. Não há o que temer diante do desejo último de nos reencontrarmos como Pai. Louvado sejas, meu Senhor, pela irmã Morte. Seja um franciscano, seja uma franciscana, paz e bem.
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1: Meio-dia, 53 minutos, informação importante sobre o imposto de renda. Preste atenção se você está envolvido ou não. Os contribuintes que tiveram a declaração do imposto de renda da pessoa física 2026 retida na malha fina começaram a ser avisados pelo Fisco. A Receita Federal está encaminhando os avisos em lotes semanais até o dia 20 de outubro para estimular a regularização voluntária antes de uma eventual intimação ou notificação. Quem identificar algum erro na declaração pode fazer a correção por meio de uma declaração retificadora, sem precisar comparecer a uma unidade da Receita. A regularização antecipada reduz o risco de multas e de atraso no pagamento da restituição. Na hora do recado, nós vamos trazer para você agora o dia de hoje na história.
23: Hoje na história. 8 de outubro, dia do Círio de Nossa Senhora de Nazaré, dia do nordestino, dia do nasciturno, dia pelo direito à vida, dia do asfaltador, dia mundial dos cuidados paliativos e dia nacional do combate a cartéis. Os aniversariantes do dia. O cantor, compositor, produtor musical, dançarino e multi-instrumentista americano Bruno Mars.

Os fatos do dia. Em 1948, nasceu em Nova York um dos grandes ídolos do rock, Johnny Ramone. Em 1967, foi capturado Ernesto Rafael Guevara de la Serna, conhecido como Che Guevara, revolucionário, político, jornalista, escritor e médico argentino-cubano. 1971. John Lennon lançou seu emblemático álbum Imagine.

0: Em 1998, o famoso escritor nascido em Portugal, José Saramago, foi o primeiro autor de língua portuguesa a ganhar o Prêmio Nobel de Literatura. Saramago morreu em 2010 aos 87 anos. 2015. Morreu aos 64 anos o cantor escocês Jim Diamond. Mário Vivan para a tua rádio.
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0: Muito bem, nós estamos chegando ao final de mais uma edição da Hora do Recado, com o patrocínio de Supermercado Vacari, Proaldi, Loja 7, Farmácia Gafarma, Centro, a Farmácia do Elisandro, na Júlio Castilhos, ao lado da agência Docicred, também na nossa parceria médica dermatologista Viviane Schaefer Borges, membro titular da Sociedade Brasileira de Dermatologia. A todos muito obrigado pela companhia. A Hora do Recado, que teve a apresentação de Marcos Vinícius de Souza, gerência geral de Paulinho Paes, direção geral de Frei Eudes Ângelo Capelari. Você fica agora na sequência com o programa da Serfox, logo após informativo Cotrijal, e na sequência, na torcida, Paulinho Paes trazendo os seus convidados. A todos, muito obrigado pela companhia, paz e bem.
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0: Estamos no ar com o nosso informativo da Serfops, atualizando você com as informações aqui da cooperativa. Um pós-primeiro turno, está aqui o presidente da Serfox, Darlito Santos Tandim, também o vice-presidente da Serfox, Deonir Francisco Noato, onde vamos atualizar as informações da cooperativa numa semana também de chuva, intempéries, tem feriadão prolongado, esses outros assuntos que a gente vai estar abordando aqui, presidente. Bom dia.
1: Bom dia, Jota. Mais uma vez, agradecer as ondas amigas desta emissora, para cumprimentar o nosso conselho de administrativo, fiscal, nossos delegados representativos, esta extensão de base da diretoria lá nas comunidades, também os nossos associados, né? Semana passada bastante temporal que atingiu a nossa região, né? Mas o trabalho muito focado, rapidamente o nosso pessoal restabeleceu a energia. Mas agora as previsões não são boas, Jota, não são boas agora nos próximos dias aí, e os meteorologistas não erram, né, Zeca? Então o nosso pessoal tá aí muito focado, atento, e eu quero aproveitar as ondas desta emissora para pedir compreensão para nossos delegados representativos, pedir compreensão para nossos associados, porque muitas vezes, viu, foge do nosso controle esses temporais, é. Só em Barros Cassal, 4 transformador queimado, 1 transformador com poste no chão, mais uma vez os eucalipto atingindo a nossa rede. Então ficou várias horas lá associado sem energia. Então a gente pede muita compreensão, nos avisem, né? Nos ajude. Esse é fundamental para nós articular e organizar o nosso trabalho aqui na Serfox.
0: Com certeza. Agora vamos falar com o vice-presidente aqui. Inclusive, tu falou nos transformadores queimados, eu estava lembrando a quantidade de descarga elétrica e de raios jamais vista. O que esse El Niño está trazendo e mexendo com o tempo é coisa fora de sério. Vice-presidente, bom dia.
2: Bom dia, Jota Júnior, bom dia nosso presidente, bom dia também todos os nossos ouvintes aí dessa emissora, né, onde a gente abrangendo todas as nossas áreas de abrangência dos 35 municípios. Jota, falando em tempestade, nós participamos aí, né, no sábado passado, presidente, né, patrocinando aí, né, a Garota Agro de Fontoura Xavier, lá do nosso Três Pinheiros, do Colégio Getúlio Vargas, e aonde estava previsto um temporal muito grande. E deu vento, deu um bom temporal, mas graças a Deus deu 2 pequenas quedas de energia, rompimento de cabo, mas em 15 minutos a nossa equipe estava.
0: Essa mesma queda deu em Soledade.
2: Essa mesma queda deu. Tá. Além dessas duas, deu um rompimento de cabo na Vila Cis. E para isso eu disse que nós ia falar, e isso para o povo entender, que quando é de nossa responsabilidade, que é de dentro da nossa área de atuação, sabe quantos minutos levou para restabelecer esse cabo na Vila Cis? Menos de 15 minutos. A nossa equipe foi restabelecida. Então, o povo que está escutando nós, principalmente de Fontoura, essa nossa região que abrange a Serfox, quando é de nossa competência, que é na nossa área de atuação, pode ter certeza que a Serfox não falha. Ela tem as equipes, né, prontas para resolver o assunto. Em 15 minutos tocou o baile, foi embora, graças a Deus, tudo bonito, tranquilo. Mas foi um temporal muito grande. E as previsões, aquilo que o presidente nós falou. E no domingo, né, Jota, tu levantou de início aí, a Serfox, para ficar bem claro, ela não tem o seu lado político, ela não se envolve em política. Muita gente, né, pede a você, nós não se envolvemos, que fique bem claro, é uma combinação com a gente tem com o conselho, é uma combinação que a gente tem com a direção, com nossos colaboradores, cada um tem a sua opinião, lá fora pode agir da maneira, né, que seja confortável, a gente não aconselha nenhum colaborador, nenhum que faça as campanhas políticas, mas são livres e podem, né, votarem e decidirem da maneira que eles decidirem. E nós ficamos muito contentes que houve uma grande democracia de Brasil lá fora, deu uma eleição tranquila, pelo que aparenta, não houve nada de extraordinário que trouxesse e chamasse atenção. Então nós aí da Serfox, qual foi o nosso trabalho? Se olhar nas redes sociais, o setor de operação COD ainda colocou em prontidão e tem uma norma que o nosso engenheiro André colocou, né, dentro do COD, vocês podem olhar no site, que ele designou a turma para ficar atento direto desde o sábado à noite, né? Para que não faltasse energia para não haver em toda a área de atuação da nossa Fox J, nos 35 municípios. Nós tínhamos gente à disposição sobre aviso para trabalhar nessa. Então o trabalho dessa Fox não se resume simplesmente no dia a dia. Também, né, quando tem esses eventos, que foi um evento nacional, e que envolveu a Serfox, estava atento.
0: Isso é muito importante. Agora, voltando a falar um pouco sobre a questão dos temporais ainda, tu bem falou, quando é competência da cooperativa, é rápido. Só que as muitas das vezes acontece rompimento na área da atuação da RGE, que é quem vai para a Arvorezinha para cá, ou um rompimento lá perto do Stock Center em Soledade, eles acabam demorando. Por isso que às vezes fica sem luz aqui em Fontoura Xavier.
2: Só para concluir, depois vai o presidente, Jota, para clarear a situação. Que houve um comentário muito grande, nós durante muitos anos a gente sofreu muito com essa rede. Uhum. Aí foi uma decisão do conselho, junto com a direção, e foi construído, que custou um monte de valor de dinheiro, de Soledade para cá. Mas não é de Soledade para cá. Nosso ponto de medição é na entrada da Arvorezinha. Uhum. Aquele pedaço de rede que tem da entrada da Arvorezinha, da nossa medição, e que vai até a Corsã, lá na subestação, lá de Soledade, é rede da RGE. E quando dá esses problemas, e tem dado esses problemas, graças a Deus, esses últimos dias não deu, é competência deles. E eles não deixam que a Serfox, e nós não podemos entrar na área de atuação deles. Nós podemos auxiliar, identificar, sempre que acontece isso, a Serfox é a primeira a identificar o problema. E reavisa a RGE. Mas por questão, né, que tem as linhas de divisão, aonde tem as fronteiras, da onde a gente pega energia, a gente tem que respeitar, porque isso também respeita as nossas fronteiras. Então é uma questão, mas a gente sempre procura auxiliar, e se for necessário que eles permitissem, a gente estaria à disposição, mas não é nós concedidas, não permitem que nós atue. Essa é lei, a gente tem que cumprir, não pode discutir. Infelizmente é assim, a gente está tentando em conversas melhorar a situação, e eles deram uma grande melhorada. Espero que melhore, que não aconteça mais, né, presidente?
1: É, o André tem uma relação muito boa, até porque ele trabalhou na RGE por 12 anos, assim, muitos profissionais que estão trabalhando na nossa região, então isso nos ajuda. Agora, como diz o Zeca, né, nós não podemos chegar e botar a mão, querer fazer manutenção no sistema deles, né? Claro que o nosso pessoal é bem qualificado. Auxiliar, beleza. A gente tem uma boa relação, mas respeitosa, cada um no seu sistema. Mas é importante também, né, Zeca, nós divulgar a nossa reunião de núcleo, agora quinta-feira, dia 8, no Salão Paroquial de Barros Cassal, a partir das 13 horas. Aqui eu convoco os associados, nossos delegados, os jovens, Jota Júnior. O jovem é importante, eu estava comentando com o Zeca a semana passada, nós precisamos plantar uma sementinha. Todos nós somos passageiros e a Serfox, ela vai permanecer. Então a gente precisa motivar a juventude, participar das reuniões de núcleo, mostrar para eles o quanto é importante participar do sistema cooperativista, quanto é importante a Serfox estar na sua comunidade. Então, nós vamos mostrar lá em Barros Cassal, através dos nossos profissionais, os investimentos, as evoluções que temos fazendo na cooperativa para melhorar a qualidade da energia, e também nós queremos mostrar para eles o porquê que muitas vezes falta energia na residência de vocês, para que nós possa traçar ações para melhorar essa qualidade e não faltar energia, porque muitas vezes, Jota, não depende da Serfox, depende da colaboração dos proprietários para nós retirar essa vegetação que nos prejudica, que nos atinge, que dá prejuízo para os associados. Então, convido a todos, mais uma vez, convoco os associados, delegado da Regional de Barros Cassal, que abrange Gramado Xavier, Pouco de Progresso, Soledade, Capão Alto. Então, é importante essa presença dos associados para fortalecer o sistema da Serfox.
0: Zeca, estamos indo também para um feriado importante, religioso, de Nossa Senhora Aparecida, também Dia da Criança, e é na segunda-feira. E nós sempre levantamos aqui essas situações dos feriados, porque é uma data extremamente importante para nós brasileiros.
2: Jota, nós estamos chegando no mês de Nossa Senhora Aparecida, chegando no mês das crianças, é um mês muito comemorativo. E esse ano vai dar num feriadão, Nossa Senhora Aparecida na segunda. E devido aos temporal, devido um feriadão grande, devido às festas, o trânsito se torna muito perigoso. Então a gente sempre pede que, se quiser beber, pode beber, mas não dirige, souber andar. Nossa BR sempre é cheia, nossa BR sempre tem um monte aí de obras, né? E o povo sai todo no mesmo estando, no mesmo horário. Procure o melhor horário, sai mais de noite, de madrugada, né? E para poder comemorar. E quero aproveitar, Jota, que esse final de semana nós temos a maior festa do município no domingo, no dia 11, que é a Festa Nacional Aparecida, que a gente já está dando uma preparação muito grande. Olha, a gente está esperando esse ano de 4 mil pessoas a

0: se ele puder estar, vai estar presente. E se não puder, a gente tá lá representando a Serfox também da melhor maneira possível. E Jota, tu também fica convidado, né? Fica convidado, convida mais seus.
1: Já estive nessa festa, cobrindo ela, inclusive, como repórter. E prestigiando, e realmente é uma festa maravilhosa.
0: É a maior festa do município, né? A comunidade está sempre trabalhando, já faz aí 2 meses na preparação. Na verdade, quando termina uma, já começa o planejamento para outra, que é muito grande. E a gente espera todo mundo lá. Tenho certeza que Nossa Senhora Aparecida vai abençoar todo mundo com suas bênçãos e que todo mundo esteja convidado.
2: Verdade. Eu sou devoto a Nossa Senhora Aparecida. E o Zeca, quando foi por 2 oportunidades visitar a Nossa Senhora Aparecida lá em São Paulo, me trouxe 2 imagens que tá aqui na minha escrivania. Tá? E eu peço que ela ilumine, né, todos os brasileiros, né, que aproveita esta data tão importante para a gente comemorar com muita fé. E eu sempre tenho pedido para ela me iluminar e me mostrar o melhor caminho para que a gente possa conduzir o Grupo Serfox e também os nossos amigos, né? Muita saúde, muita fé em Nossa Senhora Aparecida. Eu tenho certeza que ela sempre está olhando para nós, Jota. Desta forma, que Nossa Senhora Aparecida proteja todos os brasileiros, uma boa festa, Zeca. Eu vou fazer um esforço para estar lá. Nós precisamos que ela nos olhe e nos ilumine. Saúde e paz no coração de todos.
0: Obrigado, saúde e paz também para nossos familiares, nossas famílias e todos que estiverem na estrada, nesse feriadão, muito cuidado e que Nossa Senhora Aparecida acompanhe a todos. Muito obrigado.
1: Muito bem, nós vamos encerrar o nosso informativo de hoje, se cuide na estrada e vamos ficar com uma música então de Nossa Senhora Aparecida. Um abraço, até mais.

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2: Olá, está começando o programa desta quinta-feira, dia 8 de outubro. Eu sou Jéssica Gomes, trazendo as novidades da nossa cooperativa. No programa de hoje, a gente destaca o serviço do TRR, Transporte, Retenção e Revenda de Combustíveis da Cotrijal, para o planejamento para a semeadura da safra de verão. E você também confere a previsão do tempo e a cotação de grãos.
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2: Ludmila Camparotto, agrometeorologista da Rural Clima, traz as informações para a gente. Olá, Ludmila.
4: Boa tarde a todos os ouvintes do Informativo Cotrijal. Vamos para as nossas atualizações climáticas de hoje, falando sobre as áreas de atuação da cooperativa. Ao longo da tarde desta quinta-feira, a frente fria que avança pela região já deve provocar chuvas nas

0: área de atuação da Cotrijal e vale ressaltar que existe a possibilidade de tempo severo em algumas áreas, risco de tempestades, ventos fortes, tanto ao longo dessa tarde, né, quanto ao longo da sexta-feira e também do final de semana. As chuvas, elas diminuem, principalmente ali entre sábado e mais ao longo do domingo, mas o risco de tempo severo se mantém, então esse é sempre um ponto de atenção. Os maiores volumes previstos devem acontecer ali entre amanhã e o sábado, e vale ressaltar que pontualmente poderemos ter chuvas mais intensas. Essas chuvas podem sim falhar em algumas áreas, umas áreas chove mais, outras menos, mas temos essa condição de tempo bastante instável, com risco de tempo severo, principalmente entre hoje e o sábado. Qualquer dúvida, entre em contato aqui com a gente, lembrando, sou Ludmila Camparotto, e essas são as informações da Rural Clima, em parceria com a Cotrijal.
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2: Com a chegada do período de plantio, a organização também passa pelo abastecimento e pela garantia de combustível para as operações no campo. Para saber como os produtores podem se organizar e quais são os cuidados que devem ser tomados com o diesel neste período de semeadura da safra de verão, nós conversamos com Michele Trivelin, coordenadora comercial do TRR da Cotrijal.
3: Olá, Jéssica e ouvintes. Uma satisfação enorme poder estar aqui.
2: Michele, neste período de plantio, o consumo de diesel aumenta. Como o produtor deve se organizar para garantir o combustível necessário para as operações?
3: Então, Jéssica, como a gente já viu ali no início deste ano, nos meses de março e abril, restrições de combustível, hoje o cenário ele volta a aparecer. Tem uma disponibilidade em especial no S500 mais restrito, o que faz que o produtor tenha que cada vez mais se organizar para que quando chegue lá o momento do seu plantio, ele tenha combustível para começar a operação. Então, já vem alguns anos que o produtor, quanto mais organizado estiver, melhor vai fazer a sua operação. Porém, quando o cenário é de restrição, a atenção tem que ser redobrada.
2: Qual é a importância de o produtor antecipar o pedido de diesel ao TRR da Cotrijal?
3: A antecipação dos pedidos em um cenário de restrição, ela é ainda mais fundamental. O produtor que ele estiver organizado, que venha comprar antes o combustível para dar início à operação ou até mesmo durante a sua operação, está organizado, está acompanhando o nível do seu tanque de combustível, vê que está baixando. Quando chegou na metade já faz um pedido novo, porque nesse período já é natural que a gente não consiga atender com agilidade por conta da demanda ser ampliada, né? Quando o produtor aí tá plantando, todos os produtores estão plantando, então a demanda ela se torna maior. E um cenário de restrição, além da demanda estar maior, nós ainda temos que conseguir o produto para entregar pro produtor. Então, quanto mais organizado ele estiver, mais garantia ele vai ter, que ele vai terminar a operação dele sem nenhuma falta, né? Que ele vai conseguir terminar a operação tendo diesel para trabalhar. O produtor que está nos ouvindo, antecipe as suas compras, né? Não é nem questão de logística hoje do TRR atender, e sim pela falta de produto que hoje estamos vivenciando. É o cenário que a gente está vivendo hoje, não posso estar afirmando que vai ser o cenário dentro de 20 dias, 30 dias, porque o mundo dos combustíveis ele gira num formato diferente, ele é muito mais rápido, né? E então daqui 20, 30 dias, dependendo de como forem as questões geopolíticas e dentre outros fatores que influenciam nesse mundo, a gente pode estar vivenciando um cenário totalmente diferente. Mas eu falando no cenário de hoje, quanto mais antecipado o produtor tiver, mais seguro ele estará que fará a sua operação de forma tranquila.
2: Como funciona, Michele, o atendimento e a entrega de combustível do TRR da Cotrijal aos produtores?
3: TRR da Cotrijal hoje trabalha com produtos S10 aditivado e S500 aditivado. Optamos pelo produto aditivado por conta do percentual mais alto, mais elevado do biocombustível que se tem hoje na composição do diesel. Então, é uma forma de nós entregarmos qualidade para o nosso produtor. Contamos com uma frota de entrega de 6 caminhões e esses 6 caminhões, eles atendem mais ou menos 50 municípios, pois a nossa área de atuação é aonde a Cotrigel estiver com uma unidade, ali nós estamos também entregando combustível. Então, quanto mais planejado o produtor estiver, né, com suas compras de combustível, melhor também será a logística para fazermos a entrega. Pedimos hoje um prazo de entrega de até 3 dias úteis. Normalmente a gente está entregando ali no 1 dia, 2 dias no máximo, mas a gente pede até 3 para poder organizar essas entregas, visto que a nossa área de atuação ela é bem ampla. Outra informação importante é que o produtor, ele não necessariamente precisa fazer contato conosco no TRR para conseguir uma cotação de combustível. Ele pode estar fazendo contato com a sua unidade de acerto. Ali na sua unidade tem pessoas que entendem sobre o negócio, sobre o TRR, e que vão poder atender esse produtor de forma rápida e passar informações quanto a preço, quanto a logística de entrega. Então, hoje, a gente ampliou as nossas vendas e a chegada de informação, né, através das unidades também.
2: Muito obrigada. Essa foi a Michele Trivelin, ela que é coordenadora do TRR da Cotrigel.
3: Jéssica, agradeço muito o espaço. É sempre uma satisfação estarmos aqui podendo passar informação sobre este mundo dos combustíveis para o nosso produtor, para o nosso ouvinte. Muito obrigada e um ótimo dia a todos.
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2: A Cotrigel praticou os seguintes preços na manhã de hoje, dia 8 de outubro, na região 7. Soja, R$ 136,00. Milho, R$ 61,00. Trigo, PH 78, R$ 75,00. E canola, R$ 140,00. Para conferir os preços da tarde ou da sua região, acesse o portal do produtor. Ficou com alguma dúvida? Entre em contato com a sua unidade de negócios.
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2: O informativo Cotrijal de hoje fica por aqui. 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Até amanhã. 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
1: Olá, muito boa tarde, são 13 horas mais 27 minutos, 13:27, temperatura em 16 graus, chove em Soledade. Vamos aos destaques da programação do programa esportivo.
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1: Vamos lá então com a dupla Grenal. A dupla Grenal está na zona de rebaixamento e o próximo Grenal é domingo. O empate não serve para nenhuma das duas equipes. Um dos destaques também, o jogo festivo ontem com a presença do Falcão reuniu bom público no ginásio Zecão, inclusive as crianças predominaram. Soledade Futsal tem mais um compromisso neste final de semana. Também Copa Rotary é o destaque e o Congresso Técnico do Futebol Sicredi Futsal aqui em Soledade. No ar a programação do Na Torcida. Vamos aos destaques aí, Paulinho Paes, do outro lado do balcão hoje. Boa tarde.
2: Boa tarde, Cláudio Fly. Ameaça. Ameaça é a palavra de hoje. Ameaça de rebaixamento do Grêmio e Internacional no Campeonato Brasileiro. E o grande jogo festivo aí da Sicredi Botucaraí. 2.000 pessoas, o maior público da história do Zecão Martins, ontem à noite.
1: Kleber Rigo, boa tarde. Tudo bem? Teu destaque.
3: Paulinho, todos os nossos ouvintes, é sempre um prazer estar na casa falando do esporte, que é uma coisa que a gente gosta, e refletindo as palavras do Paulinho, um grande espetáculo esportivo ontem aí do Sicredi, aí envolvendo, eu acredito que mais de 2.000 pessoas, Paulinho, porque muita criança, né? Então, temos espaço para 2.000, mas eu acho que ontem, devido a muita criança, tinha até mais de 2.000. Uma grande festa da Sicredi Botucaraí ontem.
1: E na bancada hoje, Douglinhas, fazendo um sucesso nas quadras da Itália. Tudo bem, Douglinhas? Seja bem-vindo, boa tarde.
4: Boa tarde, Cláudio. Boa tarde a todos. É um prazer sempre estar aqui, sempre falei pro Paulinho que é um prazer poder participar. E participar do evento ontem também foi gratificante aqui da nossa região. Então, é sempre um prazer.
1: Muito bem, a programação do Na Torcida, sempre no oferecimento de Canguru Restaurante e Pizzaria, também conosco, Posto Cavalinho, Cotrijal Supermercado, sempre com promoções na segunda, sempre aquela carne gostosa para você, e Fruteira do Povo, a Fruteira do Luiz. No ar a programação Na Torcida, então. Vamos lá, abrindo a programação com a dupla Grenal. Grêmio jogou, empatou, Internacional jogou e ganhou, mas os dois estão na zona de rebaixamento.
2: O Grêmio deu a lógica, o Grêmio não ganha fora de casa e escapou de perder porque a arbitragem não marcou um pênalti claro a favor do Remo. Mesmo com toda a dificuldade, Renato não conseguiu fazer aquilo que se esperava, fazer com que a equipe rendesse mais. O Grêmio ficou no empate, tomou um gol aos 43 minutos do segundo tempo e se afunda na zona do rebaixamento. E o Grenal vai ser decisivo para Grêmio e Internacional.
1: Kleber, no teu ponto de vista, o que temos aí pela frente em relação a Inter e Grêmio?
3: Eu, como gremista, só a esperança, né? A esperança que Renato Portaluppi, já em outras vezes aí, nos tirou no tiro curto, eu acredito muito nele, né? A longo prazo não seria o meu treinador de estimação, mas a curto prazo é o que nós tínhamos no mercado e que faça render. Agora, se insistir aí com a Bright White, com 10 minutos do segundo tempo, tirar o Carlos Vinícius para botar o Bright White e se continuar com o Caio Paulista, com esse povo aí, daí não tem remédio, né, Cláudio? E do Inter, a gente sabe que é um grupo mais limitado, eu acredito que o Grêmio esteja mais recurso, mas teve uma vitória e eu acredito que vá motivado pro Grenal, mesmo o Grenal sendo na Arena. Quem perder, acredito que dá um belo passo aí pro rebaixamento. E se empatar, eu acho que daí...
1: Não resolve, os dois ficam na zona de rebaixamento, né?
2: Ganhando vai ter dificuldade de escapar. É, empatando, os dois morrem abraçados.
1: Verdade. Douglinhas, parece que é colorado, né, Douglinhas? Isso, Douglinhas estava dizendo que o Grêmio tem de onde tirar leite, e o Internacional não.
4: Acredito que sim, eu sou colorado, mas sou realista no futebol e tô no meio dessa lida e acredito que o Grêmio tem mais recursos. Mas o futebol, né? Eu torço pro meu Colorado.
1: Claro que é gremista. Paulinho é gremista?
4: Grêmio é Paulinho, né? Mas acredito que o Grêmio tem mais recursos, sim. E como o Paulinho falou, o Grenal vai ser decisivo. E Grenal, não dá pra saber, né? O que vai acontecer. E Espero que os dois se salvem aqui pro cenário nosso, o gaúcho, né? Porque tá difícil. Mas vai ser difícil, eu acredito que ou um ou dois pode bailar esse ano.
2: Os resultados ontem passaram pelas escolhas dos treinadores. O Eduardo Batista, que estreou, escolheu bem, porque Anthony foi o destaque do jogo. O antigo treinador estava escalando o Matheus Cunha, que vinha falhando. Mudou um pouco o esquema tático. O Renato, creio que se equivocou quando escalou Dodi, quando trocou muito cedo o Carlos Inícios pelo Bright White. E o Grêmio tem um lateral esquerdo insuficiente, que é o Caio Paulista. Então, as escolhas fizeram com que os resultados acontecessem. Favorável para o Internacional e negativo para o Grêmio.
1: Perfeito, é a dupla Grenal aqui na programação do Na Torcida, sempre no oferecimento dos maiores anunciantes do rádio esportivo, Fruteira do Povo, é na Fruteira do Luiz, a Fruteira do Povo que você encontra qualidade e variedade para a sua mesa. 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E ontem no Zecão, hoje de manhã cedinho, o Paulinho falava que foi um dos maiores públicos que o Zecão já presenciou e também acomodou, né? Principalmente com a presença do maior craque do futsal, Falcão, em homenagem aos 45 anos da Sicredi, Paulinho.
2: Cláudio, posso te afirmar, o ginásio Zecão Martins, José Américo Martins, foi inaugurado em 1989, Douglas e Kleber Rigo. Num dia chuvoso, parecido como hoje, muita chuva, havia uma goteira para a decisão da Fecosol contra a Folha de Soledade num jogo emblemático, histórico. Se o Felipe está nos escutando, ele vai lembrar, o Leco também. A Fecosol venceu aquela partida pelo placar de 3-1 e levantou o caneco. De lá para cá, ano 2000, tivemos uma final entre Vacari e Bagatini Pedras. O Bagatini levantou o caneco, um público extraordinário. Em 2015, se eu não estou enganado, o Soledade foi campeão da Taça RBS, vencendo aqui Alto Alegre pelo placar de 3-1, levantou o caneco pela primeira vez, um público espetacular. Agora, o público desta quarta-feira à noite foi o maior público registrado em todos os sentidos no Zecão Martins. Pela presença das crianças, pela presença de mulheres, pela presença de homens, enfim, de todas as idades. Um grande público que prestigiou um jogo festivo marcado pela presença de um craque do futsal. E quem esteve lá? O Douglas teve a oportunidade de jogar com o Douglinhas, com o Falcão, né, Douglas?
4: Sim, sim, sim.
2: Quem esteve lá pôde ver a qualidade desse atleta, que é considerado o maior de todos os tempos no futsal. Uma linda festa promovida pela Sicredi Botucaraí, bem organizada em todos os sentidos.
1: O Adonis também estava lá, JK e também o
2: Abner.
1: O Abner, exato.
2: O Adonias, que é irmão do Abner.
4: Sim.
2: Né? E a habilidade foi fantástica, né?
4: Sim, sim. Os meninos, eles são espetaculares, né? O Falcão hoje tem 49 anos e a facilidade que ele tem ainda de ter o controle da bola é impressionante, né? Mas nós estamos falando do melhor do mundo aqui, que é conhecido mundialmente. A pessoa, tu falar o nome dele, pro nosso esporte, que o futsal não é um esporte assim conhecido em todo mundo, né? Tem muitos países aí que não investe, que não acredita nesse esporte. Mas mesmo assim, eu acredito que as pessoas conhecem o Falcão, né? Porque hoje, com a internet e tudo mais, aí ficou mais fácil. Mas falando desses jogadores aí, o Adonias e os outros ali, são espetaculares, né? Pra fazer esse tipo de evento aí, eles são os melhores, eu acredito, que tiveram em Soledade ontem. Por isso mesmo que, como o Paulinho falou, foi a noite espetacular com o ginásio. Quem sabe a vez que mais lotou...
2: O
4: maior público de Soledade.
2: Com certeza absoluta, o maior público. Porque a arquibancada, ela estava toda ela tomada, Rigo. Atrás, dos lados. E ali onde é o corredor de passagem, as crianças lotaram. Então, eu acredito também que mais de 2.000 pessoas estiveram lá, prestigiando. E só não foi vendido mais ingressos porque a capacidade foi esgotada. Agora, temos que ressaltar a lei do Falcão, que é impressionante você vendo ele jogar dentro de quadra, né, Douglas? A gente teve a oportunidade, ó, que quero fazer um agradecimento à Sicredi por ter me convidado, por ir lá fazer parte de uma das equipes, inclusive no primeiro tempo, da escalação do Falcão.
1: Tentou deixar o Falcão no banco, né?
2: Eu conversei com ele um pouco, mas ele preferiu jogar. Né? Impressionante a habilidade e a qualidade, né? E a simpatia também com que ele teve com o público.
4: Isso mesmo. O Adonias também, são pessoas que eles têm o dom até fora da quadra, né? E com o pessoal, ele sabe lidar com o povo. Então, o espetáculo, pro tipo de evento, é importante isso também, eu acredito, né? Que tem que saber lidar com esse tipo de evento. E eles são bons nisso.
1: Perfeito. Rigo, agora o próprio Falcão é uma gentileza, né? Uma educação bárbara com as crianças, também com a imprensa, inclusive na coletiva. Foi questionado em 2005, ele teve uma passagem para migrar para o futebol de campo do São Paulo, né? E ele deu graças a Deus que não deu sorte, porque senão ele não seria hoje o Falcão, jogador conhecido no mundo todo, né, Rigo?
3: Com certeza. Nosso maior nome, né, do futsal hoje no Brasil, né? E ele, eu estava cuidando da entrevista, ele falou que estamos perdendo certas referências, né? E é uma verdade. Nós no Sul aqui temos o Choco, temos aí Manuel Tobias,
2: Danilo, Fornis, Ortiz,
3: mas olha só,
2: Murruga.
3: Agora, no momento, nos últimos anos não tem surgido ninguém para essa prateleira. Desses nomes que tu citasse aí. E é uma grande verdade. Nós estávamos falando fora do ar, certo? A nova regra lá na Itália, né, Douglas?
4: Sim.
3: Que para o futebol, o futsal ter uma emoção diferente, não ser somente tático igual tá virando, né? Então, essa. Depois tu pode explicar essa regra nova lá, pode ser uma alternativa que volte a trazer. Mais intensidade ainda, não fica aquela coisa só tática, né?
4: É, ela fica um pouco. O jogo fica um pouco noioso, né? Essa regra aí, na verdade, é a Itália que colocou em vigor agora para fazer um teste aí, na Série A estão fazendo. Quando tu aciona o goleiro linha, tu ultrapassa passou o meio da quadra, não pode mais voltar. Que seja jogador, goleiro linha, não pode voltar, tem que finalizar. A jogada tem que terminar. Se volta, é falta, no caso, não é acumulativo a falta. Mas a bola vai pro adversário. Então, tu passou meio da quadra, tem que finalizar. Não pode mais fazer aquele possesso, entendeu? Ficar fazendo possesso é matar tempo. Então, vai dificultar mais um pouco, né? Quem joga a parte mais tática, digamos. É mais pro espetáculo, né? Tem que finalizar, tem que acabar com a jogada, tem que dar mais ritmo, mais intensidade. É o que procura, né? Porque muitos fazem pra matar tempo, né? Ou tá com um plantel exato, mais curto, falta jogador, falta... Então, eles usam a regra do jogo pra... Pra poder matar o tempo, né?
1: Mas e a adaptação, como é que está?
4: A minha? Não, eu tô muito tempo lá, eu já faz 19 anos que eu tô lá.
1: Ah, então já
4: está. Esse ano eu fiz um ano mais na Itália do que no Brasil.
1: Eu digo com a regra.
4: Com a regra? É. Ah, pensei a minha, desculpa. Com a regra, bem, o pessoal treina, vão treinando, né? Os caras treinam todo dia, então acontece, né? Que eles vão, não conseguem ali a finalização, ou são pressados ali com o goleiro linha. Aí no final das contas, ou a bola vai pra fora, ou alguém volta, e no caso comete a falta, e a equipe volta, mas daí o ataque já começa a dar o contra-ataque, já no caso, né? Não dá pra matar o tempo. Eu acho que é importante, é capaz de
1: se migrar pro Brasil, né? Paulinho.
2: O que me chamou a atenção, Cláudio, você estava na entrevista coletiva do Falcão, foi o básico. Que não se tem mais o repertório, não tem aquela individualidade mais, se tornou muito tático o futsal. E ele colocava uma coisa, se hoje a gente perguntar quem são os jogadores do futsal que se destacam, Douglas, quem são os jogadores hoje?
4: Pra mim, o que eu mais gostava depois do Falcão ali é o Lino, né? O cara que vai dentro do cara, ele te tira a camiseta, né? Foi um cara que usou um pouco o tático, né? E a qualidade, a habilidade dele, né? Mas se ele não segue o tático que os treinadores querem hoje, não vai jogar? Então ele tem que ser mais tático do que fazer o espetáculo dele, o jogo dele, a questão mais técnica, né? E isso aí falta, eu concordo com o Falcão, né? Mas vamos sair um pouquinho do nosso futsal, futebol de campo tá assim também, né?
2: Tá assim
4: a
2: também.
4: Gente perdeu a nossa
2: essência.
4: Referência, a nossa essência, né? Nós fazíamos o possesso antigamente no ataque, no campo de ataque das equipes. A seleção brasileira de futebol de campo. Hoje a gente faz processo com o nosso goleiro.
3: Mas Douglas, te pergunto, tu acompanha o futebol internacional também lá. Eu não acredito que seja uma baixa do futebol brasileiro com qualidade. E sim uma evolução do futebol mundial. Porque antes, na própria América do Sul aqui, nós pegávamos, tirava Brasil, Argentina e Uruguai, e com quem o Brasil fosse jogar era 7, 6, Venezuela. Sim. E hoje a gente não vê, a gente vê um crescimento no futebol sul-americano muito grande. Não, então, eu não digo que é só o Brasil que diminuiu. Não, eu não acredito nisso. Eu acredito na evolução da América do Sul e como o futebol estrangeiro também.
4: Isso aí, não, do meu ponto de vista, tá? Isso aí eu acredito que é uma questão da comunidade também, né? Pro crescimento, a culpa não é somente do campo. é do crescimento dessas crianças? Em tudo mais, a evolução que deu o mundo também. Hoje entre telefone, isso, computador, videogame e tudo mais, né? Hoje as crianças encontram muita emoção no telefone. Eles encontram emoção em dois joguinhos aqui, o coração deles vai acelerado, sim, já. Isso, então ele não quer encontrar emoção lá chutando uma bola, ou driblando, ou fazendo um gol, dando uma bicicleta com o Falcão dá.
2: Se sujando,
4: isso,
2: né, no campinho.
4: Isso.
2: É a nova mesmo, geração do mundo virtual.
4: Até mesmo para os pais. Os pais estão com os filhos dentro de casa, está seguro. Né? Eles acham que estão seguros com o meu filho ali, mas quem sabe estão prendendo o filho e o filho não vai conhecer o mundo, né?
5: É isso aí.
4: Não vai encontrar as verdadeiras emoções, né? O pai se sente seguro que o filho está do lado. Mas quem sabe não é o lugar certo para estar. Tem que estar fora brincando. Eu cresci no interior, eu sou do Mormaço, né? Mormaço, Soledade, que era tudo um chão só, até hoje, né? Então, eu tive sorte, eu sou de 88, de pegar as duas gerações ainda, sabe? A evolução, digamos, hoje aí, mas eu peguei a... Eu não tinha telefone na minha época ainda, anos 90, 90 e poucos, ali 2000. Então, minhas brincadeiras com meus amigos era na rua, era jogar futebol. Né?
2: Era jogar bola. É. Podia ser no futsal, pé no chão, campinho, goleirinha, botava as goleirinhas no calçamento, no chão batido.
4: Chovia ou não chovia, não
2: chovia,
4: tava lá.
2: Gramado irregular, as goleirinhas de madeiras.
4: Não tinha opção, Paulinho. Nós não tinha outra brincadeira. Era isso aí, ou brincar, né, com os amigos, ou de bag, esconde-esconde, as brincadeirinhas que todos fizeram antigamente, sem essa evolução aí, né? Nós não tinha opção. Então o divertimento era ali. Alguma coisinha a mais depois era muita emoção. Hoje eles encontram emoção muito fácil.
3: A gente que é cria do interior, a gente fazia amistoso. Eu fui presidente do Fordacea várias vezes, lá no interior de Santa Terezinha. Nós ia lá no Cacique, nós ia no Varonil, nós ia no Bugre. Era todo final de semana. Não tendo festa na região, era jogo. Então, nós saíamos de caminhão, na época, 40, 50 pessoas. Hoje, o interior, né, se resume um salãozinho, tem comunidades que nem botam porque não montam mais, não mobilizam mais, né?
2: Nas bomboneiras... do Forno da Serra, do Cacique, do União, do Ricão do Bug.
4: Não, mas muito legal, o Paulinho falou os nomes antes ali, tava prestando atenção no começo das primeiras finais no Zecão, né? Aí o Cacique, vocês, falta, parece que nessa essa época aí a gente sente falta, pelo menos eu sinto, né? Eu peguei ali a finaleira disso aí tudo, com essas equipes antigamente aí, a emoção que era, né? A importância daquele jogo que o pessoal dava,
3: os torneios no sábado, né? 27 e 28 times davam em qualquer campo, indo nos interiores aí de futebol 7.
4: No Mormaço esse ano deu pouca gente no municipal?
2: Deu 5 times.
4: Veja, sabe, os torneios davam muito mais gente?
3: Não,
2: O Douglas, o primeiro título de futebol de campo em Mormaço, ele conquistou pelo Cacique de São Miguel. Né? Jogando contra o Canarinho da Macieira.
4: Lá no Cacique.
2: Lá no Cacique.
3: No Canarinho.
2: Lá.
4: Jogador. Foi ali que o Campo Novo do Cacique, se não me engano.
2: Lá no Campo São Miguel.
4: São Miguel, atrás da
3: do lá no Campo Novo.
2: Isso aí. Antes do intervalo aqui.
3: Depois uma grande confusão lá no Santo Antônio do Jacuí na semifinal.
2: A cobra fumava nesses torneios.
3: Isso era pegado.
2: Olha aqui, um registro do Júnior Bertel, Berterzinho. Boa tarde, os amigos da mesa, especialmente o Douglas Nicolodi, né, grande pessoa, amigo de todos, craque de bola. Não consegui chegar nele de tanto assédio que estava ontem lá. Está dizendo aí. Parabéns ao Sicredi pelo grande evento. Também tem um registro aqui do Almir Cavalini da Silva.
4: O Almir da Corsã.
2: O Almir da Corsã. Tá ligado aí, o Grêmio foi ajudado e o Inter teve sorte, segundo o nosso amigo aí, Almir da Corsã. 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Seguimos então, Soledade Futsal, essa é a pauta? Não, os Jogos Festivos, né?
6: 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Ameaça, Cláudio. Ameaça do Soledade Futsal. O Douglas, que inclusive iniciou aqui em Soledade. Você sabe quem foi o primeiro treinador do Douglas Nicolodi?
2: Marquinho Xavier.
5: Olha aí, ó.
2: O Marquinho Xavier, professor, era o treinador da Associação Soledade de Futsal lá em 2005, né, Douglinhas?
4: 2004, 2005.
2: Não, é, 2005. E aí o Douglinhas foi recrutado aí pelo Marquinho Xavier. O primeiro jogo dele foi contra o Atlântico, aqui no Zecão Martins. E o Douglinhas, tenho certeza, que acompanha o Soledade Futsal, até pela relação que ele tem muito forte, sim, com o Igor. Aliás, obrigado, o Igor Binotto deve estar lá nos acompanhando. Tem uma relação muito forte com o Igor, né, na parceria. E o Soledade de futsal tem um jogo importante no sábado. Agora cabe saber se o tempo vai permitir, porque é muita chuva prevista. Nós sabemos da umidade que a quadra oferece. Recentemente, inclusive, uma partida foi adiada. Mas o Soledade tem essa projeção de fazer um bom jogo e vencer a equipe da Associação Sobradinho na primeira partida da semifinal da Conferência Oeste, sábado à noite no Zecão Martins.
5: Perfeito, vice-presidente está aí. O Rigo, né? O que pode já nos dizer em relação à expectativa desse jogo aí, Rigo?
3: Ah, sem dúvida, né? A gente tá entusiasmado, tá convocando toda a nossa grande região. Onde a gente passa é o comentário que chega, né? Inclusive, domingo passado eu estava aí no São Miguel, na festa lá. Várias pessoas lá do Mormaço me pedindo quando é que vai ser. Então, convocar toda a nossa grande região. A gente sabe que a mobilização é grande. Vamos, se Deus quiser, ter um excelente público aí para nos empurrar nessa semifinal aí do estadual. É um fato inédito, né? Um projeto de primeiro ano, né? Que foram deixando a gente sonhar, vamos dizer assim. A gente foi com competência da nossa diretoria, aí todos os envolvidos da nossa diretoria conseguindo agregar nomes à equipe. Tivemos aí um crescimento dentro da própria competição e fomos tirando gente grande. Nova Prata, aí um investimento altíssimo, né? Projeção aí, ficaram 2 anos se projetando para esse campeonato, e a gente conseguiu ganhar em casa e saber sofrer lá e empatar lá, e com um grande plantel, né? Então isso nos trouxe uma confiança grande. A gente sabe do adversário que vai enfrentar, Sobradinho. Eu, inclusive, já poderia ter subido, né? Resolveu permanecer ali, teve o acesso, né? Então é uma equipe já tradicional do nosso sul aí, mas com respeito, e vamos se impor dentro de casa. Vamos tentar nesse sábado aí, 20 horas, aí convidar toda a grande região para nos empurrar, e quem sabe, né? Quem sabe a gente repetiu o feito aí que conseguiu contra a Nova Prata.
5: E os reforços, Rigo, deram uma resposta positiva, né?
3: É o que eu falei recentemente, né? A gente foi agregando dentro do grupo, né? Foi deixando um time um pouquinho mais cascudo, né? E isso foi fazendo a diferença. Também entrosamento aí dos guris lá de São Lourenço, que vieram ali. Depois veio os guris aí do Russo aí, e também com entrosamento também. São 4 jogadores que vêm dali. Então, também nos deu uma casca maior, né?
5: Equipe completa para sábado?
3: Assim, a gente não pode confirmar nada ainda. Temos alguns problemas ainda por resolver, né? Mas eu acredito que a gente esteja com um bom plantel aí que possa fazer frente.
5: E o Douglinhas vai estar aí para assistir o jogo, Douglinhas? Tem saudade desses bons tempos ou não?
4: Tenho. Ontem entrei no ginásio ali, é muito legal. Tá lembrando os treinamentos de manhã e de tarde com o Marquinhos.
5: Você já meteu o passado lá,
4: treinava,
5: né?
4: Treinava bastante. Até chegou, acho que ele, onde ele chegou, tudo que ele avançou, e por causa
5: estudioso.
4: Disso.
5: Estudioso.
4: O trabalho dele é sensacional. Vou tentar ir sábado, tem um evento, não sei se eu vou conseguir, mas se eu conseguir passar, eu passo. Mas queria dar os parabéns a eles ali, à direção, a todo mundo que tá com vocês ali nessa luta, porque não é fácil, né, nos dias de hoje aí. Fazer um projeto, né, levar para frente aí é complicado por tudo que estamos passando. Mas dar os parabéns e pedir para o público que compareça, porque até por uma questão de força para os meninos, para vocês, pelo trabalho que estão fazendo, porque se vocês não fizessem trabalho aí, quem sabe não teria evento, não teria nada, né? Então a gente da comunidade, da região, a gente tem que dar valor para quem coloca a cara.
5: Os abnegados do futsal, né?
4: É, quem coloca a cara ali, dá a cara ali para bater, né? Porque vai ter as críticas, vai ter os elogios, faz parte, né? O esporte de tudo que a gente faz na vida, né? Nunca vai ser 100%, mas faz parte.
3: E é normal, né, Douglas? A gente enfrentou críticas bastante no começo, porque o pessoal da comunidade queria mais jogadores da casa. Mas com o tempo eles foram entendendo, a comunidade foi entendendo que era um campeonato em nível estadual, não era um municipal. Tá? E vários jogadores também são remunerados, que jogam daqui da casa, jogam em outros lugares remunerados e precisam desses valores. Isso. Então, muitas vezes, eles tiveram que nos deixar para ir arrecadar esses valores e a comunidade nos cobrava. E com o passar do tempo isso foi passando, a gente foi agregando, as vitórias vieram, né, e a comunidade pegou essa confiança. Né, agradecer o evento de ontem, nós estávamos, o pessoal do Soledade Futsal estava cuidando das Copas, agradecer o Grupo Ciranda, né, agradecer o Grupo Ciranda que nos cedeu a parte, entendeu que esse projeto precisa bastante financeiro, né, exige, nos repassou essa parte das Copas, né, nós tínhamos duas Copas montadas ontem lá, né, agradecer demais o nosso presidente, o Rogério Matuella, o Sicredi foi incansável durante o ano todo nos ajudando, e ontem também, no evento de ontem também, serviu para nos arrecadar fundos aí para, você sabe, como você falasse agora, é um campeonato nível estadual, municipal já é difícil,
4: já,
3: né?
4: É difícil.
3: E já, tu imagina um campeonato a nível estadual.
6: É, e se não tem o aporte financeiro do Poder Público Municipal e da Sicredi Botucaraí,
3: não faz.
6: O projeto não tinha como se sustentar.
3: Isso.
6: Pela qualidade também do elenco, de jogadores que estão, Douglinhas, e para você chegar numa fase como esta, tem que ter qualidade, tem que ter jogadores experientes, porque é um campeonato difícil. E a Associação Sobradinho, há 50 anos, disputa competições. O ano passado teve direito ao acesso à Série B e não quis. Permaneceu assim como o Fontoura Xavier já fez. Então, mas o torcedor abraçou a equipe nessas últimas duas partidas, eu tenho certeza. Se o jogo for realizado no sábado, nós teremos um grande público lá no Zecão Martins. E a vitória vai ser fundamental.
4: É, até mesmo, nós somos soledadense, né? Nesse momento, Soledade entra em campo.
6: É Soledade.
4: Não está entrando o fulano, o ciclano, o nome. Está entrando Soledade. Então, o povo tem que ir ajudar. Porque o nome de Soledade vai para frente depois. Isso aí é bonito. Ah, Soledade está na final. A gente começa a levar o município. Né? A gente sabe que de boca a boca vai longe as coisas. Então, é importante. Vamos torcer por Soledade.
3: Douglas, eu estava conversando com o prefeito de Nova Prata, depois do jogo que eu dia lá. Eles, assim, um cabisbaixo, uma tristeza total. Foi um planejamento deles de 2 anos, desde 2024, e eles têm a inauguração do polo esportivo deles lá agora para o mês que vem. Eles queriam sediar as finais, poder estar nas finais lá para fazer a inauguração. Ele disse, vocês frustraram 2 anos do nosso projeto. Então, então faço a conta, a grandeza da equipe nós tiramos. Sobradinho, Paulinho falou há 1 minuto atrás, são 50 anos de história dentro de um estadual. Óbvio, a única Soledade no primeiro ano chegou.
6: É, deixa só afinar, o Douglinhas tem que sair, tem um compromisso, mas a esperança era que o Douglinhas também pudesse participar. Não deu tempo para isso, Douglinhas, de jogar pela equipe de Soledade?
4: Não deu, até o Igor já me chamou, falou, sou muito amigo aí, o Igor, e ele me convidou várias vezes, até vou ficar devendo essa para ele, e não vai dar, mas quem sabe ano que vem aí, eu tô também, acho que lá na Itália, o meu percurso lá do futsal tá chegando no final. E, então, quem sabe a gente pode chegar a...
5: Tua ideia é descer pro sul, Douglas?
4: Por enquanto, não. Até tô com a minha esposa aqui, ela é de lá. E acredito que vou ficar por lá, por enquanto. Mas a gente vai estar por aqui, né? Vai e volta. Não. Agora, não estando jogando mais, quem sabe os compromissos lá diminuem e a gente possa vir participar com os amigos aqui, né? Ajudar eles. Sempre convido, então. Eu sinto também não poder, né? Porque a gente saiu daqui, então. Uhum. Fica naquela responsabilidade, parece, né? E o cara sente até mal dizer não, mas não é por questão econômica, por nada, né? Porque pelo amigo eu não vou. Não, isso aí a gente vem pela amizade, né?
5: Exato.
4: Eu tenho que. Tá, Paulinho, eu quero agradecer um minutinho, agradecer aí vocês, tá? Porque sempre que eu venho, vocês me chamam aqui, é um prazer pra mim. E agradecer ao Rogério também pelo convite, o Rogério Vicente de Mormaço, o Rogerinho, o Luizinho, todo mundo ali do Sicredi, porque é legal, né? A gente chega aí, então eu cheguei no mesmo dia, eles já me chamaram, ficaram sabendo que eu tava aí, e é gratificante. Então, parabenizar eles pelos projetos e tudo mais que eles vêm fazendo aí, porque é difícil, como a gente falou, é difícil sempre, é difícil pra nós, é difícil pra eles, a grandeza, cada nossa grandeza, né? Então, parabéns a eles aí por todos os movimentos que fizeram. E a vocês.
6: E nós que agradecemos, Douglas, a Rádio Cristal sempre aberta, porque é um talento da nossa comunidade que surgiu aqui, que se dedicou e que fez sucesso na Itália. Seja sempre bem-vindo. Aliás, o Douglas tem uma passagem também pela seleção italiana de futsal. Seja sempre bem-vindo. Fizemos questão que você venha aqui.
4: Obrigado. Tudo de bom para vocês.
5: Valeu, então. Douglas.
6: Abraço, Douglas.
5: Bom retorno,
6: abraço.
5: Hein?
4: Obrigado.
5: Bom retorno.
4: Tchau.
5: Aí está o Douglas participando conosco, então, retornando aí para a Itália, grande craque do futsal, que também está visitando aqui o nosso município Soledade. Valeu, Douglas, vai com Deus. Obrigado. Sucesso para ti. Seguimos, são 13 horas e 56 minutos. O Everton quer saber qual era o público estimado lá, olho nu, Paulinho.
6: É, mais de 2 mil pessoas.
5: Mais de 2 mil pessoas, olha só que maravilha. Amanhã, no sábado, tendo a metade, já está bom, né, Rico?
3: Eu espero, a gente convoca, né, mais uma vez a grande região, né? Mas como nós estávamos falando anteriormente, é uma semifinal, né, gente? Nós precisamos do apoio da nossa região, do apoio do nosso torcedor, fazendo a diferença. Já fomos lá mais um ônibus de torcedores, então queremos que agora, nessa semifinal, o torcedor seja o nosso jogador extra.
6: E é importante fazer valer o mando de quadra, vencendo em casa para depois decidir fora.
5: Soledade tem que se agigantar no sábado.
6: Isso aí, sabendo que vai enfrentar um grande adversário.
5: Verdade. Vamos fervilhar, Lausicão.
6: Fervilhar. Nós estamos em cima do laço aí, dá tempo para que a gente possa falar sobre o Congresso Técnico.
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6: Hoje, 6 horas da tarde, tem o Congresso Técnico para a disputa do futsal da cidade, Taça Sicredi, competição que já deverá ter início na próxima terça-feira. Essa é a informação passada pelo João César Rubim Fernandes, o João da Leda. Hoje, então, definições, 12 equipes da categoria principal. Já vou antecipar aqui que a tendência é que essas 12 equipes sejam divididas em duas chaves, com 6 equipes, com cabeça de chave, Ecupit e também o Farroupilha. As demais equipes participam do sorteio, jogando entre si, turno único, as 4 melhores vão se classificar e aí possivelmente seja feito um ranqueamento do primeiro até o oitavo para definir os confrontos da próxima fase na categoria principal. Categoria veterano, também na sequência, 6 equipes, a fórmula deverá ser apresentada, as equipes jogando entre si. Turno único, as 4 melhores se classificam para a semifinal, o primeiro contra o quarto, segundo contra o terceiro. Então, hoje definições importantes, tem uma novidade, o Congresso Técnico será todo ele gravado para evitar qualquer tipo de situação. O que for definido na categoria principal vai valer para demais categorias em termos de regulamento e critérios de desempate.
5: Entendeu, Rigo? É uma enciclopédia do futebol, do esporte, né? Rigo, as considerações finais, por favor.
6: Antes disso, Rigo, categoria veterano, vai ser treinador? Fiquei sabendo aqui, recebi uma mensagem.
3: Não, a gente ainda tá especulando. Vamos lá. Ainda nada certo. Mas assim, agradecer, né, Cláudio, a você, toda a direção, aí por a gente sempre estar nesse bate-papo importante, que é uma coisa que a gente gosta, que é o esporte. E no sábado, Soledade, a partir das 20 horas, todos os caminhos levam ao Zecão Martins.
6: E lembrando que amanhã nós estaremos aqui abordando também a ameaça que eu falei da Copa Rotary. A previsão é de muita chuva, pelo menos até o próximo sábado, e poderemos também ter novidades amanhã. O pessoal, inclusive, do Rotary estará participando aqui conosco para falar mais sobre a rodada que está marcada para o próximo sábado.
5: Falou e disse. Valeu, Paulinho. Valeu, Rigo.
6: Valeu.
5: Aqui estamos finalizando a programação, então, do seu horário das 13 às 14 horas, programação na torcida para Canguru Restaurante, Postos Cavalinho, Cotrijal, Loja e Supermercado e Fruteira do Povo. Vem aí na sequência, notícias da hora e depois em alta. Continue conosco.
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9: 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Uma forte tempestade que avançou nesta madrugada pela região da Campanha provocou inúmeros estragos na cidade de Bagé. De acordo com informações da Defesa Civil, os ventos chegaram a uma velocidade de até 60 km por hora e as equipes precisaram realizar o atendimento a ao menos 50 residências destelhadas parcial ou totalmente. 11 solicitações para entrega de lonas aos atingidos, além de dezenas de postes caídos e fiação espalhadas pelas ruas. Ao menos 148 pessoas foram afetadas. O episódio ocorre em um ponto de mais de 2 semanas após o temporal de setembro ter deixado um rastro de destruição e parte da população sem energia elétrica. Nesta quinta-feira, as equipes seguem fazendo a remoção de galhos e vegetais que causam a obstrução das vias. Até o momento, foram contabilizadas 47 ocorrências de árvores tombadas em decorrência dos ventos fortes. O terceiro incêndio que atingiu a Universidade Federal de Pernambuco em uma semana vai ser investigado pela Polícia Federal, que apura se foi uma ação criminosa. O fogo causou um prejuízo de 100 milhões de reais em equipamentos e causou a perda de 20 anos de pesquisas científicas, de acordo com o reitor Alfredo Gomes. As chamas destruíram o antigo edifício da Diretoria de Inovação e Empreendedorismo, que fica na cidade universitária, na zona oeste do Recife. O prédio abrigava laboratórios de fármacos, informática e genética, além do núcleo de pesquisa em inovação terapêutica. O incêndio não deixou feridos, de acordo com a universidade e com o Corpo de Bombeiros, que enviou 5 viaturas ao local para combater as chamas. Trabalho que foi finalizado às 5 horas da manhã desta quinta-feira. 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O presidente dos Estados Unidos, Donald Trump, descartou um novo ataque ao Irã no próximo mês, antes das eleições de meio de mandato no país, e falou em discussões produtivas. O presidente dos Estados Unidos, Donald Trump, envolveu-se em mais uma polêmica ao sugerir as cidades de Los Angeles e San Diego como possíveis alvos de ataques do Irã. Diversas autoridades da oposição democrata, incluindo o governo local, criticaram Trump. A fala ocorreu em um comício no Nebraska na noite de segunda-feira, onde Trump tenta garantir o sucesso eleitoral dos candidatos republicanos no estado dos midterms, às eleições de meio de mandato que ocorrerão no início de novembro. 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
13: Tua Rádio. 14 horas 4 minutos, temperatura em 16 graus, tempo instável e estabilidade. 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
2: Daqui a pouquinho tem a previsão do tempo. Eu quero abrir a programação a partir de agora aqui na tua Rádio Cristal, tocando o que você gosta de ouvir a toda hora, a todo dia, né? No melhor da programação da tua Rádio Cristal, tocando sempre, né? No seu rádio, onde quer que você esteja, nós vamos fazendo a companhia, tá bom? Olha, você pode participar pelo 992-22-9878 e vamos fazer uma parceria bem legal, vamos fazer uma tarde sensacional. Afinal de contas, tá chovendo? Claro que tá chovendo, não tem problema, deixa que chova, chova lá fora, mas aqui dentro a gente vai fazer a festa muito legal para você na programação do Em Alta. Você participando, dando seu recado, dando seu beijo, dando seu abraço para quem você quiser e aonde você estiver, tá bom? Claro, no clima dos 75 anos da tua Rádio Cristal, tocando muita coisa legal, muita coisa boa, a partir de agora, na sua Rádio Cristal, fazendo a sua festa cada vez melhor!

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1: Seguimos aqui na programação da tua Rádio Cristal, muita festa e também, claro, um clima gostoso. 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Tá tudo certo, né, gente? Vamos fazendo a programação tocar no seu rádio até às 17 horas, em alta, viu, gente? E a gente, claro, vai dando um recado aí para os nossos ouvintes que estão em casa, no trabalho, onde quer que você esteja. Pode pedir o teu carinho, o teu abraço na programação da tua Rádio Cristal, que completa agora no mês de outubro, 75 anos. 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E também, festa Boqueirão do Butiá. A comunidade São Francisco do Boqueirão do Butiá, interior de Soledade, convida para a sua tradicional festa, que será no dia 18 de outubro, com a seguinte programação: 10h30, a missa festiva. Meio-dia, suculento churrasco, bebidas e saladas, levar pratos, talheres. 2 da tarde, reunião dançante com a banda Metais em Festa. E 5 da tarde, sorteio da rifa, apoio Tereza Maciel de Moraes, Carnes Vicari e bebidas Grenal. E por falar em Grenal, tem Grenal agora domingo. É domingo, às 17h30, hein, gente? Credo, vamos saber aí o que que vai acontecer com a dupla, né? Olha, se o Inter ganhar, não muda muita coisa. Se o Grêmio ganhar, também não muda muita coisa. Mas se os dois empatarem, bom, aí os dois vão morrer afogados. Vamos saber a previsão do tempo, gente!
2: Olá, meus amigos e caros ouvintes. Vamos ter uma quinta-feira com condição de alerta, de atenção e alerta pelo estado do Rio Grande do Sul por causa das instabilidades que atuam sobre o Rio Grande do Sul. Chuvas que podem ser bastante expressivas, principalmente no norte e meio oeste do Rio Grande do Sul. Mas por aqui nós estamos também em áreas de limite, né? Onde a instabilidade é bastante grande. Então, as temperaturas seguem esse padrão um pouco mais elevado. Ao longo desta quinta-feira, as máximas previstas vão oscilar entre 22 e 24 graus, ou seja, ainda ajuda, né, a manter essa atmosfera mais instável. E com tudo isso, tem previsão de chuvas. Eventualmente, podemos ter pancadas mais expressivas e também não se descarta ainda temporais associados a rajadas de vento e a queda de granizo. Então, bastante atenção ao longo desta quinta-feira e também ao longo da sexta-feira. Vamos continuar com essa instabilidade atuando aqui na nossa região. Com a previsão do tempo, Kátia Valente.
1: Pronto, aí está a Kátia Valente, obrigado, Kátia. E chove, chove aqui na região norte do estado, e se chove lá fora, a gente toca muita música para você aqui na tua Rádio Cristal. Vamos em frente? Claro! Eu quero ficar com você até às 17 horas com muita música, muita coisa boa. Tá chegando Biquíni Cavadão, Chove Chuva. Juntos aqui na tua Cristal. Sem motivos para você ficar com a gente, hein? 100.5.

Aí, Biquíni Cavadão, chove chuva. Chuvinha danada, hein? Daqui a pouquinho eu quero saber do Paulo Henrique Pinheiro. O que já deu de chuva aqui na região norte do estado, né? Chuva começou logo ali, depois das 8 horas, né? Veio e ficou, hora forte, hora mais fraca. É muito cuidado aí no trânsito, o pessoal que está circulando, as escolas com bastante movimentação também. Mas enfim, né? Vamos ficar juntos aqui na tarde. Eu daqui, você daí, inseparavelmente na tua Rádio Cristal. Essa é tudo de bom pra você.

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essa clássica aí dos atuais, né? Rosto desmaquiado. 14 horas 21 minutos e meio, temperatura em de 15 graus, né? Já deu uma refrescadinha, já caiu um pouquinho mais a temperatura, a sensação um pouco menos, né? O meu amigo Perim tá ligado com a gente, né? Boa tarde, o Arthur na rua Arthur Nardon. Alô, meus amigos, alô, minhas amigas aí da rua Arthur Nardon. Qual é o bairro aí, meu amigo Perim? Grande Sérgio Perim. Forte abraço, amanhã sexta-feira e dia da feira, né, meu amigo Perim? Sérgio Perim diz que choveu 44 milímetros já lá na Arthur Nardon. É por aí, né, gente? 44, 50. Alguns locais mais, outros locais menos. Mas que choveu pra valer, choveu e continua a chover ainda. E a previsão é que essa chuva persista a sexta-feira todinha, né? Simbora então, 14h22, daqui a pouquinho vamos bebericar um cafezinho, o que que acha? Ainda não está na hora do chimarrão, vai com calma aí, meu irmão, vai com calma, vai com tranquilidade. O PH também daqui a pouquinho já está me passando a informação, né, PH? Grande Paulo Henrique Pinheiro, este é o homem da meteorologia aqui, né, da nossa região. Observador meteorológico. Ele que reside lá no querido bairro das Missões. Abraço aí, meu amigo Paulo Henrique Pinheiro. Alô, os amigos da prefeitura aí, bom trabalho. Vamos lá, vamos se mexer. Isso. Atenção, os amigos também que estão ligados conosco na programação, né? Aí do Hospital Frei Clemente, um grande abraço. Obrigado, pessoal do Hospital Frei Clemente. Bom trabalho. Para quem está se recuperando, boa recuperação com Deus do coração, né? E para quem está trabalhando, bom trabalho nesta grande dádiva de Deus, que é cuidar do irmão, da irmã, do ser humano. Alô, meu amigo que está fazendo também aquele trabalho bonitinho na cidade, nos aplicativos, né? Opa, levando gente para cá, levando gente para lá. E hoje é corre-corre, né, pessoal? Por conta desta chuva aí, o pessoal que vai no mercado, para quem vai fazer o compromisso também durante a tarde, aproveita para chamar o app. E lá está o meu amigo motorista, minha amiga motorista.

Não é novidade mais, né? É Cristal, manhã, tarde, noite, nas 24 horas, também na madrugada, você tem uma amiga. E essa amiga completa 75 anos, dia 17 de outubro, no CTG Marcelo Brum, hein? R$45 o ingresso antecipado. E essa aqui eu vou pedir pro Cleiton Borges e banda, que vai estar presente, claro, para mandar ver, para ele cantar exclusivamente para você. Drama! Dá volume no rádio, vem, que eu quero sempre, sempre o teu bem. Oba! É sucesso aqui!

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5: 2 horas e 31 minutos.

0: 16 graus.
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6: Resultado das loterias das 14 horas, aqui na programação, estamos já anunciando para você o quinto prêmio. Atenção para o quinto prêmio, 8.954, quinto prêmio 8.954. O quarto prêmio, 9.804, quarto prêmio, 9.804. Terceiro prêmio, 3.174, terceiro prêmio, 3.174. O segundo prêmio, 6.717, 6.777. E atenção para o primeiro prêmio, 6.896, 6.896. Só há centenas agora. Vamos lá. Quinto prêmio, 954, 954. Quarto prêmio, 804, 804. Terceiro prêmio, 174, 174. Segundo prêmio, 717, 777. E o primeiro prêmio, 896, 896.
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6: Bora, minha gente, estamos aqui sempre com a comunidade de São Francisco no Boqueirão do Butiá, interior de Soledade, que convida para a sua tradicional festa, que será no dia 18 de outubro, com a seguinte programação: 10h30, a missa festiva, meio-dia, suculento churrasco, bebidas e saladas, levar pratos e talheres, 14 horas, reunião dançante com a banda Metais em Festa, 17 horas, sorteio da 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Isso, para deixar o coração mais leve, mais apaixonado, se for o caso. Tá? E às 16 horas, tem Paixão Arte Sertaneja. Hoje eu preparei uma playlist aqui para arrebentar a boca do balão, hein? Tudinho para você, aqui na tua Rádio Cristal, a número 1 do seu coração.

Eita, coisa bonita! Coisa bonita de se ver, de escutar, na tua Cristal 100.5, bombando nos bairros do interior e por onde chega as ondas, toda a região norte do estado.

Aí Zezé de Camargo e Luciano, saudade bandida, na tarde chuvosa, hoje tá bom pra comer bolinho frito, né? É, com aquele chimarrãozinho, aquele cafezinho preto, bolinha de chuva, né? Bolinho de chuva que diz... Isso. Olha, pessoal, amanhã, sexta-feira, tem feira dos nossos amigos da agricultura familiar. Um abraço aí pro pessoal que nos ouve lá no interior. Estão sempre com o radinho ligado aqui na tua Rádio Cristal. Muito obrigado, viu? Forte abraço para vocês. Já se preparando, se organizando, né, para amanhã trazer os produtos Hortifruti Grangeiros. Amanhã, sexta-feira, é Diagonal INSS, a feira do produtor, que funciona toda sexta, amanhã, até 5 da tarde. E também, quem não pode ir na sexta, pode ir no sábado pela manhã. Vamos prestigiar esse mão de ferro que chama-se produtor da agricultura familiar, tanto ele como ela, porque as mulheres também trabalham direto. Olha, meu amigo PH, o Paulo Henrique Pinheiro, observador meteorológico, está me dizendo que alguns pontos choveu 30, outros pontos choveu 40 e assim por diante, mas é que é para se preparar, porque vem mais chuva por aí. Não para por aí não, vem mais chuva, gente, mais água tá caindo por aí e vai continuar caindo durante esta quinta-feira. A charadinha, tá? Eu vou fazer um intervalo e depois a gente volta aí pra tocar muito mais música pra você também. Mas a pegadinha de hoje, a charadinha de hoje, pra gente dar uma descontraída na tarde, né? Isso, o que o 4 disse para o 40? O que o 4 disse para o 40, você sabe? Então responde lá no WhatsApp, no 99222-9878.

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5: 2:46.
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7: 16 graus.
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15: Muito bem, seguimos aqui na sua tarde de tempo estável na região norte, Serra do Alto Botucaraí também, claro, chovendo aí por boa parte desse estado abençoado por Deus. Até as 17 horas, rolando o que há de melhor para você, das 16 às 17, Paixão Arte Sertanejo, aquela música raiz do Brasil, você vai ouvir aqui. Deixa eu ver aqui a turma respondendo, ó, charadinha de hoje, o que o 4 disse para o 40, você sabe? A Odila, tudo bem, Odila? Como é que tá essa querida amiga aí, tudo certo? Um abração, obrigado pelo teu carinho da audiência, né? A resposta, ela diz que passa a bola, né? Passa a bola. Quem mais aqui que participa com a gente no horário da tarde? A minha amiga Marli. Tudo bem, Marli? Já tá pronto o café aí? Eita! O que o 4 disse para o 40? Passa a bola, Marli Balbinotti. Valeu, Marli. Obrigado pela tua audiência, né? 4 horas eu vou revelar aqui a resposta certa, né? E claro, tem um brinde legal aí para quem participar conosco e responder. O que o 4 disse para o 40. Né? O contemplado ou a contemplada passa aqui na emissora e já leva um brinde legal aí para você, tá bom? Simbora então, no horário da tarde. Estamos juntos até às 17 horas na programação. São 14 horas mais 52 minutos, 14h52. Lembrando que dia 17, né? Mais uma aqui dele. Cleiton Borges e banda. Quero ver essa galera toda dançando com a gente na programação dos 75 anos da tua Rádio Cristal.

0: Cleiton, Cleiton e banda, aqui na tarde pra você. Claro, essa aqui não vai faltar no dia 17, né? Da Super Rádio Cristal, fazendo a maior festa dos seus 75 anos. Todo convite aí, todo mundo está convidado para participar deste momento importante de 75 anos de história, de comunicação, de entretenimento, né, de construção também em Soledade e região, através deste veículo de comunicação, tua Rádio Cristal 100.5. Obrigado, obrigado às amigas que estão participando. Deixa eu ver aqui quem é que está dando o alô, né? Não colocou o nomezinho. A resposta é passa a bola, né? Na charada da tarde de hoje, o que o 4 disse para o 40, né? O que o 4 disse para o 40? Passa a bola, está me dizendo aqui essa ouvinte, mas não colocou o nomezinho. Coloca o nomezinho aí, querida. Também, deixa eu ver quem mais que está mandando. Olha só o que me mandaram aqui, por favor. Uma bacia de roscas. Ah, que delícia! Sem provar, já estou dizendo que é uma delícia. Minha amiga Leni, aquele abraço, muito obrigado pelo carinho da audiência. A Leni se ligando e sintonizando a programação da tua Rádio Cristal. Valeu, Leni, valeu! Olha, com um cafezinho preto, essas rosquinhas, elas ficam saborosas e maravilhosas, pode ter certeza disso. O Cassiano Oliveira tá na lida. Boa tarde, estamos na escuta aqui na linha Curuçu, dia chuvoso, estamos ajeitando a máquina para quando abrir o tempo, meter uma semente na terra. Alô, meus amigos da linha Curuçu! Aquele abraço, muito obrigado pela audiência. Salve, salve aí, Cassiano Oliveira. Estufa o peito e vamos nós pra frente, meu irmão, sem baixar a guarda, né? Eita, e convidando a todos pra dançar com a amada, pra dançar com o amado, no dia 17 de setembro, de outubro, 17 de outubro. Não pisa na bola, hein, meu irmão? Vem aí, notícias na hora certa e a gente volta nas três, na virada das três, tem uma internacional pra você.
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5: 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As cheias dos rios Uruguai nas cidades de Uruguaiana e Itaqui e do Ibirapuitã na cidade de Alegrete mantém centenas de famílias desalojadas e desabrigadas, que até o momento somam-se 381 pessoas fora de casa. O município de Uruguaiana contabiliza 27 desabrigados e 58 desalojados, totalizando 85 pessoas fora de casa em razão da cheia do rio Uruguai. As equipes da Defesa Civil seguem de prontidão e em constante alerta em decorrência de novas projeções de chuva para a região. Somente nas últimas 12 horas, o acumulado foi de 52 milímetros, elevando ainda mais o leito do rio, cuja medição nesta quinta-feira aferiu em 9 metros e 53 acima da cota de inundação. Ele sobe 2 centímetros por hora. Na cidade de Itaqui, o rio Uruguai está na marca de 9 metros e 35 e ainda na cota de inundação entrava em estabilidade na noite de quarta-feira. Em Alegrete, a cheia do rio Ibirapuitã, que está muito acima da cota de inundação, que é de 9 metros e 70 e que afeta os bairros Vila Nova, Canudos, Santo Antônio, Macedo, São João, Ibirapuitã e Promorar, já tirou 250 pessoas de suas casas. Destas, 63 estão desabrigadas e 187 desalojadas. Ao menos 3 abrigos estão recebendo famílias que queiram deixar suas residências em busca de lugar seco e seguro. Quem cultiva gratidão é capaz de realizar sonhos que parecem inalcançáveis. 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Novas imagens mostram a polícia francesa reprimindo os protestos estudantis em Paris, que já se estendem há 3 semanas. As autoridades públicas da França têm sido criticadas pela violência aplicada contra os manifestantes, estudantes de ensino médio, em sua maioria, além de pais e professores. A atuação das forças de segurança também é investigada em 18 casos. O governo afirma que a polícia intervém diante de episódios de violência ou danos ao patrimônio. As passeatas começaram em meados de setembro e ganharam força no fim do mês. As manifestações cobram mais investimentos em educação, contratação de professores substitutos e melhorias na infraestrutura das escolas. Nesta quinta, 375 escolas estavam total ou parcialmente fechadas, segundo o Ministério da Educação. 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

depois da notícia, da hora certa, na tua rede, tua Rádio Cristal 100.5, paz e bem para todo mundo. Seguimos aqui em firme, né? Nesta segunda hora da programação do Em Alta. Deixa eu registrar aqui o pessoal que está participando, né? A nossa amiga que está mandando um abraço aqui também, deixa eu ver, a Leni Palmeira, né? Isso? Leni Palmeira, perfeito. Obrigado, viu, Leni? Bom café para você aí. Boa tarde, Cláudio. Manda os parabéns aí para o Tiago, que está de aniversário hoje. Alô, Tiagão, completando mais um ano de vida hoje. Parabéns, parabéns, saúde, paz e muita felicidade, né? Isso que vale. Saúde, maior patrimônio que a gente pode ter. Valeu aí o Tiago, que está de aniversário hoje. O Sebastião Neri da Silva. A resposta é passa a bola. O número 4, o número 40 disse para o 4. Não, o 4 disse para o 40, né? Isso. Se o 40 tá lá com o 0, é como se o 0 fosse a bola. Disse para ele, ó, passa aí a bola, por favor, né? Passa a bolinha para cá. Tem gente que não gosta de passar a bola, né? Então, o 40. O 4 disse para o 40, passa a bola. É a resposta que o pessoal está dizendo. Oi, Nadir Dias, tudo bem, Nadir? Boa tarde. Bairro Fontes também está respondendo aqui com a gente, né? E dizendo o seguinte aqui na programação, a resposta é passa a bola. Manda uma música do São Marino, daqui a pouquinho tem São Marino aqui na tarde, oferecendo para o neto, para o seu neto que está na companhia também. Valeu, Cláudio, obrigado, tudo de bom para você também, viu, Nadir Dias? Um beijão no coração, obrigado pelo carinho da audiência. Alô, Jocelaine, tudo bem por aí, Jocelaine? Beijão no coração, viu, minha linda? Ela diz que a resposta certa é passa a bola. A Salete Dias também está com a gente, tudo bom, Salete? Como é que está a tarde para você? 100%? Tudo numa boa? Que bom, ficando melhor ainda, né? Deixa eu ver aqui, tem mais um recado. Né, na sintonia do horário da tarde, a nossa amiga Nadir Dias já deu aqui, pá, beleza. Deixa eu abrir mais uma aqui que vai participando, deixando seu alô, deixando o recado aqui no horário da tarde, né? Tua rádio. É aqui, a número 1. E aqui está o seu amigão.

Obrigado pelo rádio ligado. Pra você que está na internet também, vamos juntos, abraçados. Uma boa tarde pra você, tá bom, meu bem? É hora de matar a saudade.

realmente é muito gostosa de ouvir na tarde, né? Principalmente com o tempo instável, chovendo lá fora. E para quem está pensando na pessoa amada mais ainda, né? Que nada, vamos tomando aquele cafezinho gostoso. Se bem, particularmente já estou tomando o meu aqui, né? Não está na hora do chimarrão ainda. Chimarrão mais para tarde, né? Mais para o final da tarde, pode ser? Enquanto isso, um cafezinho, um chazinho e a companhia ali na boa, né? Pode deixar a gente quietinho assim no cantinho, né? Não tem problema, não me importo, não tem problema nenhum. A gente sabe que o rádio está ligado lá na cozinha, a gente sabe que o rádio está ligado na sala. Ele está em todo lugar, em toda parte. Afinal de contas, este veículo amigo, ele não atrapalha em absolutamente nada. Você segue fazendo tudo o que está fazendo. Não atrapalha em nada. E quando você se sente sozinho, a gente está aí, sempre. Hã? Juntinho com você. Desejando uma boa tarde, um bom trabalho. Para completar aí o dia de hoje, estamos numa quinta-feira, final de semana já está se encaminhando. Estamos com 15 horas 12 minutos, temperatura em 15 graus. É primavera brasileira, gente. Alô, minhas amigas costureiras, meus amigos pedreiros. Hoje meu amigo pintor não pôde pegar o pincel de jeito nenhum, né? Com essa chuva, com essa umidade, não dá. Esperar passar tudo isso aí, tá bom, pessoal? Meu amigo jardineiro também não pode fazer muita coisa com essa chuva, né? Agora, o amigo lá do interior sempre acha uma coisa ou outra pra fazer, né? Sempre tem um trabalhinho a mais pra fazer lá no interior. Pra quem está aí na marcenaria também, bom trabalho. Pra quem está aí nas empresas que fabricam, lapidam as pedras preciosas de Soledade, bom trabalho. Alô, a turma das agroindústrias, aquele abraço para os mercados. E assim vamos abraçando toda essa legião de ouvintes na tarde da tua programação, da tua Rádio Cristal. Bom, vamos lá, porque tem muito mais música por aqui. É, quem mais que está pedindo? O Thiago, que está de aniversário, vai o nosso abraço. Valeu, Thiagão, parabéns, sucesso, felicidade. Tudo de bom pra ti, viu? Obrigadão aí pela tua sintonia no horário da tarde. Ah, também, deixa eu ver aqui quem é que pediu a música com o São Marino. Alô, moçada que está trabalhando aí, né? Meus amigos, o abraço e o Cassiano Oliveira, né? Que está lá na linha Curuçu. Chovendo e ele ajeitando a máquina pra quando abrir o tempo. Vamos embora aí, vamos meter, vamos trabalhar, gente. Vamos colocar, vamos lançar a semente na terra. Essa terra fértil aqui, abençoada de Soledade. Boa tarde, meu amigo. Ótima programação. Quem é que tá dando um recadinho aqui? Deixa eu ver. É a programação sua. Estamos trabalhando, escutando você. Manda uma música com Rick Renner. O nome da música é Fica Amor. Olha aí. O Alexandre tá me mandando aqui, né? Isso, tá trabalhando, me mandou uma foto aqui, é das pedras preciosas, né, Alexandre? Isso aí, e ele está na sintonia da programação. Valeu, Alexandre, bom trabalho pra você aí, meu irmão. Bênção divina aí, certo? Que tudo realmente aconteça da melhor forma possível. Grande Alexandre, profissional aí das pedras, trabalhando. Trabalho enaltece o ser humano, né? Vamos lá então, quem é que pediu aqui? É, deixa eu ver aqui quem é que está pedindo a música com São Marino. São Marino vai chegar aqui para cantar agora na tarde da tua Rádio Cristal. Vamos lá, simbora então. Deixa eu ajeitar aqui São Marino. Cantar bonito para esse povo todo, né? Não custa nada quem quiser largar aí um pouquinho, né, de lado aí o trabalho e pegar a vassourinha e dar uma dançadinha. Fica bom também, viu? Porque dançar, gente, faz muito bem para a alma. Não é isso, minha querida terceira idade? Um abraço para toda a terceira idade também na sintonia comigo na tarde do programa Em Alta.

E aí, o que que acha? Vai pegar essa ideia que te passei aí? Ou se não dançar, dá pra ficar balançando as perninhas aí, isso aí. Não quer...

Eita, essa toada aqui, essa pegada muito legal aqui do San Marino, né? Página virada, não perca a hora, olha o compromisso, gente. Tá passando a hora que a gente nem percebe, né? São 15h18. 15h18, no horário certo do Brasil. A minha amiga Marli Balbinotti me mandou aqui, essa é maravilhosa pra dançar. Não me diz que você perdeu essa oportunidade de dar uma dançadinha. Né? Se não tem par, se não tem uma vassourinha, se não tem nada, pode dançar sozinha mesmo, né? Pra dar uma relaxada no corpo. E depois segue o trabalho. Segue o trabalho. Esse pedido foi da amiga aí, foi da Nadir Dias, né? Isso. Valeu, Nadir. Beijão no coração. Obrigado pelo teu carinho do Rádio Ligado. Agora são 15h19, 15h19, nós vamos fazer o intervalo e depois a gente volta com muito mais pra você aqui na programação. Responde aí, quem sabe, sabe, quem não sabe, então que se sacuda numa vez por todas, né? Essa aqui, ó, o que o 4 disse para o 40? O que que o 4 disse para o 40? Será que ele não disse sai da frente, não me atrapalhe? O ouvinte está respondendo em massa aqui conosco, que o 4 disse para o 40, passa.

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2: 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É hora de fazer o intervalo 15h22. Depois tem mais.
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11: 3:26.
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12: 16 graus.
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2: Vamos lá então no programa Em Alta. São 15:29, 15:29. Pessoal participando, dando seu recado aqui na tarde, né? Deixa eu ver aqui quem mais que está participando, né? Deixando seu alô aqui, a Marisa. Tudo bem, Marisa? Boa tarde. Obrigado pela tua audiência. Ela diz a resposta é passe a bola. Valeu, Marisa. Também tenho mais ouvinte aqui no recado, o Elton Pitol. Grande Elton Pitol. Um abração aí, Elton. Obrigado pela tua audiência. Também tem o áudio aqui. Vamos ouvir quem é que está do outro lado. Alô, boa tarde.
11: Daí, meu amigo Cláudio.
2: Opa!
11: Da prefeitura, tô te escutando no trabalho.
2: Como é que está, meu irmão?
11: Tô te escutando aí, amigo velho. Tá com uma música aí pra gente aí, amigo velho. Tô te escutando.
2: Feito. Aí. É o... Deixa eu ver.
11: Daí, meu amigo Cláudio, é o Valdir da prefeitura.
2: Valdir, grande Valdir. Tá lá na prefeitura, tá trabalhando, né, meu amigo Valdir? Bom trabalho pra ti aí. E claro, vamos juntos até às 17 horas, porque depois, na virada das 4, me segura aí porque eu vou largar um playlist aqui, nossa mãe, daqueles, né? Através aí do Paixão Arte Sertaneja, para fechar a tarde da quinta-feira. Depois da sequência, tem o colega Gustavo Moraes, grande Guga. Vai chegar pilchado aqui, né? Com uma mesma gaita, o mesmo gaiteiro e na mesma esquina. 5 da tarde, o homem chega, pilchado no mas, de gaita na mão, de chimarrão, para acomodar o programa Te Aproxega. Programa gaúcho, pilchado demais, aqui na sua tarde. Quem pede música com Rick Renner? Deixa eu dar uma olhada aqui. É, tem música aqui com o Rick Renner para rodar. O pessoal tá pedindo. E vamos rolando aqui, né? Deixa eu ver qual foi que pediram aqui do Rick Renner. Tantos pedidos aqui, a gente vai passando, né? E depois a gente já não consegue mais recuperar aqui. Mas enfim, o pessoal tá pedindo o Rick Renner. Mas antes, a gente toca aqui na programação aquela música bonita do Terceira Dimensão, que vai estar cantando para você, né? Isto. Vai estar cantando aí para você. No dia 17 de outubro, na festa dos 75 anos da Torre de Cristal. O Alexandre tá pedindo Rick Renner. É isso aí, né, Alexandre? Grande Alexandre. Tá pedindo Rick Renner, Fica Amor. Isso aí. Grande o nosso amigo Alexandre, que está trabalhando lá com as pedras, né? E na sintonia do horário. Isso aí, meu amigo. Fica aí com a gente sempre, tá bom? Fica aí sempre com a gente. Companhia 10 aqui no horário da tua Rádio Cristal.

meu amigo Alexandre, do jeito que já choveu e do jeito que está marcando aí muita chuva, vai ficar cedinho, vai ter que ficar, né? E no clima desta chuva, nós vamos em frente. 15 graus, 15:36 na hora do Brasil. Eu vou trazer mais um sucesso, porque eles vão cantar ao vivo para você agora no dia 17, né? A banda Terceira Dimensão, a resposta. Já reservou teu ingresso? Tudo certo? Tudo beleza? Que bom então. Quero ver você por lá, tá bom? A gente se fala. Paz e bem para todo mundo nesta festa.

0: Itaú.
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1: 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Vamos lá pro intervalo e daqui a pouco tem muito mais, porque nós estamos na reta final da programação deste horário, até às 4. Depois das virar na virada tem Paixão Arte Sertaneja. Tá preparado? Tá preparada? Você não perde por esperar.
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0: 3:45.
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8: 16 graus.
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5: Bom, Em Alta até às quatro, depois Em Alta misturadão aí com Paixão Arte Sertaneja, a música que marcou época, aquela que toca no coração, juntinhos aqui pra gente curtir numa boa, uma horinha, hein? Que coisa boa, que delícia. Obrigado, Adriana, que está perguntando, né, Adriana? Vai ter sorteio de ingressos para o baile da rádio? Claro, semana que vem vai bombar aqui, né? É a semana que antecede a festa da tua Rádio Cristal 100.5. Então, para os nossos ouvintes aí, né, a programação toda aí vai estar fazendo sorteios de ingressos para você que participa, para você que está sempre junto conosco, porque você merece o melhor. Certinho, certinho, certinho. Bom, olha a charadinha aqui, deixa eu ver. O que que o 4 disse para o 40? Passe a bola, certinho, referindo-se ao zero, né? Que tem o formato de uma bola. Então, a resposta está certa. Deixa eu ver agora aqui, deixa eu colocar no sorteio, né? Deixa eu colocar aqui no sorteio quem vai levar o brinde. Depois é só passar aqui pela tua Rádio Cristal e pegar o teu brinde, tá bom? Deixa eu ver aqui, é um, é dois, é três e pimba! A Jocelaine, deixa eu ver se a resposta da Jocelaine tá certinha, né? Daqui a pouco não tá certa e aí já eras. Tá certa, né, Jocelaine? Tá certa a resposta. Certa a resposta da Jocelaine é passa a bola, o 4 disse para o 40. Brinde pra você aqui, tá bom, Jocelaine? Seguimos da tarde da tua Rádio Cristal, tocando o que você gosta de ouvir, onde quer que você esteja, o nosso boa tarde, muito de verdade, o nosso carinho pra você, ligadão e também ligadona. A explosão do Brasil, os federais, nada mudou.

Aí os federais na reta final aqui do horário, a explosão do Brasil, nada mudou. Claro que a gente volta depois das quatro aí com aquela programação top 10 aí pra você com Paixão Arte Sertaneja. Olha, nós temos um lançamento agora aqui, a Torrade Cristal vai trazer em primeira mão pra você, né? Os atuais Brilha Som e Rainha Musical. Que tal, achou? 100%? Aí, ó, em primeiro lugar pra você, o legado aí do Barco do Amor, A Lua e a Noite e Guardanapo. É as bandas do Brasil, os atuais Brilha Som e Rainha Musical. Vamos curtir em primeira mão e a gente volta depois do Notícia na Hora na tua rede, às 4 horas até 5, com Paixão Arte Sertaneja.

0: O legado.
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6: 4 horas. 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O auxiliar técnico do Grêmio, Alexandre Mendes, foi preso no início da tarde desta quinta-feira. O profissional foi detido assim que desembarcou com a delegação tricolor em Porto Alegre, após a viagem a Belém. A prisão de Alexandre Mendes é motivada por causa do descumprimento de uma medida protetiva solicitada por sua ex-companheira. A defesa do auxiliar confirmou a detenção, mas não quer se manifestar neste momento. Mendes tornou-se réu em julho do ano passado, após ser denunciado pelo Ministério Público em caso de suposta violência psicológica. O caso tramita na Justiça Gaúcha desde agosto de 2024. O ex-governador Antony Garotinho afirmou que o crime e a corrupção venceram após o Tribunal Superior Eleitoral anular os 274.411 votos recebidos por ele no primeiro turno das eleições. A decisão desta quinta-feira deve encerrar a eleição do Rio de Janeiro no primeiro turno, abrindo caminho para a vitória de Douglas Ruas sobre Eduardo Paes. Segundo Garotinho, as instituições estaduais estão apodrecidas. Parte do Executivo, Legislativo, Judiciário, órgãos de controle, parte das polícias, grande parte das prefeituras e câmaras municipais. O Tribunal Regional Eleitoral do Rio negou o registro de Garotinho em 11 de setembro, entendendo que o ex-governador ainda teria os direitos políticos suspensos por condenação por improbidade administrativa. A controvérsia gira em torno do início da contagem dos 8 anos de inelegibilidade previstos na Lei da Ficha Limpa. Não coloque limites em seus sonhos, coloque fé. 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Os Houthis, grupo rebelde do Iêmen, afirmaram ter atacado o aeroporto de Riad, capital da Arábia Saudita, nesta quinta-feira. O ataque atingiu um avião comercial da companhia estatal Saudi Arabian Airlines, que estava estacionado em um terminal do aeroporto, segundo fontes do governo saudita ouvidas pela agência de notícias Reuters. Imagens que circulam nas redes sociais mostram um incêndio na pista do aeroporto e um avião parcialmente carbonizado. As fontes ouvidas pela agência disseram acreditar que a aeronave não transportava passageiros no momento do incêndio. 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
6: Próxima edição às 5 horas.

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2: Muito bem, estou de volta por aqui na tua Rádio Cristal até as 17 horas, né? Com a boa música, agora no Paixão Arte Sertaneja. 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Esse é o timaço de patrocinadores do Paixão Arte Sertaneja, a música que toca no coração, essa é a raiz do nosso Brasil brasileiro. E vamos começar bem, gente querida de todo lado. Cristian e Ralph. Ah, que cheirinho de shampoo gostoso esse, hein? 16:04 em Soledade, chove lá fora, 15 graus.

Aí, Cris e Ralf, aqui na sua programação, tocando o que você gosta durante o final da tarde também, né? Aí, Cris e Ralf, cheirinho de shampoo, tá delícia, tá bom demais. Obrigado, a Vera Borer, né? Estamos aqui, Cláudio, manda uma música pra nós, aqui no Recanto, Amor da Lua. Opa, alô, Amor da Lua. Um abraço para nossa querida amiga Vera Borer. Estamos aqui na escuta comendo uma pipoquinha. Que delícia, né? E essas tardes de chuva, essas tardes de instabilidade, né? A gente tem que quebrar a rotina, né, pessoal? Dá uma quebrada na rotina aí. Ah, dá vontade de fazer uma pipoca, seja ela docinha ou salgadinha, faça. E convida quem você quiser para comer essa pipoca juntinho. E também, claro, tomar aquele chimarrão, tomar aquele chazinho. E por que não aquele cafezinho gostosinho, pretinho, aquele aroma que toca também no coração de todos nós, né? Vamos lá, Vera Borer, com a pipoca. Alguns comendo uma bolachinha e outras também fazendo da tarde uma tarde simplesmente maravilhosa aqui no Paixão Arde Sertaneja.

Em Soledade, 16 horas mais 12 minutos, Zezé de Camargo e Luciano, Andorinha Machucada. Seguimos na sua tarde do Paixão Arte Sertaneja. Até as 17 horas eu te faço companhia aqui no estúdio panorâmico da tua Rádio Cristal. No Largo da Matriz a gente observa uma tarde enfarruscada aqui na região norte do estado. E fazendo a sua tarde melhor, Mato Grosso e Matias. De igual para igual, é o momento bom do sertão na tua Cristal, 75 anos.

Nossa, essa aí foi para aumentar a pulsação do coração, né? Não resta a menor dúvida. Mato Grosso e Matias aqui na tarde da tua Rádio Cristal. Mato Grosso e Matias cantando de igual para igual. 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Gente, vamos fazer um intervalinho e a gente volta na sequência com muito mais pra você. Continue com a gente porque tem muita música bonita.

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7: 4:23.
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9: 17 graus.
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17: Paixão Arte Sertaneja. Olha só o que a minha amiga Teca está me mandando aqui no WhatsApp, né? É para me deixar de água na boca mesmo, né? Aqui em casa está saindo bolinho de chuva com bom chimarrão. Abraço, obrigado, Edair Borges Leites. A Teca, né? Oh, maravilha! Bom chimarrão com essas delícias aí do bolinho de chuva, tá bom, Teca? Alô, os bairros da cidade também, conosco na tarde da programação, que bom! E claro, vamos destacando muito mais música para você! É paixão, arte sertaneja, igual não tem, sem motivos para você ficar aqui com a gente, né? Na Cristal 100.5, paz e bem para todo mundo. 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

Esse é o momento para você relaxar, para você curtir aquelas que você está afim de ouvir. João Mineiro e Marciano, no mesmo lugar, é uma atrás da outra. E essa, Rosas e Versos, Ataíde Alexandre, não marcou a sua época por um acaso? Você não lembra de nada?

Aí pra você, Ataíde Alexandre, Rosas e Versos, na Canção Bonita, do seu Cantinho Sertanejo, é o cantinho onde você mata a saudade também, né? Até às 17 horas, por aqui, o seu amigão dá um recado, dá um toque, sem baixar a guarda, né? É uma atrás da outra, para que você não fique aí somente no espaço, né? Essa aqui é legal, a Cleito e Camargo, Agenda Rabiscada. Também linda demais aí com os irmãos de Zezé e Luciano.

0: Cleito e Camargo, agenda rabiscada, sempre no oferecimento. 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Tá valendo aí, galera! Alô, meu amigo Eduardo Foleto, aí no bairro Ipiranga. Tá ligadaço com a gente na programação, né, Eduardo? Obrigado pelo rádio ligado e juntos nós vamos até as 17 horas. Em cada horário você tem um amigão aqui na tua Rádio Cristal. Completando 75 anos, é vidas que estão sempre aqui na tua Cristal. Olha, a Salete Dias Della Vecchia. Alô, minha amiga Salete Dias Della Vecchia. Aquele abraço. Obrigado, Salete, pelo teu carinho da audiência, viu? É, ela pede música aqui, né? Com o seu pause, mestre de obras, é isso, né? Beleza, valeu, amiga Salete Dias Della Vecchia. Nós vamos fazer um intervalo e voltamos depois na conclusão direta do horário com muito mais pra você.
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5: 4:43.
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7: 17 graus. 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

mais uma produção, isso é mais um trabalho profissional do Márcio 10. Manda ver, meu querido. Sabe tudo, esse conhece o riscado. Falou, tá falado, meu irmão. Só eu e você, João Paulo e Daniel, no bom momento do Paixão Arte Sertaneja.

Que sucesso do passado, hein, João Paulo e Daniel? Só eu e você. Credo. Se tá muito pesado o negócio aí pra paixão, pode reclamar, tá bom, gente? Pelo WhatsApp 992-22-9878. Tranquilo, dou uma aliviada bacana aí, né? Afinal de contas, agora já está no final do programa. Ah, vamos tocando e aumentando o volume do rádio, porque esse é o espaço criado pela tua Rádio Cristal das 16 às 17 horas. Momento de curtir a boa música sertaneja.

Por aqui não para, de jeito nenhum. É Laika. Eita, essa aí também, né? No bom momento do Gien Giovanni. Lá no começo da sua carreira, né? Olha só essa aí, linda demais. Você e Minha Vida. 16h52 na Linda Soledade.

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0: Vamos ficando por aqui, desejando a todos um bom final de tarde, já chegando um bom amigo, com a mesma gaita, com o mesmo gaiteiro e na mesma esquina, tá chegando aí, Gustavo! Gustavo, com o programa Te Aproxiga. Gente, muito obrigado pelo carinho da audiência, viu? Fique com Deus e a gente se fala por aí.

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7: Na região de Mará, o destaque para a nomeação do ex-prefeito da cidade, João Antônio Bordim, como novo secretário de obras de Passo Fundo. A escolha foi oficializada pelo prefeito de Passo Fundo, Pedro Almeida, nesta quarta-feira. Bordim substitui Rubens Astolfi, que retorna à Câmara de Vereadores. O novo titular já comandou a pasta de obras em Passo Fundo entre 2013 e 2020, além de ter exercido mandatos de vereador e prefeito de Marau e atuado na Secretaria de Agricultura e Desenvolvimento Rural de Passo Fundo em 2024. A pasta responde por intervenções urbanas, pavimentação, drenagem e conservação de vias rurais, dando sequência aos projetos municipais em andamento na infraestrutura. Da tua Rádio Alvorada de Marau, Eduardo Serri.
8: A Brigada Militar, por meio do 3º Pelotão da 2ª Companhia Independente da Polícia Ambiental, realizou nesta quarta-feira, dia 7 de outubro, o 5º encontro do Programa Patrulheiro Ambiental Mirim em Pinhal da Serra. A atividade foi realizada com alunos dos 4º anos da Escola Municipal de Educação Básica Professor Tadeu Silveira. Durante o encontro, os estudantes participaram de atividades sobre a fauna, com orientações sobre a diversidade das espécies, a importância do equilíbrio ambiental e a necessidade de preservação. Da tua Rádio Fátima de Vacaria, Júlia Rodrigues.
9: A CPI do Hospital São Paulo e Lagoa Vermelha ficará paralisada por 15 dias, a pedido apresentado pelos advogados do servidor Fábio Besomo. Segundo o vereador Ariovaldo Carlos da Silva, integrante da comissão, a defesa solicitou que as oitivas e os documentos do processo fossem disponibilizados com 10 dias de antecedência. O pedido foi acatado pela comissão após consulta ao setor jurídico da Câmara. A comissão busca esclarecer questões relacionadas a recursos, obras e procedimentos envolvendo o Hospital São Paulo e garantir transparência para a população. Da tua Rádio Cacique de Lagoa Vermelha, Daniel Carvalho.
10: A Secretaria Municipal da Saúde de Soledade preparou uma programação especial em alusão ao Outubro Rosa, com atividades voltadas à prevenção e aos cuidados com a saúde da mulher. As ações serão realizadas em diferentes unidades de saúde do município ao longo do mês, com oferta de mamografias, exames citopatológicos, testes rápidos e atividades de práticas integrativas. A programação iniciou dia 7, na Unidade de Saúde do bairro Ipiranga, com mamografia, citopatológico, testes rápidos e aromaterapia. dia. No local também será realizado o sorteio de uma cesta. A iniciativa busca ampliar o acesso das mulheres aos serviços de saúde e reforçar a importância da prevenção e do diagnóstico precoce, aproveitando o Outubro Rosa para incentivar a realização dos exames e o acompanhamento regular da saúde. Da tua Rádio Cristal de Soledade, Cláudio Flaim.
5: Caxias do Sul recebeu nesta terça-feira a presidente da Associação de Moradores de Galópolis, Darla Pereira, para explicar as providências que o município vem adotando com relação às cheias do Arroio Pinhal e tranquilizar os moradores da região. O superintendente de infraestrutura da Secretaria de Obras, Reinaldo Toscã Neto, participou do encontro que ocorreu no Centro Administrativo. Na ocasião, o prefeito Adiló fez uma atualização sobre as licitações dos tanques de contenção de água da rua Júlio Calegari, no bairro Esplanada, e da Vila Ipiranga, no bairro Cristo Redentor, conhecidos como piscinões. Os reservatórios vão auxiliar na redução do volume de água que desce em direção a Galópolis, prevenindo alagamentos. Da tua rádio São Francisco de Caxias do Sul, Luan Varela.
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2: Fala aí, gauchada amiga, 17 horas e 5 minutos, 17 graus também a temperatura no centro de Soledade. Depois da boa comunicação do nosso colega Cláudio Fly, nós vamos apresentando agora o Te Aproxega. Eu, Gustavo Moraes, com a tua companhia até as 19 horas. 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O Ligue participa a partir de agora no 3381-9100, também no nosso WhatsApp campeiro 992229878. Manda a tua mensagem que esta vem a galope para começar a nossa programação Grupo Minuano.

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Vou até fazendo um convite também amanhã, sexta-feira, tem a troca, tem o jantar, né? Jantar da troca de patronagem do CTG Marciano Brum, a partir das 20 horas, portanto, no CTG, né? Com a posse da nova patronagem, vai ter música ao vivo e boia boa, né, chefe? Vamos chegando de mais música, essa aqui pra matar a saudade. Isto mesmo, Chico Vargas, do Baú da Musicalidade Campeira.

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3: 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Vamos mandando um abraço, meu amigo Jonas Rodrigues, tá lá no Curuçu, lá na Cabanha Três Pastores. Grande abraço, tio Jonas, tá mandando um abraço apertado pra todos os colorados aí da volta, né? Ui, o Colorado retracou 2-1 ontem e largou a indiada de colaçada, né, tio Jonas? Isso mesmo. Já o tricolor gaúcho aprontou mais uma, né, tio? Isso mesmo, logo tá ganhando de 1-0. Mas flochou, né? E deu um empate, portanto, pro Clube do Remo, lá do Pará. Grande abraço, seu Laerte, tá lá na Cabanha. Também o seu João Silvio dos Santos. Grande abraço a todos vocês ligados, sintonizados com a gente aí, portanto, na Cabanha Três Pastores, né? Já deve estar saindo uns bolinhos de chuva lá hoje, né? Tchê, oi, a coisa buena. Um abraço a todos vocês, obrigado sempre pela companhia. Sempre pela audiência e um abraço para os colorados, né, tia, conforme pediu o seu Jonas Rodrigues. Portanto, vamos chegando com esta marca pedido do amigo. Obrigado por

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0: 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Nós vamos mandando um abraço apertado pro pessoal que tá de aniversário hoje. Dia 8 de outubro, aniversário do aqui Adair Silva Freitas, no bairro Ipiranga, no bairro Expedicionário Adelar da Luz dos Santos. Kátia Maciel Vieira, também Fontoura Xavier, Cleonice Vans, no bairro Expedicionário, Cleverson Vinícius Giordani, no bairro Botucaraí, Darli Ferreira Portela, também aniversário da Denise dos Santos, no centro de Fontoura, também Divânia dos Santos Pimentel, no bairro Farroupilha, Domingas Camilo Comim, tá de aniversário também, Alcione Maria Vicari Moraes, quem tá de aniversário, Elaine Mioto, também Elaine Rodrigues Branco, Elisângela Posebon, também tá de aniversário, Everly João Taliari, Giovânia Marim Moraes, também quem tá de aniversário hoje, Jocelaine Nunes de Moraes, José Antônio dos Santos, também Juliana Camilo Ferreira, também quem tá de aniversário é Juliana Zatti Fernandes, no bairro Ipiranga. Lídia Batista Hermes também tá completando mais um aniversário. Os parabéns também vão para Maria Rosa de Oliveira, Marli Terezinha Nazari, Nair Correia de Oliveira, também quem tá de aniversário hoje é Nilair de Campos Landim. Noé Abrão dos Santos Moraes, também Osmar José Ferreira, Regis Moraes da Rocha, tá de aniversário Regis também, Sulene de Fátima de Bairros, Terezinha Lourdes dos Santos da Silva, também Valdelírio Claro de Oliveira Filho. Dia 8, também aniversário do Eusébio Prates de Moraes, no bairro Ipiranga. Também João Sebem, no Passo da Laje. Luana Vasconcelos, está completando mais um aniversário hoje. Sebastião Lucas, no Mormaço, também. Thaís Zanus, está de aniversário, portanto, os aniversariantes. 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
2: 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Toma um mate bem tupetudo com meu amigo Marlon Batista, um cafezinho preto, se for do teu agrado. 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Vamos trazendo esta marca com Pirisca Greco, intitulada O Pala da Noite.

0: Muchísimas gracias.
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5: 5:50.
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7: Isso mesmo, a rádio do teu tempo. Um abraço pro meu amigo Marquinho, vai ligado com a gente na programação, vai limpando lá o terreiro da bicharada, né? Tinha ligado na programação do 100.5. Vamos chegando, João Luiz Correia, Tango e Soledade.

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0: 17 graus.
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2: Tá aí, meu amigo Jackson, vai ligado com a gente, obrigado pela tua companhia, né? Tá voltando pro lado do rancho já, né, tchê? Um abraço à gauchada de Tapera.

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2: Guardar o coração diante de Deus. Vamos colocar a nossa vida na presença de Deus e rezar juntos, que este seja um momento de paz para o nosso coração. Ao longo do dia, muitas coisas passaram pela nossa mente e pelo nosso coração. Algumas trouxeram alegria. Outras deixaram preocupações, medos ou inquietações. Nem tudo aquilo que chega até nós precisa permanecer dentro de nós. O coração também precisa aprender a escolher aquilo que guarda. Um coração em paz não é aquele que não enfrenta dificuldades, mas aquele que sabe onde colocar suas preocupações. Senhor, nesta noite, eu te agradeço tudo aquilo que ocupou o meu coração neste dia. As palavras que me machucaram, os pensamentos que me cansaram, as preocupações que roubaram minha tranquilidade e também as alegrias que me fizeram agradecer. Ensina-me a guardar somente aquilo que me aproxima de Ti e a deixar nas Tuas mãos, Senhor, aquilo que eu não consigo resolver sozinho. O Evangelho nos lembra que onde está o nosso tesouro, aí também está o nosso coração. Por isso, Senhor, ajuda-me a colocar minha vida em Ti. Que o meu coração não seja dominado pelo medo, pela mágoa ou pela ansiedade, mas seja preenchido pela Tua presença, pela Tua misericórdia e pela esperança que vem do Teu amor. Que o Senhor cuide do seu coração nesta noite, retire todo o peso que impede a paz e prepare você para um novo dia com serenidade e confiança. Em nome do Pai, e do Filho, e do Espírito Santo. Amém. Paz e bem.

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1: Tô mesmo, vamos chegando escutando o canto campeiro, canto gauchesco aqui no Te Aproxega, na tua Rádio Cristal, no 100.5, né, tchê? Também você vai linkado com a gente no site da tua rádio, que além da parte musical, muitas notícias, informações de Soledade e o Rio Grande do Brasil em evidência. 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
1: Aí, meu amigo Alex, grande abraço, pessoal ligado com a gente, também o Gilmar vai ligado, Dona Rose, um abraço pra Nedir, também pra Nina. Aí, né, Chiruzada, essa aí é pra matar a saudade, ó.

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2: 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Falando em Marciano Brum, amanhã nós temos mais uma festa lá no CTG Marciano Brum. É a troca de patronagem, portanto, a partir das 20 horas, você é nosso convidado.

comprou um baita churrasco, né, tia? Isso mesmo, com a marca do Marcelo Brum. Portanto, amanhã, sexta-feira, a partir das 20 horas, você é convidado, portanto, para a troca da patronagem. É, amanhã também tem muitas novidades. Tá lá no bairro das Fontes, obrigado sempre, meu amigo Valdenir. Tá ele e a sua esposa tomando mate, bem topetudo, escutando a boa música do Rio Grande. Pediu Luz do Meu Rancho. Vamos trazendo esta marca com Dionísio.

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1: 6:22.
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3: 18 graus.

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gauchada amiga, 18 graus a temperatura no Centrão de Soledade. 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Um abraço, meu amigo Manuel Silveira. Obrigado pela companhia. Vai ligado com a gente, o Manuel também, a Manuela. Meu amigo Paulo Henrique, também a dona Marília. Tá na hora do mate, né, tia? Isso, meu amigo Manuel vai palmeando a cuia de mate enquanto o Paulo Henrique vai palmeando uma mamadeira lá, né, tia? Gurizada gaúcha. Vamos chegando, trazendo esta marca com João Campeiro aí na programação.

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1: Aí, galmuchada amiga, o Te Aproxega. É, nós vamos guapeando aqui direto do estúdio da tua Rádio Cristal e, né, nós vamos trazendo, portanto, essa entrevista, esse convite com o patrão do CTG Marciano Brum, nosso amigo Rafael Borges, que vai fazer um convite, pois amanhã no Marciano Brum nós temos a troca da patronagem. É, portanto, Rafael Borges vai assumindo as rédeas do CTG Marciano Brum, aqui hoje para fazer um convite. Muito boa noite, meu amigo Rafael.
2: Boa noite, meu amigo Gustavo Moraes. É com grande honra que estou aqui nesta rádio, convidando toda a gauchada de Soledade para a nossa jantar da troca da patronagem amanhã, a partir das 7h30 da noite. Espero que todos de Soledade, os amigos, compareçam.
1: Tá certo, Rafa, além da a troca da patronagem começa por volta de 7h30, nós temos também um delicioso churrasco que vai ser servido amanhã no Marciano Brum, né?
2: É um delicioso churrasco com as comidas típicas da Semana Farroupilha, do mesmo jeito, e terá também uma música ao vivo com o grupo Mescla de Campo, do Marçal, o Gaiteiro, estarão todos presentes lá.
1: Tá, então, vamos convidando mais uma vez para mais um jantar. Amanhã um jantar dançante, né? Tinha um grupo Mescla de Campo, bota uma música gaúcha, uma barbaridade. Buena de dançar. E amanhã, portanto, fica aí o convite para toda a gauchada de Soledade região, a troca da patronagem do Centro de Tradições Gaúchas Marciano Brum. Nosso amigo Rafael, portanto, convidando, dando mais um chasque para a gauchada de Soledade região, tchê.
2: É isso aí, gauchada. Espero todos vocês amanhã. Eu que visito todo mundo, todas as entidades. Quero bem todos os amigos e com simplicidade estou convidando a todos para participar amanhã deste jantar fandango aí.
1: Tá aí, feito o convite, portanto, o CTG Marciano Brum amanhã vai estar, portanto, de festa, né? E quem vai fazer a festa com a gente são vocês, nossos queridos amigos, convidados. Portanto, tem festa amanhã, a troca da patronagem lá no CTG Marciano Brum. Vamos chegando de música, quem canta pra gente é Enio Medeiros.
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2: Vai, gauchada amiga, vamos trazendo, portanto, o resultado das loterias de hoje. Isto mesmo, quinto prêmio de hoje. É 4.297, quarto prêmio 8.021, o terceiro prêmio é 2.658, segundo prêmio 4.419, primeiro prêmio 8.075, lembrando, quinto prêmio 4.297, o quarto prêmio 8.021, terceiro prêmio de hoje, 2.658, segundo prêmio, 4.419, e o primeiro prêmio para Donis Rede Integrada Banrisul, 8.075.

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2: 6:47.
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2: 18 graus.
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Gauchada amiga, olha aí, 18 horas 48 minutos. Quero mandar um abraço à gauchada, estão lá pelo Rincão dos Coelhos, lidando com a carneação, né? Oi, a gurizada, mas rendeu o serviço, né? Um abraço, meu amigo Marafa, também o Alcemar, também o Maurício, o Luciano, parabéns aí, a gurizada, né? Isso mesmo. Vamos ver agora o resultado do serviço, né? Patrão Alcemar, se a Indiada fizeram certo o seu trabalho. Um abraço à gauchada, né? Mas e foi pegado o serviço, né? Esses aí não são de capinar sentado, né? Vamos trazendo esta marca o campo. Quem canta é César e Rogério.

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Bahia está marca com Lionel Gomes, a marca Namoro de Corvo. Quero mandar um abraço pro nosso amigo Tarcísio e também o Otávio, na lida do serviço, né, Gê? Olha aí, gauchada amiga, nós vamos chegando pro lado do arremate da nossa programação, agradecendo a todos vocês pela companhia, pela audiência, junto com a gente aí na programação Campeira e Altaneira do Rio Grande, o Tia Proxega e o nosso compromisso de estarmos aqui amanhã, na mesma esquina, com a mesma gaita e o mesmo gaiteiro. Paz e bem, fiquem com Deus, porque eu também vou com ele.

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3: 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As notícias do governo federal que movimentaram o país no dia de hoje.
4: Olá, boa noite.
5: Boa noite para você que nos acompanha em todo o país.
4: Quinta-feira, 8 de outubro de 2026.
5: Vamos aos destaques do dia.
4: Falta um mês para o primeiro dia do Exame Nacional do Ensino Médio.
5: Estudantes de todo o país se preparam para conquistar uma vaga no ensino superior. Luana Karen.
6: Os inscritos devem conferir o local de prova com antecedência e organizar os itens necessários para o exame, como documento oficial com foto e caneta esferográfica preta.
4: Flagrantes de trabalho em condição análoga à escravidão atingem setores como pecuária, construção civil e serviços domésticos.
5: O Ministério do Trabalho e Emprego atualiza cadastro de empregadores autuados no país. Gabriela Noronha.
7: Os 82 registros estão distribuídos por 21 unidades da Federação. Minas Gerais concentra o maior número de ocorrências.
4: Proteção às mulheres.
5: Vítimas de violência doméstica têm direito ao afastamento remunerado do trabalho por até 6 meses.
4: A decisão garante estabilidade financeira para romper o ciclo de violência. Thaís de Araújo.
8: A mulher afastada não precisa cumprir período de carência. Também não há desconto de contribuição previdenciária. E o período é computado como tempo de contribuição para a aposentadoria.
5: Na apresentação da Voz do Brasil, Luciano Seixas e Mariana Júnior.
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5: Mais de 500 trabalhadores foram resgatados em situação de exploração extrema e trabalho análogo à escravidão em 21 estados brasileiros.
4: O Ministério do Trabalho atualizou a chamada Lista Suja, cadastro que reúne empregadores responsabilizados por submeter trabalhadores a condições análogas à escravidão.
5: Nesta nova atualização foram incluídos 82 nomes entre pessoas físicas e empresas. Os casos foram identificados em fiscalizações realizadas entre 2024 e 2026.
7: 82 novos nomes foram incluídos na chamada Lista Suja, cadastro que reúne empregadores flagrados submetendo trabalhadores a condições análogas à escravidão. Desse total, 54 são pessoas físicas e 28 são empresas. A atualização do documento foi publicada pelo Ministério do Trabalho e incluiu casos identificados pela Inspeção do Trabalho entre 2024 e 2026. A Coordenadora Geral de Fiscalização para a Erradicação do Trabalho Análogo ao de Escravizado e Tráfico de Pessoas, Shakti Prates Borella, explica que os registros entram no cadastro somente após o encerramento do processo administrativo, quando existe decisão definitiva pela procedência da autuação.
9: O empregador tem o direito à defesa, ele vai fazer sua defesa e tem um julgamento administrativo que vai constatar que, de fato, aquela infração existiu. Quando não tem mais recurso administrativo, essa empresa vai entrar na lista, vai entrar no cadastro de empregadores.
7: Ainda segundo o cadastro, os 82 registros estão distribuídos por 21 unidades da federação. Minas Gerais concentra o maior número de ocorrências, com 19 casos, seguido pela Bahia, com 8. Entre as atividades econômicas com maior número de inclusões nesta atualização estão a criação de bovinos para corte, os serviços domésticos, a produção de carvão vegetal, a produção de café e a construção de edifícios. Os novos casos incluídos no cadastro resultaram no resgate de mais de 500 trabalhadores em situações de exploração e de trabalho análogo à escravidão. A coordenadora Shakti Prates fala sobre a importância da denúncia.
9: Nós temos dois principais canais de denúncia. Um é o sistema IP, que você encontra na internet, e o outro é o Disque 100, que você consegue via telefone. Quem faz a denúncia pode colocar seu nome, seu telefone, porque isso facilita muito para a gente conseguir mais informação e garantir que o Estado chegue a essas pessoas, garantir que essa política de Estado seja executada.
7: As ações de combate ao trabalho análogo à escravidão são coordenadas pela Auditoria Fiscal do Trabalho. As operações contam, em geral, com a participação da Polícia Federal, do Ministério Público do Trabalho, do Ministério Público Federal e da Defensoria Pública da União. Reportagem Gabriela Noronha.
4: Mulheres vítimas de violência doméstica que precisarem deixar o trabalho para se proteger, agora têm direito a um afastamento remunerado por até 6 meses.
5: O governo federal seguiu o parecer da Advocacia-Geral da União após o entendimento do Supremo Tribunal Federal sobre a Lei Maria da Penha.
4: A medida não exige tempo mínimo de contribuição e o período de afastamento continua contando para a aposentadoria.
8: Mulheres vítimas de violência doméstica terão direito a afastamento remunerado de até 6 meses mediante determinação judicial. A medida, prevista na Lei Maria da Penha, cumpre decisão do Supremo Tribunal Federal para garantir segurança financeira às mulheres que precisam se afastar do trabalho para preservar a própria integridade e romper o ciclo da violência doméstica. A medida protetiva judicial, que determina o afastamento, será suficiente para viabilizar o pagamento, como explica a presidente do Instituto Nacional do Seguro Social, o INSS, Ana Cristina Silveira.
10: Então, denunciando e tendo uma medida protetiva do juiz criminal, ela consegue solicitar o benefício pelo aplicativo Meu INSS, pelo 135, ou pessoalmente nas agências do INSS. Ela consegue passar 6 meses longe do trabalho para poder refazer sua vida em outro local, caso necessário.
8: A mulher afastada não precisa cumprir período de carência para receber o benefício. Também não há desconto de contribuição previdenciária sobre o valor recebido. E o período é computado como tempo de contribuição para a aposentadoria. A secretária executiva do Ministério das Mulheres, Eutália Barbosa, fala sobre a importância do benefício.
11: A principal função dele é justamente garantir segurança, né? Para que a mulher não tenha que escolher entre a segurança da sua vida e a sua autonomia financeira ou acesso ao seu salário.
8: A presidente do INSS, Ana Cristina Silveira, explica que o órgão também poderá cobrar do agressor, por meio de ação regressiva, os valores pagos à vítima.
10: O parecer determina que vai haver ação regressiva para rever do agressor os valores que foram pagos pela Previdência. Então, é uma medida muito positiva, porque além de acolher as mulheres, a gente faz com que os agressores eles paguem pelos seus atos, também financeiramente.
8: Para as mulheres que não são seguradas da Previdência, o benefício tem natureza assistencial. Neste caso, o pagamento será feito pelo Estado, pelo Distrito Federal ou pelo município indicado pelo juiz. Com locução de Thaís de Araújo, reportagem Cleide Lopes.
5: Novas oportunidades para o setor industrial, estratégias de competitividade, inovação e os impactos do Acordo Mercosul-União Europeia.
4: O encontro Conexões Produtivas, promovido pela Apex Brasil, a Agência Brasileira de Promoção de Exportações e Investimentos, mostrou aos empresários a importância da abertura de novos mercados para produtos brasileiros.
5: O evento é voltado para grandes, médias e pequenas indústrias.
12: O Conexões Produtivas apresenta aos estados oportunidades para o desenvolvimento da indústria, com atenção às vocações locais para exportações a partir do Acordo Mercosul-União Europeia. Segundo a Apex Brasil, o mercado europeu reúne 27 países, com potencial de alcance de 780 milhões de consumidores. O encontro também debateu a estratégia do Brasil para expandir mercados e fortalecer a indústria diante do novo cenário internacional. O ministro do Desenvolvimento, Indústria, Comércio e Serviços, Márcio Elias Rosa, destacou a importância do país conquistar novos mercados.
13: Buscar a diversificação de mercado significa buscar oportunidades para a nossa atividade industrial comercializar fora do país, né? Para além da questão simplesmente do agronegócio, que já vende muito bem, nós estamos celebrando nesse ano a abertura de mais de 700 novos mercados para o agro, para a pecuária. Agora, para o setor industrial, para a indústria de transformação, para a indústria de manufatura, que é muito relevante, nós devemos buscar diversificação.
12: O evento também discutiu caminhos para ampliar a presença de empresas do Rio de Janeiro no mercado internacional. O presidente da Apex Brasil, Laudemir Miller, destacou o potencial do Estado nas exportações.
14: E o Estado do Rio de Janeiro tem uma diversificação da indústria muito forte, tem uma indústria de óleo e gás muito forte, tem uma indústria da moda muito forte, uma indústria metal-mecânica muito forte, uma indústria automobilística muito forte. A gente está aqui para apoiar o empresário e a empresária do Estado do Rio, principalmente os pequenos e os médios empresários, também os grandes.
12: Um levantamento identificou 602 produtos no Estado com oportunidades de exportação. Em 2025, o Rio de Janeiro exportou mais de 48 bilhões de dólares para o mundo. Desse total, 20% das exportações do Estado foram para a União Europeia. Reportagem, Márcia Fernandes.
4: A financiadora de estudos e projetos, a FINEP, lançou a seleção pública do Programa Nacional de Incubadoras Tecnológicas de Cooperativas Populares.
5: Até 14 de janeiro, instituições de pesquisa podem apresentar projetos para desenvolver ou adaptar tecnologias voltadas à economia solidária.
4: As propostas devem ser feitas em parcerias com cooperativas, associações, organizações sociais ou redes de cooperação popular.
15: A chamada pública PRONINC 2026 da FINEP, a financiadora de estudos e projetos, disponibiliza até 100 milhões de reais em recursos não reembolsáveis do FNDCT, o Fundo Nacional de Desenvolvimento Científico e Tecnológico. A proposta é transformar conhecimento e inovação em soluções para problemas concretos dos empreendimentos, como explica o secretário nacional de Economia Popular e Solidária, substituto do Ministério do Trabalho, Sérgio Godoy.
16: Tecnologias sociais que apoiam o combate à fome. São essas tecnologias que a gente está buscando.
15: As propostas devem estar diretamente ligadas à economia solidária e ser construídas de forma participativa. O gerente do Departamento de Infraestrutura e Tecnologias Sociais da FINEP, Guilherme Tulli, destaca o caráter obrigatório dessas parcerias.
16: Então precisa ter uma cooperativa, uma associação, uma organização da sociedade civil. Se não houver a inclusão dessas cooperativas populares, o projeto sequer é habilitado.
15: As propostas podem ser enviadas até 14 de janeiro de 2027. As regras completas estão no edital da chamada pública PRONINC 2026, no endereço finep.gov.br. Reportagem Pablo Muniz.
5: Chegar na escola, entrar na sala de aula e estudar. Essa é a rotina diária de milhões de estudantes brasileiros.
4: Daqui a um mês, estudantes de todo o país farão a primeira prova do Exame Nacional do Ensino Médio, o Enem.
5: E cruzar os portões da escola onde vão realizar a avaliação pode representar algo bem maior, o passaporte para a entrada no ensino superior.
4: A preparação se intensifica entre os candidatos nessa reta final.
17: Há 2 anos, a estudante Isabelle Carvalho se prepara para o Exame Nacional do Ensino Médio. Ela quer fazer medicina e dedica todo o tempo que tem aos estudos, inclusive quando está no transporte público.
18: E às vezes me incomoda um pouco, porque parece que eu estou perdendo tempo no ônibus, aí eu coloco umas videoaulas para rodar, mas é a videoaula que eu já estou acostumada, eu meio que já revejo o conteúdo.
17: Com a condição rara de saúde, o estudante Miqueias José de Almeida Gomes vai buscar uma vaga

0: 45 de Ciências Humanas, além da redação. Já no segundo dia de prova, são 45 questões de ciência da natureza e mais 45 de matemática. Professor de cursinho preparatório há 10 anos, Rubenilson Cerqueira dá dicas para essa reta final.
1: Estejam nesse momento de preparo, fazer muitas questões para poder fixar o conteúdo, mas é importante que tenha um momento de descanso, porque existe um equilíbrio ali entre você ter o conhecimento, mas se não tiver com a mente descansada, você não consegue colocar isso em prática.
0: Até lá, os inscritos devem ficar atentos às orientações oficiais, conferir o local de prova com antecedência e organizar os itens necessários para o exame, como documento oficial com foto e caneta esferográfica preta. Ricardo Cardoso, presidente substituto do INEP, lembra que até o fim do mês, todos os estudantes poderão conferir o cartão de inscrição.
2: Nós teremos, na última semana de outubro, a divulgação do cartão de confirmação de inscrição. A maioria dos estudantes concluídos de escola pública já tiveram acesso, né, vão fazer o Enem na sua própria escola. Mas é importante acessar o sistema de inscrição para você ver com calma, com tranquilidade.
0: O Enem é uma das principais portas de entrada para a educação superior no Brasil. As notas do exame são utilizadas para a seleção de estudantes por meio do Sisu e do ProUni e também servem de requisito para o Fundo de Financiamento Estudantil. Para mais informações sobre o exame, o MEC disponibiliza o Guia do Enem, que pode ser acessado em gov.br/MEC. Reportagem Luana Karen.
3: E o Ministério da Educação oferece ferramentas digitais gratuitas para essa preparação. O aplicativo MEC Enem traz simulados e dicas de redação.
4: Tem também o MEC Idiomas para inglês e espanhol. E o MEC Livros com mais de 25 mil obras.
3: E estão abertas as inscrições para a edição do Enem voltada para pessoas privadas de liberdade e jovens que cumprem medidas socioeducativas.
4: As inscrições devem ser feitas de forma exclusiva pelo responsável pedagógico de cada unidade.
3: Caso o participante precise de algum tipo de atendimento especializado, o pedido deve ser feito pelo responsável pedagógico no momento da inscrição.
4: Para mais informações, acesse gov.br/inep.
3: Escolas situadas em fronteiras com outros países podem aderir ao programa Escolas Interculturais.
4: A intenção é promover o enriquecimento linguístico e cultural de estudantes que moram nessas regiões e que convivem com culturas diferentes.
5: O Brasil faz fronteira com 10 nações e as escolas situadas nessas regiões enfrentam desafios relacionados à inclusão, diversidade linguística e integração cultural. E como forma de promover a educação que atende imigrantes e refugiados, o Brasil criou o programa Escolas Interculturais e de Fronteira. A diretora da escola, Silveira Martins, em Santana do Livramento, no Rio Grande do Sul, que faz fronteira com o Uruguai, Elisângela Dornelles, fala sobre a experiência com o programa.
6: Os nossos alunos convivem com as duas culturas. A partir disso, nós realizamos visitas às escolas, intercâmbios, encontros, participando de seminários, viagens internacionais, atividades culturais.
5: A iniciativa prevê apoio financeiro para projetos pedagógicos desenvolvidos em cooperação com escolas de países vizinhos. A coordenadora-geral da Secretaria de Articulação Intersetorial do Ministério da Educação, Jesuína Leclerc, explica como as escolas podem participar.
7: A partir da indicação dos seus respectivos secretarias de educação, realizar o seu plano de atendimento. A escola passará a receber R$ 25 mil para poder dar início às suas atividades ou dar continuidade.
5: As cerca de 70 escolas de fronteira interessadas em fazer adesão ao programa devem acessar a página do Ministério da Educação em gov.br/MEC. Reportagem Cleide Lopes.
3: A previsão é que os programas interculturais sejam desenvolvidos a partir de novembro deste ano.
4: Professores e instituições de ensino de todo o país têm até o dia 12 de outubro para se inscreverem na primeira edição do Prêmio Brasil de Ensino de Matemática.
3: O concurso vai premiar até 20 iniciativas que se destacam por melhorar o aprendizado da disciplina nas salas de aula.
8: É a primeira edição do Prêmio Brasil de Ensino de Matemática na Educação Básica. A iniciativa

0: busca valorizar experiências que contribuam para a aprendizagem e para a equidade na educação básica. O diretor-geral do Instituto de Matemática Pura e Aplicada, Marcelo Viana, explica que a premiação deve produzir subsídios técnicos para políticas educacionais.
1: Existem práticas que são realizadas aqui e lá por um professor, uma professora, que são exitosos e indicam caminhos, mas para isso é preciso que esses bons exemplos sejam conhecidos e sejam divulgados.
0: O prêmio vai contemplar duas categorias: docentes e instituições. Sumaia Almeida Ramos é professora de matemática em Petrolina, Pernambuco. Para ela, mais que reconhecimento, o prêmio representa a valorização do trabalho docente.
2: A partir do momento em que eu começo a mostrar que estamos vendo, estamos buscando esses profissionais, isso pode incentivar para os professores que possivelmente estejam desestimulados a quererem desenvolver projetos também.
0: As propostas selecionadas integrarão o Caderno Nacional de Práticas Exitosas, que contribuirá para a disseminação de práticas de referência no ensino de matemática. As inscrições estão abertas até 12 de outubro pelo endereço candidaturas.impa.br. Reportagem Luciana Colares de Holanda.
3: O cultivo de flores é uma atividade que requer cuidado, experiência e atenção às condições climáticas.
4: E um projeto da Universidade Federal de Santa Maria está levando conhecimento científico e capacitação gratuita para quem quer empreender nesse ramo.
3: A iniciativa já alcançou mais de 500 famílias do Rio Grande do Sul. Confira os detalhes no quadro Ciência na Prática.
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6: Transferir conhecimento científico e técnicas de produção para aumentar a sustentabilidade e o lucro no campo. Essa é a missão do projeto Flores para Todos, uma iniciativa da equipe Fenogled do Programa de Pós-Graduação em Agronomia da Universidade Federal de Santa Maria, no Rio Grande do Sul.
7: O projeto Flores para Todos, ele tem por objetivo formar novos produtores profissionais de flores. Nós passamos dessa fase de as flores ser uma alternativa e sim uma fonte principal de renda dentro da propriedade.
6: As espécies cultivadas pelo projeto são adaptadas para o plantio a céu aberto durante todo o ano. Isso reduz os custos de produção e aproveita o alto potencial de lucro que o mercado de flores oferece, até mesmo para pequenas propriedades.
7: As flores são parte do setor da horticultura e a principal característica desse setor é uma alta rentabilidade por metro quadrado. E por isso que se encaixa perfeitamente na pequena propriedade, onde às vezes em 30 metros quadrados, a família tira um faturamento muito bom.
6: Além de movimentar o agroturismo, a iniciativa oferece consultoria gratuita que ensina o produtor a vender o seu produto, garantindo renda e reduzindo um problema antigo das comunidades rurais, a permanência da juventude no campo.
7: A gente fornece as sementes ou as batatinhas sem custo e a partir daí dá todas as orientações, desde o plantio até a colheita, pós-colheita e orientação de venda. E isso está fazendo a diferença na sucessão familiar campo. O jovem só fica atraído se tiver renda. E a partir dali ele compra novas sementes, novas batatinhas de alta qualidade genética para dar seguimento de forma independente.
6: Acompanhe os resultados do projeto Flores para Todos na página da Universidade Federal de Santa Maria. E esse foi o Ciência na Prática. Esse episódio contou com a produção de Raquel Mariano e edição de Edinaldo Júnior. E nosso encontro com o Saber Científico volta na próxima semana. Até lá.
4: Quem trabalha na educação infantil já pode consultar os livros que poderão chegar às escolas.
3: O Guia do Programa Nacional do Livro Didático está disponível e reúne obras para o ensino e materiais de apoio aos professores.
4: Agora, escolas e professores podem se preparar para escolher os livros que vão usar nos próximos anos.
8: O
3: Ministério da Educação divulgou o resultado final da avaliação das obras do PNLD, o Programa Nacional do Livro e do Material Didático para os Anos Iniciais do Ensino Fundamental. As obras têm o objetivo de apoiar a formação continuada e o trabalho pedagógico dos professores, principalmente em temas ligados à alfabetização. Elas fazem parte do acervo da Biblioteca do Professor e reúnem produções atualizadas sobre formação docente, além de exemplos de práticas pedagógicas em diferentes contextos. Com a divulgação do resultado final, o processo segue agora para as etapas de aquisição e distribuição, conduzidas pelo FNDE, o Fundo Nacional de Desenvolvimento da Educação. O Programa Nacional do Livro e do Material Didático é responsável pela avaliação, seleção e aquisição de livros e materiais didáticos para as escolas públicas. Após a aquisição dos materiais pelo FNDE, as obras selecionadas poderão ser disponibilizadas aos professores por meio do endereço pnlddigital.fnde.gov.br. Reportagem Thalita Albuquerque. E atenção, candidatos do primeiro concurso público nacional unificado.
4: Foi publicada a terceira convocação dos aprovados em lista de espera para vagas temporárias no Ministério do Trabalho e Emprego.
3: Agora, os convocados precisam cumprir a etapa documental e acompanhar a publicação da lista definitiva, prevista para novembro.
4: A documentação deve ser apresentada pela plataforma sougov.br entre 20 e 27 de outubro.
3: O candidato que não apresentar os documentos exigidos no período estabelecido perde os efeitos da convocação.
4: Para mais informações, acesse gov.br/gestão, sem o tio.
3: E essas foram as notícias do governo federal.
4: Uma realização da Secretaria de Comunicação Social da Presidência da República.
3: Com produção da empresa Brasil de Comunicação.
4: Fique agora com as notícias do Poder Judiciário e do Congresso Nacional. Boa noite.
3: Boa noite, até amanhã.
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9: STF valida lei do Paraná que amplia gratuidade em estacionamentos para pessoas com deficiência.
10: TSE anula votos recebidos por Antony Garotinho na disputa pelo governo do Rio de Janeiro.
9: Furto de carro com chave na ignição enquanto segurada abre a porta de casa não afasta cobertura securitária.
10: Boa noite, eu sou Marcela Luiza.
9: Eu sou Walter Lima.
10: O Supremo Tribunal Federal decidiu que é constitucional uma lei estadual que amplia a gratuidade em estacionamentos para pessoas com deficiência.
9: A decisão foi tomada na sessão plenária desta quinta-feira. Marta Ferreira.
11: No Paraná, as regras sobre estacionamento para pessoas com deficiência são regulamentadas pela Lei Estadual 18.419 de 2015. E pelas normas de trânsito nacionais. Dispositivos dessa norma asseguram às pessoas com deficiência um período de gratuidade equivalente ao dobro do concedido aos demais usuários. Nos estabelecimentos que não prevêem tempo mínimo gratuito, a norma garante ao menos 30 minutos de gratuidade, a fim de facilitar o deslocamento dessas pessoas. A Associação Brasileira de Shopping Centers entrou com ação no Supremo Tribunal Federal pedindo que a lei seja considerada inconstitucional. A alegação é de violação ao direito de propriedade e aos princípios da livre iniciativa e da livre concorrência. O relator é o ministro Nunes Marques. No voto, ele destacou que a finalidade predominante da lei é promover acessibilidade e inclusão social, matérias de competência legislativa concorrente. No mesmo sentido, votaram os demais ministros. O plenário, então, validou a lei do Paraná, entendendo que a norma promove acessibilidade ao garantir o dobro do período gratuito ou, na ausência de gratuidade, 30 minutos sem cobrança.
10: O Tribunal Superior Eleitoral anulou os votos recebidos por Antony Garotinho na disputa pelo governo do Rio de Janeiro.
9: A decisão, por maioria de 5-2, determinou a retotalização dos votos da eleição para governador Guilherme Firmino.
12: Nessa quinta-feira, o Tribunal Superior Eleitoral rejeitou por unanimidade o pedido de desistência de recurso apresentado por Antony Garotinho. O TSE também manteve o indeferimento do registro de candidatura ao governo do Rio de Janeiro. Segundo o tribunal, Garotinho não tinha as condições de elegibilidade relacionadas à plenitude dos direitos políticos e à filiação partidária. Por 5-2, os ministros determinaram a anulação dos votos recebidos pelo candidato. Com isso, o tribunal determinou a retotalização da votação para governador do Rio de Janeiro.
10: Deixar carro aberto e com a chave na ignição apenas para abrir o portão de casa não afasta direito à indenização do seguro se veículo for furtado.
13: Esse atendimento é do STJ, Fátima Uchoa.
14: Após a seguradora negar a indenização do seguro veicular, a proprietária que teve o carro furtado nessa situação entrou com ação judicial, mas o Tribunal de Justiça de São Paulo negou o pedido. Já no STJ, os ministros entenderam que a conduta da mulher, adotada para guardar o carro em segurança o mais rápido possível, mesmo deixando a chave na ignição enquanto abria o portão de casa, não representa agravamento intencional do risco previsto em contrato que justifique a perda da cobertura do seguro. A relatoria foi do ministro Ricardo Vilas Boas Cueva.
10: O Tribunal Superior do Trabalho manteve uma indenização que uma faculdade terá de pagar a um professor e jornalista de Teresina, no Piauí.
13: A instituição de ensino usou imagens de televisão do professor sem autorização. O TST considerou o uso ilegal. Simone Moura.
15: A faculdade usou essas imagens em outdoors e nas redes sociais sem autorização. Para os ministros da oitava turma, a campanha teve alcance apenas local e por um período limitado. Foi fixado indenização de R$30 mil por danos materiais e R$40 mil por danos morais. A decisão foi unânime.
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10: Uma boa noite.
13: E até amanhã.
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17: Eu sou Paula Groba.
18: E eu sou Humberto Pinheiro.
17: E estes são os destaques de hoje do Jornal do Senado, que começa agora.
18: Senado conclui terceira sessão de discussão sobre a proposta que acaba com a escala 6x1.
17: Carros novos poderão ter alerta para evitar que crianças sejam esquecidas no banco de trás.
18: Projeto cria incentivos para startups que desenvolvem soluções de preservação ambiental.
17: Boa noite.
18: Boa noite.
17: O Senado realizou nesta quinta-feira a terceira sessão de discussão da PEC, que acaba com a escala 6x1. São necessárias 5 sessões de discussão antes da votação em primeiro turno. Se for aprovada, a proposta ainda terá de passar por discussões e votação em segundo turno. O texto reduz de 44 para 40 horas semanais a jornada máxima de trabalho sem redução de salário e garante 2 dias de descanso por semana. A mudança, no entanto, será gradual. 2 meses após a promulgação, a jornada passaria para 42 horas semanais, já com 2 dias de descanso. 12 meses depois, o limite chegaria às 40 horas.
18: Durante a terceira sessão, o senador Paulo Paim, do PT do Rio Grande do Sul, defendeu que a redução da jornada sem diminuição dos salários pode fortalecer a previdência social. Segundo ele, o fim da escala 6x1 pode estimular a formalização de trabalho e, com mais trabalhadores com carteira assinada, aumentar a arrecadação previdenciária. Paim também afirmou que a mudança pode beneficiar empregadores e empreendedores e defendeu que desenvolvimento econômico vai valorização do trabalho, proteção social e políticas humanitárias caminhem juntos.
19: Quando reduzimos a jornada, ampliamos o emprego formal. Mais empregos formais significam mais trabalhadores contribuindo com a Previdência. Mais contribuintes significam mais arrecadação previdenciária.
17: E o Senado deve começar a analisar um projeto que obriga empresas a oferecerem produtos e serviços digitais voltados a pessoas idosas, com linguagem mais simples e recursos que garantam mais segurança nas transações.
18: O texto também prevê a capacitação de idosos para que eles aprendam a identificar fraudes e golpes em operações pela internet. Repórter Alexandre Campos.
20: No caso de produtos financeiros ofertados por instituições bancárias, as aplicações de internet, quando destinadas a pessoas idosas, devem disponibilizar uma espécie de botão de pânico para interromper operações fraudulentas e canal de contestação rápida para minimizar os prejuízos. A autora do projeto, a senadora Damaris Alves, do Republicanos do Distrito Federal, acredita que essas medidas são essenciais para essa parcela da população.
21: Então a gente quer que os aplicativos, especialmente de banco, do INSS, os aplicativos públicos, o do SUS, os aplicativos que a pessoa não vive mais sem eles, sejam mais acessíveis para pessoas idosas.
20: O projeto ainda prevê que essa parcela da população aprenda a identificar fraudes e golpes em operações na internet e torna crime o gerenciamento sem autorização expressa de bens de pessoas idosas e a apropriação de senha, chave criptográfica, token, assinatura digital ou qualquer outra credencial de acesso ou autenticação com o objetivo de auferir vantagem econômica.
17: Uma tecnologia simples pode ajudar a evitar uma tragédia. Um alerta no carro para lembrar pais e mães de que há uma criança no banco de trás.
18: É o que prevê um projeto da senadora Tereza Leitão, que determina a instalação do dispositivo em automóveis novos. Mais informações com a repórter Raíssa Abreu.
22: Um pai ficou de deixar o filho na creche pela manhã antes de ir trabalhar. Em vez disso, ele seguiu direto para o trabalho, estacionou o carro e esqueceu que a criança estava na cadeirinha, no banco traseiro. O bebê ficou trancado no carro fechado por horas e só foi encontrado no final da tarde, em parada cardiorrespiratória e sem sinais vitais. Tragédias como essa, que aconteceu em Santa Catarina em 2023, são mais frequentes do que se imagina. Não existem dados consolidados no Brasil, mas estudos feitos nos Estados Unidos indicam que cerca de 40 crianças morrem anualmente por terem sido deixadas em carros fechados sob altas temperaturas. Para a senadora Tereza Leitão, do PT de Pernambuco, uma das causas desse tipo de episódio é a exaustão. E aí, as mulheres, que precisam acumular a vida profissional com a vida doméstica, são também as que mais sofrem.
23: A carga de trabalho doméstico corresponde a 21 horas, mais de 21 horas semanais, enquanto a dos homens é de pouco mais de 11 horas. A exaustão física e mental que recai sobre essas mulheres é muito grande, porque a jornada não termina quando sai do emprego. Começa uma nova jornada.
22: Para prevenir esses acidentes, a senadora apresentou um projeto que obriga as fábricas de carros a instalarem um dispositivo de alerta contra a presença de pessoas e animais esquecidos no interior dos veículos, com sinais sonoros ou luzes de emergência. A mudança valeria apenas para veículos novos e a indústria automotiva teria 2 anos para adaptação às novas exigências. A proposta vai ser encaminhada às comissões temáticas.
17: E ligações de números desconhecidos podem ganhar um novo filtro nos celulares vendidos no Brasil. Um projeto em análise no Senado prevê que celulares vendidos no país tenham uma função para bloquear, rejeitar ou silenciar chamadas de números que não estão na lista de contatos.
18: A proposta quer dar ao usuário mais controle sobre as ligações que recebe. A reportagem é de Yasmin Rodrigues.
24: O autor do projeto, o senador Stevenson Valentim, do Podemos do Rio Grande do Norte, argumenta que as chamadas indesejadas são um problema frequente para os consumidores e podem estar associadas a práticas abusivas e tentativas de golpe. A medida valeria para aparelhos comercializados no território nacional. A ideia é permitir que o próprio usuário escolha como lidar com números desconhecidos, sem depender exclusivamente de serviços oferecidos pelas operadoras. O senador Laércio Oliveira, do PP de Sergipe, destacou o impacto desse tipo de chamada na rotina dos brasileiros.
25: A gente sofre quase todos os dias com essas empresas de telemarketing, essas companhias de telefonia, importunando a vida do cidadão e da cidadã brasileira.
24: O projeto de lei foi apresentado nesta quarta-feira, dia 7 de outubro. Vai passar pelas comissões e plenário do Senado antes de seguir para a Câmara dos Deputados.
17: Um projeto pronto para votação na Comissão de Meio Ambiente do Senado pretende incentivar empresas que desenvolvem soluções para a preservação ambiental.
18: A proposta cria critérios para o reconhecimento das chamadas startups verdes e prevê prioridade no acesso a incentivos e financiamentos. Os detalhes com a repórter Marcela Cunha.
0: Empresas que desenvolvem tecnologias para reduzir a poluição, economizar energia ou reaproveitar resíduos poderão receber incentivos específicos para crescer no Brasil. É o que prevê um projeto que inclui as chamadas startups verdes na legislação brasileira. As startups são empresas jovens, geralmente ligadas à inovação, que desenvolvem novos produtos, serviços ou modelos de negócios. Pela proposta, serão consideradas verdes aquelas que oferecem soluções para problemas ambientais, como a emissão de gases que provocam o aquecimento global, o desperdício de recursos naturais e a geração de lixo. O autor da proposta, senador Fernando Dueire, do PSD de Pernambuco, explicou que a intenção é criar condições para o desenvolvimento dessas empresas.
1: Acreditamos que ao estimularmos essas startups, estamos não apenas criando novos negócios, mas investindo na qualidade de vida das futuras gerações e no fortalecimento de uma economia mais resiliente e sustentável.
0: O projeto prevê prioridade no acesso a programas de apoio técnico e financeiro, benefícios fiscais e editais públicos de inovação e sustentabilidade.
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18: Com edição de Paulo Groba e trabalhos técnicos de Eliseu Caires, o Jornal do Senado fica por aqui. Acompanhe agora as notícias da Câmara dos Deputados. Boa noite.
17: Boa noite e até amanhã.
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4: Projeto obriga postos a detalhar custo dos combustíveis nas notas fiscais.
6: Comissão aprova selo para premiar cidades com boas práticas no trânsito.
4: Câmara analisa dar à assinatura digital valor de reconhecimento de firma.
6: Boa noite. Projeto em debate na Câmara confere à assinatura digital o valor de reconhecimento de firma em cartório. A ideia é diminuir a burocracia e facilitar a vida do cidadão, sem perder a segurança nos documentos. Confira os detalhes na reportagem de Fabiele Pires.
7: Já pensou resolver pela internet uma burocracia que exige uma ida ao cartório? Um projeto em análise na Câmara dos Deputados quer facilitar esse processo e permitir que a assinatura digital tenha o mesmo valor do reconhecimento de firma. Antes de entender a proposta, é preciso entender como funciona a assinatura digital. Atualmente, assinaturas digitais são feitas com certificado da Infraestrutura de Chaves Públicas Brasileira, a ICP Brasil, um sistema oficial do país que garante a validade jurídica e a segurança de assinaturas e certificados digitais. Quando uma pessoa assina um documento usando um certificado digital da ICP Brasil, é possível verificar a identidade de quem assinou e a integridade daquele documento. O que ainda não acontece automaticamente, essa assinatura substitui o reconhecimento de firma em cartório nos casos em que ele é exigido. A proposta determina que os documentos assinados eletronicamente sejam equiparados aos documentos com reconhecimento de firma. Segundo o autor, deputado Rafael Prudente, do MDB do Distrito Federal, a assinatura digital diminui a burocracia no dia a dia do cidadão. O projeto que equipara a assinatura com certificado digital da ICP Brasil ao reconhecimento de firma foi aprovado pela Comissão de Ciência, Tecnologia e Inovação da Câmara e agora segue para análise da Comissão de Constituição e Justiça. Para virar lei, precisa ser aprovado pela Câmara e pelo Senado. Da Rádio Câmara de Brasília, Fabiele Pires.
8: Economia.
4: Sóstenes Cavalcante, do PL do Rio de Janeiro, defende proposta para limitar os juros do crédito consignado de aposentados e pensionistas que recebem até 3 salários mínimos, além de beneficiários do BPC. O projeto determina que a taxa não poderá superar o IPCA, índice usado para medir a inflação oficial do país.
6: Sóstenes Cavalcante aponta que refinanciamentos feitos sem autorização aumentam a dívida de quem já tem parte da renda comprometida com os empréstimos. O texto também restringe a concessão desses descontos às instituições autorizadas e aos bancos públicos.
4: Carlos Veras, do PT de Pernambuco, defende o projeto que autoriza a União a criar uma estatal para atuar na distribuição de combustíveis, biocombustíveis e gás de cozinha. Ele explica que a ideia é recompor a presença pública no setor para assegurar a soberania energética.
6: A proposta permite a recomposição estatal por meio da compra de ativos operacionais ou participações em refinarias e bases de distribuição. Para Carlos Veras, o projeto combate aumentos abusivos de preços e garante o abastecimento em regiões remotas e de vulnerabilidade social.
4: Jefferson Campos, do PL de São Paulo, é um dos signatários da proposta de emenda à Constituição que estabelece um teto de gastos para órgãos da administração pública.
6: A proposta fixa limites orçamentários para despesas com publicidade institucional e determina um teto para os gastos do Poder Legislativo e dos Tribunais de Contas. Jefferson Campos entende que a medida contribui para garantir maior responsabilidade fiscal na administração pública.
8: Transportes.
4: A Comissão de Viação e Transportes aprovou um selo para premiar cidades que adotem boas práticas no trânsito. Saiba mais sobre o assunto na reportagem de Agui Pontes.
3: A Câmara dos Deputados debate recompensar municípios que adotem boas práticas na gestão do trânsito. A Comissão de Viação e Transportes aprovou o projeto que institui o selo Município com Mobilidade Segura. O objetivo da medida é premiar as cidades que façam um bom trabalho na prevenção de acidentes. Menos de 40% dos municípios receberiam o selo hoje. O projeto de lei do deputado Amon Mandel, do Republicano do Amazonas, dá justamente um incentivo para as cidades que cumprem as diretrizes da Política Nacional de Mobilidade Urbana. Mas não só, ela estabelece duas exigências: que o município possua um plano de mobilidade urbana e que esteja integrado ao Sistema Nacional de Trânsito previsto no Código de Trânsito Brasileiro. No primeiro caso, que pede a existência de um plano de mobilidade, 1.910 municípios já são obrigados a elaborar e aprovar um plano, mas desses, 79,6% não cumpriram a determinação legal. Para além disso, 63,2% de todos os municípios brasileiros pecam no segundo ponto, que é estar integrado ao Sistema Nacional de Trânsito. Para conseguir o selo, também se exige que programas, ações, campanhas e metas adotadas pelo município estejam alinhadas com o Plano Nacional de Redução de Mortes e Lesões no Trânsito e ao conceito Visão Zero, que busca um contexto em que mais nenhuma morte aconteça no trânsito. Com a implementação do projeto, o Poder Executivo definirá o órgão responsável pela concessão, fiscalização e divulgação dos municípios certificados. Segundo o deputado Amon Mandel, autor do projeto, o selo municipal surge como um instrumento de incentivo e reconhecimento para gestões comprometidas com práticas modernas de segurança. O selo, ainda segundo o deputado, contribui para promover a acessibilidade e prevenir mortes e lesões graves. O projeto será analisado pelas Comissões de Desenvolvimento Urbano e de Constituição e Justiça e de Cidadania. Da Rádio Câmara de Brasília, Agui Pontes.
6: Delegado Caveira, do PL do Pará, apresentou o projeto que proíbe a exigência de vistoria veicular periódica baseada apenas no tempo de uso do automóvel. A proposta busca impedir cobranças recorrentes que penalizem motoristas e proprietários de veículos mais antigos.
4: Atualmente, a lei não estabelece a obrigação da vistoria, mas a proposta inclui a proibição de forma expressa no Código de Trânsito Brasileiro. Delegado Caveira argumenta que defeitos mecânicos representam menos de 7% dos sinistros em rodovias federais.
6: A Câmara analisa o projeto que obriga a instalação de temporizadores regressivos em semáforos que tenham fiscalização eletrônica. A autora da matéria, Gleisi Hoffmann, do PT do Paraná, afirma que a medida torna o trânsito mais seguro, evitando frenagens bruscas, acelerações indevidas e decisões de risco nos cruzamentos.
4: Gleisi Hoffmann ressalta ainda que se o
5: temporizador estiver com defeito, dessincronizado ou com baixa visibilidade, não poderá ser aplicada a multa pelo equipamento de fiscalização. A proposta dá aos órgãos de trânsito 60 dias para adequar os semáforos que já possuem fiscalização eletrônica.
9: Segurança Pública.
11: Guilherme Derrite, do PP de São Paulo, quer incluir entre os crimes hediondos as formas mais graves de homicídio, latrocínio e extorsão, cometidas por integrantes de organizações criminosas e milícias. A proposta amplia o tratamento mais rigoroso para crimes praticados nesse contexto.
5: Guilherme Derrite argumenta que esses delitos têm maior potencial de violência e intimidação e, por isso, devem receber o mesmo tratamento dado aos crimes mais graves previstos na legislação. O deputado reitera que a medida reforça o combate ao crime organizado.
11: Tornar imprescritível o crime de trabalho análogo à escravidão é o objetivo de projeto apresentado por Amanda Gentil, do PP do Maranhão. Se a mudança for aprovada, o passar do tempo não poderá impedir a responsabilização de quem cometer esse tipo de crime.
5: Amanda Gentil lembra que a Corte Interamericana de Direitos Humanos já determinou ao Brasil a adoção de medidas para impedir a prescrição desses crimes. A deputada avalia que a mudança pode reduzir a impunidade de casos em que a investigação e a responsabilização demoram a avançar.
11: O projeto de defensor Stélio Denner, do União de Roraima, inclui na Lei Maria da Penha o monitoramento eletrônico do agressor como medida protetiva de urgência em situações de alto risco à mulher. Segundo o deputado, a iniciativa visa conter a escalada do feminicídio no Brasil.
5: Pelo texto do defensor Stélio Denner, o juiz deverá observar novos critérios para conceder a medida protetiva, como casos de ameaça grave, histórico de agressões e perseguição. O texto também prevê a integração da tornozeleira eletrônica com mecanismos de alerta direto à vítima.
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11: Elmar Nascimento, do União da Bahia, defende o respeito às prerrogativas do Congresso e as garantias do devido processo legal na atuação dos órgãos de controle. O deputado reclama de interferências de outros poderes e ressalta a importância do contraditório e da ampla defesa.
5: Elmar Nascimento afirma que decisões sobre orçamento, emendas e mandatos devem respeitar o devido processo legal. Ele também afirma que os órgãos de controle precisam atuar dentro das competências definidas pela Constituição, sem criminalizar a política.
9: Saúde.
11: Fernando Monteiro, do PSD de Pernambuco, sugere a criação do Dia Nacional dos Técnicos e Auxiliares em Saúde Bucal, a ser comemorado em 20 de março. De acordo com o parlamentar, o projeto busca valorizar os mais de 230 mil profissionais da área registrados no país.
5: Fernando Monteiro acredita que a data vai incentivar ações educativas e científicas, além de impulsionar políticas públicas para fortalecer a odontologia no SUS. Ele sustenta que esses profissionais têm papel importante na prevenção de doenças.
9: Educação.
11: Avança na Câmara projeto que reserva recursos de bolsas educacionais para pessoas com deficiência. Os detalhes com a repórter Silvia Munhato.
14: A Comissão de Defesa dos Direitos das Pessoas com Deficiência da Câmara dos Deputados aprovou proposta que destina um percentual dos recursos do FNDE para bolsas e outros tipos de auxílios para estudantes com deficiência. O percentual deverá ser regulado pelo Executivo. Hoje, a legislação permite ao FNDE, o Fundo Nacional de Desenvolvimento da Educação, conceder bolsas de estudo, bolsas de permanência e ressarcimento de despesas a estudantes, mas não prevê reserva para grupos específicos. A versão original do projeto destinava o benefício apenas aos estudantes surdos, mas foi ampliada durante a avaliação pela Comissão de Educação. O relator na Comissão de Defesa dos Direitos das Pessoas com Deficiência, deputado Rodrigo Hollenberg, do PSB do Distrito Federal, fez novo ajuste no texto.
10: Entendemos, porém, que não há motivo para a redação do substitutivo mencionar diretamente apenas as pessoas surdas ou pertencentes ao transtorno do espectro autista. Por essa razão, propomos um substitutivo que unifica a aplicação do dispositivo legal em benefício de todas as pessoas com deficiência por meio de remissão simples à Lei Brasileira de Inclusão das Pessoas com Deficiência.
14: O relator citou dados do Censo da Educação Superior de 2024 que mostram que os maiores grupos de estudantes com deficiência matriculados no ensino superior são pessoas com deficiência física, 30,5%, baixa visão, 22,8% e transtorno do espectro autista, 16,7%. A proposta que reserva recursos de bolsas educacionais para pessoas com deficiência será analisada agora pelas comissões de Finanças e Tributação e de Constituição e Justiça. Da Rádio Câmara de Brasília, Silvia Minhato.
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21: Votação.
26: Os deputados analisam projeto que obriga os postos a detalhar a composição do preço dos combustíveis na nota fiscal. O texto pode ser incluído na pauta de votações, como informa o repórter Antônio Vital.
27: Está pronto para ser votado no plenário da Câmara projeto que obriga os postos de combustíveis a detalhar na nota fiscal todos os componentes do custo da gasolina, do etanol e do diesel para o consumidor. De acordo com a proposta apresentada pelo deputado licenciado Guilherme Boulos, a nota fiscal deverá conter informações como o custo inicial do combustível para o produtor ou importador, o custo do biocombustível adicionado à gasolina, o lucro da distribuidora e do dono do posto, bem como o valor dos tributos federais e estaduais. Produtores, importadores e distribuidores também ficam obrigados a fornecer as mesmas informações em suas notas fiscais. O objetivo, de acordo com o autor, é permitir identificar a composição do custo final, o que seria bom para a concorrência e para o consumidor, que poderia assim agir como fiscal em caso de abusos. O projeto ganhou regime de urgência, o que permite que seja votado diretamente no plenário da Câmara, sem passar pela análise das comissões permanentes da Casa. O regime de urgência foi aprovado de maneira simbólica, mas provocou discussão no plenário. Para o deputado Gilson Marques, do Novo de Santa Catarina, não tem como o dono do posto de combustíveis saber todos os componentes do preço.
28: Transparência é sempre positiva, mas a minha preocupação aqui, entre outras, é o seguinte: informe na nota fiscal toda a composição do preço dos combustíveis e do GLP. O posto de combustível não tem essa informação, não tem como ele ter essa informação. Toda a composição do custo de cada componente, de cada pessoa, de onde vem a importação, ele não tem essa informação hoje.
27: Já a bancada aliada ao governo defendeu a proposta, como disse o deputado Tarcísio Mota, do PSOL do Rio de Janeiro.
29: Ele é singelo, ele diz, na nota fiscal da produção, da compra do combustível ou do gás, deverá haver discriminado aquilo que é o custo do produto que vem, né, o custo da produção daquela mercadoria, do combustível, e também os custos de impostos e os custos, inclusive o lucro que está vindo das próprias refinarias. Há que se lembrar que o processo de privatização das refinarias no Brasil resultou num processo de encarecimento do combustível.
27: Ainda não há data para votação no plenário da Câmara do projeto que obriga os postos de combustíveis a detalhar na nota fiscal todos os componentes do custo da gasolina, do etanol e do diesel para o consumidor. Da Câmara de Brasília, Antônio Vital.
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1: Esporte.
2: João Cury, do MDB de São Paulo, defende proposta que estende a imunidade tributária às entidades esportivas sem fins lucrativos. A medida é que para organizações dos movimentos olímpico, paralímpico, clubístico e educacional, as instituições de educação e assistência social.
18: A iniciativa, que tem o apoio de João Cury, visa fortalecer o desenvolvimento de atletas e contribuir com a saúde pública. Ele acredita que a imunidade sobre impostos de patrimônio, renda e serviços garante maior estabilidade financeira para as entidades formadoras.
2: Projeto de Saulo Pedroso, do PSD de São Paulo, define quem pode ser considerado representante de uma organização esportiva privada nos casos de corrupção no esporte. Entram nessa definição dirigentes, diretores, administradores e procuradores que exerçam poderes de representação.
18: Saulo Pedroso explica que a medida pretende dar mais clareza à aplicação da lei e evitar interpretações diferentes sobre quem pode responder pelo crime de corrupção privada no esporte. Ele ressalta que o projeto não institui um novo crime nem altera as penas previstas atualmente.
2: Proposta de delegado Éder Mauro, do PL do Pará, estabelece o sexo biológico registrado no nascimento como único critério para definir a categoria de atletas em competições esportivas promovidas pelo poder público.
18: O texto também inclui competições estudantis e prevê a apresentação de documentos para comprovação. Delegado Éder Mauro alerta que atletas que competirem em categoria diferente da correspondente ao sexo de nascimento poderão ser excluídos, perder premiações e sofrer suspensão de até um ano.
2: Márcio Bioc, do MDB do Rio Grande do Sul, defende a aprovação de projeto que institui 8 de novembro como Dia Nacional do Fisioterapeuta Esportivo. Autor da proposta, ele ressalta a importância dos profissionais na prevenção de lesões e na recuperação de quem pratica atividades físicas.
18: Márcio Bioc avalia que a homenagem também pode ampliar conscientização sobre a prática segura de exercícios. O deputado explica que a data escolhida marca a fundação da Sociedade Nacional de Fisioterapia Esportiva e o reconhecimento oficial da especialidade no país.
2: Termina agora o Jornal Câmara dos Deputados, produzido pela Rádio Câmara, com trabalhos técnicos de Everson Urani e apresentação de José Carlos Andrade e Márcio Aquilissardi. Uma boa noite para você.
18: Uma ótima noite. A Voz do Brasil volta amanhã.
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0: Depois, abrindo a seleção musical da noite desta quinta-feira,
1: Gilmar Ferreira.
0: Uma boa noite para você, 8 e 7, neste 8 de outubro. Paz e bem. Vamos juntos aqui na tua rádio em mais uma noite. Lembrando que você participa pelo WhatsApp 999530616.

0: The Corrs, aqui na seleção musical da tua rádio nesta quinta-feira. Fechando o nosso primeiro bloco, né? Só o primeiro, tem muita música boa ainda, nossa seleção musical diferenciada nas noites da tua rádio até a meia-noite. Para você no trânsito, para você em casa, para você no trabalho. Obrigado aí pela companhia. Em uma das emissoras aqui da tua rádio, por exemplo, aqui na tua rádio veranense. Boa noite para você. Na frequência da tua rádio, por aqui em 107.5. Para você com o rádio ligado aqui na Cacique, na frequência 92.7, a tua rádio aqui a partir de Lagoa Vermelha. 8h29, né? 9 da noite daqui a pouquinho, né? Ainda faltam aí 31 minutos para as 9. Intervalo, daqui a pouquinho eu tô de volta.
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1: Agora 8h33, 27 minutos faltando para as 9, para você ligado com a gente aqui na tua Rádio Cristal, né? A frequência da tua rádio aqui para Soledade Região em 100.5. Muito obrigado aí pela companhia também aqui na tua Rádio São Francisco, no AM 560, no FM 79.9, a partir de Caxias do Sul, também para você com a gente. Vamos silvar o nosso primeiro mate dessa noite.
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1: Grupo Rodeio, Gritos de Liberdade.

0: agora um minuto faltando para as 9 com o Renato e seus Blue Caps, Menina Linda. Fechamos então aí a primeira hora de sucessos na noite desta quinta-feira. Chuvas causam estragos em 15 municípios e afetam mais de 11 mil pessoas aqui no estado. Pelo menos 96 residências sofreram danos entre destelhamentos, alagamentos e rompimentos em estruturas. Essa é a atualização da Defesa Civil aqui do estado, né? Então, na tarde de hoje, atualizando, portanto, o número, né, de municípios que reportaram transtornos em razão das chuvas que chegaram ao estado desde terça-feira. O último balanço apontava mais de 10 mil pessoas afetadas em 13 municípios na manhã de hoje. À tarde, o número de cidades com danos chegou a 15, com cerca de 11 mil moradores afetados. Os principais destaques, depois do intervalo eu vou trazer aqui a pesquisa Datafolha, né? Saiu a primeira pesquisa deste segundo turno para a corrida presidencial. Daqui a pouquinho os detalhes então desta pesquisa e outros destaques ao longo do programa, o que é notícia neste 8 de outubro. 9 da noite, intervalo e eu já volto. 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
1: 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Seja instrumento de paz, seguindo o exemplo de São Francisco. 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